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2: Tudo sobre os famosos.
3: Drops. A atriz Grazi Massafera abriu o coração ao falar sobre o fim do casamento com Cauã Raymond. Os dois, que são pais de Sofia, hoje com 13 anos, encerraram o relacionamento lá em 2013, após 6 anos juntos. Grazi contou que sofreu muito com a separação e revelou que sonhava em ter uma história diferente da que viu na infância, já que foi criada por pais separados. Ela também disse que a sua geração foi muito influenciada pelos contos de princesas e pelo ideal de relacionamentos perfeitos. Hoje consolidada como atriz e empresária, Grazi afirmou que procura manter os pés no chão e continuar observando a realidade das pessoas comuns.
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10: Hora do quadro Amor de Cinema e nesse espaço você pode contar a sua história de amor. Participe no WhatsApp no 3499-136-2203.
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10: Ana Paula, a minha história de amor começou quando eu tinha 17 anos e havia um circo perto da minha casa. Era o único passeio que fazíamos na época. No circo, eu era apaixonada por um rapaz que trabalhava lá como equilibrista. Eu sempre torcia para o circo não ir embora, para eu não perder o meu passeio e muito menos olhar aquele rapaz maravilhoso. Nisso apareceu a oportunidade de eu ir para outra cidade estudar e me formar na minha faculdade. Passaram-se alguns anos e voltei para minha cidade natal para resolver umas questões. E adivinha, o rapaz do circo tinha ficado por lá, mas não era mais circense. Ele tinha um comércio. Acabamos saindo para conversar e começamos sim a namorar. Estamos casados há 27 anos e temos 3 filhos e adoramos ouvir o seu programa. Que bacana. Obrigada pela sua participação, Letícia. Agora aqui no Ritmo do Amor, Classic, Adrian Gervais. Gotta write a classic.
11: Sendo anunciada a escalação do São Paulo. 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Foi esperar, hein? E apareceu o Crespo, né? E apareceu o Crespo naquela belíssima... Desculpa de que foi assessoria de imprensa. Já já a gente vai escalar os times, ó. O Luciano passou, vou te dar um spoiler, mas eu quero ouvir o nome do Dorival Júnior, hein? O sonsaço da Bandeirantes vai pegar pra você. Vem aí o anúncio da terceira passagem. Se liga. Comemoração. O número é menor de torcedor, é verdade, mas a comemoração do retorno de Dorival Júnior. Futebol da Bandeirantes já já transmite para você em 15 minutos. Rola a bola para São Paulo e Milionários, valendo a liderança do grupo da fase de grupos e a quinta de 6 partidas da Copa Sul-Americana. Vale o avanço para a próxima etapa, quiçá já garantiu o segundo lugar, que não é ideal, tem que ser o primeiro lugar para o São Paulo. Falta pouco, torcedor tricolor, 15 minutos para a bola rolar, São Paulo e Milionários, porque você sabe, sempre foi, será e ainda é, o futebol é com a Bandeirantes.
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0: Torcedor do São Paulo ligado no microfone da Bandeirantes. Falta pouco, faltam 10 minutos para a bola rolar pela Copa Sul-Americana, quinta rodada do Grupo C, valendo a liderança, a permanência nela para o São Paulo. Para assumir a liderança, o milionário se vencer nessa noite, no retorno de Dorival Júnior para comandar o tricolor paulista. Daqui a pouco, São Paulo e Milionários, 9:30 da noite na Bandeirantes. 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Vamos girar os destaques dos times de São Paulo. Amanhã o Palmeiras joga. Amanhã tem Verdão em campo, Santos também. Na quinta, o Corinthians joga. Na Bandeirantes, quero o destaque do Palmeiras falando do Verdão. Alô, Bruno Migliozzi.
1: Palmeiras não terá Felipe Anderson e Sosa para o duelo contra o Cerro Porteño amanhã em seu estádio pela Copa Libertadores. O jogo pode garantir a classificação antecipada do Palmeiras à próxima fase da competição. Sobre o volante Danilo, afastado do Botafogo, Palmeiras mantém interesse, mas sabe que a prioridade do jogador é voltar ao futebol europeu.
0: A informação do Timão falando do Corinthians, Luiz Fabiani. Oi, Fabiani.
2: Memphis Depay sente incômodo na panturrilha e deve desfalcar o Corinthians no jogo contra o Peñarol na quinta-feira pela Libertadores. O atleta está em fase final de recuperação de uma lesão muscular na coxa direita e apresentou desconforto na atividade desta terça-feira na panturrilha esquerda. Ele está em transição física e pode retornar talvez diante do Atlético, de olho, é claro, em vaga na Copa do Mundo de 2026.
0: Quero a informação do Santos falando do Peixe, Everton Ramos.
3: Conselho Deliberativo do Santos aprova artigo que define que futuros acionistas, em caso de venda de SAF, detenham até 80% dos bens do clube. A votação foi realizada nesta segunda-feira sob forte protesto, com membros de torcidas organizadas do lado de fora do estádio, com ameaças a conselheiros que participavam da votação, que continua na próxima quinta-feira com outros artigos em pautas. Entre eles, a quantidade de mandatos de um conselheiro para se candidatar à presidência e a possibilidade de adiantar a votação deste ano para o mês de outubro.
0: O destaque do time de jornalismo da Bandeirantes. Diga, Felipe Campbell.
4: Muito boa noite, Martelli. A sessão da Comissão de Constituição e Justiça da Câmara dos Deputados, que discutia a proposta de redução da maioridade penal, foi encerrada na tarde desta terça-feira, antes da conclusão da leitura do relatório. O presidente do colegiado interrompeu os trabalhos por causa do início da ordem do dia no plenário da Câmara. Durante a reunião, parlamentares da base do governo tentaram desmembrar a proposta e apontaram falhas no parecer apresentado pelo relator, mas os pedidos foram rejeitados. A CCJ retomou nesta terça-feira a análise da proposta que prevê a redução da maioridade penal de 18 para 16 anos em casos específicos. O parecer em discussão restringe a mudança para crimes hediondos, homicídio doloso e lesão corporal seguida de morte. Entre os crimes que poderiam levar adolescentes de 16 e 17 anos a responder pela legislação penal comum estão latrocínio, feminicídio e estupro. A proposta tramita na Câmara desde 2015 e voltou à pauta da comissão após ser incluída pelo presidente do colegiado. O texto ainda precisa passar por outras etapas de tramitação antes de poder ser votada no plenário da Câmara.
0: É o timaço da Bandeirantes pronto para o jogo. Daqui a pouco tem para você 9:30 da noite. São Paulo e Milionários, na mesa de som de Rafael Palmeira. Na central de Beto Rebeca, no switcher Alexandre Marques. Digital de Alessandra Wade, equipe de externas aqui comigo. Na cabine Bandeirantes. Levando você para o clima do jogo, Marco Conceição, o famoso Marquinhos. E Rafael Pellegrini no gramado do estádio do Morumbi. Tudo pronto para São Paulo e Milionários. Neste momento, o tricolor paulista se perfilando no centro do gramado ao lado do Milionários. São Paulo inteiro de branco, com exceção das suas cores no horizonte, de sua camisa em vermelho e preto. À direita, Milionários, completamente de azul, com exceção dos destaques em branco, nos numerais e nos patrocinadores. Tudo pronto para São Paulo e Milionários no estádio do Morumbi. Vamos escalar os times para a torcida tricolor paulista na Bandeirantes. Vem aí o hexacampeão brasileiro, campeão de Sul-Americana, tricampeão de Libertadores, tricampeão mundial na Bandeirantes. Escale, Paulo do Vale, escale. Ô, São Paulo!
5: Ô, tricolor!
6: Dorival Júnior, iniciando a sua terceira passagem pelo tricolor paulista. Leva a campo 23, Rafael no gol. 19, Lucas Ramon, 28, Alan Franco, 4, Dória, 13, Enzo Dias. Bobadilha, 16, Terelzinho, 94, no meio campo. E à frente, o quarteto, com 37, Arthur, 10, Luciano, 11, Ferreira e 9, Caleri.
0: Repete a condução, São Paulo.
6: De Rafael, Lucas Ramon, Alan Franco, Dória, Enzo Dias. Bobadilha, Danielzinho, Arthur, Luciano, Ferreirinha e Caleri.
0: E o banco do agora, treinador do São Paulo, Dorival Júnior.
6: Coronel, opção para o gol. Tápia, André Silva, Wendel, Cedric, Luan Sabino, Hugo, Luca, Diordinei e Osório.
0: Tá aí o São Paulo escalado, definido, pronto para o jogo no estádio do Morumbi. Tricolor paulista em campo, outro lado do confronto, clássico nacional. Vem aí o Milionários, vem a escalação do 16 vezes campeão colombiano, que trouxe 2 mil torcedores do Morumbi. Escalhe o Milionários.
6: Fábio Bustos escala o Milionários, com Novoa no gol, 12, meia dúzia para Mosquera, 17, Arias, 22, Valência, Linás, 26, 30, Léo Castilho, 14, David Silva, Urenha, 18, 19, Garcia, Castro, 23 e Contreras tem a 27.
0: E o banco do Milionários?
6: À disposição de Fábio Bustos, De Amores, o goleiro, Sarabia, Elisalde, Martin Dias, Bangueiro, Angulo, Vega Paz, Castro, Mosquera e Hurtado.
0: Torcedor do Milionários presente no estádio do Morumbi, fazendo barulho na diagonal do lado esquerdo aqui da cabine da Bandeirantes, ao lado de onde ficam os torcedores organizados do tricolor paulista. Tudo pronto para começar o jogo, faltam 3 minutos no Morumbi para Bandeirantes, vai rolar a bola. Eles estão de preto e roxo. Ali no centro do gramado, a maioria peruano, é isso? Quero saber do Fale, quem apita o jogo?
6: Kevin Ortega, do Peru, Michael Orbe e Jesus Sanches, no VAR, Carlos Orbe.
0: Tá tudo pronto no microfone da Bandeirantes, Léo James. Vou tirar o Dória aqui, um Ferreirinha, se o Lucas tivesse à disposição, mas, ou até mesmo, né, o Marcos Antônio. Mas esse é o São Paulo que o Dorival tem hoje de melhor, Léo James?
7: Praticamente força máxima, Martelli. Mantendo a estrutura já utilizada pelo Roger Machado lá atrás. Dois pontas abertos, o Ferreirinha por um lado, o Arthur por outro. Dois volantes, Bobadilha e Danielzinho, com o Luciano fazendo companhia ao Caleri. Me parece que inicialmente Dorival Júnior não quer mexer tanto na estrutura, e conta com um retorno importante hoje. O Alan Franco fará companhia ao Dória no miolo de defesa. Muitas vezes os zagueiros do São Paulo estarão no mano a mano contra os dois atacantes do Milionários, Leonardo Castro e Rodrigo Contreras. O Alan Franco é um zagueiro muito bom nos duelos individuais e pode ajudar no momento de saída de bola, qualificar o passe do tricolor paulista nessa noite, Martelli.
0: Algo a acrescentar, Leandro Guerreiro?
8: Martelli, São Paulo vem com o que tem de melhor mesmo. Sabino está no banco, poderia estar no lugar do Dória, deve estar sendo preservado, né, por algum desconforto. Mas daqui a pouco deve ter a volta de Marco Antônio. Então acredito que São Paulo colocou os seus melhores hoje, que deve enfrentar aí o Milionários, um time um pouco fraco.
0: E o Dorival, está feliz com o retorno de Dorival?
8: A Dorival volta pela terceira passagem, né, pelo São Paulo, terceira vez, saiu daqui campeão. Espero que ele possa ter o mesmo sucesso que ele teve antes de ir para a seleção brasileira.
0: Nesse momento, no centro do gramado, jogadores intercalados, um do São Paulo, um do Milionários, um do São Paulo, um do Milionários. Exatamente sobre a linha, a marca da calda, o círculo central, um protocolo antirracismo que a Comebol instaurou, implementou antes das partidas, tanto na Comebol, ou melhor, tanto na Sul-Americana da Comebol, quanto na Libertadores da Comebol. Um olha para o lado, olha para o outro. E em tese, nesse protocolo para a Comebol, tentar erradicar também o racismo, de certa forma, nas competições internacionais. Meu caro Paulo do Vale.
6: Um minuto de silêncio para o José Alcântara Filho, conselheiro vitalício do São Paulo, uma homenagem póstuma, né, na verdade. Não foi feito um minuto de silêncio. Só um detalhe também, o Cauli hoje está fora por conta de um problema no adutor. Então o Cauli entra na lista dos jogadores do DM do São Paulo, viu, Martelli?
0: Torcedor da Bandeirantes está ligado no... 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Vai rolar a bola para São Paulo e melhorar o São Paulo inteiro de branco com detalhes. Em vermelho e em preto à direita da cabine da Bandeirantes. À esquerda se posiciona o Milionários, que está inteiro de azul com os detalhes em branco. No seu uniforme, o goleiro do Milionários, Novoa, inteiro de amarelo. Rafael, inteiro de cinza. No centro do gramado, Caleri bate na bola. Começa o jogo no Morumbi. Curtindo o futebol da Bandeirantes nessa noite fria em São Paulo de terça-feira. Fase de grupos, quinta rodada de seis. Disputa pela liderança do grupo de número C na Copa Sul-Americana. Sai para o jogo, São Paulo ataca para o lado esquerdo, ataca para o lado direito, a equipe do Milionários. Primeira posse de bola do tricolor paulista, que domina pela meia direita com o Luciano. Luciano tenta o tapinha de bola à frente, quarta marcação do Milionários. Tenta descer o contra-golpe, lançamento à frente para a meia esquerda. Chega para fazer a cobertura, Alan Franco recua a jogada para Rafael de perna esquerda. Trabalha pela meia direita para Alan Franco. Alan Franco sai jogando para a equipe do São Paulo, recua para Rafael dentro da pequena área. Abre a jogada pela meia esquerda. No campo de defesa, pela canhota, na linha lateral se apresenta Enzo Dias. Enzo Dias erga a cabeça, pisa na bola, volta o jogo para Dória. Dória recolhe no campo de defesa, na linha lateral da grande área, pela meia esquerda. Gira o jogo dentro da área para Rafael. Rafael para Alan Franco. Alan Franco pela meia direita, cabia na entrada da grande área, mete a bola pela meia direita para Ramon. Ramon erga a cabeça, busca espaço. São Paulo desce para o campo de ataque. Placar de 0 a 0, comecinho de jogo para você ligado na Bandeirantes. Um minuto já se foi no estádio do Morumbi. Dória com a bola nos pés do campo de defesa pela meia esquerda. Lá pela meia direita está Alan Franco. Dória pela meia esquerda para Enzo Dias. Enzo Dias cruza a fronteira. Pisa na bola, erga a cabeça, Danielzinho se apresenta no campo de ataque para a meia esquerda, para Bobadilha, Bobadilha para Danielzinho, Danielzinho gira o jogo pela meia direita, vai-se embora para o campo de ataque, escapa o São Paulo, tenta descer em velocidade, Lucas Ramon deu passe para Arthur, Arthur pela meia direita para Bobadilha, Bobadilha na entrada da grande área, ele gira pela meia esquerda, para Enzo Dias, linha de fundo, Ferreirinha dominou, cruzou rasteiro, mal. Para ninguém nos pés de Del Castillo. Sai jogando para Milionários. 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Vem São Paulo para o campo de ataque, placar de 0 a 0, 2 minutos já se foram deste primeiro tempo. Ferreirinha para a meia esquerda. Levantou, segunda trave, Caleri caiu, pede o toque. Está marcado impedimento do Caleri, hein? Que tem um encontrão por trás, mas já estava parado o jogo aí do Vale.
6: É, eu fiquei com a impressão, né, ali no momento da disputa pelo alto, um braço acaba atingindo o Caleri, justamente do Valência, né? A arbitragem entendeu como lance normal, de disputa normal, até estava parando o lance por ali. Foi uma carga, né, um pouco maior, porque de fato o Valência ele sobe mais alto que o próprio Caleri, mas lance absolutamente normal, a falta será cobrada dentro da grande área.
0: Torcedor do Milionários canta forte também no estádio do Morumbi. Mais de 2 mil torcedores colombianos se fazem presente aqui no estádio do Morumbi. Lançamento para o campo de ataque. Novo quebra pela meia esquerda, tenta descer a equipe do Milionários. Quarta marcação do São Paulo. Danielzinho brinca pela meia direita. Sofre a falta. O árbitro para. Dá falta para o São Paulo na meia direita. Bola para o tricolor paulista. 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Tem coisas que só acontecem na Série B. Rafael com a bola dentro da grande área, 3 minutos jogados, é o primeiro tempo de bola rolando na estádio do Morumbi para você em todos os cantos do Brasil e do mundo. Na Bandeirantes, por enquanto, o placar de 0 a 0, domina no campo de defesa para a esquerda, Enzo Dias. Enzo Dias recolhe a jogada pela quarta zaga para Dória. Dória pisa na bola, erga a cabeça, volta para Enzo Dias. Enzo Dias tenta descer para o campo de ataque, se movimenta pela meia esquerda, Ferreirinha. Ferreirinha recolhe, rente a marca da Caura, canhota, trabalha, enxerga Danielzinho por dentro. Danielzinho abre a jogada pela meia direita, mete a bola para a velocidade de Ramon. Ramon lateralmente, 3 dedos, a bola para Arthur, do jeito que ele gosta, penteou a bola, Arthur, que era da grande área, cruzou a meia altura, põe pra fora a zaga do Milionários. Arthur fez a fumaça, escanteio marcado, o primeiro do jogo, ponta direita pro tricolor aí do Vale.
6: Na primeira participação do Arthur, né, o corte por ali acontece por parte do Arias. O São Paulo tem escanteio, um momento importante, o próprio Arthur tá por ali com o Ferreirinha pertinho.
0: Escanteio para a equipe do São Paulo, bater pela meia direita, toma distância Arthur para fazer o levantamento. Ele tem Ferreirinha com a perna direita como opção, mas vai Arthur para a bola. 4 jogadores do tricolor paulista no meio da grande área, agora 5. Conversa, que Kevin Ortega. Fala muito dentro da grande área. Quatro jogados. Canta! Forte o torcedor do Milionários. Vai para a cobrança, Arthur. Arthur autorizado, perna esquerda na bola. Levantou fechado, primeira trave, corta a marcação, tirou. Rebote do São Paulo. Ferreirinha insiste para a meia direita, gira o jogo para Arthur. Arthur pela ponta direita na queda da grande área. Pedalou, balançou, cruzou fechado, toque pro gol. Quase contra. O zagueirão do Milionário subiu, testou para fora do gol. Novo escanteio para o São Paulo, batendo agora pela esquerda aqui do Fani.
6: Exatamente, né? Porque o Dória estava por ali, aí o Arias teve que subir, desviando na direção do próprio gol, levando até um certo perigo no segundo escanteio para o São Paulo no jogo. Agora, aqui pelo lado esquerdo, o Arthur está tomando posição de novo com o Ferreirinha se aproximando.
0: 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Vonder, a ferramenta do Brasil. 5 minutos jogados deste primeiro tempo, de bola rolando, só da São Paulo no começo do jogo. Vai Ferreirinha para a cobrança. Fala demais de novo o árbitro. Fala demais de novo o árbitro. Empurrão ali do Mosqueira no Caleri. Briga de gente grande. Você gostava quando você estava no empurra-empurra ali, o cara vinha falar com você, guerreiro?
9: Ó, lance.
0: Não gostava, né? Escanteio pro São Paulo na meia esquerda. Ferreirinha levantou o segundo trave, saiu o goleiro no voo. Com a ponta da luva, bota em escanteio. Escanteio do outro lado, terceiro consecutivo pro São Paulo bater na direita do Vale.
6: É, o Novoa saiu por ali se arriscando, mas no fim acho que foi uma boa escolha porque a defesa estava ali meio perdida. Escanteio terceiro, como você bem disse, de novo tá ali o Arthur.
0: Escanteio para o São Paulo, bater na ponta direita, 6 minutos jogados, pressão do tricolor do Morumbi. Arthur toma distância, 0-0, placar do jogo, é a Copa Sul-Americana, ele ergue os dois braços, mandou seguir Kevin Ortega, ia falar, parou de falar. Arthur bateu fechado na primeira trave, no alto, toca de cabeça, tira a marcação, afasta a zaga do Milionários, põe para fora, arremesso manual para o São Paulo, bater na meia direita, próxima bandeira de escanteio. 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Insiste o São Paulo, São Paulo na pressão para o campo de ataque para a meia direita. Arthur volta a jogada pelo círculo central do gramado, se apresenta para fazer o domínio. Enzo Dias, Enzo Dias rola, bola nos pés de Bobadilha, Bobadilha para a meia esquerda, ele ergue a cabeça, trabalha a bola um pouquinho mais atrás para Danielzinho, Danielzinho imprime velocidade, solta o passe na meia esquerda, é para Enzo Dias para Ferreirinha, tudo isso pela canhota, ele ficou para Bobadilha, Bobadilha na entrada da grande área para Luciano, passe errado. Volta para Danielzinho, que corrige a trajetória da bola. Danielzinho para a meia esquerda, para Enzo Dias, pro Bobadilha. Bobadilha escapou na meia esquerda, soltou para Danielzinho. Danielzinho olhou para o meio da grande área, não cruza. Volta para Luciano. Luciano cochila, mas consegue o drible. Luciano para a meia esquerda, vai ter que soltar a bola. Se não, perde. Luciano para Enzo Dias, estava pressionado, perde a bola o São Paulo. Danielzinho chega na disputa no carrinho. Firme no ataque, agora foi bem Garcia. Contra-golpe para o Milionários na ponta direita. Cai, perde a falta. É sul-americano, meu bom. É Libertadores. Quando tem esses juízes apitando, Castro, não marca qualquer coisa, não. Tô errado, Léo James?
7: Não, você tá corretíssimo. Nesses primeiros 7, 8 minutos, o São Paulo domina, tem mais a posse da bola. É até natural que seja assim, já que estamos falando de um jogo no Morumbi. O segredo pro São Paulo destravar o jogo, usar bastante os seus pontas. Ferreirinha por um lado, Arthur por outro. Jogadores que têm capacidade de drible, e se acertarem a partir disso, aí você pode quebrar a marcação do adversário e chegar ao primeiro gol aqui no Morumbi, Martelli.
0: 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Está gostando no começo do jogo, Leandro Guerreiro?
8: Estou gostando do jogo. São Paulo pressiona, tem a bola parada como trunfo no começo do jogo. Mas não pode só viver dela, tem que tocar um pouco mais rápido a bola, inverter os lados. Sempre que você pega uma bola de um lado, o outro lado está sempre livre. É acreditar nesse passe que vai sair o gol.
0: Vem São Paulo para o campo de ataque, o chute é gol, falhou! Falhou! Não foi, falhou!

0: São Paulo em atividade, Luciano!
1: Ô, Novoa! Mas que noite, hein, Novoa?
0: Ninguém esperava! Luciano domina a bola pela meia esquerda, estava de longe da intermediária, ele bateu cruzada, a bola no centro do gol! Eu estava pronto para falar, encaixa a bola tranquilamente, Novoa! Novoa, numa noite que não parece ser a sua! Um pouquinho para o lado esquerdo, com as duas mãos na altura da testa, mas com os joelhos flexionados. A bola meia altura, a bola passa entre as luvas do Novo e morre no canto médio esquerdo. Na marca dos 9 minutos jogados do primeiro tempo, Luciano. Nem você esperava essa, Luciano. Luciano, nem você esperava essa, Luciano. Alô, Novo, aquele abraço, tá no gol. Numa falha incrível, agora no Morumbi, São Paulo 1. Luciano, Milionários 0 do Vale.
2: É por isso que falam, né? Tem que chutar no gol. Ainda mais como um goleiro como o Novoa, que aceita esse chute do maior artilheiro do São Paulo em Copa Sul-Americana. Chega a 9 no total com a camisa do tricolor paulista. 112 na história, o décimo na temporada. Este é Luciano, camisa 10 do tricolor paulista. Abre o placar no Morumbi, claro, contando com o apoio, com a participação especial de Novoa.
0: Leandro Guerreiro, assistência do Novoa?
3: Novoa teve um lance bizarro, né? Acreditou, né, que era fácil o lance do Luciano, acredita que a bola deve estar um pouco escorregadia, acabou passando entre seus braços e São Paulo pressionava e é merecido 1-0.
0: Léo James.
4: Luciano recebeu naquela faixa de campo que ele gosta tanto, na entrada da área do adversário, nas costas dos volantes do Milionários, e arriscou, bateu pro gol. O Novoa ajudou muito o meio atacante do São Paulo a abrir o placar. Ele faz com que o plano de jogo do Fabian Bustos vá por água abaixo, Marte.
0: 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Copa Sul-Americana, fase de grupos. Olha o São Paulo vindo para o campo de ataque. Daniel Silva, Luciano, vai fazer. Calero dominou, sobrou Luciano de calcanhar. Novoa! Novoa! Na pequena área, Luciano de costas para o gol. Ficou mascada a bola, ele de calcanhar no centro. Agora sim, Novoa faz a defesa. Fase de grupos, Copa Sul-Americana. É estádio do Morumbi, 10, agora 11 jogados do primeiro tempo. São Paulo 1, Luciano Novoa. Mas que peru, hein, Novoa? Milionário 0. Fala, Bueno.
5: Na Libertadores, 3 jogos em andamento. O Always Ready vai perdendo de 1-0 com o Mirassol. Boca Juniors e Cruzeiro empatando em 0-0 na Argentina. E o Santa Fé vai empatando em 0-0 com a equipe do Platense.
0: Luciano carrega para o São Paulo, solta para a esquerda, entrada da grande área para Ferreirinha, Ferreirinha para Danielzinho, Danielzinho experimenta, de longe bateu no gol, por cima do gol. Novoa agora se segura, porque vão chutar todas, não é mesmo, Duvalho?
2: Até porque, né, o Novoa, depois que aceitou a primeira, dá confiança para o time do São Paulo. Inclusive agora o Luciano tentou de calcanhar, o lance mais difícil, que estava mais pertinho, mas o Novoa agarrou, vai cobrar o tiro de meta agora o Carequinha, que falhou no primeiro gol do São Paulo, 1-0 tricolor.
0: 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Tem coisas que só acontecem na Série B, por exemplo, do Vale
2: ontem,
0: Ponte Preta
2: 1,
0: Londrina
2: 4.
0: Placar de 1-0, o São Paulo está vencendo o jogo está parado, tem jogador do Milionários caído no campo de ataque. Na meia direita é o Castro. Castro caído, tá sentindo com a 23. No gramado, é isso, Duvalho?
2: É, tá, inclusive tá o Dória por ali, ó, ele já levanta o Castro. Enquanto isso, o Alan Franco e o Enzo conversam ali, tentam aliar algumas situações, é. Dá uma discussãozinha ali entre as partes. Inclusive, Martelli, no aquecimento, detectei aqui com meus olhos de lince uma jogada mais ríspida entre o Tapia e o Luca, que estão no banco ali no bobinho, eles se estranharam. Olha o São Paulo.
0: Calera escorou a bola para a Bobadilha, adiantou demais. Foi aquele pisão que você me chamou a atenção ali no bobinho?
2: É, no bobinho. Os caras ali meio que discutiram, hein, Martelo?
0: Vem pro campo de ataque o São Paulo. Arthur na ponta direita, escapou do primeiro, do segundo, girou, bateu no gol, travado pela marcação, escanteio. Em cima do zagueiro do Milionários, escanteio. São Paulo na ponta. ponta direita aí do Fagner.
2: Aí os jogadores do Milionários vão para cima do árbitro, porque tinha um jogador do Milionários caído ali na região, né? Perto da área do Milionários, o São Paulo estava atacando. E eles entenderam que o árbitro deveria interpretar para parar o jogo. É o Mosqueira que está por ali. Por isso ficaram na bronca depois da marcação do escanteio, que será o quarto para o São Paulo no jogo. O Arthur está sempre por ali nessa bola parada. O São Paulo está vencendo 1-0.
0: 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Viu alguma coisa estranha no lance, Guerreiro?
3: Nada, nada.
0: Você que cava muita falta também nas copas imprensa por aí.
3: Mas essa aí o árbitro não caiu, não. Não foi nada. O Mosqueira está tentando dar uma esfriada no jogo.
0: Escanteio para o São Paulo, bater na ponta direita, placar de 1-0, o tricolor paulista está vencendo o jogo, 1-0, gol de Luciano marcado aos 9 minutos de jogadas da primeira etapa, ele arriscou de longe, o Uruvoa aceitou, um frangaço do Uruvoa. Arthur toma distância na ponta direita, 5 jogadores do São Paulo na grande área, ele partiu, levantou na primeira trave, tirou a marcação, afasta a zaga, quarta zaga do Milionários, último homem. No círculo central do gramado, caindo pela meia esquerda. Enzo Dias está jogando para o São Paulo. Recua dentro da grande área para Rafael. 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Está jogando o São Paulo pelo campo de defesa. Danielzinho domina a jogada pela meia direita, ele gira. Da meia direita para a meia esquerda. É para Enzo Dias. Enzo Dias carrega lateralmente, tenta o passe à frente, consegue a bola por dentro para Bobadilha. Bobadilha gira pelo círculo central do gramado, de primeira para Danielzinho. Danielzinho de três dedos chama para o campo de ataque. Mais uma vez Ramon. Ramon pela meia direita, lateralmente para Arthur. Arthur por dentro. É para Luciano, não chega na bola. Antes dele a marcação do Milionários. Tira Castro. Recolhe no círculo central do gramado. Adianta demais, perde a bola. Volta para Alan Franco. Alan Franco para Danielzinho. Danielzinho no círculo central, gira para a meia esquerda, é para Enzo Dias. Enzo Dias para Ferreirinha, volta para Enzo Dias. Trabalha o São Paulo no campo de ataque, vencendo pelo placar de 1-0. 15, quase 16 minutos jogados deste primeiro tempo de bola rolando no Morumbi, para São Paulo e região metropolitana, na nova frequência em 107.3. Falta de ataque do São Paulo, está sentindo o jogador do Milionários aqui na nossa frente, na direita, no campo de defesa. É isso?
2: Isso, Linas, foi na disputa ali com o Enzo, pareceu uma trombada um pouco mais forte ali. Ele está levando a mão ali no rosto, né? Foi um lance de disputa por baixo, inclusive eles batem ali joelho com joelho, mas também acaba atingindo a parte de cima, ó. Foi o ombro do Enzo Dias, é verdade, atinge em cheio ali, né, a face ali, a parte superior do Linas, mas que agora já está tudo bem, já se levanta, será cobrada a falta no campo de defesa do Milionários.
0: O jogo está administrável para o São Paulo, Léo James?
4: Está sim, Martelli. É um jogo totalmente controlado e agora veremos qual será a postura do Milionários. Se vai sair mais para jogar. Se acontecer isso, São Paulo terá espaços para acelerar, para conectar contra-ataques. Isso é um prato cheio para um time que tem Arthur e Ferreira no campo, Martelli.
0: É perigoso, Guerreiro. Quando você está em campo, sente que o jogo é administrável e ao mesmo tempo você pode relaxar, Guerreiro.
3: Martelli, jogo tranquilo. Jogo tranquilo. São Paulo acredito que não vai ter susto no jogo. Milionários, um time bem fraco. Acredito que um dos piores times aí da competição sul-americana. Então São Paulo aproveitar, né? E continuar imprimindo o ritmo forte que está desde o início para ampliar o placar e, quem sabe, matar no primeiro tempo.
0: 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São Paulo carrega a bola para o campo de ataque, na meia direita, Danielzinho, Danielzinho para Luciano, Luciano para Danielzinho, Danielzinho está pressionado, adianta, pede a falta, o árbitro para o jogo. Falta marcada, Danielzinho ao passo para o campo de ataque, na meia direita, para o contra-golpe, o Milionários do Vale.
2: No Valência, né, por baixo ali atinge o Danielzinho, que vinha trocando passe ali com o Luciano, né, o Luciano abriu um pouquinho mais essa bola, o Danielzinho correu um pouquinho para ficar com ela, tentava armar o São Paulo, foi calçado por ali, falta já cobrada pelo tricolor.
0: 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A Copa Sul-Americana, tricolor já tem mais, quer mais. Vem para o campo de ataque mais uma vez, Enzo Dias pela meia esquerda para Bobadilha, Bobadilha para Caleri, Caleri pisou na bola, fez o pivô errado, tira a marcação do Milionários, Castro, de novo ele, cruza a fronteira para cima da marcação, acelerou, ganhou do Alan Franco na cobertura, Ramon chegou, e o Alan Franco sentiu, ou só correu errado mesmo, Paulo do Vale, só um susto, hein?
2: Acho que sim, tá voltando hoje, 4 jogos, então eu acho que o Alan Franco ficou ali um pouco receoso.
0: Caleri lançado pela meia esquerda, ele disputa com Mosquera, Mosquera em velocidade, carrinho forte! Carrinho forte do Mosquera, meia esquerda, Caleri tentou, era para cartão, juiz não deu. Na meia esquerda, a próxima bandeira de escanteio, é falta para o São Paulo do Fábio.
2: É, o Caleri agora tá ali, ó, arrumando a meia, amarrando a chuteira na disputa ali com o Mosquera, né? Mosquera dá um carrinho, a intenção talvez era pegar a bola, mas impossível, né? Só atingir a bola neste momento. A arbitragem entende como uma falta importante para o São Paulo. O Arthur já cobrou 4 escanteios e agora está por ali, ó. Lateral da grande área, lado esquerdo. Sempre ele e o Ferreirinha, os dois homens, sempre na tentativa de uma jogada ensaiada.
0: Mancando sim o Alan Franco, viu? O Alan Franco está mancando. Tomara que, ó, deu uma chutadinha com o pé direito agora no chão. Tomara que não seja nada, hein? Falta para o São Paulo bater na meia esquerda, toma distância para fazer o levantamento Arthur. Ele, Ferreirinha, mas como fala Ortega, já avisou uma, duas vezes, tem VAR. Ferreirinha passou da bola, na meia esquerda, toma distância Arthur, levantamento, segunda trave, Dora passou da bola, toque fraquinho no centro do gol. Pegou no marcador do Milionário, está nas mãos de Novoa. Novoa já repõe a bola para o campo de ataque, corta a marcação, vai bem os Dias. Insiste o São Paulo, na meia direita ganhou, Luciano cruzou para Caleri no desvio. Da grande área, providencial o corte do zagueiro do Milionários. Milionários já desce contra golpe. Mosquera domina pela meia direita, escapa da marcação, trabalha para o capitão. É com ali livre, David Silva McAllister. David Silva pela meia direita, volta, trabalha um pouquinho mais atrás, se apresenta para fazer o domínio Garcia. Garcia pelo círculo central do gramado para David Silva. David Silva inverte o lado do campo na meia esquerda, vai passar em velocidade no ataque, vem Ramon. A mão de perna direita põe para fora. 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Copa Sul-Americana, quinta fase. Fase de grupos é a quinta rodada. O líder São Paulo no Morumbi. Relógio marca 20-21. 21 jogados no primeiro tempo. São Paulo 1, Luciano no frango de Novoa. Milionário 0, QG de Esportes da Bandeirantes chega mais, Lucas Pano.
5: O Boca Juniors abre o placar contra a equipe do Cruzeiro. Merentiel faz o gol que dá a vitória parcial para a equipe argentina. Neste momento, o Boca Juniors 1, Cruzeiro 0. Logo após esse jogo, teremos Independiente Del Valle e Libertad às 11 horas da noite.
0: Milionários pro campo de ataque na ponta direita, vem cruzamento para o meio da grande área, passou! Na linha de fundo, cruzamento para a pequena área, ninguém fechou, era o gol de empate, afasta a zaga. Põe para fora, que chance teve agora o Milionários aí do Vale.
2: A primeira descida perigosa, de fato, do time colombiano. Vem de um lançamento ali da lateral do meio campo, pega o São Paulo desguarnecido. E essa bola é cruzada na área, no limite ali, já dentro da pequena área, o cruzamento acontece. E aí o Dória consegue aparecer por ali e faz o corte, mas o Milionários chegou, desceu com perigo no momento que temos a parada técnica, a parada da hidratação por aqui, Matelli.
0: 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Tá bonito de se ver o duelo nas arquibancadas, o Milionários cantou São Paulo também, Léo James, quase o Milionários empata o jogo, Léo.
4: Primeira boa chegada da equipe visitante, um ataque nas costas do Enzo Dias, o lateral esquerdo do São Paulo. Aliás, o tricolor, pelo menos por enquanto, domina a partida. Tem mais a bola, roda de um lado para o outro. Poderia arrematar um pouquinho mais para o gol? Poderia, o Novoa está inseguro, pode aproveitar isso o São Paulo. Mas é uma boa primeira imagem, pelo menos, que deixa para mim aqui o time de São Paulo nesta primeira partida de Dorival Júnior como técnico do São Paulo, Martelli.
0: Respira fundo aí, guerreiro.
3: Tô tranquilo.
0: Tá tranquilo?
3: Tranquilo.
0: Não foi tão perto assim, guerreiro?
3: Não tão perto. O Enzo acabou tomando a bola nas costas, por ter fechado um pouco mais rápido. É, às vezes, não acreditar no adversário. Você quer acreditar

0: mais do jeito que você quiser. Memoriza no seu carro. Tá voltando para casa. Foi difícil, teve que voltar mais 9h54, não te liberaram. Fez hora extra, então memoriza. 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Parado o jogo. Lateral pro São Paulo bater no campo de defesa pela meia esquerda depois do susto, hein? É bom, né? Toma um susto, tem a pausa. Não dá para imprimir aquela pressão pelo lado do São Paulo. Foi boa a pausa. Vamos ver para quem foi melhor. Lateral para o São Paulo bater pela meia esquerda. Enzo Dias toma a distância, placar de 1-0. São Paulo está vencendo o jogo na Bandeirantes. 24 minutos jogados neste primeiro tempo. De bola rolando. É, reversão do Enzo Dias. Que beleza, hein? A bola está molhada mesmo, hein? Talvez vai inocentar o Novoa, que o Enzo Dias não conseguiu cobrar o lateral. Manual para o Milionários bater pela meia direita, inverteu o seu lado. Toma a distância Del Castillo para arremessar a bola lá para o meio da grande área. São 5 jogadores do Milionários lá no meio da área. Del Castillo praticamente na bandeira de escanteio. Vai Castillo. Castillo para o meio da grande área. Vê o toque de cabeça, entrada da área. Luciano de perna esquerda tira. Afasta a marcação do São Paulo. Caleri briga pela bola pela meia esquerda. Ele ganha, mas acaba o campo. Jogo está parado. Tem manual marcado. Lateral para a equipe do Milionários bater pela meia direita. 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Laçado pela meia direita, tenta fazer o domínio. Garcia perde a bola no bate-bate. Foi chutado. Foi chutado o jogador do São Paulo, porque a bola estava embaixo dele, dois em cima dele. Está reclamando por ali o Enzo Dias, mas ele está dando a bola preso, toque de mão. Pelo posicionamento, ele está dando a bola para o Milionários, viu, do Vale?
1: Parecia briga de colégio, né? Quando um cai, três aparecem para bicudar o amiguinho. Ó.
0: Era o melhor momento no intervalo, viu, Guerreiro? Ainda mais quando caía aquele cara que durava você que tava colando.
1: O mala, né? Caiu mala.
2: Você era todo mundo. A gente, quando era pequenininho, esperava esse momento para dar aquele, só aquele por baixo e sair correndo.
0: Falta pro Milionários bater na meia direita. Toma distância para fazer o levantamento. Vai Valência pra bola com a camisa de número 22. Jogadores do São Paulo fazendo a linha de impedimento na entrada da grande área. Um São Paulo, 0 Milionários. Valência fatiou, segunda trave. Chegou pro toque de cabeça pro meio da grande área. Alan Franco aperta pela linha de fundo. Escanteio pro Milionários bater na meia esquerda aí do Vale.
1: Fatiada do Valência, hein? Tentou a jogada ensaiada e quase deu certo. O corte do Alan Franco cobrou rapidinho o escanteio Milionários.
0: Escanteio cobrado, curtinho na meia esquerda, entrada da grande área. Tá sozinho, pode bater no gol, não chutou, levantou o David Silva pra ninguém. Repõe, Rafael. Repõe que o Luciano tá com... Nossa, Rafael. O Luciano passando no meio campo, o Rafael deu a fatiada na orelha. Gostou? O que você falou fora do ar?
2: Fatiou a melancia, ao contrário.
0: Beleza, hein? Luciano carrega a bola no seu central, agora sim, abre na ponta direita já na grande área, Arthur escapou, toca por último no jogador do São Paulo. Tiro de meta pro Milionários, isso é isso, Dovani?
1: Exatamente, ó, o Luciano fica ali reclamando com a arbitragem, porque queria um novo escanteio, seria o quinto pro São Paulo, que não acontece, ó. Se o Rafael demorou, novou, agora foi rapidinho e acertou.
0: Léo James, 27 minutos jogados. Léo James fala na Bandeirantes o que vê do jogo, Léo James.
3: Milionários usa uma linha de 5, mais 3 volantes para tentar segurar o São Paulo no momento. E não consegue ter sucesso nessa missão. Para mim, o tricolor é melhor neste primeiro tempo. Agora a questão é se o Milionários vai sair mais para jogar, como tem demonstrado nos últimos minutos. E aí sobrarão espaços para o São Paulo atacar em velocidade. Com o Arthur pelo lado direito e o Ferreira pelo lado esquerdo, Bartelli.
0: 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Jogo parado, falta marcada para o São Paulo bater no campo de ataque no círculo central. Tem pressa Danielzinho para a meia esquerda. É para Enzo Dias para Ferreirinha para Enzo Dias dentro da grande área na meia esquerda. Tira a marcação, afasta na quina da grande área, volta para Ferreirinha recua um pouquinho mais atrás para Bobadilha. Luciano na linha de fundo. Tentou passe nas costas da zaga, foi por cima, foi forte demais, tiro de meta. Pro Milionários bater, do Vale.
1: Martelli, hoje o Morumbi está de volta, né, depois de quase um mês. E chama atenção o gramado, né? Que me parece um gramado novo, de fato, bem preservado, a não ser a área, né, do gol de entrada, que é onde montam o palco. Ali me parece um pouco mais desgastado. A gente consegue ver, né? É, de alguma forma, ainda a marcação ali do palco um pouco mais pra frente.

0: frente da pequena área.
1: Qual era o show?
0: Tivemos The Weeknd por aqui, né?
1: Você veio pro show?
0: Não vim.
1: Vem São Paulo pro campo de ataque, na meio-direita, pisa na bola, Calleri, Calleri abre a jogada na meio-direita para Arthur. Tem jogador do São Paulo caído e acho que é o Luciano, hein? É o Luciano caído no meio de campo, próximo ao círculo central do Vale. E tá pedindo o VAR, hein? Tá pedindo o VAR pelo jeito, uma entrada na canela.
0: É, e ele chama agora o departamento médico do São Paulo. E foi ali na entrada do Mosqueira, foi um pisão do Mosqueira. O Mosqueira, ele pisa no Luciano e o Luciano sente bastante, a arbitragem mostra o cartão amarelo pro Mosqueira, portanto, na falta em cima do camisa 10 do São Paulo.
1: Tá batendo esse tal de Mosqueira, viu, Guerreiro?
2: Na verdade, assim, o Mosqueira já era pra ter ido pra rua. O carrinho que ele deu no Calleri, um carniceiro, se pega o Calleri ali, talvez o Calleri não estaria em campo. E agora um pisão no Luciano. Pra mim tá fazendo hora extra.
1: Mereceu o cartão, Léo?
3: Cartão merecido. Pisão no Luciano. Acho que o cartão amarelo é o correto. Acho que vermelho, neste caso específico, seria muito pra ele, Martelli.
1: 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O líder São Paulo em campo no estádio do Morumbi, relógio marca 30 jogados do primeiro tempo. São Paulo 1, gol de Luciano, frango do Novoa. Milionário 0 na Bandeirantes, o QG de Esportes tem dono, é seu. Fala, Lucas Bueno.
4: Dois jogos encerrados na Sul-Americana. O Audax Italiano vence por 2-0 o Barraca Central, enquanto o Montevideo City Torque vence por 4-1 o Deportivo Riestra.
1: Curtindo o futebol da Bandeirantes nesta noite de terça-feira aqui no estádio do Morumbi. 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Um para o São Paulo, zero para o Milionários. 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São Paulo tenta descer para o campo de ataque. Alan Franco domina, centralizado no campo de defesa. Ele gira pela meia esquerda. É para Bobadilha. Bobadilha pisa na bola, volta. Jogada pela quarta zaga na meia esquerda. Dória recebe. Ergue a cabeça, busca espaço. Chapa, jogada para Enzo Dias. Enzo Dias pela meia esquerda, lateralmente para Ferreirinha. Ferreirinha para Enzo Dias. Enzo Dias adiantou, foi desarmado. Perde a bola, Enzo Dias. Abre o contra-golpe. Castro de novo pela meia direita para Contreiras. O artilheiro da Copa Sul-Americana domina, gira frente à marcação. Protegeu, buscou espaço. Gira pela quarta zaga. Tranquilo para Mosqueira. Mosqueira pela meia esquerda tenta ser jogado de novo para o domínio de Ider Castilho. Castilho tenta descer para o campo de ataque. David Silva pede. Pede lança. David Silva na ponta direita para Castilho. Cruzou para o meio da grande área. Chute a gol. Passa a direita do Rafael. Castilho cruza no meio da grande área. David Silva na marca penal. Chapou. Mascada à direita do Rafael em linha de fundo do Vale.
0: É na boa chegada. E sempre na base do lançamento, né, Martelli? Ali do meio campo. A equipe do Milionários aproveita esse lançamento e consegue de novo armar um bom ataque, né? No cruzamento do Del Castilho, justamente para essa finalização do David Silva por ali, não pegou bem na bola, saiu mascado, o Rafael só acompanhou, o São Paulo vence 1-0.
1: 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Tem coisas que só acontecem na Série B. São Paulo tenta descer para o campo de ataque. Ferreirinha na meia esquerda. Mosqueira, agora sim no bote. Mosqueira leva a bola para a linha de fundo. Mosqueira está pressionado. Chapa pela meia direita para Del Castilho. Castilho está jogando para a equipe do Milionários. Ele ergue a bola para o círculo central do gramado. Toca de cabeça. Alan Franco chega para o domínio. Contreiras. Contreiras pela meia esquerda para Castro. Castro escapa da marcação. Trabalha a jogada para a meia esquerda para Liras. Chega bem na cobertura. Lucas Ramon sai jogando. São Paulo no campo de defesa. 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Daqui a pouco tem Ana Martins no intervalo inteligente da Bandeirantes. Vem São Paulo para o campo de ataque. Ferreirinha lançado para a esquerda. Levou na linha de fundo. Cruzou. Passou pelo Calleri. Ninguém vem de trás para chutar gol. Tenta responder o Milionários. Lançamento à frente. É mal, hein? É mal nessa reposição. Milionários corta a Dória. Dória passe à frente para Luciano. Devolve para Calleri. Passe errado. Toca de cabeça Calleri. Nas mãos do Novoa do Vale.
0: Lembrando que São Paulo, Martelli, vem de duas derrotas, né? Sendo eliminação para o Juventude na semana passada na Copa do Brasil e para o Fluminense fora de casa, portanto uma pressão aí em cima do time, né? O torcedor protestou, organizada se reuniu com os jogadores, então o São Paulo, tanto quanto pressionado, está vencendo 1-0.
1: 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Olha o milionário indo para o campo de ataque na meia direita. Vem cruzamento para Castro, entrada da pequena área. Rafael saiu, pegou nas costas da zaga. Só o sustinho do Vale.
0: Exatamente, né? Rafael tá ligado, ó. E armou o São Paulo rapidinho.
1: Com o Luciano na meia direita, Luciano armando a jogada para o tricolor paulista. Distribuiu para Arthur. Arthur na quina da grande área, ponta direita, cruzou para Caleri, passou da bola Caleri. Atrás dele, Mosquera só observa, ela cruza toda a extensão da grande área, da direita para a esquerda e no campo de defesa, na meia direita, bola para a equipe do Milionários, jogando no campo de defesa. Um para o São Paulo, zero para o Milionários, 34 jogados da Bandeirantes. 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Luciano desarma, bem David Silva. Luciano escapa da marcação do circo centrado, gravado, ele gira, centralizado, Danielzinho pediu, recolheu, pediu de novo, Danielzinho abriu jogada para a meia esquerda, para Enzo Dias para Ferreirinha, a linha lateral da grande área pela meia esquerda, ele pedalou, balançou, voltou para Enzo Dias, Caleri pediu, Enzo Dias e o cruzou, Caleri fechou, testou, travado, trava bem a marcação do Milionários, Mosquera rasga de qualquer jeito, Dória brigou com falta para cima do Contreras, meia direita, campo de defesa, falta para o Milionários do Vale.
0: Ele sai ali do campo de defesa, vem, passa um pouco meio campo para fazer a falta, já cobrar.
1: 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Léo James, 35, quase 36. 1-0 São Paulo, Léo.
3: Eu acho que o São Paulo deu uma relaxada na partida. Precisa voltar, pelo menos finalizar, colocar o Novoa para trabalhar no jogo de novo. São só 4 finalizações até aqui do time do Morumbi. O Milionários começa a gostar do jogo e utilizar bastante os lançamentos nas costas do Enzo Dias. É com essa arma do adversário que o São Paulo precisa tomar cuidado. Até aqui, Alan Franco e Dória fazem um grande jogo. Ganham praticamente todos os duelos dos dois atacantes do Milionários.
1: São Paulo para o campo de ataque, Luciano na meia esquerda, Ferreirinha cruzou, tira a zaga por baixo, corta a marcação. Quase que o São Paulo clareia. Falta, bola para o Milionários, campo de defesa, meia-direita. E aí, Guerreiro?
2: Martelli, é o seguinte, sempre que a gente está cobrindo jogos e tem a hidratação, sempre o time que está melhor, ele volta abaixo. A hidratação, nesse momento, né, ela serve só para o time que está ruim, que está mal em campo. O time que está bem, que está pressionando, é muito ruim e não ajuda em nada.
1: Contreras, primeira jogada dele. Ele pedalou, ele balançou, ele bateu fraquinho. Rafael acompanhou, tiro de meta do Vale.
0: Mais uma chegada, né? Pouco inspirada da equipe do Milionários, mas que tenta finalizar por ali, assustar o Rafael sem muito efeito. Vai cobrar o tiro de meta, o camisa 23 do São Paulo.
1: Complete, Guerreiro.
2: Então, não ajuda em nada. O time favorece o time que tá mal, né? Ele pode se acertar. Se fosse no verão, calor insuportável, algo, até aceitaria essa hidratação. Mas acho que é desnecessário, né, nessa altura do ano, né, uma competição à noite, 9:30 da noite, não só no jogo do São Paulo, mas são vários, né, até pelo Campeonato Brasileiro, quando tem hidratação, o time que está melhor, ele volta abaixo. São Paulo tem atenção com a bola longa do Milionários, eles têm acertado o passe longo e tem pegado as costas do Enzo Dias e tem causado um pouco de susto.
1: Vem pro campo de ataque o São Paulo, Luciano lança pela linha de fundo, Ferreirinha na meia esquerda, chegou, Ferreirinha na linha de fundo, chamou pra jogada, atrás, Enzo Dias pra Bobadilha, Bobadilha não cruza, sai pro jogo com o Luciano, Bobadilha pra Luciano, Luciano pra Bobadilha, Bobadilha à frente pra Ferreirinha, Ferreirinha pra Luciano, pra Danielzinho, pra Luciano no gol, pra fora, por cima do gol! Trabalhou rápido o São Paulo, Luciano, na entrada da pequena área, fatiou, o voleio por cima do gol do Vale.
0: Um bom passe do Danielzinho, né? Depois da jogada do Ferreirinha, a bola fica com o Danielzinho, ele não dominou, não fez nada, né? Ele já viu o Luciano de primeira, ele já dá o passe, foi o próprio Luciano quem escorou pro Danielzinho fazer o passe pro camisa 10. Então quase sai um bonito gol do São Paulo por aqui, Martelli.
1: 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Desce o Milionários pro campo de ataque na meia esquerda, David Silva domina aqui da grande área, tenta o lançamento à frente, é para o domínio de Contreras. Contreras dentro da grande área, girou, pedalou, tentou cruzar, vai sobrar na entrada da grande área. Tira a marcação do São Paulo, fez a parede, Luciano. Contra a golpe agora pro tricolor paulista. Arthur carrega pela meia direita, ele cruza a fronteira, calmo. Recomeça para Danielzinho. 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Recomeça o São Paulo. Bobadilha está jogando pelo círculo central do gramado. Erga a cabeça, gira pela canhota. Para Enzo Dias. Enzo Dias volta para Bobadilha. Bobadilha gira frente à marcação. 39 jogados deste primeiro tempo. 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O São Paulo vence a quinta rodada da fase de grupos. 1 para o São Paulo, 0 para o Milionários. Gol de Luciano. 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São Paulo com a posse de bola no campo de defesa na meia esquerda. Recuou mal Enzo Dias na grande área. Por baixo, Rafael tirou. Tira Rafael, lateral cobrado com pressa. Castro domina pela meia direita, entrada da grande área. Se aproxima David Silva. Abre a jogada pela meia direita para Garcia. Garcia pedala, balança por dentro para Castro. Passe errado. Passe errado nos pés de Ferreirinha. Vem pro contra-golpe o São Paulo. Atenção, hein? Círculo central, Luciano. Abre a jogada pela meia-direita. Vai, Arthur. Do jeito que você gosta, Arthur. Arthur escapou do primeiro. Não bateu, não chutou, não passou. Agora sim para Luciano. Luciano na meia-direita para Ramon. Cruza mal. Tá aberto, o jogo tá legal. Mas não tô aproveitando não, viu? 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Lateral para o São Paulo, bateu no campo de ataque pela meia-direita, toma distância, Lucas Ramon para fazer o levantamento. Passamos de 40 minutos jogados desse primeiro tempo de bola rolando. Daqui a pouco na Martins, para todos os cantos do Brasil, assume um intervalo inteligente na Bandeirantes. 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Copa Sul-Americana, fase de grupos, a quinta rodada do Grupo C no Morumbi, relógio marca 40 minutos jogados do primeiro tempo. São Paulo 1, Luciano, Milionário 0. 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Alô, Lucas Bueno.
4: Dois jogos encerram esta terça-feira de Sul-Americana. América de Cali e Tigre, Deportivo Cuenca e Recoleta.
1: 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Pode contar. 41 e 30 jogados, falta para o Milionários bater no campo de ataque. Não, na verdade ele está dando a falta para o São Paulo. No campo de ataque na meia esquerda, é isso, Duvani?
0: Isso mesmo, em cima do Ferreirinha por ali. São Paulo tem a bola no campo de ataque, agora não mais porque o Dória recuou.
1: Você está gostando, né? Eu estou vendo suas reações aqui, Guerreiro. Hoje nós não temos a live, né? Por imposição da Comebol, mas estamos aqui no Morumbi, não na casa do Guerreiro. Mas eu tô vendo suas reações. Os caras voltam a bola, você fica feliz, né, Guerreiro?
2: Cara, é a oportunidade de ir pra cima, de imprimir velocidade. Aí toca pra trás, é difícil.
1: Luciano agora sim tocou pra frente, pra meia esquerda, pra Ferreirinha, levantou na cabeça de Mosqueira. Mosqueira corta pelo alto, tira a marcação do Milionários, tenta descer o contra-golpe. Agora o Milionários, hein, Leodins? Pobrecito Milionários nesta noite, hein, Leodins?
3: Tem pouco recurso o time visitante hoje, isso fica muito claro. Até por isso, São Paulo precisa finalizar um pouquinho mais para chegar ao segundo gol e aí relaxar de vez na partida. A partir justamente da parada técnica, o Milionário saiu mais para jogar. E com isso, São Paulo vai ter mais espaços para contra-atacar. Ferreira e Arthur, ressalto novamente, são peças fundamentais para o São Paulo hoje.
1: 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Vem para o campo de ataque mais uma vez, o Milionários domina pela esquerda, tenta descer para empatar o jogo, passe por dentro, escapa da marcação, mas consegue o domínio, trabalha a jogada Urinha. Urinha pela esquerda, levanta para o meio da grande área, corta a marcação do São Paulo, Franco tira de qualquer jeito, deu certo para Danielzinho, Danielzinho para Caleri, Caleri fez a parede para Luciano, Luciano lançou o bolão, espetacular, Arthur invade a grande área, saiu na cara do gol, desarmado! Cirúrgico desarme da zaga do Milionários. O Luciano meteu um bolão nas costas da zaga do Arias. Não fechou aquele movimento para ir para o meio da área o Arthur. Foi desarmado na hora H do Vale.
0: E mais uma enfiada de bola do Luciano, né? Agora por baixo foi muito bem. O Arthur quase conseguiu ali. Ficou sem espaço, né? Sem ângulo. Mas valeu a tentativa. O Luciano um pouco mais recuado ali, tentando armar esse São Paulo.
1: Guerreiro, que chance teve o São Paulo com o Arthur, hein?
2: Martelli, ele ou coloca na frente, bate cruzado, ou leva pra dentro, corta o zagueiro que tá vindo, tentando fechar, corta pra dentro e bate. Né? Ele não fez nenhuma nem outra, demorou para decidir a finalização.
1: 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Léo Jens, que bola do Luciano, hein, Léo?
3: E é aquilo que a gente falava, os espaços estão à disposição do São Paulo neste momento do jogo. O Milionário sai para jogar, mas erra muito. E aí você tem como acelerar nas costas da defesa adversária. O Arthur é um jogador veloz, o Ferreirinha pode fazer esse mesmo trabalho pelo outro lado. É um pouquinho mais de capricho nesse passe que vai colocar alguém em condições de finalizar, Martelli.
1: Milionários tenta descer para o campo de ataque, domina com o Treiras, entrada da grande área pela meia esquerda, ele ameaça cruzar, consegue o cruzamento, mas esbarra na marcação, volta pela meia esquerda, tentativa do cruzamento, vai fechar dentro de Silva, espetacular, Rafael sensacional numa defesaça, queima-roupa para salvar o São Paulo com o David Silva. E vem São Paulo para o contra-golpe. Abertura de bola para a meia esquerda. É para Caleri. Caleri é lento. Caleri não solta a bola. Falta. Falta São Paulo, meia esquerda. Mas que defesa do Rafael aí do Vale.
0: No momento que a arbitragem ergue a placa, mais 3 minutos. São Paulo quase vai para o vestiário com o placar empatado por aqui, porque o Rafael fez um milagre, uma defesa de extrema dificuldade, né? Porque a bola já estava indo ali em direção ao gol, e aí a finalização acontece na cara do Rafael, que faz a defesa ali meio no reflexo, evitando que poderia ser um empate do Milionários. Na sequência, São Paulo teve uma falta no ataque para esfriar o jogo.
1: Vamos até 48, 45 e meio, marca o relógio da Bandeirantes, 45 e meio, já já o intervalo inteligente no microfone da Bandeirantes com Ana Martins para todos os cantos do Brasil e do mundo. 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Ferreirinha amassado para a meia esquerda, linha de fundo, e os dias antes dele, cruza. Esbarra na marcação, mas volta nos pés dele, linha de fundo, tiro de meta, e só isso do Vale.
0: Exatamente, só isso, né? Vamos a 48, portanto, Martelli. São Paulo vai aparentemente para o vestiário vencer o jogo 1-0.
1: Estamos vendo a repetição aqui da defesa do Rafael, mas que defesa, hein, Guerreiro? Meu Deus!
2: A defesa do jogo, espetacular. Quase queima minha língua, falando Milionários, não ia arrumar nada. Não era um time que não causava muito perigo e quase sai com 1-1 no primeiro tempo.
1: Coisa linda, hein, Léo James?
3: E os zagueiros do São Paulo, muitas vezes no jogo, vão ficar no mano a mano contra os dois atacantes Milionários. Até aqui vinham muito bem. Um erro poderia ter sido fatal. Belíssima defesa do Rafael.
1: Desce para o campo de ataque o São Paulo, 46 e 30 jogadas. Desce o primeiro tempo de bola rolando. Falta mais um golzinho para ficar tranquilo o tricolor paulista. Um para o São Paulo, 0 para o Milionários. Carrega para o campo de ataque. Ferreirinha na meia esquerda. Escapou Castilho. Fez a falta, vai ser o último lance. A falta aqui na grande área. Na meia esquerda para o São Paulo aí do Vale.
0: E pode ser um lance perigoso, né? De novo ali pelo lado esquerdo, lateral, onde o São Paulo vem sofrendo algumas faltas. Ferreirinha leva ali a mão na boca, né? Como se tivesse tomado uma pancada por parte do Del Castilho. E o São Paulo deve ter o último lance com uma bola parada importante, quem sabe, para ir para o vestiário com 2 de vantagem, Martelli.
1: 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Falta para o São Paulo bater no campo de ataque na meia esquerda, toma distância para fazer o levantamento, vai para a bola do Danielzinho. 47 e 30 jogados, no voo, atenção, e no voo, abre o olho, no voa. 2 da barreira para cobrir o canto direito de Novoa. Danielzinho para a cobrança. 5 jogadores na área do São Paulo. Danielzinho levantou a segunda trave e passou por todo mundo. Tiro de meta pro Milionários. E só isso do Vale.
0: É, acho que para cobrar e terminar o primeiro tempo por aqui.
1: Vai terminar o primeiro tempo nesse momento. Kevin Ortega no centro do gramado. Já olha para o relógio, aponta o centro de campo. Termina o primeiro tempo. Líder São Paulo vai para o vestiário vencendo o jogo. São Paulo 0, Milionários. Cabe mais, São Paulo. 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Grande noite a você. Diga lá, Ana Martins.
5: Boa noite, Martelli. Valeu. E você acompanhando a narração brilhante aí do Pedro Martelli contando essa história da rodada de grupos, rodada 5 da Sul-Americana. Por enquanto, São Paulo 1, Milionários 0, Milionários da Colômbia, que quase deu um susto no São Paulo aí nesses acréscimos, nessa reta final. Já vou chamar o PDV. Está aí nesse finalzinho de primeiro tempo, acompanhando essa saída dos jogadores aí ao vestiário. PDV, boa noite para você, meu amigo. Seu destaque aí da partida.
0: Boa noite, Aninha. Meu destaque é o seguinte, ó. expulsa o Morumbi. Mas não é a torcida do São Paulo, não. É a torcida do Milionários, olha que faz bonito o espaço da torcida visitante, que aqui no Morumbi, vamos falar a verdade, é um espaço amplo. Cerca de 2 mil torcedores do Milionários marcando presença, isso é muito legal. O Milionários é um time gigante da Colômbia, né? Então tem muito colombiano que mora no Brasil e acho que isso também ajuda na presença, mas tem muito colombiano que viaja também. E eles cantaram bonito agora no final do primeiro tempo. Aproveitam que o Morumbi hoje não está na sua melhor forma, né? O torcedor de fato do São Paulo não vem em peso, está chateado com o time, Sul-Americana não empolga tanto. Então a torcida do Milionários, independente do resultado, é quem faz a festa aqui no Morumbi nessa primeira etapa. No momento que começa a irrigação do gramado, que ficou um tempinho sem receber jogos por aqui, 28, Dorival hoje reestreando no comando do Tricolor Paulista, as opções de Júnior, como é chamado pelos amigos, Coronel, Tapia, André Silva, Wendel, Cedric, Luan, Sabino, Hugo, Luca, Diordney e Osório, as opções de Dorival Júnior no comando do São Paulo hoje, iniciando a sua terceira passagem pelo Tricolor, Aninha.
5: Pois é, foi recebido aí com uma certa alegria, né, pela torcida, mas o Luciano muito mais, quando marcou o primeiro gol. E como o PDV destacou para você, ouvinte Bandeirantes, você que nos acompanha também com imagens aí no youtube.com/Rádio Bandeirantes Oficial, a torcida do Milionários fazendo o som ecoar sobre os espaços vermelhos vazios aí do Morumbi. É o seguinte, o São Paulo, que é o líder do grupo com 8 pontos, lidera o grupo C da competição, mas tem o Rins, tanto o Rins quanto o Milionários na cola aí com 7 pontos cada. A partida marca essa reestreia do Dorival como técnico, como o PDV trouxe a informação, e a sua terceira passagem pelo São Paulo. Comigo, meu amigo Léo Gens, aqui para trazer a sua análise sempre muito precisa, acompanhando cada detalhe. Léo, além de fazer essa análise, né, do primeiro tempo, eu queria ver se você concorda, se ali na metade desses 45, com aquela descida perigosa, né, do Milionários, se o time não deu uma reagida e mudou a história do jogo. Boa noite para você.
6: Tudo bem, Ana, uma boa noite para você e para todo mundo ligado na Rádio Bandeirante. Sim, acho que dá pra gente dizer que aconteceu uma partida até a parada técnica e uma outra bem diferente depois da parada técnica. No começo do jogo, São Paulo tinha amplo domínio, tinha muito mais a bola, chegou a ter mais de 70% de posse de bola, tinha o controle das ações e chegou ao seu gol logo de cara com o Luciano, naquela região que ele gosta tanto de frequentar, na entrada da área do adversário, recebeu nas costas dos volantes do Milionários, os três volantes do Milionários, né? Hoje o time visitante montado com uma linha de 5, mais 3 volantes. O Luciano arrematou de fora da área e contou com a ajuda do Novoa, o goleiro adversário, para abrir o placar. Parecia que seria um jogo bem tranquilo para o São Paulo, até porque eu tenho certeza que o São Paulo é muito mais time do que o Milionários. Chegou a parada técnica e o Fabián Bustos conseguiu fazer alguns ajustes e disse aos seus comandados: vamos explorar um espaço nas costas do Enzo Dias, o lateral esquerdo do São Paulo. Muito lançamento, bola longa da esquerda para a direita no ataque do Milionários, e ali o time visitante conseguiu criar suas principais oportunidades. O São Paulo só voltou a ameaçar a meta defendida pelo Novoa lá pelos 35 minutos do primeiro tempo, de novo com o Luciano. Até teve um contra-ataque com o Arthur, porque o Milionário saiu para jogar e aí sobram espaços para o São Paulo explorar em velocidade. Mas a grande chance do lado do Milionário saiu nos minutos finais, ali 44, 45, para uma belíssima defesa do Rafael. Alan Franco e Dória faziam um grande primeiro tempo e eles ficavam praticamente no mano a mano contra os dois atacantes do Milionários, mas neste lance especificamente os dois falharam e o Rafael foi quem salvou a vida do São Paulo. 1-0, esse é o resumo deste primeiro tempo.
5: É isso, Léo. Com a gente também, Leandro Guerreiro, que já esteve nessa situação e deve ficar agoniado ali com cada lance, principalmente com um jogo que tem tudo para o São Paulo sair na frente. Guerreiro, boa noite para você, meu amigo. E aí, o São Paulo tem condições de ampliar? Muito pouco, nada. Como é que vai ser esse segundo tempo aí para o Tricolor? Boa noite para você, sempre um prazer, querido.
2: Boa noite, Ana, o prazer é meu, sempre estar ao seu lado. O São Paulo iniciou bem, né, pressionando, vários escanteios, até saiu o primeiro gol com o Luciano, um arremate fora da área, não foi muito seguro a bola, acabou, né, passando entre seus braços. e o São Paulo saiu na frente. O São Paulo continuou pressionando, teve um lance, né, num cruzamento, numa tabela, né, num cruzamento que o Luciano teve a oportunidade de fazer de calcanhar, inovou, foi muito bem na bola, salvou. Aí vem aí a parada técnica, eu não gosto, né, eu acho que isso aí tem que ser no verão, quando tiver um calor escaldante, onde as equipes não aguentam, né, que tem que realmente ter essa parada, né, para hidratação. E o São Paulo abaixou a guarda, o São Paulo voltou um pouco diferente, né, dando espaço, né, nas costas, né, do Enzo Dias, que hoje não está bem. O lado esquerdo do São Paulo em si não está bem, tanto o Enzo, né, com várias bolas nas costas, e o Ferreirinha também, que não está criando nada pelo lado esquerdo do São Paulo. O Arthur pelo outro lado está muito bem, mas o Ferreirinha não está muito bem. Várias vezes eu estou acompanhando aqui, aquele parece que está abafado, toda hora com a mão no joelho, com a mão na cintura. Então, assim, parece que está com um pouco de desgaste físico. Então, isso atrapalha, né, o rendimento pelo lado esquerdo. E o Enzo parece que colocou o Milionários na partida. Ele tomou a bola nas costas, né, em seguida ele erra um lateral, né, vai bater um lateral, teve uma reversão que fez com que o Milionários colocou a bola na área. Depois ele teve uma bola presa em que o Milionários cruza outra bola na área e o Milionários começa a acreditar na partida. Aí vem o lance do jogo, que é o lance aos 43 para 44, né, num cruzamento em que o Rafael faz um milagre. Então foi muito pelo que o São Paulo deixou de produzir depois da parada do que realmente a qualidade do, né, do Milionários, a técnica do Milionários, a força do Milionários. Eu acho que o São Paulo deu uma baixada na guarda, o Milionários viu a possibilidade de buscar o empate e quase sai com o empate aqui no primeiro tempo. Te arrisco a dizer, se o Roger fosse o treinador, o primeiro tempo acabaria em vaia.
5: Obrigada, viu, Guerreiro? Vamos ver como é que voltam as equipes para esse segundo tempo de São Paulo 1, Milionários da Colômbia 0, Copa Sul-Americana, no nosso intervalo inteligente. 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Break rapidinho, a gente volta já. 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

0: Criatividade, Lucinha Amor! Ô, Novoa! Mas que noite, hein, Novoa? Ninguém esperava! Luciano domina a bola pela meia esquerda, estava de longe da intermediária, ele bateu cruzado, a bola no centro do gol!
1: De volta no intervalo inteligente da Bandeirantes com o gol do Luciano, que abriu o placar da partida. São Paulo 1, Milionário 0. Aliás, o nono gol do Luciano na Sul-Americana. Uma das boas notícias da partida de hoje, né? Essa volta do Luciano do departamento médico. Deixa eu chamar o PDV. Está em campo lá no Morumbi. PDV, as equipes já estão voltando aí para esse segundo tempo?
2: Então sim, Aninha. O Milionário já está aqui postado. E me parece ser o mesmo time da primeira etapa, né? Até porque os jogadores já estão preparados aqui, os reservas estão retornando. O São Paulo ainda não. O São Paulo, em instantes, deve estar pintando por aqui de novo.
1: Léo, acho que o Dorival vai aguardar um pouquinho para fazer essas mudanças, né?
3: É, eu acho que ele não deve mexer no time. Eu acho que o São Paulo não fez um primeiro tempo ruim. Depois da parada técnica, relaxou um pouco e deixou com que o Milionários entrasse na partida, utilizasse bastante as inversões, os lançamentos da esquerda para a direita, nas costas do Enzo Dias. É, se o Milionários continuar com a posse de bola, tentando sair mais para jogar, espaços vão aparecer para o São Paulo contra-atacar. E os jogadores de velocidade já estão no campo. Refiro a Arthur e Ferreirinha. Esses são os caras para o São Paulo neste segundo tempo.
1: É isso então, vamos ver como é que se comporta o São Paulo, Milionários para mais 45 minutos, a gente já vendo aí o Rafael, os jogadores do São Paulo voltando em campo, e vou passar para ele, que sabe tudo e muito mais, Pedro Martelli, solta a voz, meu amigo.
0: Valeu, Ana Martins, do intervalo inteligente do microfone da Bandeirantes, vai recomeçar o jogo no estádio do Morumbi, vamos para mais 45 minutos, de bola rolando pela Copa Sul-Americana, é a quinta rodada da fase de grupos, é o grupo seu, São Paulo está vencendo o jogo pelo placar de 1-0, para cima do Milionários, gol de Luciano, São Paulo agora se posiciona do lado esquerdo da cabine da Bandeirantes, à direita do Milionários, São Paulo de branco, à direita do Milionários, e azul, bate na bola, Contreras, começa o segundo tempo. Tô curtindo o futebol da Bandeirantes nessa noite de terça-feira. Sai pro segundo tempo, São Paulo sai pro segundo tempo. Também a equipe do Milionários. Paulo do Vale, as equipes são as mesmas do Vale.
2: Iguais, Martelli.
0: Gostou ou queria ver mudanças, Guerreiro?
4: Gostei. É, precisa mudar a atitude, tem a mesma atitude do início do jogo.
0: Placar de 1-0 para o São Paulo, sai para o campo de ataque, o tricolor paulista pela meia esquerda, Enzo Dias recolhe, trabalha pela quarta zaga, Alan Franco domina pela meia direita, placar de 1-0, São Paulo vence o jogo, primeiro minuto de bola rolando deste segundo tempo na Bandeirantes, e São Paulo para todos os cantos do mundo, levando a você a Copa Sul-Americana. São Paulo desce para o campo de ataque na meia esquerda, pisa na bola, escapa da marcação, pede a falta, puxado muito, o Enzo Dias na meia esquerda, jogo parado, falta para a equipe do São Paulo do Vale.
2: A primeira desse segundo tempo, né, Martelli? A primeira que o São Paulo pode, quem sabe, alçar na área ou tentar algo diferente para já começar em cima neste segundo tempo, tá vencendo 1-0, gol de Luciano, frangaço do Novoa.
0: 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Falta para o São Paulo bater pela meia esquerda, toma distância para fazer o levantamento, tô vendo posicionado, Arthur também tá por lá, Danielzinho para cobrança de falta, Arthur de perna esquerda fatiou, segunda trave, Dória subiu antes dele, o zagueiro bota para fora, mas não vale nada, falta de ataque do Dória no que ele subiu, é isso, do Vale?
2: É como se fosse ali um lance, uma jogada perigosa ali, né, do Dória na disputa pelo alto, então a arbitragem acaba marcando a falta do zagueirão do São Paulo que tava no ataque.
0: E agora o Caleri pega também o jogador do Milionários no giro do Urenha e pinta o cartão. Deixou o pé o Caleri.
2: É, lembrando que ele mostrou um amarelo pro Mosqueira, né? No momento talvez mais duro do primeiro tempo. Essa falta realmente, né? Ele entende talvez que o Caleri estava tentando evitar ali um contra-ataque. Surpreende o cartão amarelo primeiro do São Paulo no jogo.
0: Você daria o cartão, Léo James, nessa jogada?
3: Sim. Eu daria o cartão. Acho que o árbitro foi bem nessa jogada, Martelli.
0: E aí, Guerreiro?
4: Na verdade, o Caleri chegou um pouco atrasado, acabou acertando o Mosqueira, mas não para tanto.
0: Placar de 1-0, o São Paulo está vencendo o jogo para cima do Milionários. Lateral para a equipe do São Paulo, bater no campo de defesa pela meia esquerda. 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Calleri tenta desviar à frente a marcação, bate, volta para Luciano. Luciano mete a bola pela meia esquerda, de primeira para Ferreirinha. Ferreirinha no círculo central, boa bola para Arthur. Arthur para Danielzinho, Danielzinho, círculo central para meia direita. Para Ramon, dentro da grande área, cruzou, no voo, deu um tapa na bola, soltou, vai sobrar o chute, a gol, isolou. É bobadilha. De tornozelo, linha de fundo, tiro de meta para o Milionários do Vale. É,
2: acho que o lance estava ali para o Calleri, né, que acaba não conseguindo ficar com a bola depois do rebote do Novo. Aí o Bobadilha vem de trás, pega embaixo, a bola sobe demais. São Paulo já desperdiça uma boa chance.
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5: O Always Ready da Bolívia marca contra o Mirassol. Neste momento, Always Ready 1, Mirassol também 1. Mirassol segue como líder do seu grupo com 10 pontos.
0: Nossa, Mirassol, hein? Esse é um jogo para ganhar, Léo James.
3: Mirassol venceu os seus 3 jogos como mandante e agora precisa pontuar fora de casa para conseguir se classificar à próxima fase. Seria um feito e tanto para os comandados de Rafael Guanais, Martelli.
0: Estou torcendo para o Mirassol passar, mas esse jogo é importante. Tem falta para o São Paulo bater centralizado na intermediária, falta para cima do Luciano. 4 minutos jogados deste segundo tempo, de bola rolando, Danielzinho toma distância, sempre ele de perna direita, outra opção é com a perna esquerda, Arthur. Danielzinho para a cobrança, ele chapa a bola para Arthur. Arthur pela meia direita, está vendido o São Paulo, hein? Aí Arthur, Arthur inverte da meia direita para a meia esquerda, vai pintar o cruzamento lá para meio da grande área, carrega a bola lateralmente, tenta descer para o campo de ataque e sofre o combate na tentativa do Ferreirinha Manual. Lateral para o São Paulo bater no campo de ataque pela meia esquerda. 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Quase 5 jogados deste segundo tempo, lateral para o São Paulo, bater pela meia esquerda, tem pressa, Danielzinho, arremessa a bola à frente, carrega a jogada, Bobadilha, Bobadilha no corredor central de sua intermediária ofensiva, ele gira pela meia direita, mete a bola para o domínio de Ramon, Ramon escapou de 2, entrada da grande área, levantou, vem na segunda trave, toque no gol, Novo, apegou, levantamento do Ramon, segunda trave, meia esquerda, Ferreirinha testou a queima-roupa. Novoa se agiganta para salvar o que seria o segundo gol do São Paulo aí do Vale.
2: De longe ele não se garante, viu? Mas de pertinho ali, cara a cara, porque tava o Ferreirinha ali, foi em cima, né? Do Novoa, ele fez uma defesaça na cabeçada do 11 do São Paulo. Escanteio, Ferreirinha cobra.
0: Ferreirinha cobra, fechada a bola nas mãos de Novoa. Ufa! Respira, Novoa do Vale.
2: É, se recuperou no jogo, né? O goleiro às vezes fica sem confiança depois de um frangaço, mas já fez pelo menos 2 defesas importantes e agora saiu bonito do gol.
0: 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Desce para o campo de ataque, o São Paulo para a esquerda, até escapar, Ferreirinha, Ferreirinha perdeu. Milionários no contra-golpe lançado, toma falta, é para cartão. Ferreirinha no carrinho forte em cima do Castro. Falta para cartão amarelo lá na meia direita para a equipe colombiana do Vale.
2: Ferreirinha vive um momento um pouco desequilibrado, né? Nos últimos tempos, expulsão contra o Juventude inexplicável até hoje. E agora ali um lance, né? Que ele já visava o corpo do jogador da equipe do Milionários. Toma o cartão amarelo, camisa 11 do São Paulo.
0: Tem pendurados para a última rodada o São Paulo? Porque inclusive...
2: Não.
0: Então tá bom. Vale ressaltar, tem que passar em primeiro na Copa Sul-Americana, porque o segundo faz o que, Duval?
2: O segundo vai jogar os playoffs contra o time da Libertadores.
0: 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Tome São Paulo para o campo de ataque, cruzamento, entrada da grande área, Luciano bateu no gol, travado, voltou Arthur, isolou. Nossa! Aí é loucura do Vale.
2: São Paulo chega de novo e na sobra de novo isola. Essa do Arthur foi pior do que a do Bobadilha. Impressionante. Estava dentro da área e deu um chutão por cima sem noção.
3: Martelli.
0: Você curtiu, né, o Léo James?
3: O São Paulo começa a usar bastante o Lucas Ramon por esse lado direito. As três chegadas foram a partir de cruzamentos do ala que se apresenta ao ataque. O Lucas Ramon era jogador do Mirassol na temporada passada. Foi muito bem, ainda um pouco tímido pelo time do Morumbi, mas acho que ele pode engrenar. Ele é muito melhor que o Cedric, que os outros concorrentes dele da posição.
0: Ô Leandro Guerreiro, o senhor já teria acertado os dois chutes do gol, Guerreiro?
4: Martelli, no lance anterior, foi um milagre, né? Vamos considerar um milagre do Novo, mas não dá para perder um gol desse. Ferreirinha tinha um canto ao contrário, todo aberto para cabecear a bola cruzada, acabou cabeceando onde o Novo estava no lance. O lance que ele salvou, mas tinha que ter feito o gol. E esses dois lances agora tinha que um pouco mais de capricho, dominar a bola e tentar chapar no campo.
0: 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Desce para o campo de ataque de novo. Ramon puxado. Onde está a tarjeta? Cadê o cartão do Vale?
2: Está no bolso. Está no bolso o juiz e ficará por lá. Pelo menos por enquanto não mostra para o Castro, camisa 23, que agarrou Caleri por ali e impediu a passagem do camisa 9 do Tricolor.
0: Falta para o São Paulo bater, relógio marca 9 minutos jogados desde o segundo tempo de bola rolando no estádio do Morumbi da Bandeirantes, levando para você de São Paulo para todos os cantos do Brasil e do mundo. A Copa Sul-Americana em sua quinta rodada da fase de grupos. O grupo C tem seu líder, é o São Paulo, que vence pelo placar de 1-0. Milionário está no campo de defesa, deve ser o São Paulo. Vem cruzamento para a meia esquerda para Luciano. Luciano pressionando pela marcação, tira a zaga do Milionário, põe para fora. Manuel para o São Paulo bater no campo de ataque pela meia esquerda. 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Tem coisas que só acontecem na Série B. Vem pro campo de ataque, o São Paulo trabalha a jogada para a meia esquerda. Enzo Dias tenta o tapa de calcanhar, corta a marcação do Milionário, arriscou Ferreirinha de novo. Ai, do Vale.
2: Ah, no feeling, né? Ele pensou, essa tá pra mim, vou pegar na veia. E aí, isolou o Ferreirinha, perde mais uma camisa 11 do São Paulo.
0: 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Copa Sul-Americana, fase de grupos, quinta rodada do Grupo C, no estádio do Morumbi, relógio marca 10 minutos jogados do segundo tempo. São Paulo 1, Luciano marcou, Milionário 0. 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
5: No final da partida entre Mirassol e Always Ready, Natan Fogaça faz 2-1 para a equipe do interior paulista. Com isso, na frente agora o Mirassol. 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
0: Placar de 1-0, São Paulo se exprime no campo de defesa. Desce o Milionários pela canhota, David Silva aberto. A bola para o cruzamento, para o gol forte. Rafael deu tapinha na bola, vai sobrar. Enzo Dias tirou. Que pancada. Cada do Linas pro meio da grande área. Rafael com a ponta da luva esquerda salva. Mais uma vez deixando o São Paulo nos apuros. Não fosse Rafael, era o gol aí do Vale.
2: Tem lance que o goleiro espalma ali pro meio da grande área e o torcedor pode entender ali como um erro do goleiro. Mas nesse caso do Rafael, não, né? Uma bola muito difícil. O Rafael faz um esforço. A defesa do São Paulo estava bem postada, acaba ficando com ela em mais uma chegada da equipe do Milionários.
0: Milionários desce para o campo de ataque na meia esquerda. De novo ele pedalou, balançou as falências, escapou, girou, bateu no gol. No centro, Rafael pegou. Tá perigoso, hein, Duvalho?
2: E o Rafael muito seguro, né? Uma bola ali com alguns defensores à frente dele, fez a defesa, encaixou bonito, já repôs para tentar colocar o São Paulo no ataque.
0: Mudou o jogo na sua visão, Guerreiro? Tá um pouco mais equiparado aqui no Morumbi?
4: O São Paulo dá algumas oportunidades ao Milionário, também perde as oportunidades na frente, faz com que o Milionário acredita no jogo e começa a sair mais para tentar buscar um empate. Então, é o momento do São Paulo colocar a bola no chão, continuar tocando, colocar velocidade e tentar buscar o segundo gol o mais rápido possível.
0: Léo James.
3: Para mim o São Paulo ainda é melhor. Como o Leandro disse, falta um capricho um pouco maior na hora de finalizar, de concluir os lances. As chances estão sendo criadas. O Lucas Ramon vem sendo bem utilizado pelo lado direito, chega à linha de fundo, faz cruzamentos, mas ela sobra geralmente na entrada da área. Bobadilha já desperdiçou uma chance, o Ferreira teve uma para uma boa defesa do Novo. Um pouquinho mais de capricho, o São Paulo pode chegar ao segundo gol. Por enquanto o jogo tá vivo, Martelli.
0: Vai mexer a equipe do Milionários. Primeira alteração no estádio do Morumbi. Quem é que tá entrando? Paulo do Vale.
2: É o Castro, camisa número 33. E saindo justamente o David Silva com a 14.
0: É o capitão do time, hein?
2: Lembrar que
0: o David Silva é o capitão do time. São Paulo para o campo de ataque, Danielzinho. Cara, a marcação bate em cima do zagueiro, volta para Bombadilha, Bombadilha para Caleri, Caleri entrada da grande área, ele está perseguido por três, consegue voltar para Bombadilha, Bombadilha pela meio direita para Arthur, Arthur na entrada da grande área, de novo para Bombadilha, Bombadilha inverte o lado do campo, na meia esquerda dominou Enzo Dias, adianta o passe à frente para Ferreirinha, Ferreirinha escapa do primeiro, passa do segundo, ameaça cai, opa! Forte, forte, forte, muito forte, é para cartão! O Dal Castilho pega forte, o Ferreirinha vai ter que subir o cartão do Vale.
2: Aí sobe, né, pro camisa 30, portanto, o Dal Castilho. Como temos dois Castros em campo, Martelli, o que entrou agora o 33, a gente chama de Alex Castro.
0: Alex Castro em campo e a partida do David Silva, David McAllister Silva, Léo James.
3: O Alex Castro, que entra agora no jogo, é mais um jogador de frente. É uma alteração ofensiva por parte do Fabian Bustos, até porque o Milionários perde o jogo. Então, perder por 2, 3, não vai mudar muita coisa. Abre mais o time e aí vão sobrar mais espaços ainda para o São Paulo explorar e matar o jogo, Martelli. O jogo, como eu disse aqui, a partida está viva ainda. O São Paulo cria, mas não consegue aproveitar as oportunidades.
0: Dando uma olhada no banco aí, viu, PDV, para passar pro Guerreiro, porque eu não sei não se já não tá na hora de mexer. No Corinthians ele gostava de mexer aos 15, né?
2: É verdade, né? O Ronaldo jogou.
0: Lembra do Ronaldo?
2: Exatamente.
0: Ele só mexe aos 15. Falta pro São Paulo bater pela meia esquerda, placar de 1-0. O tricolor paulista tá vencendo o Milionários. Toma distância, Ferreirinha para fazer a cobrança. Jogadores do tricolor paulista lá no meio da grande área. Toma distância, Ferreirinha por lá também. Enzo Dias. Arthur sai da bola. Vai, Danielzinho. Danielzinho cobrou. Fechado para ninguém. Tira a marcação do Milionários. Tome contra-golpe dessa equipe colombiana. Em velocidade pela meia esquerda. Acabou de entrar em campo. Alex Castro carregou. Voltou a jogada. Trabalha um pouquinho mais atrás para Valência. Valência gira pelo círculo central do gramado, se apresenta o outro Castro. Castro recua pelo campo de defesa. 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
5: Fagner empata na La Bombonera. Aos 9 minutos de jogo, o lateral pega uma bola cruzada dentro da área e faz o gol de empate do Cruzeiro. Neste momento, Boca Juniors 1, Cruzeiro também 1.
0: 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Paulo do Vale, o banco do tricolor paulista.
2: Vai mexer o Dorival, ó, quer ver? Ó,
0: chamou, vai chamar, ó. Com chamou. 15.
2: Com 15, cara.
0: Alô, Ronaldo Schiaffarelli.
2: Dorival time, né? Uns 15 minutos. Quem tá correndo ali? Vamos ver se eu identifico. Lembrando que a gente não tá no campo por conta de uma recomendação da Comebol. Vamos ver se eu consigo identificar. Parece o Wendel. Me canta aqui o Leandro e é o Wendel mesmo. Portanto, daqui a pouco tem o Wendel pintando no São Paulo.
0: Gostou, Guerreiro?
6: Não.
0: Gostou, Léo James?
3: Eu acho que o Enzo faz um jogo abaixo hoje. As melhores chances do Milionários foram nas costas do lateral esquerdo do São Paulo. Pode ser uma boa troca. De repente colocar o Tapia, que é um jogador que tem velocidade para correr nas costas, já que o Milionários vai sair mais para jogar, acho que são alternativas que o Dorival tem no banco. Ele não tem grandes opções no banco de reservas, essa é a verdade.
0: Castilho recebe a bola pela meia direita daquilo da grande área, ele invade, bate travado pela marcação, escanteio. Escanteio para o Milionários bater na ponta direita na descida do time colombiano aí do Vale.
2: O desvio já tinha matado o Rafael no lance, né? Mas mesmo assim, a bola passou um pouquinho longe, ele só acompanhou, escanteio, mas é o Milionários que gosta um pouco do jogo agora, Martelli.
0: Escanteio para o Milionários, bateu de perna esquerda, vem levantamento na segunda trave, o toque de cabeça para o meio da grande área, Castro está impedido, mas insiste, o juiz deixou seguir, no bate, bola solta, linha de fundo para o jogo, o árbitro não, ele gosta da confusão, tiro de meta pro São Paulo bater e o jogador do Milionários está caído do Vale.
2: Isso mesmo, né? Acho que vai mexer o São Paulo neste momento, aproveitando a bola parada. Ó, o Wendel já se dirige ali, né? A risca central para daqui a pouco subir a placa e confirmar a primeira alteração no São Paulo, Pedro Martelli.
0: 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Vai mexer o São Paulo no Morumbi e sai...
2: Ferreirinha. Sai 11, vai dobrar laterais, hein? Assim como aconteceu no final de semana, né? Não era o Dorival ainda, era o Milton Cruz. Mas São Paulo entrou com dobra, né? Inclusive com o Wendel mais avançado. Então o Wendel mais avançado entra com a 18 na vaga do Ferreirinha.
4: Por isso eu disse não.
0: E você sabia que ele ia entrar como ponta, é isso?
4: Não. Acredito que o Enzo não ia comprometer o resultado do jogo. Eu gostaria de ver uma mudança mais à frente. Para que o São Paulo continuasse jogando no ataque, agredindo, sendo um pouco mais agressivo. Não gostei da substituição, não. Há uma semana atrás, a substituição surtiria muita vaia, mas muita vaia aqui no Morumbi.
0: Léo James.
3: Eu acho que realmente, se Roger Machado fizesse essa troca, ele seria execrado no Morumbi. Eu também não gosto, acho que se trocasse o Enzo pelo Wendel, seria uma troca produtiva para o São Paulo. Dorival está preocupado com o lado direito de ataque do Milionários, por ali o time visitante criou as melhores chances do jogo, por isso ele novamente dobra a lateral, assim como o Milton Cruz tinha feito no fim de semana, bem lembrado por Paulo do Vale, Marté.
0: 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Tem um jogador do time colombiano que está sentindo aqui na nossa frente, no campo de ataque, do lado esquerdo, e é o Contreras, não é isso, Duvalho?
2: Exatamente, porque o Alan Franco dá um chutão ali, e aí ele acaba atingindo depois o Contreras, e aí ele está, até agora, sentindo bastante ali a pancada por baixo, não foi proposital do Alan Franco, né, mas ele fica sentindo bastante.
0: O juiz foi lá e falou, você quer atendimento ou não? Ele falou, não, acho que não. Aí ele não cai, acho que ele está esperando o VAR, mas o VAR não vai intervir, porque ele faz o movimento de chutar e aí naturalmente o pé sobra do Alan Franco para cima do Contreras.

0: Valência arremessa a bola pela meia esquerda, vem cruzamento à meia altura, Alan Franco mergulha no peixinho, tira. 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Copa Sul-Americana, fase de grupos, é o grupo C, a quinta rodada no estádio do Morumbi. Relógio marca, 20 minutos jogados no segundo tempo. São Paulo 1, Luciano aos 9 da primeira etapa no Frango do Novoa. Milionário 0, segue o líder São Paulo. 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
1: 3 jogos em andamento na Libertadores, Martelli. O Santa Fé vai ganhando por 2-1 da equipe do Platense. O Mirassol segue ganhando por 2-1 da equipe do Always Ready, líder do grupo com 12 pontos. E o Cruzeiro vai empatando com o Boca Juniors por 1-1, Martelli.
0: Curtindo o futebol da Bandeirantes nessa noite de terça-feira. Daqui a pouco vem o apito final com Ana Martins para todos os cantos do Brasil e do mundo. 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Danielzinho recolhe a jogada no campo de defesa para a meia-direita. Trabalha a bola para Ramon. Ramon para Lúcio. Luciano volta para Danielzinho. Mas o Luciano também foi pegada, foi forte, mas faz um show. Falta e ponto. Segue o jogo, aí vai lá, vamos se hidratar. Beleza, hein? Pausa para hidratação. 21 do segundo tempo. E aí Leandro Guerreiro diz aqui, não dá, não dá, não dá, não dá. Você não curte muito, né, Guerreiro?
2: Desnecessário. Não tá acontecendo nada no jogo, nem para um lado, nem para o outro. Estamos há 5 minutos que não tem um lance assim, de perigo. Paramos agora para uma substituição. Não dá, para mim... É muito desnecessário essa parada.
0: Quanto é que tá o basquete aí do Vale?
3: O que a gente tá vendo, porque agora o futebol é de 4 tempos também, né?
0: Mas é isso, entendeu?
3: Mas tá rolando...
0: Tá um...
3: Não tirando a função do Bueno, mas tá rolando um Cleveland e Nova York. Tá 77-67 pro Cleveland, acho que é isso.
0: 4 tempos aqui no Morumbi também, viu, Leo James? Primeiro quarto... 1-0 São Paulo. Segundo quarto, 1-0 São Paulo.
3: 77-64.
0: E nós estamos aqui no terceiro quarto, nos encaminhando para o quarto quarto, ou quarto período. 1-0 São Paulo, Léo James.
4: No fundo, isso é muito mais uma parada técnica do que uma pausa para hidratação, né? Muito mais para os técnicos darem instruções, comandos aos seus jogadores, do que propriamente para que jogadores se hidratem, bebam uma água. E aí, se você tiver um técnico competente, que saiba ler a partida e alterar o rumo do jogo, você pode tirar uma vantagem disso. É o que eu espero do Dorival Júnior para esses minutos finais. São Paulo mantém o jogo vivo. Poderia já ter matado a partida, criou chances logo no início desse segundo tempo, principalmente aquela no cruzamento do Lucas Ramon para uma cabeçada do Ferreira e uma boa defesa do Novoa. Várias na entrada da área, o Bobadilha finalizou uma bola para fora, teve mais uma ainda na sequência. O São Paulo mantém a partida viva, o que é perigoso. É um jogo simples, tranquilo. O São Paulo poderia ter feito 2, 3 a 0. Chegamos aos minutos finais e aí de repente Dorival Júnior pode pensar para segurar o resultado em 3 zagueiros, já que o Milionário joga com 2 homens mais avançados, no Tapia para dar uma velocidade nas costas da defesa adversária. O jogo não tá legal pro São Paulo não, Martelli.
0: 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Bola volta, rolar no estádio do Morumbi, 1-0. Lá atrás pro domínio de Alan Franco. Seu Rogério Arantes, Arantes, São Paulino, tá ligado, tá curtindo aqui na Bandeirantes.
2: O famoso seu Miyagi.
0: Ele mesmo, Guerreiro. Foi lá e deu... Deu prejuízo para Leandro Guerreiro. Jogo parado, falta marcada para a equipe do São Paulo no campo de defesa, na meia-direita. E fecha o tempo, hein? Fecha o tempo, empurra, empurra e cartão. Acabou de entrar e toma cartão, viu, do Vale?
3: Alex Castro, né? Ele fez a falta no Arthur, mas depois se estranhou com o Danielzinho. E aí toma o cartão amarelo. Aí ele sai ali, abraçado com o Arthur, agora tudo certo. Mas com um cartãozinho amarelo na conta do Alex Castro. Daqui a pouco deve vir mais mudança na equipe do Milionários.
0: Placar de 1-0 para o São Paulo, 25 minutos jogados deste primeiro, agora segundo tempo de bola rolando, 1 para o São Paulo, 0 para o Milionários. Neste momento, o tricolor paulista é líder do grupo C. da Copa Sul-Americana. 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

0: 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Placar de 1-0, Alan Franco quebra para o campo de ataque. O São Paulo tenta descer para marcar o segundo, para ficar tranquilo, para ficar bonito, para ficar bem na parada do estádio do Morumbi. O São Paulo insiste no campo de ataque pela meia esquerda. Wendel para cima da marcação, pedalou, balançou, chegou na marcação com o domínio de Mosqueira. Wendel prefere voltar para Enzo Dias. Enzo Dias centralizado para Danielzinho. Danielzinho pedala, balança, erga a cabeça, gira o jogo pela meia esquerda. De novo para Enzo Dias. Enzo Dias não dá para cruzar. Ele erga a cabeça e volta para Danielzinho. Danielzinho se aproxima do meio do campo, gira no círculo central do gramado pela meia direita, bola para Arthur. Arthur escapou do primeiro, não passa do segundo, pede a falta. O árbitro para o jogo. Foi no grito, hein, do Vale?
1: Foi no grito, né? Acaba marcando ali a falta do Valência, número 22, do Arthur. E era o São Paulo que poderia tomar um contra-ataque, mas que agora fica com a bola justamente ali no campo ofensivo. Pode armar uma jogadinha ensaiada. Tô até vendo ali, ó, o Danielzinho deu uma cutucada no Arthur, no sentido de dar um toque ali do que ele pode fazer. Quem sabe na bola parada o tricolor amplia por aqui.
0: 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Falta para o São Paulo bater pela meia direita. Levantamento para o meio da grande área. Sobe para tocar de cabeça. Quarta marcação do Milionários. Volta pelo círculo central para Enzo Dias. Enzo Dias para Danielzinho. Danielzinho. Sem opções. Ele gira e volta para Enzo Dias da meia esquerda. No campo de defesa está jogando o São Paulo. 26 minutos jogados deste segundo tempo na Bandeirantes. 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Deixa eu ver o ataque do Castro, não domina. 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O futebol da Bandeirantes vai para o campo de ataque com o São Paulo. Com o Arthur na meia direita, ele pedala, balança, abandona a ponta, vem por dentro, volta, jogada na linha de fundo. Dominou o Caleri, está pressionado, Caleri protege, foi empurrado na frente do Bandeira. Opa, o Arthur foi para dar. O Arthur foi para dar no jogador do Milionários. Sobra o braço e se bobear vai ser expulso. E o Arthur vai lá e xinga o jogador do Milionários, claramente. E ele assume que foi para revidar, viu, do Vale?
1: É, o árbitro deu a vantagem na falta que o Arthur sofreu no primeiro lance, né, na sequência dessa jogada que ele rouba a bola do Lucas Ramon. Aí o Arthur, ele vai na ignorância, né? Essa é a verdade. Essa é a verdade. Não foi um lance ali.
0: Foi falta do Valência que ele empurra o Caleri, viu, do Vale?
1: E aí o Arthur, ele vai ali quase que numa voadora, justamente para cima do Valência. Toma o cartão amarelo, portanto, 37 do São Paulo.
0: Guerreiro.
2: É, o Arthur, além de ir por baixo, ele estica o braço também. Ele flertou com perigo. É, ficou barato aí, correu o risco de tomar o vermelho.
0: Léo James.
3: Para mim, ele merecia o cartão vermelho. Porque a regra, ela não fala sobre agredir, ela fala sobre tentativa de agressão. Foi o que o Arthur fez. Saiu no lucro o jogador de São Paulo.
0: 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O São Paulo está vencendo o jogo pelo placar de 1-0. Domina no campo de defesa pela meia esquerda, Wendel. Wendel de perna esquerda quebra para o campo de ataque, mas chega a marcação do Milionários. Carrega a bola pela meia direita. Castro protege, está no meio de dois. Ele pedalou, balançou, perdeu. Vai, São Paulo para o contra-gol para a meia esquerda. Falta. Derrubado na meia esquerda. O Caleri, falta. Não, ele não está marcando, não, hein? Não tá dando essas faltas, não. Lateral pro Milionários bater no ataque pra meia direita. Já faz a cobrança Mosqueira. Mosqueira vem pro campo de ataque pra equipe do Milionários. Na meia esquerda pra Valência. Valência por dentro pra Alex Castro. Alex Castro volta pra Arias. Arias do campo de defesa pra meia esquerda. Agora sim pra Mosqueira. 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Tem coisas que só acontecem na Série B. Jogo tá parado, impedimento marcado, bola pro São Paulo na meia esquerda. E o tricolor paulista, aos 20, é múltiplos de 15 ele mexe, né? Então 15, 30 e agora aos 45 só, viu?
1: Vamos
0: Vai
1: ver.
0: Dorival Júnior para a mudança.
1: Sai 9, Caleri, entra 14, Tapia. Portanto, Caleri deixa o campo, torcedor aplaude, gosta muito do Caleri. Artilheiro da temporada, agora dividindo com o Luciano. Para a entrada do Tapia. O Milionários vai mexer também, ó. Serão duas alterações, saindo o camisa 23, o Castro, para a entrada do 28, o Vega, e saindo o camisa 19, o Garcia, para a entrada do 99, Hurtado.
0: Perfeito, Duval. As mudanças no Milionários e no São Paulo. Teve jogo aqui que o Roger Machado, o Calleri não estava acertando nada. E o Roger deixou ele até o final e fez gol. Hoje sai o Calleri. Hoje sai Calleri. Também não fez nada, né, Leandro Guerreiro?
2: Eu arrisco te dizer que também uma semana atrás o treinador ia ser aplaudido o Calleri e o treinador ia ser chamado de burro. Né? Mas aí, né, Dorival tá chegando, né, pode trocar um lateral por um lateral, pode tirar um atacante por outro, tá tudo certo.
0: Vai São Paulo para o campo de ataque, era meio direita, Ramon leva para a linha de fundo, ele cruza para trás, chega por baixo, Bosqueira tira, afasta a marcação do Milionários, placar de 1-0 para o São Paulo, o tricolor paulista está vencendo o jogo. Fala, Léo James!
3: Eu gostei da troca do Dorival, acho que o Calleri não fez uma grande partida, o Tapia não é o centroavante dos sonhos do torcedor são paulino, mas ele tem uma característica que pode ser boa para o São Paulo nesses minutos finais, que é a velocidade. Ele é mais rápido do que o Calleri, que se desdobrou dentro do campo, brigou muito, mas sai agora. Gosto da troca do Dorival Júnior. Boa a entrada do Tapia pro São Paulo, Martelli.
0: Luciano sentiu, hein? Não tá correndo nada. Lá voltando do ataque, vem pro contra-golpe aqui do Milionários, pela meia esquerda vai pintar cruzamento na segunda trave, mas é pobre o futebol do Milionários. 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Copa Sul-Americana, fase de grupos, quinta rodada no estádio do Morumbi. Chegamos a 30 agora, 31 jogados do segundo tempo. São Paulo 1, Luciano. Tá esgotado, hein? Milionário 0, na Bandeirantes, o QG de Esportes é seu. Fala, Bueno.
4: Encerrado o jogo na Bolívia, o Mirassol ganha por 2-1 do Always Ready. Outro jogo encerrado foi Santa Fé 2, Platense 1. E pro PDV, na Conferência Leste, o Cleveland Cavaliers vai ganhando de 83-68 no primeiro jogo das finais da NBA.
0: Aí gostou? Você torce pra quem, Duval?
1: Meu time já foi, já, Golden State.
0: É modinha também, viu?
1: Modinha não, irmão.
0: Vem para ataque o São Paulo pela meia direita, Lucas Ramon cruza para o meio da grande área, rasteiro, tira a marcação do Milionários, que vai no contragolpe, vai tomar cartão, Bobadilha. Parou o contragolpe, o Bobadilha deu uma bronca no Ramon. E toma cartão amarelo aí do Vale.
1: Exatamente, terceiro do São Paulo no jogo, mata a possibilidade de contra-ataque por parte da equipe do Milionários, Bobadilha amarelado.
0: 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Ana Martins assume para todos os cantos do Brasil e do mundo. A Bandeirantes levando para você de São Paulo a Copa Sul-Americana. Um pro São Paulo, zero pro Milionários. Tá perigoso o jogo pro São Paulo, Léo James?
3: Tá sim. O jogo continua vivo. São Paulo não mata. Fizesse o segundo gol, ficava mais tranquilo na partida. Acho até que o Dorival deve fechar ainda mais o time nos minutos finais, de repente colocando o Sabino para jogar com três zagueiros, ou então o Luan para preencher melhor a cabeça da área, um volante mais marcador. Devem ser as trocas do Dorival nos próximos minutos, Martelli.
0: Vem para o campo de ataque mais uma vez a equipe do Milionários pela meia esquerda, escapa da marcação, gira para cima. Alex Castro por dentro, vai-se embora, áreas, gira no corredor central, disso intermediária. Um tapinha de primeira para Veiga pela meia direita, ele ergue a cabeça, busca ameaça, fazer o cruzamento, volta para áreas, o zagueiro trabalhando pelo círculo central do gramado para Mosqueira pela meia esquerda, se apresenta Veiga mais uma vez para Linas por dentro, escapou do Danielzinho, busca espaço, não tem ninguém, fechadinho São Paulo no campo de defesa. 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Sai jogando Milionários do campo de defesa tranquilamente lá atrás. Novoa, hein? Pensar que se não fosse Novoa, estaríamos com 0-0 nesse momento. 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Mais uma vez desce para o campo de ataque a equipe dele. Do São Paulo, do Vale.
1: Já dupla Lulu, Luan e Luca.
0: E o São Paulo desce para o campo de ataque. Tapia, lançado pela meia esquerda, encarou a marcação, pedalou, balançou, buscou espaço, soltou na entrada da grande área. Danielzinho não chutou, mas rolou para o Wendel de trás, não bate, abre a jogada, meia direita na área. Arthur fintou, bateu no gol. Para fora do gol! Danielzinho botou Arthur dentro da grande área, meia direita, ele gira. Tentou botar aquela curva, a colher na bola para morrer no canto inferior direito. Do Novoa não deu. Ela não fechou, mas passou perto. Linha de fundo, tiro de meta pro Milionários aí do Vale.
1: Era a finalização, mas quase vira um passe pro Luciano. Tentou ainda alcançar ali com a cabeça para desviar e matar o goleiro. São Paulo volta a assustar com o Arthur. Daqui a pouco, portanto, Luan e Luca.
0: E vem pro campo de ataque agora o Milionários. 3 contra 2, não soltou, mas bateu no gol. Hurtado! Acabado de entrar no jogo, São Paulo ficou parado na grande área, o São Paulo ficou parado na defesa. Desce o Milionários no contragolpe na entrada da grande área. O Hurtado tinha duas opções à sua esquerda. Ele tinha duas opções à sua esquerda. A zaga do São Paulo para. Um vacilo gigante na entrada da grande área. Ganhou o Hurtado. O Dória deu a bola para ele. Hurtado, entrada da grande área. Em vez de soltar, ele enche o pé na cara, na cara, na cara da bola. Pega na veia, morre no canto inferior direito de Rafael. Milagres existem, Rafael, mas não sempre. Dessa vez não deu. Na marca dos 36 minutos jogados no segundo tempo, para a explosão do torcedor colombiano aqui no Morumbi, tá lá Hurtado. 1 pro São Paulo, 1 pro Milionários. Tofali.
1: Pichotada contra o Fluminense, pichotada também contra o Milionários. Tô falando do Dória, viu? Porque essa bola veio lá de trás, teve casquinha no meio campo. E aí o Dória perdidão, né? Não consegue fazer o corte direito. E aí o Milionários avança com o Hurtado. E se existe justiça no futebol, ela está coroando esse torcedor apaixonado do Milionários, que veio em peso no Morumbi. E lá onde eles estão, no gol onde eles estão, sai o gol de Hurtado para a explosão do torcedor. Parecia até gol do time da casa por aqui. Hurtado entrou no jogo para empatar, agora tudo igual, 1-1, Martelli.
0: Guerreiro.
2: É um lance que o Dória, por jeito simplificado, entrar com o pé direito, né, tentar, né, fazer o corte simples. O São Paulo também no lance anterior, a bola não fez a curva, quando o Arthur cortou para dentro e deu a chapa. O São Paulo deu mole, né, muito também da troca. Né. É o que eu estava falando, se é uma semana atrás, o São Paulo podia estar pior. Né? A vaia, o xingamento, mas assim, muito cedo para se falar do Dorival Júnior. Mas eu não trocaria um atacante pelo lateral, eu não trocaria o Calleri e deixaria o Luciano em campo andando, mancando, tá sentindo. Então, assim, muito desse resultado vai na conta do Dorival, sim.
0: 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Léo James, 1-1.
3: A gente falava que o São Paulo deixava o jogo vivo, não matava a partida, até criou algumas boas chances no segundo tempo. E é verdade que o Milionários também não tinha ameaçado tanto a meta defendida pelo Rafael. O goleiro tricolor tinha feito só uma defesa. Dória teve mais um erro grave, assim como já tinha acontecido no fim de semana contra o Fluminense. E a bola desvia no Alan Franco para morrer dentro do gol do São Paulo. 1-1, tudo igual, Martelli.
0: Ele vai manter a troca com a dupla Lulu.
1: E vai mais um, né? Depois do gol ele vai colocar o André Silva também. Então, Luan, Luca e André Silva já. E vai sair jogador do Milionários de maca, ó. Sente bastante ali o Valência, Cãibras. Então,
0: tem que ver se os caras acertam a placa hoje, viu, Duva?
1: É domingo. Domingo erraram feio. Vamos aguardar, ó. Vamos aguardar, ó. Saindo. Calma aí que ele. Vamos lá.
0: Ah, que isso, 4x0. Você tá de brincadeira, cara.
1: Calma aí. Sai Luciano 10. Express. Entra o 17, André Silva. Ele levantou.
0: Sabe o que ele fez,
1: Duvalho?
0: Ele levantou as duas rápido. E ninguém conseguiu ver, acho que foi o Enzo.
1: Enzo e Danielzinho.
0: Que beleza, hein, Quatuar?
1: E ali também, agora, ó, ele vai erguer pra entrada do jogador da equipe do Milionários. Pra gente confirmar, porque, como você bem disse, já saiu o Valência, 22. E tá entrando o Bangueiro, número 20.
0: E no São Paulo, aquilo lá que você já antecipou, né? Luan, Luca e o André Silva, né? Bom, é isso que nós estamos levando a você, ó. Ferreira, Luciano, Enzo Dias foi embora. Ele tirou o Danielzinho, só uma dúvida
1: tirou,
0: aqui.
1: Tirou,
0: né?
1: Isso.
0: E o Danielzinho. mexe o São Paulo em dose tripla. Deixa eu ver o Milionário chegando, vem a jogada na grande área, fitou! Alex Castro, pênalti! Dória, Dória, Dória, você acelera, mas muitas vezes tem que parar. Pênalti do Dória para cima de Alex Castro. Dentro da grande área, no apagão tricolor. Castro cai, Dória empurra, é pênalti para o Milionários do Vale.
1: Que coisa, hein? Que noite infeliz do Dória, né? Dois jogos na sequência, bancado pelo Dorival de alguma forma, depois do duelo contra o Fluminense, hoje o Sabino no banco de reservas. E o Dória ali, talvez no momento de desespero, ó, ele vai e dá uma engrossada, né, pra cima do, justamente do 33, o Castro. E tá marcado o pênalti porque o Dória chega ali por baixo e por cima.
0: O Guerreiro, pênalti, Guerreiro. Você falou aqui antes dele apitar.
2: O resultado disso aí é... Posso usar a palavra mais pesada? O resultado disso aí é a sacanagem que fizeram com o Roger. É esse o resultado. São Paulo pode perder o jogo e São Paulo pode ficar fora na próxima fase ou ir para repescagem, ir para onde ele quiser. Para mim, esse é o reflexo da sacanagem que foi feito com o treinador. Até porque hoje, né, o Dorival acabou de fazer uma substituição para corrigir duas. Fez uma substituição para corrigir duas que ele tira, né?
0: Ele tira o lateral lá, né, o Enzo? Isso. É, já vai bater o Contreras? Que isso? Os caras estão com pressa, hein, Guerreiro? Léo James, vamos ver se você vai comentar defesa ou gol. Pênalti pro Milionários bater. Contreras toma distância. Rafael no gol. Contreras bateu! Isolou! Isolou! O artilheiro da Copa Sul-Americana bateu no ângulo superior esquerdo. Contreras, meu amigo. O Contreras, que isso? Do Vale.
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0: Léo James, o pênalti, depois o pênalti perdido pelo Contreras. São Paulo finalizou, mas finalizou longe agora. Léo James.
3: Que coisa, hein? O Dória e o Alan Franco levavam a melhor contra o Contreras e o Leonardo Castro durante todo o jogo. Com dois erros do Dória, o São Paulo poderia ter levado dois gols. Levou o primeiro e o segundo não sai por um erro bizarro do jogador do Milionários. Dorival troca, mexe no time e volta ao desenho anterior, né? Coloca o Luca mais aberto pelo lado esquerdo. Tapia e André Silva serão os dois homens dentro da área do Milionários para os minutos finais. E você ainda terá o Arthur mais aberto pelo lado direito. O Dorival volta atrás em relação ao que tinha feito antes do jogo, colocando dois laterais ao mesmo tempo, assim como o Leandro. Eu não gostei dessa troca. Entendi a entrada do Tapia no lugar do Calleri, mas a dobra de laterais eu não acho que era uma boa para o São Paulo, não.
0: 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Um pro São Paulo, um também pro Milionários. Era pro Milionários, da frente o pênalti desperdiçado pelo Contreras. Que isso, Contreras? Isolou o Contreras, pra sorte do torcedor do Tricolor. 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Alan Franco domina para o São Paulo no campo de defesa, mete a bola para Bobadilha, Bobadilha pela quarta zaga para Wendel. Wendel cruza a fronteira, vai-se embora para a equipe do São Paulo. Ele busca espaço, não tem ninguém, mas consegue a abertura de bola para a meia esquerda. Para André Silva, cruzou o rasteiro, vai chegar, fechou. Espetacular o corte do Mosqueira. Foi cirúrgico o Mosqueira. Dória pela meia direita, ele tenta marcar, vaias para cima dele, vai descer mais uma vez, tentou cruzar a Mosqueira, travado pela marcação, Bobadilha consegue o domínio, clareia a jogada, mas não clareia também no circo central do gramado. Wendel dá um tapinha de bola de cabeça, recua, sai jogando do São Paulo, no infinito de peito dos fazendas, crescem a taxa, diminui automaticamente, compre sua maquininha em www.infinitopay.com.br. 44 minutos jogados neste segundo tempo, de bola rolando no estádio do Morumbi. Já já vem Ana Martins para o intervalo, o melhor para apito final na Bandeirantes. Arthur escapou da marcação, meia direita, passou do primeiro, do segundo, levou para a linha de fundo. Arthur estacionou, cruzou, pegou no zagueiro. Ele espera o pênalti, mas a única certeza é o escanteio, porque foi no corpo do VAR.
1: Exatamente, ele está até ali com os bracinhos para trás, né? querendo dizer, ó, em nenhum momento eu toquei com a mão na bola, ou pelo menos não tive a intenção. Mais 5 minutos, vamos a 50 no momento que o Novoa cai por aqui.
0: Ah, vai cair até amanhã, né, o Guerreiro?
2: Agora tá no jogo que ele precisava. Buscou o empate, o erro do Ponteiras no pênalti, né, livrou a cara do Dória e livrou a cara do São Paulo hoje, né, deixou menos, né, pior, né, o jogo, né, pro São Paulo, do resultado em si. Ver se nos últimos minutos finais, aí 5 minutos de acréscimo, São Paulo pode buscar o resultado.
0: Mas não é que passou ruim. Perto, passou longe, Guerreiro, pênalti.
2: Não, livrou a cara do Dória.
0: E o escanteio para o São Paulo bater na ponta direita. Arthur para o levantamento fechado na segunda trave. Passou por todo mundo. É bom chiar o Dória agarrado, mas está agarrando também. Tiro de meta pro Milionários do Vale.
1: É um lance que o árbitro de vídeo pode até, de alguma forma, analisar com um pouco mais de atenção. Mas foi essa a impressão que eu tive também, né? De um agarrão mútuo ali entre o Dória e o jogador agora da equipe do Milionários, que está por ali caído, né? Agora vira um cai-cai danado. O Milionários teve a chance de virar o jogo, não conseguiu. O empate ainda deixa a situação do grupo completamente em aberto, viu, Martelli?
0: 46 minutos jogados deste segundo tempo, de bola rolando, vai terminar o jogo até os 50, até os 50 nós vamos aqui no estádio do Morumbi. 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Você viu alguma irregularidade aí, Léo Jens?
3: Não, pra mim é um agarra-garra dentro da área de jogo, os dois se agarram, mas se alguém cometeu falta, não foi o Dória. Ele foi muito mais agarrado pelo jogador do Milionários do que o contrário, Martelli.
0: Mas é agarra-garra, né, Guerreiro? Normal de jogo?
2: É normal de jogo. O Dória foi um pouquinho mais agarrado do que o zagueiro, mas São Paulo fez em 45 minutos do segundo tempo, acredito que também não vai fazer nos últimos minutos finais.
0: Placar de 1-1, tá tudo igual. Tá tudo igual no estádio do Morumbi. O São Paulo venceu o jogo, tomou o gol de Hurtado. E aí teve um pênalti, o Milionários que perdeu. 47-30 jogado, jogo parado, falta marcada para a equipe do Milionários bater centralizado para a meia esquerda. Derrubado Hurtado. Falta pro Milionários no finzinho do jogo, do Vale.
1: Falta do Lucas Ramon, que faz em cima do Hurtado. Depois ele sai também mancando um pouquinho. Camisa 19 do São Paulo, voltou contra o Fluminense. Ficou dois jogos ali fora. E é uma bola parada, né? Agora é aquele Deus nos acuda, porque vai alçar a área ali onde está o torcedor do Milionários acompanhando o ataque do time colombiano.
0: Falta para o Milionários bater pela meia esquerda, toma distância para fazer o levantamento. Banguera, Banguera de perna esquerda, levantou o segundo trave, toque de cabeça para o gol. Passe esquerdo do Rafael. Linha de fundo, tiro de meta para o São Paulo do Vale.
1: É nenhum perigo, né? Nenhum perigo realmente. Tiro de meta que será cobrado pelo Rafael, que tenta colocar o São Paulo numa condição de gol, quem sabe.
0: 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E aí saiu jogando Alan Franco, foi puxado pelo Hurtado. Juiz vai parar, vai dar cartão amarelo ou não? Só preciosismo. Para cobrar falta lá atrás. Cobra falta, André Silva tem pressa para a equipe do São Paulo. O São Paulo empata o jogo. 48-30, vamos até 50. Desce pela meia esquerda, pisa na bola. Pedala, balança, tapa para cima da marcação. Leva para a linha de fundo, passe errado. 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Quase 49 minutos jogados deste segundo tempo, vai terminar o jogo. O São Paulo está perdendo para a equipe do Milionários, mas vem cruzamento por meio da grande área, nas mãos de Novoa. Tranquilo, goleirão, faz a defesa do Vale.
1: Exatamente, né? Fica com a bola tranquilamente, o torcedor está vaiando aqui no Morumbi.
0: Vai terminar o jogo. 49 minutos jogados no estádio do Morumbi. 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Tapia domina pela esquerda, próxima bandeira de escanteio, cruzou a entrada da grande área. Vai sobrar André Silva, girou, bateu travado pela marcação, voltou de longe Luan. Bate travado, descola, escanteio, São Paulo, ponta esquerda aí do Vale.
1: O torcedor vem junto, né? Na última esperança, mas tem jogador do Milionários caído por ali.
0: Vai terminar o jogo, escanteio para o São Paulo bater na ponta esquerda. 9 pontos o São Paulo, 8 Milionários. Vai tudo para a última rodada, mas São Paulo pega um Boston River eliminado aqui, né? Lembrando que só passa o primeiro, o segundo vai para a repescagem com a Liberta. 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Último lance aqui no estádio do Morumbi. Acredita na Bandeirantes, o torcedor do São Paulo. Wendel para a cobrança de escanteio para a meia esquerda. Pressa a bola entrar, tem que torcer. Vai Wendel na bola, levantou, segunda trave para ninguém. Tira a marcação do Milionários. Kevin Ortega olha para o relógio. 50 minutos jogados deste segundo tempo. Lançamento, entrada da grande área. Olha o contra-gol, nossa! Arrumou para a cabeça o Kevin Ortega. Arrumou para a cabeça o Kevin Ortega. Vou descrever. Ele termina o jogo, o São Paulo lança para ataque. O zagueiro tira. Dois jogadores do Milionários saem da metade do campo, no campo de ataque, contra um do São Paulo. Ele termina. O Kevin Ortega opera mais uma coisa incrédula no estádio do Morumbi. 2 contra 1 e ele termina o jogo no estádio do Morumbi. Para a sorte do São Paulo, para a sorte do torcedor do São Paulo, Kevin Ortega faz uma maluquice e termina o jogo num 2 contra 1 contra o São Paulo. Independente de ser um time de fora ou não, o Santos passou por isso há uns anos. O que fez o Kevin Ortega no Morumbi, agradeça o São Paulo, porque teve a sorte de terminar empatado o jogo. 1 para o São Paulo, 1 para o Milionários. Na Bandeirantes, o apito final é seu, Ana Martins.
5: Valeu, Martelli. O Pedro Martelli trouxe todas as emoções desse jogo aí, um tanto quanto conturbado aí na reta final. São Paulo 1, Milionários 1, poderia ter sido 2, né? Eu já vou chamar o Paulo do Vale para explicar essa confusão do final e uma torcida que não para de gritar, né, PDV?
1: Ah, do Milionários principalmente, né?
5: Exato.
1: Que tá feliz, apesar de que poderia ter saído com resultado melhor pelo pênalti desperdiçado e por que não imaginar que esse lance de contra-ataque ali com o time do São Paulo completamente desguarnecido, mas o árbitro tem o cronômetro ao lado dele, né? Ele mostra ali, ó, 50 minutos, São Paulo ainda tentou alçar ali a bola, né? E ele entende que era o momento de encerrar o jogo, né? Ele tem essa prerrogativa, de fato, não necessariamente, ainda mais porque a bola estava no campo de defesa ainda para a equipe do Milionários, então ele entende dessa forma, gerando o protesto por parte do Milionários. Importante trazer esse dado aqui, Aninha. 7 jogos. O São Paulo não vence há 7 jogos na temporada. A última vitória foi contra o Mirassol, dia 25 de abril, hein? Vai completar um mês. Hoje é dia 19. Dentro de 6 dias, se o São Paulo não vencer no final de semana o Botafogo, daqui uma semana volta a campo contra a equipe do Boston River aqui no Morumbi. Não vencendo o Botafogo sábado aqui, o São Paulo vai completar um mêsinho sem vitórias. Ó, são 7 jogos. Começou a seca contra o Milionários. 0-0 na Colômbia. Depois, 2-2 contra o Bahia. 0-0 contra o O'Higgins. 3-2 para a equipe do Corinthians. 3-1 Juventude. 2-1 Fluminense. E hoje, na estreia de Dorival, 1-1 contra o Milionários. Vive uma fase terrível na temporada a equipe do São Paulo, Aninha.
5: Pois é, PDV, como você falou aí, fez esse retrospecto dos jogos sem vencer do São Paulo, esse jogo que você citou com o Bahia estava praticamente ganho aí, a mesma história, né? Uma vantagem boa, aí foi lá, tomou um empate como aconteceu hoje. Como é que fica a história, PDV? Antes de você ir em direção ali da região das entrevistas, como é que fica a história do São Paulo agora, né? Tem um jogo com o Boston River no dia 26. Como é que fica a situação aí, esses próximos passos para a Sul-Americana?
1: Pois é, né? O São Paulo tem uma situação dentro do grupo completamente em aberto, né? O São Paulo vencendo hoje já praticamente teria matematicamente aí a sua classificação encaminhada. Neste momento a gente tem o São Paulo, então, indo a 9, o Milionários a 8 pontos. O Higgins e Boston River ainda jogam. Então, se der, o time chileno vai a 10, assume a liderança do grupo. São Paulo pode perder a liderança. O Boston River já era, inclusive é o adversário do São Paulo na próxima semana. Agora, vamos imaginar, se der a lógica e vencer o Higgins, Aninha, o Rinks tem a vantagem na semana que vem. É só vencer o Milionários e é independente do que acontecer com o São Paulo aqui contra o Boston River, passa o time chileno em primeiro e o São Paulo será obrigado a jogar a fase de playoffs. E também com o Milionários completamente na briga. O São Paulo, se tivesse vencido hoje, iria a 11 pontos e aí teria uma situação muito mais tranquila para a última rodada enfrentando o Boston River em casa, precisando provavelmente só do empate. Então o grupo do São Paulo está completamente em aberto com relação a duas vagas, uma garantida já nas oitavas, o que seria importante, né? Porque a gente está falando de duas datas a mais num calendário apertado, ainda mais depois do segundo semestre aí, se bem que São Paulo também está fora da Copa do Brasil, né, Aninha? Também foi eliminado na semana passada.
5: Não, é inacreditável, e na rodada passada da Sul-Americana foi o que aconteceu, né? Tanto o Rinks quanto o Milionários ficaram ali na cola, e aí agora está esse imbróglio aí, e tudo meio incerto, né, no grupo do São Paulo, que vinha muito bem nessa competição da Sul-Americana. PDV, Edson, daqui a pouquinho para a gente aguardar as palavras de Dorival Júnior para o ouvinte da Bandeirantes, só chamar a gente por aqui, tá? Assim que tiver disponível. Obrigada, viu, meu querido?
1: Combinado, Aninha, até já já.
5: 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Antes de falar aqui com o Léo Gens, deixa eu chamar o Guerreiro. Deve estar bem desanimado aí no Morumbi, né? De ver essa situação de São Paulo, porque era um jogo para ter um placar super positivo hoje, né, Guerreiro?
2: Aninha, chateado? Não, tô nervoso, tô irritado. O São Paulo, é isso que ele faz com o torcedor. Nos últimos jogos, ele tem feito com o torcedor é ficar irritado, o torcedor vaiar, o torcedor xingar, né, com todo direito, pelo futebol não apresentado. As mudanças, né, que o Dorival fez, né, não surtiu efeito, né, depois ele refez uma substituição para corrigir, né, a entrada de um lateral, que no caso entrou o Wendel no lugar de Ferreirinha, ficou com o Wendel o Enzo. Então ele tirou, né, o Enzo para colocar um atacante e voltou o Wendel para trás. Então fez uma substituição para corrigir duas, né? E o São Paulo, no segundo tempo, ele jogou os 8 primeiros minutos, se não me engano, 10 no máximo, né? Pressionou, teve a chance de fazer o gol de cabeça com o Ferreirinha na cara do goleiro. O goleiro fez a defesa, mas poderia ter caprichado na finalização, cabeceado no canto ao contrário, não fez. Para mim, o São Paulo não fez nada de diferente hoje do que vinha fazendo, né? Talvez de diferente as substituições, né? A entrada do Tapia, até dá para justificar, porque o Caleri não estava bem, mas a gente olhando daqui de cima, o Luciano estava mancando, estava se arrastando em campo. Talvez não seria o Caleri a sair, sim o Luciano. Até porque é um jogador importante, São Paulo precisa de mais dele, assim como os demais que jogam na frente, até porque a substituição que o São Paulo tem hoje, as trocas não são boas. Então, todos os jogadores que você perde hoje, dos titulares, eles são muito importantes. Então, talvez eu não faria a substituição, sim, tiraria o Luciano. E os demais que entraram, não acrescentaram muita coisa. O Luan foi tentar um lançamento agora, jogou a bola na entrada da área, que gerou um contra-ataque bizarro. São Paulo talvez, além de ter a perda do pênalti, né, do Contreras, poderia ter tomado aí um contra-ataque, 2-1, e poderia ter tomado o segundo gol também, numa bola que o Luan teria que esticado ela dentro da área, foi tentar abrir ela, mas muito curta. Eu acredito que o árbitro não fez por maldade, sim, ele não viu o lance, ele não viu que os caras saía 2-1, que tinha favorecimento no contra-ataque, e acabou que finalizando a partida, acho que num erro gravíssimo, e o São Paulo sai com resultado assim, até melhor do que eu esperado, porque o São Paulo era para ter saído com a derrota daqui do Morumbi hoje, Aninha, e sobre muita vaia.
5: Exatamente, poderia ter perdido o jogo, né? Não só nesse lance do pênalti, mas em outras chances que o Milionários teve também. 11h34, deixa eu chamar aqui o Léo Gens. Léo, sua análise aí como um todo dessa partida de hoje, dessa rodada 5, reta final aí dessa fase de grupos da Sul-Americana para a equipe do São Paulo.
3: São Paulo pode ter se complicado no grupo hoje, Aninha. Falo isso porque se o São Paulo vencesse, contasse com o tropeço amanhã do O'Higgins, estaria classificado na primeira posição na próxima, a próxima fase. Essa vitória não veio. Terminamos aqui com um empate e amanhã, caso o O'Higgins vença, ele passa na frente do São Paulo. Na última rodada, o São Paulo recebe o Boston River e o O'Higgins visita o Milionários com os dois times vivos ainda na disputa por uma vaga na próxima fase. Eles podem acabar roubando ponto um do outro, o São Paulo vencendo o Boston River e mesmo assim terminar na primeira posição. Mas já poderia ter matado essa Copa Sul-Americana hoje e de repente preservado atletas na próxima semana. Ter uma brecha ali dentro do calendário tão corrido como tem sido o nosso, com jogos quarta-domingo, quarta-domingo, quarta-domingo, seria uma oportunidade para o Dorival poupar, falta pouco tempo para a Copa do Mundo, é verdade, mas dar um descanso sempre é bom, chegar à próxima fase de uma competição. Até porque, como o Leandro lembrou, o São Paulo já está eliminado da Copa do Brasil. Sobrou agora a Sul-Americana, temos também o Campeonato Brasileiro. Sobre o jogo, o São Paulo esteve diante de uma equipe com pouquíssimos recursos técnicos. Não dá para comparar o que o São Paulo tem à disposição e o que o Milionários oferece. O São Paulo abriu o placar logo aos 9 minutos com o Luciano, finalizando da entrada da área, recebendo nas costas dos volantes. A proposta do Milionários era se defender no próprio campo e sair em transição, num contra-ataque. Até por isso, o Fabián Bustos escalou o time com 3 zagueiros e 3 volantes. E com 10 minutos, o São Paulo já estava em vantagem, com o erro do goleiro adversário. Então, era saber ler a partida, jogar na boa, explorar as fragilidades do adversário para chegar ao segundo gol e matar o jogo. Mas para mim o São Paulo relaxou, talvez tenha até subestimado um pouco o seu adversário durante boa parte do jogo. A partir da parada técnica, ainda no primeiro tempo, o Milionários entra na partida, com as inversões do lado esquerdo para o lado direito. Nas costas do Enzo Dias, o lateral esquerdo do São Paulo hoje foi muito mal no jogo. As principais oportunidades do time visitante, do time colombiano, foram criadas nas costas do lateral esquerdo do São Paulo, que só foi conseguir finalizar de novo aos 35 do primeiro tempo com o mesmo Luciano. Depois teve um contra-ataque com o Arthur, até que aos 44 minutos do primeiro tempo, o Rafael fez uma grande defesa. Milionários poderia ter feito 1-1 ainda na etapa inicial. O erro do Alan Franco e depois a sequência do Dória para uma boa defesa do goleiro do São Paulo. Os dois zagueiros do São Paulo até faziam uma boa partida, um erro ou outro é normal. Mas no fim do jogo, o Dória amassou tudo isso e jogou no lixo, né? Foi muito mal.
5: Até falar que ele foi melhor do que na partida do Campeonato Brasileiro passada, né?
3: E esse é um agravante, né? Que ele já tinha cometido um erro grave contra o Fluminense na saída de bola. Aquele toque meio a lá Ronaldinho Gaúcho, olhando para um lado, tocando para o outro. Ele é zagueiro, canhoto, mas pera lá também, né? Acho que um pouquinho de seriedade nesse momento é importante. O jogo foi para o intervalo e o São Paulo voltou para o segundo tempo, mas concentrado, tentando se impor na partida. Criou uma boa chance numa cabeçada do Ferreirinha para uma belíssima defesa do Novoa, logo no começo do segundo tempo. E aos 10 minutos, o Rafael foi exigido em uma única oportunidade no segundo tempo até ali, né? Aos 10 minutos, um cruzamento que ele dá um tapa para o meio da área, o São Paulo consegue afastar, e aí ficou um jogo meio xoxo, sem grandes chances para nenhum dos lados, o São Paulo relaxou, mas também não era ameaçado, o Rafael não trabalhava muito, até que aos 35 do segundo tempo o Arthur tem uma finalização para fora, e na sequência o Milionário chega ao gol. Dorival fez trocas nesse meio tempo, né? Tentou dobrar laterais do lado esquerdo de defesa, porque o lado direito de ataque do Milionários era muito forte. Colocou o Wendel e Enzo, assim como o Milton Cruz tinha feito no fim de semana contra o Fluminense. Dessa troca eu não gostei, mas eu entendi a entrada do Tapia no lugar do Calleri para dar um pouquinho mais de velocidade. O Dória tem um erro gravíssimo, como já dissemos, tenta rebater uma bola, ela sobra para o Hurtado, que carrega, finaliza, ela desvia no Alan Franco e mata o Rafael. 1-1. E eu acho que aí o Dória saiu de giro, se desconcentrou do jogo e aí comete um pênalti logo na sequência, sem freio, completamente dentro da área, que para um zagueiro é inadmissível. Sorte dele que o Contreras finalizou por cima do gol, defendido pelo Rafael, mandou na lua. A bola não passa perto do travessão, o Rafael não encosta na bola, ela saiu lá atrás do estádio. E nos minutos finais o São Paulo pouco criou, aí já estávamos próximos dos acréscimos. O Dorival ainda tenta colocar o André Silva para pesar um pouquinho mais a área. O Luca entra no jogo, ele tira o Enzo Dias, desfaz a dobra de laterais, mas acho que aí já era tarde. Acho que o São Paulo perdeu uma grande oportunidade hoje aqui, Aninha, de vencer o jogo.
5: E de aproveitar essa... eu acho que muda toda a história. A gente falou há partidas atrás, Léo, sobre as prioridades do São Paulo, né? Primeiro, esse acesso à Libertadores do ano que vem, que é indiscutível. A gente não está nem aqui falando de brigar por um campeonato brasileiro, né? Que isso, eu acho que o próprio São Paulo acredita que não seja o objetivo, mas sim estar na Libertadores no ano que vem. Mas não tem mais uma Copa do Brasil. Então virou um pouco questão de honra, né, essa Sul-Americana, né? E o cenário se inverteu totalmente com essa partida de hoje. Como é que fica? Fica tudo muito incerto, né, agora.
3: Você já eliminou uma competição do seu calendário. Eu acho que não deveria ter sido feita. É que não foi uma escolha do São Paulo, né? Perdeu para o Juventude, foi eliminado e aí tá fora. Tivesse que escolher e traçar prioridades, número 1, Campeonato Brasileiro, ficar entre os 6 primeiros, entre os 4 se der, para conseguir uma vaga direta à Libertadores do ano que vem. Segundo, Copa do Brasil, porque é uma competição que paga bem, o São Paulo tem muitos problemas financeiros. Terceiro, a Copa Sul-Americana. Só que agora você já não tem mais a Copa do Brasil, então você tem uma competição por Copa e um Campeonato Brasileiro. E a gente sabe que ao longo dos últimos anos, os trabalhos do Dorival Júnior foram melhores em competições por mata-mata do que em pontos corridos. As campanhas dos times do Dorival, tanto do São Paulo quanto do Corinthians, foram muito abaixo nos últimos anos. Ele tem conseguido títulos da Copa do Brasil, tanto com o Corinthians, quanto com o São Paulo em competições mata-mata, né? Então, acho que pode ser uma arma que o São Paulo pode guardar aí para o segundo semestre, quando será decidida a Copa Sul-Americana. Mas primeiro precisa classificar nesse grupo, de preferência em primeiro, para eliminar jogos do seu calendário. Que é isso que a gente sempre tem que pensar. Como eu vou me esforçar menos? Como eu vou concentrar esforços nas minhas prioridades no Campeonato Brasileiro? Se você tiver que disputar o play-off da Copa Sul-Americana, convenhamos, acho que o objetivo do São Paulo não terá sido atingido.
5: É isso. Leandro Guerreiro, meu querido, seu destaque final da partida de hoje.
2: Ana, eu vejo hoje aqui o primeiro jogo da ida de mata, São Paulo e Juventude. Tinha tudo para matar o jogo, tinha tudo para eliminar. O jogo aqui hoje, assim como deu para ganhar, dava para ganhar o jogo com o Milionários no jogo da ida lá, dava para ter ganhado do Oigs lá, não ganhou. Aí você vai empurrando. Aí hoje, um jogo que você poderia ter facilitado ele, né, em definir logo o jogo, em pressionar o seu adversário no seu campo de defesa. O São Paulo foi afrouxando o jogo, foi deixando o jogo mudar de direção, né? O Milionários, a partir da primeira parada técnica, do primeiro tempo, ele acreditou que daria para ele buscar algum resultado positivo no jogo, e ele foi crescendo durante a partida, né? Teve a oportunidade, né, no final do primeiro tempo, de sair com um empate. O Rafael faz um milagre, né, uma grande defesa, serviu de alerta. O São Paulo voltou mais ligado pro segundo tempo. Né, teve a chance, a grande chance do jogo, talvez na cabeçada do Ferreirinha, fizesse 2-0, mataria o jogo, não fez, né, e daí teve a nova parada, aí o Milionários cresceu novamente, né, o Dorival fez uma substituição que não era para continuar agredindo, não era para buscar o segundo gol, fez uma substituição para segurar o jogo, na entrada do Wendel, na dobradinha com o Wendel e Enzo, não deu certo, né, tanto que numa jogada bizarra do Dória, né, um chutão para cima. Ele teve a oportunidade de se recuperar, fazer a falta, mas não conseguiu. Hurtado atropelou ele, num desvio do chute fora da área, acabou empatando o jogo. E o Milionário depois teve um lance de pênalti novamente com o Dória, que chega atrasado, chega atropelando, faz o pênalti, mas desperdiçado. Né? Então eu acredito assim, Ana e Léo, o futebol, o que a gente vê aqui, os 90 minutos, o que eu vivi, isso aqui é o último resultado do futebol, do que a gente trabalha, do que a gente treina. Se tudo, né, o que acontece durante a semana, o que acontece extracampo, das coisas erradas, das coisas, né, mal projetadas, do erro de profissionalismo, do amadorismo, você paga no dia do jogo. Não adianta você fizer tudo errado e nos 90 minutos vai dar certo. Isso aí poderia dar certo lá atrás, quando a gente tinha jogadores que, independente do que acontecia, eles iam lá e faziam diferente. Hoje não. Hoje nós não temos esses jogadores que pode ter uma série de problemas, eles vão entrar ali, vai esquecer, vai desligar e vai lá e vai fazer diferente. Não vai fazer. Então eu acredito que o resultado de hoje tem que dar mérito ao Milionários que foi buscar. Mas isso aí é reflexo de tudo que vem acontecendo fora de campo nas últimas semanas. São uma derrota no Clássico, uma eliminação precoce na Copa do Brasil, um jogo ruim, né, contra o Fluminense. Né? O São Paulo sempre quando pega um adversário que vem em crise, o São Paulo acaba ressuscitando, essa é a verdade. Foram vários nesse Campeonato Brasileiro, foram assim o ano passado também. Então, assim, o Dorival vai ter muito trabalho, né? Vai precisar de muita paciência. Hoje, ouviu vaia, ouviu crítica, eu acho que mais, né, não só pelo resultado em si de 1-1, mas pelas trocas também que aconteceu. Os jogadores que entraram também não ajudaram a mudar nada na partida. Então, o resumo foi esse. São Paulo hoje sai com uma vitória, né, que poderia ter saído com uma vitória, estou falando do empate, mas poderia ter saído com uma derrota.
5: É isso, e assim... A gente precisa colocar uma cerejinha aí nesse bolo de duas fatias, né? De 1-1. Vamos lá para o nosso craque Bandeirantes, então, antes de dar tchau para o Leandro Guerreiro.
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5: Começar aqui pelo Léo. Para você, quem foi o craque do jogo, Léo Gins?
3: Ana, sinceramente, essa não é uma tarefa tão fácil hoje. Porque eu não consigo destacar ninguém do lado de São Paulo. O Luciano fez o gol, mas no resto do jogo... O restante acho que pouco contribuiu para grandes ações ofensivas. Por isso eu vou ficar com o Hurtado, autor do gol do Milionários na partida.
5: A sua cerejinha do bolo, então. Cerejinha com gosto de pepino, né, Leandro Guerreiro?
2: Eu tô com o Léo, vou ficar com o Hurtado também. Que a jogada do gol não foi fácil, né? Ele ganhou a disputa, ele acreditou, ele se livrou da falta. Muitos jogadores, né, no que a gente acompanha do futebol brasileiro, ele teria forçado uma falta para tentar alçar uma bola na área. Ele saiu do Dória, colocou na frente. Foi feliz, claro, com o desvio, mas ele arriscou. Então vou ficar com o Hurtado.
5: Tá certo, então, eleito o craque Bandeirantes, o craque do jogo, tanto pelo Léo Gens quanto pelo Leandro Guerreiro Hurtado do Milionários. Guerreiro querido, obrigada aí por mais uma transmissão juntos, mais uma jornada esportiva aqui na Bandeirantes. Bom descanso para você. Hoje não sei se teremos festa aí no seu camarote, né?
2: Nada. A luz já tá apagada, né? Já desligou. Aqui o juiz apitou, desligamos. Obrigado, é um prazer estar contigo, com o Léo. Obrigado mais uma vez, até a próxima.
3: Abraço, Leandrão.
5: Obrigada, viu? Agora 11h47, você ouvinte Bandeirantes em São Paulo e região metropolitana em 107.3, acompanhando com a gente agora em nova frequência. Oi, PDV!
7: Oi, Aninha, só para avisar que tá tudo certo aqui, tá? Já estamos aqui na área de imprensa aguardando a coletiva do Dorival Júnior.
5: Beleza, vou abrir aqui o apito final, chegando o Dorival, só chamar por aqui, tá bom? Combinado?
7: Combinado, Aninha.
5: Vamos lá então para o nosso apito final em mais uma edição nessa terça-feira.
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1: Pedro Martelli. Vem São Paulo para o campo de ataque. O chute é gol. Falhou! Falhou!

Natividade Lucinha, amor! Ô, Novoa! Mas que noite, hein, Novoa? Ninguém esperava! Luciano domina a bola pela meia esquerda, estava de longe da intermediária, ele bateu cruzado, a bola no centro do gol. Eu estava pronto para falar, encaixa a bola tranquilamente, Novoa. Novoa, numa noite que não parece ser a sua. Um pouquinho para o lado esquerdo, com as duas mãos na altura da testa, mas com os joelhos flexionados. A bola na altura, a bola passa entre as luvas do Novoa e morre no canto médio esquerdo. Na marca dos 9 minutos jogados do primeiro tempo, Luciano. Nem você esperava essa, Luciano. Luciano, nem você esperava essa, Luciano. E vem para o campo de ataque agora, Milionários. 3 contra 2, não soltou, mas bateu no gol!

0: o jogo, São Paulo ficou parado na grande área, o São Paulo ficou parado na defesa. Desce o Milionários no contragolpe na entrada da grande área, o Hurtado tinha duas opções à sua esquerda. Ele tinha duas opções à sua esquerda, a zaga do São Paulo para, um vacilo gigante na entrada da grande área, ganhou o Hurtado, o Dória deu a bola para ele, o Hurtado, entrada da grande área, em vez de soltar ele, enche o pé na cara, na cara, na cara da bola, pega na veia, moque no canto inferior
1: tá
0: direito
1: então,
0: de Rafael.
1: Abrindo a edição do apito final dessa terça-feira, faltando 8 minutos para meia noite, com os dois gols da partida, poderia ter muitos gols no Morumbi, mas ficou no empate em 1-1, São Paulo 1, Milionários 1, com o Luciano e o Hurtado que marcaram, né? E aí complicou um pouquinho a vida do São Paulo. Comigo aqui o Léo Gense e o Lucas Bueno no nosso QG Esportivo, é com ele que eu já começo essa edição, chamando para trazer um retrospecto aí dos jogos da Libertadores. Aliás, tem jogo que começou agora às 11 horas da noite também. Lucas, boa noite para você.
2: Boa noite, Ana, a todos que nos acompanham aqui no apito final da Rádio Bandeirantes. Exatamente, teve jogo que começou agora às 11 horas da noite, teve jogo que começou às 7 horas. Vamos passar um retrospecto por essa rodada de Libertadores e Sul-Americana, começando com dois jogos às 7 horas da noite pela Libertadores. O Coquimbo Unido ganha por 3-0 da equipe do Tolima e o Fluminense ganha por 2-1 da equipe do Bolívar. Primeira vitória do Fluminense nesta Libertadores, com Lúcio Acosta e John Kennedy fazendo os gols para a torcida tricolor. O Rosário Central, time de Maria, que volta a Libertadores 100% nesta Libertadores até o momento. 4-0 contra o UCV Vélez, atacante ex-Tottenham, atualmente emprestado ao Rosário Central, foi um dos marcadores desta partida. Santa Fé empatou em 2-1 com Platense. O Mirassol chega à sua quarta vitória na Libertadores e vence por 2-1 ao Always Ready, com gols de Shailon e Nathan Fogaça. Shailon, ele mesmo ex-São Paulo, já passou pelo time tricolor paulista. O Boca Juniors empatou em 1-1 com o time do Cruzeiro. Polêmicas nesse jogo, o Gerson acabou sendo expulso direto, sem nem conversa. Teve gol anulado por parte da torcida do Boca Juniors, teve o gol de 2-1 sendo anulado. O gol do Cruzeiro quase foi anulado por conta de um toque de mão do Kaique, foi pro VAR, demorou um tempinho até ser revisado, mas terminou em 1-1 esta partida. Na Libertadores, o único jogo em andamento é Independiente Del Valle 2, Libertad 1, esse jogo que agora está no intervalo, e quem está participando muito deste jogo é o meio-campista Sornosa, conhecido do futebol brasileiro, já fez um gol e deu uma assistência. Na Sul-Americana, o Audax Italiano ganhou de 2-0 do Barraca Central, o Montevideo City Torque ganhou de 4-1 do Deportivo Riestra. Na voz do Pedro Martelli, escutamos o empate entre São Paulo e Milionários. O Tigre vai ganhando de 1-0 do América de Cali. E o Recoleta, esse aqui é grupo do Santos. Importante resultado para o Santos. Recoleta 2, Deportivo Cuenca 1, Ana.
1: É o mapa mundi da nova geração do jornalismo esportivo, Lucas Bueno. Gostou,
2: que honra,
1: né? Ó, que definição, que boa definição.
2: Baita definição.
1: Ele traz os resultados, já traz todo o retrospecto de quem é, de onde foi. É, você não é do tempo da Barça, mas era mais ou menos isso, viu?
2: Acho que não.
1: O Léo Gense também não. Todos jovens aqui.
2: Nem você
1: aqui.
2: Era do tempo
1: eu
2: da Barça.
1: Eu sou. A gente aprendia como pesquisar na Barça. Quem foi Pelé? Aliás, eu era do tempo do Pelé, né? Quem foi Garrincha? Vai. Também era do tempo do Garrincha, mas você tinha que pesquisar lá. É, números do Garrincha. Aí você ia no livro central da Barça e lá explicava qual era o livro que você tinha que pesquisar. Hoje em dia eu tenho... ChatGPT, o Google.
2: O meu ainda foi
1: fácil,
2: biblioteca,
1: né?
2: Acho que...
1: Biblioteca, mas você
2: ainda
1: pegou
2: fui,
1: a biblioteca.
2: Ainda fui
3: Dorival.
1: Dorival, vamos lá então com o Paulo Duval.

0: penalizar um atleta por um erro, você não pode jogar toda a responsabilidade daquilo que tem acontecido. Houve sim, aconteceu, mas o jogador ele tem naturalmente que buscar uma recuperação. E você só vai recuperá-lo dando confiança para que ele possa voltar a atuar dentro das suas melhores condições. Eu acho que eu sempre pensei assim em relação a atletas. Futebol é coletivo, você não ganha na individualidade. Isso vai acontecer esporadicamente, mas jogar individual, um erro, é natural que de repente aconteça. A opção foi em razão de tudo que nós vimos até então. Ouvimos muita gente ali dentro para que pudéssemos tomar algumas decisões iniciais, só que aos poucos agora a gente vai tentando moldar dentro daquilo que nós queremos, desejamos e necessitaremos.
1: Dorival, boa noite. É muito cedo ainda, né, para falar, fazer uma avaliação ainda sobre esse curto tempo de trabalho, mudanças no time. Até porque você tem novos jogadores à disposição com relação à sua segunda passagem. Então eu queria te perguntar especificamente sobre o Luciano, que marcou o gol hoje. Na sua segunda passagem, ele foi um jogador que atuou bastante com você, mas, por exemplo, nas finais da Copa do Brasil, o Luciano ficou no banco de reservas por uma questão de estratégia de jogo que deu certo. Mas 2 anos se passaram de lá para cá, eu queria saber sua visão sobre o Luciano atualmente, de posicionamento em campo e também de status. De lá para cá, você entende que o status do Luciano mudou também dentro do São Paulo com relação à importância dele?
0: Um jogador não se mantém na titularidade de uma equipe com tantos anos por um acaso. Luciano é um jogador que tem muitas qualidades, foi um jogador muito importante, independente dele não ter participado se não me falha a memória, da última e da penúltima partida, diretamente iniciando, porém entrou dentro do jogo. É um jogador que eu gosto muito, é um jogador decisivo, um jogador muito importante para a gente e mudou sim o seu status. É um jogador vencedor, é um cara que teve aí títulos importantes com a camisa do São Paulo e com certeza voltará a ser muito importante em mais uma jornada, eu não tenho dúvidas disso. É um jogador que eu tenho muita confiança e acredito bastante.
2: Dorival, boa noite. Você talvez não tenha feito nenhuma, nem teve tempo para fazer nenhuma mudança em relação ao time que vinha sendo escalado, um treino só, muito difícil de colocar qualquer identidade. Mas não só para essa partida, mas eu queria saber se até a pausa para a Copa do Mundo, as próximas 3 partidas, se dá para fazer alguma modificação ou se você prefere continuar com o trabalho mais ou menos na linha do que já vinha sendo feito, para ir na pausa para a Copa, começar a colocar um pouco de identidade, característica sua, pedida, e nesse meio tempo entender esse elenco do São Paulo, que claro, modificou um pouco em relação à sua última passagem.
0: Eu acho que você vai entendendo o elenco, vai conhecendo com o passar do tempo, você não queima etapas, eu acho que tudo é questão de treinamentos, buscando correções, é natural que o primeiro quesito seja um resgate de confiança, isso tem que acontecer. Eu acho que nós não fazíamos uma partida ruim, né? Não tínhamos uma partida onde estávamos sofrendo, porém também não foi uma partida com domínio técnico pleno, absoluto. Eu acho que poderíamos ter tido um outro tipo de comportamento, criamos boas oportunidades. Temos muitas coisas a tentar corrigir dentro da minha visão, daquilo que eu perceba e vejo que a equipe precise, mas também é questão de tempo. Fizemos um trabalho ontem de 20 minutos, 30, e olha lá, preparando a equipe para hoje. Acho que é pouquíssimo aí para as necessidades da partida, para o objetivo que nós tínhamos e para aquilo que representava o resultado de hoje. Eu acho que nós tivemos coisas mais positivas do que negativas, porém não o suficiente para que tivéssemos tido o resultado.
3: Dorival, boa noite, tudo bem? Lógico que o tempo é muito curto para você fazer qualquer diagnóstico, como a gente já sabe, você acabou de chegar. Mas você teve o retorno do Luciano e também do Alan Franco, mas perdeu mais um jogador que hoje, no caso, foi o Caulique.

0: ficou de fora.
1: Você acredita que também por alguns resultados que não chegam, a confiança também pode diminuir de alguns jogadores. Nesse momento, nesse princípio de trabalho, você acredita que o maior desafio que você vai ter à frente do comando é na questão física dos jogadores e também na questão anímica do que propriamente tática e tecnicamente?
2: Não, o contrário. Para mim vai ser muito mais a questão tática, de algumas correções dentro daquilo que nós necessitamos e observamos, do que propriamente físico. Eu acho que fisicamente a equipe se doou, correu, buscou, teve uma entrega muito grande, em alguns momentos ultrapassando até e se desequilibrando de alguma forma. Eu acho que em muitos momentos a equipe já mostrou um controle um pouco maior, uma possibilidade real de poder infiltrar sem que sofra ao longo da partida. Tivemos naturalmente o erro da jogada do gol adversário e logo em seguida também um novo erro que provocou a penalidade. Mas eu acho assim que de um modo geral nós tivemos coisas bem positivas, que se um pouco mais organizadas dentro daquilo que eu imagino, com tempo naturalmente de trabalho, de treinamento, de repetição de jogos, eu acho que nós vamos encontrar tudo aquilo que buscamos.
3: Dorival, boa noite. Você disse que foram 20, 30 minutos, né, na primeira sessão com o time. O que você priorizou para ajustar para essa partida de hoje que você achava que era mais necessário no seu esquema de jogo? Qual setor do campo que você priorizou para organizar para essa estreia?
2: Não, é uma organização natural, apenas imaginando o que pudesse acontecer com a equipe adversária. Tanto é que no primeiro tempo nós tivemos um domínio amplo da partida. Tivemos um volume interessante. Eu acho que o posicionamento que foi proposto, né, algumas mudanças de peças ali e de comportamentos, eu acho que foram importantes. O que nós precisamos é tentar aproveitar um pouco mais as oportunidades que estão sendo criadas. Quando isso vier a acontecer, naturalmente você passa a ter um jogo de uma outra forma. Eu acho que o retorno dessa confiança passa muito por um momento como esse. A gente está precisando de um resultado positivo. E a ansiedade, em muitos instantes, tem tomado a frente, talvez, até da racionalidade da organização. E isso pesa muito, porque qualquer erro, mínimo que seja, acaba estourando dentro do nosso gol. E pelos relatos de todos, é isso que tem acontecido na maioria das partidas.
4: Dorival, tudo bem? Dorival, em uma das mudanças que você fez, né, no jogo passado contra o Fluminense, o Wendel, ele joga, né, você forma uma dupla de laterais com o Enzo e o Wendel. E hoje, em determinado momento, você tira o Ferreirinha e coloca o Wendel. O que você buscou, né, colocando esses dois laterais? Qual foi o seu objetivo, principalmente com o Wendel aberto, né, pelo lado esquerdo, mas caindo bastante para o meio também?
2: Defensivamente foi preencher um pouco mais o meio campo. E ele ficando responsável pela passagem do lateral, que vinha acontecendo com muita frequência. Ofensivamente, seria um jogador a mais para trabalhar no entrelinhas, vindo um pouquinho por dentro, abrindo o corredor para que o Enzo pudesse continuar explorando aquele setor. Logo depois da entrada dele, nós acabamos sofrendo o gol, então tivemos que mudar todo o contexto. Bem na hora que faríamos uma alteração para tentarmos finalizar a partida com dois jogadores um pouco mais descansados, infelizmente sofremos e fizemos uma alteração, se não me falha a memória, a última com três elementos. Então, era um objetivo de continuarmos pressionando e atacando no momento em que havíamos sofrido o gol de empate, que teria que ser o comportamento usado naquele instante.
5: Dorival aqui, boa noite. Felipe Oliveira, Nova Brasil FM. Uma dúvida sobre posicionamento, sobre um jogador que entrou no time na segunda etapa. No trabalho passado, o Roger comentava bastante do posicionamento do Tapia ser um segundo atacante. Hoje você tira o Calleri e coloca ele como a 9 de referência do São Paulo. Como você enxerga esse jogador para sair do banco de reservas? Você acha que é um reserva pro Calleri ou um reserva, quem sabe, pro Luciano, atuando como segundo atacante, ou jogador de beirada?
4: Como que nesse pequeno tempo que você já teve, você avalia esse jogador?
2: Não, é muito cedo, mas eu vejo ele também como um segundo homem, podendo ser um homem mais enfiado, sem problema algum. Ele tem características interessantes, ele chega muito bem. O Calleri esgotou naquele instante, nós tivemos que fazer uma alteração, buscando um fato novo dentro da partida, apenas isso, mas o Calleri se dedicou muito dentro do jogo. Eu acho que era isso que nós queríamos de todos os jogadores. Nesse sentido, nós não podemos criticar ninguém, ao contrário. Eu acho que enaltecer a postura que a equipe teve, ainda que faltasse organização em muitos momentos, lucidez em outros, nós ainda assim tivemos uma força muito grande de podermos buscar com intensidade, tivemos um volume razoável dentro da partida. Infelizmente, não tivemos a sorte do segundo gol, que nos daria uma tranquilidade maior.
0: Norival, nesse momento, você observa que os erros acontecem mais por falta de confiança, pelo momento que o São Paulo está passando, ou por falta de concentração? Como é que você avalia que esses erros acontecem nesse momento? E eu queria saber também se o treinador, até pela sua experiência, que é fantástica aqui no São Paulo, tem que ter cuidado ao lidar com os erros e determinados jogadores que acabam cometendo esses erros num momento delicado como esse.
2: Eu fui jogador por 20 anos e eu tenho consciência e noção do que representa um erro dentro de uma partida. E aquilo fica por muito tempo na nossa cabeça. É uma pena isso, mas acontece. Qualquer um de nós que tenhamos tido um desequilíbrio dentro de um jogo, é natural que você demore às vezes um tempo para poder assimilar tudo isso e dar uma volta nessa situação. O que eu vejo é que é um momento em que um pequeno erro acaba provocando uma situação desconfortável no seu gol. Se vocês se lembrarem assim, nós não fomos tão pressionados em momento nenhum da partida que pudesse nos gerar um desconforto tão grande. Ao contrário, no primeiro momento que tivemos um erro, acabou estourando lá atrás. Então, eu acho que é esse ponto de equilíbrio que nós temos que tentar encontrar novamente e só buscaremos isso com muito trabalho, com muito empenho, muita entrega, porque qualidades a equipe tem e já demonstrou isso em outros momentos.
6: Dorival, boa noite. Alexandre Salvador, canal Arnaldo e Tirone. A gente sabe, né, que o São Paulo vive uma fase de restrições orçamentárias, acho que o Rui deve ter te colocado a par disso, mas ao que consta, o São Paulo está buscando um zagueiro, ou vai buscar um zagueiro no mercado, até para suprir essas ausências, enfim, até mesmo o afastamento do Arboleda. Sobre isso, eu queria te fazer uma pergunta objetiva. Queria saber se na sua chegada você chegou a consultar ou pedir a reintegração do Arboleda, e se isso aconteceu de fato, por que que não foi atendido?
2: Não aconteceu, não pedi. Aí é uma situação que a diretoria de São Paulo teve total autonomia para uma decisão. Foi tomada, e eu respeito qualquer decisão tomada, independente de entender que é um grande jogador, que foi muito importante num outro momento, mas que acabou cometendo um deslize muito grande e, naturalmente, a disciplina tem que estar sempre à frente de toda e qualquer situação dentro de um clube de futebol.
7: Dorival, boa noite. Luiz Guilherme, da Vável Brasil. Você, de certa forma, já não é estranho a viver momentos como esse em que o São Paulo tem vivido atualmente, né? Na sua primeira passagem, você chega em um momento que a equipe passava por um momento complicado, na segunda passagem também. E agora, novamente, você chega num momento em que o São Paulo, você já falou aqui hoje, inclusive, sobre essa questão da confiança, né, que é preciso recuperar. E eu queria perguntar para você quais as semelhanças que você vê do momento que você chegou aqui ao São Paulo, em 2023, e do momento atual, da sua equipe atual, né, comparando tanto a chegada em 2023 quanto o momento atual da equipe que você tem hoje.
2: Olha, se eu for pontuar para você, eu vou voltar lá atrás e vou te falar de 10, 12 clubes que eu peguei nessa condição. E todos eles, grandes clubes de futebol brasileiro, Inclusive, um deles na 16ª colocação do Campeonato Brasileiro, no momento que nós chegamos. E, de repente, em questão de pouco tempo, nós estávamos na segunda colocação. Então, assim, eu acho que essa vivência a gente tem. Eu entendo que no futebol você não queime etapas para que você possa chegar e atingir determinado objetivo. Nunca foi assim. Sempre passamos por alguns obstáculos que nos fizeram amadurecer com alguns exemplos dados. Acredito eu que no jogo de hoje nós poderíamos ter tido uma sorte melhor por aquilo que nós fizemos, ainda que nos faltasse muito em termos de uma organização, em termos de um equilíbrio um pouco maior, em termos de um trabalho um pouco mais coletivo, nos faltasse isso. Mesmo assim, eu entendo que poderíamos ter tido um outro resultado. Não aconteceu porque aquilo que eu falei anteriormente, nós estamos vivendo um momento em que todo pequeno erro acaba estourando dentro do nosso gol. E é isso que nós temos que tentar evitar. Nós temos que trabalhar para que isso não volte a acontecer e que nós possamos ser um pouco mais decisivos e determinados em busca de resultados que farão com que esse momento possa ser ultrapassado por essa equipe. E quando isso acontecer, não tenho dúvidas que nós poderemos alcançar aí alcançando um equilíbrio, alcançar resultados muito mais importantes do que aquilo que vinha desse momento que a gente vinha passando ou que estamos atravessando, se Deus quiser.
8: Dorival, aqui Alexander Vieira, canal Bela VIP Brasil. Eu queria te perguntar, na sua primeira passagem, ficou muito conhecido, ficou muito no imaginário do torcedor, a dupla de volantes, Pablo Maia e Alisson. E agora você começa a sua trajetória com Danielzinho Bobadilha, que já era a dupla anterior com o Roger. Você pretende dar continuidade a essa dupla? O que, que essa dupla pode te oferecer de diferente daquela de 2023? Ou se você pretende ainda ter algumas alterações? Você colocou o Luan no segundo tempo, ainda tem o Marcos Antônio para voltar. Como é que você pensa esse meio campo, já que, na minha visão, os seus trabalhos, o seu maior forte é o meio campo?
2: Bom, eu acho que os jogadores que vão se escalando ao longo dos treinamentos, eu acho que por merecimentos, por aquilo que nós estamos vendo, observando, naturalmente que estamos, né, desses quatro com dois jogadores fora, desses quatro citados por você com dois deles fora ainda, não iniciaram os trabalhos conosco, até porque fizemos apenas um trabalho. Então, assim, é muito cedo ainda, eu acho que as definições vão acontecendo a partir do instante que nós fomos observando, corrigindo, melhorando, e que cada um vá apresentando as suas melhores condições e tudo aquilo que possa nos entregar para determinado momento, para determinada partida. Vai depender naturalmente de tudo isso para que você possa definir ou se definir por um meio campo ideal.
9: Cerramos então com o técnico Dorival Júnior. Obrigado a todos pela presença.
10: Está aí, portanto, Dorival Júnior falando. Primeira coletiva pós-jogo do Dorival nesse retorno. Segunda coletiva e na sequência, né? Falou ontem, apresentado, e já falou hoje nesse pós-jogo empate 1-1 contra a equipe do Milionário. Já estou aqui na zona mista, aguardando aqui a passagem dos jogadores.
11: Tá certo, PDV. Então a gente aguarda o seu contato aí, se algum jogador passar por aí, se você tiver uma entrevista aí com mais alguém, só chamar. Eu estou com o Léo Gens aqui. Seu destaque em relação a todas as palavras aí do Dorival durante a entrevista, o que, que você achou, Léo, sua análise?
12: Foi uma longa coletiva do Dorival, né, Aninha? E ele falou muito a palavra confiança, que, digamos, está em falta no São Paulo.
11: Sim.
12: Que não acontece neste elenco, não está presente neste elenco do São Paulo a essa altura da temporada. Acho que essa confiança foi perdida ao longo da passagem do Roger pelo São Paulo, não necessariamente por culpa do antigo técnico, mas pela sequência de maus resultados que o São Paulo conquistou nos últimos jogos. E acho que faltou um pouquinho disso, de confiança para os jogadores na hora de arrematar para o gol, de concluir as jogadas e assim fazer um 2, um 3-0 a favor do São Paulo. Especialmente na volta para o segundo tempo, acho que o São Paulo criou boas chances com o Ferreirinha para uma boa defesa do Novoa, depois algumas chegadas com o Lucas Ramon pelo lado direito, cruzando para trás, e a bola ficou ali na entrada da área e ninguém finalizava da maneira como deveria. São Paulo poderia ter matado o jogo. Dorival não acha que o São Paulo fez uma partida ruim, mas que quando erra, esses erros custam caro ao São Paulo e elas chegavam ao gol defendido pelo Rafael. Eu concordo com a análise dele do jogo. Falou sobre a dobra dos laterais, qual era a intenção dele. Ele estava preocupado com o Del Castillo, que era o ponta, o ala do lado direito, melhor dizendo, do Milionários. As melhores chances eram criadas nas costas do Enzo Dias. Ele tentou dar uma força para esse jogador. Não deu certo. Acho que o São Paulo acabou chamando demais o Milionários ao não ter mais um ponta por aquele lado para dar um trabalho, para deixar o lateral preocupado ao apoiar. A troca do Tapia, eu acho que fazia sentido, o Calleri já estava desgastado e o Tapia é um jogador de mais velocidade. E ele falou sobre o Arboleda, que não pediu a reintegração do Arboleda.
11: Né? Esclareceu, porque só se falou disso durante essa volta, essa semana, desde a volta dele na sexta-feira.
12: Exatamente, e ele disse que ele não participou de nada disso, que essa era uma decisão só da diretoria do clube, que ele não participou desse processo, e até entendo que seja dessa forma. Essa decisão acho que não cabe ao Dorival Júnior, é uma questão acima do Dorival na hierarquia do São Paulo. Acho que é mais ou menos isso, Ana, acho que é isso que a gente extrai da primeira coletiva de Dorival Júnior como técnico do São Paulo. Acho que ele mexeu em pouca coisa hoje no São Paulo, manteve os dois pontas abertos, em função também do Milionários ter uma linha de 5, então ele precisaria de dois jogadores abrindo campo, colocou o Luciano com o Calleri, que é algo que vinha funcionando, os dois homens mais avançados, os dois volantes. Ele falou que os jogadores vão conquistando o seu espaço ao longo dos treinos, ao longo dos dias. Então, começou com Bobadilha e Danielzinho, não quer dizer que essa será a dupla de volantes do São Paulo nesta passagem do Dorival, pode ser que isso mude com o tempo. Acho que o São Paulo só terá realmente a cara do Dorival Júnior depois da parada para a Copa do Mundo.
11: Ele não tem como fazer um processo cirúrgico, né, emergencial aí a curto prazo. O São Paulo tem 3 partidas, tem a partida com o Botafogo agora sábado às 5 horas da tarde, depois tem rodada da Sul-Americana, né, na semana que vem, tem a partida com o Remo fora de casa no dia 30 e tem a pausa. Aliás, o Dorival é um dos que vai poder aproveitar bem essa pausa, porque tem toda a equipe à sua disposição e poder começar a colocar o seu trabalho em prática, esperar, né, que a torcida tenha paciência para esperar por esse trabalho, a torcida que recebeu o Dorival muito bem e a diretoria também, né, que não anda com muito crédito aí para exigir muito, né, desse tempo de trabalho do Dorival.
12: Faltam 3 jogos até a parada para a Copa do Mundo para o São Paulo, né? Como você disse, Botafogo, Boston River e Remo para fechar. E o Remo, esse jogo fora de casa, já dentro da data FIFA, né? Então, se o São Paulo tiver alguém aí convocado, vai ter que liberar antes desse jogo com o Remo, a não ser que chegue a algum acordo com aquele determinado país do jogador convocado, mas... São coisas, Arthur, do nosso calendário, né?
11: É isso, o PDV tá com o Arthur aí na zona mista, não é isso, PDV?
13: Isso, vamos lá.
14: Você sendo titular na equipe, como que você avalia isso e o que está gerando essa sequência de resultados?
15: A gente fica bastante incomodado, né? A gente fica triste pelo momento, mas não conheço outro caminho, como eu venho falando aqui, além do trabalho, como o Dorival falou. Não conheço também outro caminho, além de trabalhar, de dedicar do dia a dia. Acho que independente de tudo, a gente tem que manter na cabeça boa. E sempre ir pra frente, sempre pensando no próximo jogo, e agora é um grande final, sábado, então a gente tem que seguir em frente sempre.
16: A palavra confiança, quando a gente avalia nessa questão de São Paulo, o Luciano falou, no último jogo o Rafael falou também, você acha que falta confiança para o São Paulo conseguir executar o seu melhor em campo hoje?
15: Eu acredito que sim, acho que quando a gente está muito confiante, quando o coletivo tá com a setinha para cima, as coisas acontecem naturalmente. Acho que ao longo desse período a gente perdeu um pouco, a gente reconhece isso, todo mundo reconhece, nós atletas, o treinador que chegou também, então a gente... O treinador chegou, falou que a gente precisa e vai ajudar a gente a retomar essa confiança para as coisas fluírem naturalmente.
14: Como é que foi esse início de conversa com o Dorival, né? Pouco tempo, jogo importante hoje, como é que foi esse primeiro contato?
15: Muito curto, né? Acho que teve só apenas um treino ali, muito rápido, porque realmente a sequência do campeonato, da temporada, a cada dois, três dias já tem jogo. Então, a gente conheceu um pouco, é a minha primeira vez com o professor. Muitos atletas já trabalharam com ele, já sabem, já passaram algumas dicas. Mas é um grande treinador, espero que dê tudo certo. A gente vai trabalhar bastante para que as coisas aconteçam assim.
13: São Paulo, de novo, não consegue segurar um resultado depois de sair na frente. Por que você acha que está tão difícil de conseguir os três pontos?
15: Acho que a gente está tentando muito. Acho que eu levo muito aquela questão também de confiança, falta de confiança. A gente tem buscado isso, mas, como eu te falei, não conheço outro caminho além de trabalhar. Acho que o professor vem ressaltando isso. E amanhã, de novo, não tem outro caminho. Chegar no CT, botar os pés no chão, correr, trabalhar para que as coisas aconteçam. E a gente retomar essa confiança aí e, com certeza, no sábado já sai com 3 pontos.
16: Houve alguma mudança referente ao Roger para o Dorival? Foi pouco tempo, mas na sua posição ali na ponta direita, houve alguma mudança tática, o comportamento dentro de campo?
15: Então, como eu falei, teve muito pouco dias de trabalho. Acho que ele sempre pede para os pontas ir para cima, de participar bem do jogo, ofensivo, defensivamente. Então, estou conhecendo ele aos poucos. Acho que sempre foi um treinador que sempre pediu para ir para cima, sempre um time muito ofensivo, então acredito que vai me ajudar muito.
17: Tá aí, portanto, o Arthur passando por aqui, sigo posicionado aqui, já chamo vocês.
11: Tá certo, obrigada, viu, PDV, pelas informações. Passando mais algum jogador aí na zona mista, só chamar pela gente. O que você achou aí das palavras do Arthur? Léo.
12: Ele falou que não teve grandes alterações ainda com relação ao trabalho do Dorival, né? Ele foi mais uma vez um ponta direita, essa é a posição dele, jogou bem aberto, acho que em algumas jogadas poderia ter ido para cima, acho que hesitou em algumas oportunidades, o que talvez tenha a ver realmente com aquela questão da confiança, da qual já falamos aqui. Não fez um grande jogo. Para mim, o Arthur foi o melhor atleta da era Roger Machado no São Paulo. Com o Crespo, o Arthur não tinha chegado ainda ao clube, e o Crespo jogava com 4 meio-campistas e 2 atacantes, não tinha pontas, né? Quando o Roger chega, ele mexe no sistema do time, abre o Ferreirinha de um lado, ou o Cauli, e do outro lado joga o Arthur. E para mim, o jogador que aproveitou a oportunidade nessa troca de comando foi o Arthur, que também chegou ao clube praticamente junto com o Roger Machado. Veremos se com o Dorival ele terá o mesmo espaço, se o Dorival também pensa o São Paulo ideal com 2 pontas abertos e Luciano e Caleri, como foi o desenho de hoje. Mas isso só com o tempo, Aninha. Por enquanto, não dá pra gente saber.
11: É isso, vamos lá pro nosso gabarito, então.
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11: Vamos começar aqui pelo Milionários. Cadê o reggaeton aí do Milionários, Rafinha? É um reggaeton aí. Vamos começar com o nosso goleiro Novoa, que poderia ter tido, assim, prometeu tudo, entregou quase nada e poderia ter feito os 2-1, né?
12: No primeiro tempo ele teve uma falha gravíssima que gerou o gol do Luciano. Dá pra dizer que foi um frango. Mas no segundo tempo, o Ferreirinha dá uma cabeçada pro gol e ele faz uma belíssima defesa, queima-roupa, mostrou reflexo ali. Não achei que foi uma grande atuação do Novoa. 5 pra ele, vai.
11: 5 pra ele. Defesa parecidíssima com a do Rafael, inclusive. Exato. Né? 5 pro Novoa, linhas.
12: Zagueiro, compunha ali a linha de 3 zagueiros. Não teve uma atuação ruim, mas também, né, não foi uma atuação de grande destaque. Nota 6.
11: Mosqueira
12: levou um cartão amarelo, distribuiu pancada durante o jogo. Chegada mais firme, faz parte, ele é um zagueiro. Nota 6 para ele também.
11: Um dos tantos cartonados de hoje. Arias.
12: O Arias do trio de zagueiros do Milionários, para mim, foi o melhor. Nota 6,5.
11: Valência
12: era o ala pelo lado esquerdo, desse sistema que deixava os dois laterais bem abertos, bastante apoio, mas não teve uma atuação de destaque. Nota 5,5.
11: Depois do Arias, a gente tem aqui o Valência.
12: Valência já é um jogador de uma faixa mais de frente do campo. Nota 5,5 para ele.
11: Bangueiro.
12: Bangueiro. Vou ficar com uma nota 5,5 para o Bangueiro.
11: 5,5 para o Bangueiro, agora Matheus Garcia.
12: Matheus Garcia compunha o meio campo dessa equipe do Milionários, era um dos três volantes, digamos, escalados por Fabián Bustos logo no começo do jogo. Não teve uma atuação de destaque, mas também não comprometeu, 5,5.
11: Veiga,
12: jogador de meio campo também, um homem um pouquinho mais de frente, colocado ali na segunda etapa. Não teve uma atuação de grande destaque, nada a ressaltar da atuação desse jogador, nota 5 para ele.
11: Urenha
12: era o primeiro volante desse time do Milionários, o responsável por vigiar a cabeça da área do time do Fabián Bustos. Teve uma boa atuação dos meio-campistas, foi de quem eu mais gostei. Nota 6,5.
11: Mais um cartonado aqui, o volante Viveiros.
12: Volante Viveiros, nota 5,5.
11: Aqui o David Silva.
12: David Silva começou o jogo. Nota 5 para ele.
11: Alex Castro.
12: 6.
11: Leonardo Castro.
12: Leonardo Castro era um dos atacantes, formava a dupla com o Contreras. Os dois, no primeiro tempo, criaram uma boa chance só, mas acho que perderam a maior parte dos duelos para Dória e Alan Franco. Nota 5,5.
11: O Hurtado aqui, o 9 duas vezes, né?
12: Esse daí para mim foi o craque da partida, porque entrou no segundo tempo, deu velocidade ao ataque e fez o gol do Milionários. Dá para dizer que ele teve uma nota 8 hoje, Ana.
11: E o Contreras, hein, Léo?
12: Pois é, o Contreras foi quem mandou aquele pênalti na lua, desperdiçou a cobrança que o Milionários teve para sair do Morumbi com uma vitória e embolar ainda mais esse grupo do São Paulo, deixar o time do Morumbi numa situação bem desconfortável dentro do grupo. Nota 4 para ele, né?
11: Só nota pro técnico Fabián Bustos, ex-Santos, inclusive.
12: Exatamente, e acho que dentro do que ele tem de possibilidade, um material humano muito abaixo do que o Dorival tem à disposição, um time sem grandes recursos técnicos, ele elaborou uma linha de 5, 3 volantes e 2 atacantes, acho que se defendeu até bem, o São Paulo criou poucas oportunidades, isso talvez diga mais sobre o São Paulo do que sobre o Milionários, mas ele permaneceu vivo dentro do jogo e poderia ter vencido a partida, não fosse o Contreras, o Milionários teria saído vencedor do jogo em que mostramos agora no Morumbi. Nota 7 para ele.
11: Nota 7 para o comando dele, saindo do reggaeton aqui de Bogotá, na Colômbia. Vamos para o hino tricolor, então, Rafinha. Tricolor de Rafael no gol, que fez também uma boa defesa, queima-roupa, né? Nota para o Rafael, Léo.
12: Nota 7 para o Rafael. Quando foi exigido, ele esteve à altura e não teve participação no gol. Não foi um erro dele, a bola desvia no Alan Franco. E no lance do pênalti, ele não fez a defesa, mas aí não é obrigação do goleiro fazer a defesa. Até porque o Contreira jogou ela muito longe do gol do São Paulo. Boa atuação do Rafael, nota 7.
11: Lucas Ramon.
12: Eu gostei muito do jogo do Lucas Ramon, especialmente o segundo tempo, em que ele conseguiu apoiar o ataque, chegar na frente para fazer cruzamentos. E o São Paulo não conseguiu aproveitar as oportunidades. Poderia estar falando aqui de um jogo em que o Lucas Ramon deu uma assistência para o Ferreirinha, mas aí mérito do goleiro adversário também e do Ferreirinha, que nesse acabamento fica a minha crítica. É um cara de muito drible, de improviso, mas na hora de finalizar, de cabecear, ele peca. Bom jogo do Lucas Ramon, 7,5 para ele.
11: Alan Franco.
12: Não foi o pior do miolo de defesa do São Paulo, acho que até teve uma atuação razoável, ganhou a maior parte dos duelos. Nota 6 para o Alan Franco.
11: Dória.
12: Esse foi muito mal. Esse errou no lance que gera o gol e errou no lance que ele acaba cometendo o pênalti. Nota 4 para ele, Ana.
11: Pois é, falamos dele agora, vamos com o Alan Franco então na zona mista, PDV.
14: São Paulo atravessa, o que você acha que faltou para que conseguir sair com os 3 pontos e já encaminhar a classificação?
18: Boa noite. Eu acho que a situação da gente é por causa da confiança. A gente está trabalhando muito para reverter essa situação e eu acho que com o professor de volta aqui na nossa casa, eu acho que a gente vai tentar voltar a ter a confiança que a gente tinha no começo do ano. Então é isso, é trabalhar e por causa do trabalho e do professor que deu nossa confiança, a gente vai melhorar.
17: Alan, você por muito tempo formou uma dupla de zaga com o Arboleda e foram muito bem. Você tinha um entrosamento dentro de campo e acho que fora também. Você foi um cara que deve ter uma boa relação com ele. Dentro dessa situação de São Paulo, de zagueiros, assim, Você chegou a falar com o Arboleda, puxar a orelha dele do que ele fez, que ele poderia estar ajudando vocês em campo?
18: A gente não precisa falar com ele, porque ele já sabe o que é pra gente, né? Ele é um cara muito importante. Agora, a gente não pode estar metendo na vida do jogador, pessoalmente, né? Eu, pessoalmente, quero muito ele. Eu falei muitas vezes com ele quando a gente estava jogando junto. A gente tinha uma... E a gente tem uma amizade muito boa. Mas eu não sei o que falar para vocês. Então, a gente precisa muito dele, só que agora não depende da gente. Só precisa, depende do clube e o que ele vai fazer com o jogador, né? Assim que, nada, é só isso.
16: Você é um jogador importante para o vestiário, em cima do que você falou da falta de confiança, tá, né? O quanto vocês têm uma cobrança interna para tentar voltar o time ao eixo, né? Tem Dorival Júnior, que é um técnico que você já trabalhou com ele, né? Você jogava menos no período, mas que você conhece bem o trabalho também. Você acha que ele vai ser um cara importante para esse processo para vocês também?
18: A gente já trabalhou com ele e ele dava muita confiança para nós. Por isso que aconteceu no 2023, o que estava dando certo, né? Então a gente precisa de tempo, precisa de voltar a trabalhar bem, e com o professor eu acho que essa confiança vai voltar e a gente vai conseguir reverter a situação.
13: Alan, esse público de hoje foi o menor do ano do São Paulo dentro de casa, e você já passou muitos altos e baixos, né, com o São Paulo, momentos brigando para não cair, momentos de título. Esse é o momento que vocês veem de maior dificuldade até aqui?
18: Eu acho que o clube está passando por uma situação dessa, né? Mas a gente entende o torcedor, que a gente está passando... Não passando um momento ruim, porque a gente está na quarta posição, está com quase a classificação nas nossas mãos. A gente tem mais um jogo aqui em casa para decidir a classificação. Então, isso... As coisas de fora, o jogador não pode falar. Mas eu acho que a gente está bem no Brasileirão e na Sul-Americana. A gente teve essas falhas na Copa do Brasil, que ficou pagando caro, então a gente vai continuar trabalhando para que as coisas dêem certo.
19: Hoje, né, teve o gol do Milionários numa falha do Dória, teve um pênalti também onde o Dória participou. No sábado também houve aquele primeiro gol onde ele acabou virando o rosto, então ele tem sido o alvo da torcida. Nesse momento, como ajudar um companheiro de zaga, um companheiro que está sendo criticado? Houve alguma conversa com ele lá no vestiário sobre esse assunto? Porque é um jogador experiente e pode ser um jogador importante para a sequência da temporada.
18: A gente o que faz? A gente abraça o jogador, porque a gente sabe que é futebol, né? O momento vai dar certo e o momento que vai errar. Então a gente é uma família aqui. Então abraça ele para que ele fique bem e fique trabalhando, que daqui a pouco tem outro jogo mais e vai dar tudo certo e a gente vai comemorar com ele. Só isso, tá?
14: Hoje o São Paulo teve a oportunidade, né, de conseguir esses três pontos, ficar ali tranquilo na Sul-Americana. Além de confiança, você acha que faltou alguma outra coisa para a equipe conseguir entrosar ali dentro de campo?
18: Não, eu acho que a gente teve várias situações para tentar fechar o jogo, só que a sorte não estava do nosso lado. Mas a gente está bem, a gente vai voltar a pegar a confiança que a gente tem que pegar e vai dar tudo certo. Pode confiar na gente que a gente vai trabalhar para que dê tudo certo.
17: Tá aí, portanto, Alan Franco falando por aqui.
11: Tá certo, PDV. Já passaram todos os jogadores por aí, você acredita que vai passar mais algum aí na área da zona mista?
17: Eu tô no aguardo aqui, vou até confirmar, eu já, tendo a confirmação, eu te falo, Aninha.
11: Ok, fico no aguardo aqui, vou continuar o meu gabarito aqui de notas. A gente estava no Alan Franco, fomos para o Dória, agora para Enzo Dias, Léo Gens.
12: Exatamente, mais um que teve uma atuação fraca, acho que foi o mapa da mina. Por ali o Milionários criou as suas melhores oportunidades, principalmente com inversões nas costas do Enzo Dias. Atuação fraca do jogador do São Paulo, nota 4,5 para ele.
11: Luca
12: entrou no segundo tempo, nos minutos finais, Aninha, acho que não dá nem para dar nota para ele, não teve nem tempo de jogar direito.
11: E a gente sempre fala, né, dele entrar um pouquinho, ganhar uns minutos, né, Bobadilha.
12: Ele foi bem contra o Mirassol, o Luca, ele participa, sim, da jogada do gol, faz o passe pro Endel que cruza na cabeça.
11: Teve a vitória, inclusive. Né?
12: Exatamente, aquele jogo acho que ele foi bem. Nosso próximo nome é...
11: Bobadilha,
12: responsável pela cabeça da área do São Paulo junto com o Danielzinho. Não teve uma atuação de destaque o Bobadilha, ainda teve algumas oportunidades de fazer o gol do São Paulo, mas dentro da área, uma finalização que ele manda muito longe. Nota 5 para o Bobadilha.
11: Danielzinho.
12: Danielzinho, acho que foi melhor, um pouco melhor, mas também não teve uma atuação de grande destaque, não. Nota 6 para o Danielzinho.
11: Luan.
12: O Luan entrou no segundo tempo, no, já mais na reta final do jogo, assim como o Luca, acho que não tem tempo para dar nota, não. Aninha.
11: Luciano.
12: Luciano fez o gol do São Paulo, tinha criado as duas melhores oportunidades, o gol e uma outra finalização que ele manda para fora, ainda no primeiro tempo. Mas no segundo tempo caiu um pouco, o Leandro trouxe o relato de que achava que ele estava mancando, que ele já estava se arrastando dentro do jogo, mas talvez tenha sido o principal jogador do São Paulo, até por ter feito o gol. Nota 7,5 para o Luciano.
11: André Silva.
12: O André Silva entrou já na reta final da partida, nessa troca tripla que tinha o Luca, o Luan e o André Silva. Se eu não dei nota para os outros dois, acho que não temos como avaliar também o André Silva.
11: Arthur.
12: O Arthur foi o ponta-direita mais uma vez, hoje o São Paulo com dois pontas, o Ferreira por um lado, o Arthur por outro. Não estava na sua noite mais inspirado o Arthur para driblar, conseguir quebrar a marcação do adversário. Teve uma atuação mais ou menos, uma atuação razoável. Nota 5,5 para ele.
11: Nota para o Caleri.
12: Caleri, centroavante, brigou muito, essa é uma característica do atacante argentino, mas não conseguiu colocar a bola para dentro e acho que não participou de nenhuma jogada de perigo do lado do São Paulo. Nota 5 para a atuação do Caleri.
11: Nota para o Tapia.
12: Tapia entrou no lugar dele, jogador de velocidade, até conseguiu conectar um ou outro ataque, mas nada de perigo. Acho que foi uma troca interessante do Durival na reta final do jogo. Nota 6 para o Tapia.
11: Ferreirinha.
12: Ferreirinha, acho que foi pior em relação ao que eu tinha falado do Arthur. Acho que a atuação do Arthur foi um pouco melhor que a do Ferreira. Nota 5 para o Ferreirinha.
11: Wendel.
12: Wendel entrou no lugar dele para a dobra de laterais, mas acho que não conseguiu dar sustentação para aquele lado que o Dorival buscava. O São Paulo, praticamente depois do momento em que entra o Wendel, chamou o Milionários para cima, chamou o Milionários para o campo de ataque do time colombiano e a partir dali a atuação do São Paulo caiu muito de rendimento. Não gostei da atuação do Wendel, nota 5 para ele.
11: Nota para o Dorival Júnior e o seu primeiro comando em campo do São Paulo hoje.
12: Não foi o resultado esperado, acho que o São Paulo até criou boas oportunidades, poderia ter saído do Morumbi hoje vencedor, mas também poderia ter perdido o jogo na reta final com o gol de empate sofrido e com o pênalti desperdiçado pelo Contreras. Vou dar um desconto para o Dorival, que é o primeiro jogo dele, não teve muito tempo para trabalhar. Nota 5,5 para ele hoje.
11: Boa, Léo. Seu destaque aqui, aliás, para a gente fechar o gabarito antes, a nota para a arbitragem do Kevin Ortega, né?
12: Eu acho que ele não teve muito trabalho, não. Distribuiu alguns amarelos. Para mim, poderia ter dado um cartão vermelho para o Arthur, por uma tentativa de agressão. A regra não fala sobre agredir, se o jogador acerta ou não o outro, isso pouco importa. Fala sobre tentativa de agressão. Foi o que Arthur tentou no segundo tempo, no lance com o jogador do Milionários. Acho que foi o único erro dele no jogo. Nota 6 para ele.
11: Rolou ali uma polêmica no final, na hora que ele encerrou a partida, né? Porque poderia ter mudado o placar ali, mas foi assertivo ali também ao encerrar, né?
12: O árbitro tem a prerrogativa de que ele deu 5 minutos.
11: Sim.
12: Quando passou esse tempo, ele pode acabar na hora que ele quiser.
11: Exatamente.
12: Não importa se é um ataque perigoso ou não. Aí é da sensibilidade de cada um. Mas se ele for olhar friamente para a regra, ele poderia ter terminado o jogo quando ele terminou.
11: Destaque final, suas previsões aí para os próximos episódios do São Paulo, Léo Gens.
12: Faltam 3 jogos para o São Paulo até a parada para a Copa do Mundo. Acho difícil que a gente tenha a cara do Dorival no time antes do Mundial. Ele vai tentar fazer um ajuste ou outro e tem adversários acessíveis. Até o jogo com o Remo, que é o único fora que o São Paulo tem nessa sequência, acho que é um jogo que dá para o São Paulo ganhar. Não seria um absurdo a gente trabalhar com a hipótese, até falei isso na abertura, na transmissão, de que o Dorival estreasse com 4 vitórias seguidas, porque o Boston River é o pior time desse grupo. Tem um jogo com o Botafogo no fim de semana, é um time que oscila muito, fez um grande jogo, por exemplo, no final de semana passado contra o Corinthians, mas esse não tem sido o padrão do Botafogo dentro do Campeonato Brasileiro e fecha com o Remo fora. A primeira vitória já não veio, e a minha expectativa é que o São Paulo pelo menos consiga fechar o Campeonato Brasileiro com resultados positivos até a parada para a Copa do Mundo, Ana.
11: É isso, obrigada. Sempre um prazer estar junto com você aqui nas transmissões, não só dos Jogos do São Paulo, mas na nossa jornada esportiva da Bandeirantes, principalmente no apito final. Bom descanso para você. Até a próxima.
12: Eu que agradeço, Ana. Até a próxima e uma boa noite para todos os ouvintes da Rádio Bandeirantes.
11: É isso. Agora, faltando 20 minutos para uma, a gente fica no aguardo aqui do PDV para ver se mais algum jogador vai passar pela zona mista. Ninguém?
17: Não, ninguém mais. Então já passaram.
11: Já vou deixar você ir para casa para ver seus filhos, né? Porque agora teremos mais um aí. E eu acho que você, vou te dar um conselho aqui. Se eu fosse você, investiria também na sua carreira de narrador. Estava aqui falando com o Lucas Bueno.
17: É.
11: Que a sua voz é incrível para narrar jogos também, viu?
17: Não é, mas o problema, Aninha, sabe qual que é? É o seguinte, você sabe que o Romário é um dos maiores atacantes do mundo,
11: meu
17: né?
11: Deus,
17: da história.
11: É.
17: É, e eu sou neto de um dos maiores, do maior narrador da história
11: maior,
17: do Brasil, né?
11: O maior, com certeza.
17: E aí o filho do Romário foi se meter a ser atacante, Aninha. Ele não faz gol. Se ele fosse o volante, ele seria um bom volante, entendeu? Então, assim, você tem que pensar assim, bom, pra que que eu vou fazer a mesma coisa que o gênio fazia? Então, eu sou o volante, entendeu? Em vez de ser narrador, eu fui ser repórter,
11: mas você pode
17: apresentador.
11: Pegar, né? Você pode pegar o melhor de cada um e fazer você. Pensa nisso. Ó, foi muito bom estar com você. Próximos desafios aí do São Paulo, meu querido.
17: Bom, sábado contra o Botafogo aqui 5 horas, né? Jogo no Morumbi, muito tempo sem Morumbi, agora 3 jogos na sequência, porque na outra terça tem a equipe do Boston River por aqui. São Paulo pode perder a liderança do grupo, hein? Pode perder a liderança do grupo pro Rings aí, porque teremos esse duelo ainda para acontecer e pode ficar fora do controle do São Paulo a classificação direta na próxima semana, Aninha.
11: Tá certo, então. PDV, obrigada por mais uma transmissão juntos. Bom descanso para você. Até a próxima.
17: Obrigado, Aninha. Até a próxima.
11: Valeu. Obrigada a você que está com a gente também no youtube.com/Rádio Bandeirantes Oficial. 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Vou chamar o Lucas Bueno para mais uma vez atualizar aí os dados da nossa rodada de hoje, Sul-Americana, que a gente acompanhou aqui na Bandeirantes, e rodada de Libertadores também, né, Lucas?
20: Exatamente, Aninha. Passando por alguns jogos que já terminaram, jogos que ainda seguem na ativa, começando pela Libertadores. O Coquimbo Unido venceu por 3-0 a equipe do Tolima. O Fluminense ganhou por 2-1 do Bolívar, primeira vitória do Fluminense nesta Libertadores. Rosário Central, time do Di Maria, ganha por 4-0 do UCV e segue invicto nesta competição. O Santa Fé ganha de 2-1 do Platense. O Mirassol chega à sua quarta vitória e ganha de 2-1 do Always Ready, jogando fora de casa na Bolívia. O time do interior paulista não tremeu, não sentiu altitude e conseguiu vencer por 2-1. O Boca Juniors empatou em 1-1 com a equipe do Cruzeiro. Em um jogo muito movimentado, o Independiente Del Valle vai ganhando por 3-1 do Libertad. Já teve gol anulado, Sornosa sendo um dos principais destaques do time equatoriano. Na Sul-Americana, o Audax Italiano ganhou por 2-0 do Barraca Central. Montevideo City Torque ganhou de 4-1 do Deportivo Riestra. O São Paulo, na voz de Pedro Martelli, empatou em 1-1 com o Milionários. O Tigre vai ganhando de 1-0 do América de Cali. E o Deportivo Cuenca vai empatando em 2-2 com o Recoleta. Ana.
11: Obrigada, viu, Lucas? Daqui a pouco já é quinta-feira, né? Daqui a 15 minutos já é 20 de maio. E aí temos rodada de Sul-Americana, Santos e São Lourenço.
20: Ana,
11: Oi.
20: É 20 de maio.
11: Ah, é? Já é. Não, agora faltando 20 para uma,
20: é 20,
11: né?
20: Para uma.
11: 20 para uma, não 20 para meia-noite,
20: é 20,
11: né?
20: De maio a 40 minutinhos.
11: Pois é, já estamos em 20 de maio, então uma ótima quinta-feira para você. Hoje, à noite, 7 da noite, tem Jornada Esportiva Bandeirantes e tem Santos em campo para a rodada da Sul-Americana com São Lourenço. Quem traz as informações é o Everton Ramos. Boa quinta para você, Everton. Boa noite.
21: Oi, Ana, tudo bem? Boa noite para você, para o ouvinte ligado com a gente aqui no Apito Final, trazendo informações atualizadas de como foi a terça-feira na Baixada Santista. Claro, repercussão quanto à convocação do camisa 10, deu o que falar, repercutiu bastante,
20: Mas antes quero trazer também informações referentes à votação do Conselho Deliberativo do Santos, que começou inclusive ontem e que deve perdurar por alguns dias, já que a gente está falando de mais de 100 artigos a serem votados para um novo estatuto. Isso porque também teve grande confusão do lado de fora do estádio. Torcedores, membros de torcida organizada estiveram presentes, protestaram, inclusive tiveram ali protestos direcionados ao presidente Marcelo Teixeira, ao filho dele, sobrou até mesmo para o Marcelinho. E também para alguns membros da comissão. O Celso Pires, que é presidente da comissão do Estatuto, ele foi bastante criticado por esses torcedores, né? Ofendido até mesmo, eu diria, porque o Celso Pires, além de ser o presidente da comissão do Estatuto, ele dormiu. É um personagem à parte, porque é uma situação que já chamou bastante atenção no passado. Um frame, né, que inclusive repercutiu na internet dele dormindo em uma reunião do Conselho Deliberativo do Santos. Um outro conselheiro bastante criticado é o Eduardo Filete, isso porque ele já, em alguns momentos, afirmou ir armado, justamente por causa dessa situação, da pressão da torcida nessas reuniões de conselho. Ele já confessou ir armado para as reuniões do Conselho Deliberativo do Santos e o torcedor, claro, não deixou isso passar batido. Vou falar de principalmente dois artigos tidos pelas pessoas que eu conversei, pelos conselheiros que eu conversei que estiveram presentes, como as principais votadas nesta primeira reunião. A primeira que aborda a questão do percentual de futuros acionistas em uma possível venda do Santos para uma SAF, né? Uma mudança do Santos para a SAF. Antes era de 49%. Com essa votação, o texto da Comissão do Estatuto dizia para que esse percentual aumentasse até 90%. Os conselheiros não aprovaram até esse percentual, tá? Apenas até 80%. Então, caso isso seja aprovado, a gente ainda diz, né? Porque foi aprovado pelos conselheiros, mas vai passar ainda por uma votação pelo crivo dos sócios que podem exercer esse poder de voto. E que aí 2/3 terão que ser favoráveis à venda da SAF a esse percentual de até 80% na mão de acionistas, ou seja, apenas o restante de 20% como uma barreira de proteção. Além disso, um outro ponto que também já foi votado foi quanto ao prazo para análise de uma proposta de SAF. O texto, ele sugeria ali 30 dias, só que o aprovado pelos conselheiros foi para 60 dias, inclusive a comissão ali de estatuto viu uma oposição bastante forte quanto a alguns artigos botados em pauta. A votação e a reunião volta a acontecer na quinta-feira. Não será realizada e não foi realizada nesta terça e nem na quarta por causa da competição sul-americana, né? A Conmebol pede que os estádios estejam liberados ali com cerca de 24 horas, então o Santos não pôde realizar a reunião nesta terça lá e nem amanhã, já que é data de jogo. Então isso só pode acontecer na quinta-feira. Entre as pautas que devem ser votadas na quinta, outras que chamam bastante atenção e de interesse, né? A principal delas quanto à quantidade de mandatos que um conselheiro deverá ter para se candidatar à presidência do Santos Futebol Clube. E também se poderá ocorrer ali um adiantamento das votações para presidenciais que estão previstas para o fim do ano. Elas inicialmente ocorrerão em dezembro, mas o Conselho Deliberativo do Santos pode adiantar para outubro. Então aí, possibilidades, e a gente, claro, vai seguir acompanhando os desdobramentos. Passando da votação e dessa parte administrativa para a parte interna do clube, porque eu volto agora para falar do Neymar, né? Não tem como não falar do Neymar, Ana. Houve uma grande repercussão ontem, o torcedor inclusive comemorou bastante nas ruas de Santos, estive por lá, na frente do condomínio do Neymar, teve festa e hoje não tinha outra, né? Ele inclusive foi treinar, apareceu, deu o ar da graça no CT Rei Pelé no período da tarde. E também falou sobre esse momento, agradeceu aos companheiros. Vamos ouvir o que disse Neymar.
1: Aniversário dele. E, cara, dizer que pra mim, sempre falei pra vocês quando eu voltei aqui, me sinto em casa, algo que é difícil explicar por sentimentos, por palavras, mas quero agradecer a todo mundo aqui. Minha convocação ontem não foi só pra mim, foi sim pra todos, porque todos fazem parte do processo, todos tiveram
3: comigo a todo momento, sendo dentro de campo, sendo fora, sendo cuidando da nossa segurança, cuidando do nosso corpo, cuidando da nossa comida. Eu ontem confesso que chorei por várias horas, porque não foi fácil ficar até aqui, não foi. Não foi. Depois do meu nome anunciado ontem, vocês sabem que vale a pena passar por cima de tudo isso, vale a pena aguentar o esforço e principalmente as dificuldades que me ajudaram de todas as formas. Então, obrigado.
5: Bom, ele já garantiu uma presença, viu, Ana? Mas o mais provável é que ele acompanhe do camarote esse duelo decisivo contra o San Lorenzo, que acontece às 7 horas da noite, penúltima rodada da fase de grupos da Copa Sul-Americana. Santos, que ainda não detalhou, não trouxe aí de forma oficial o resultado de exames realizados em dois jogadores que não estão garantidos para amanhã. O lateral esquerdo Escobar, que durante a partida contra o Curitiba sentiu a região posterior da coxa esquerda, e o volante Gustavo Henrique, que está retornando recentemente e que também sentiu o adutor direito. Então pode ser que eles venham a ser desfalques para o técnico Cuca, mais desfalques para este duelo decisivo pela Copa Sul-Americana. Para o Santos, só interessa vencer. Em caso de derrota, o Santos pode inclusive ser eliminado já amanhã da Copa Sul-Americana, o peixe que vem dessa derrota catastrófica para o Curitiba, jogando em Itaquera. Ana!
11: Obrigada, viu, Everton? Boa quarta-feira para você. Já estou querendo pular a rodada aqui da Sul-Americana. Bom, foi inclusive muito legal ver o vídeo, né, das categorias de base do Santos comemorando no momento em que Ancelotti fala o nome de Neymar Júnior. Vamos chamar agora do outro lado, o outro confronto dessa quarta-feira, que é o do Palmeiras pela Libertadores, joga em casa com o Cerro Porteño pela rodada 5, às 21h30. Quem traz as informações é o Guilherme Agrela. Agrela, boa noite para você.
22: Oi, Ana, tudo bem? Boa noite a você e a todos que nos acompanham aqui no Apito Final. Amanhã tem Palmeiras. Pois é, o Verdão entra em campo às 9h30 da noite pela quinta rodada da fase de grupos da Libertadores contra o Cerro Porteño, jogando diante do seu torcedor. Caso o Verdão vença essa partida, já vai garantir assim a sua vaga nas oitavas de final da Copa Libertadores. Então, um duelo importante e que já tem algumas preocupações para o técnico Abel Ferreira, porque o português não vai poder contar com Ramon Sosa e Felipe Anderson para este confronto, os dois lesionados e que trabalham aí pensando no confronto do final de semana, sábado contra o Flamengo no Maracanã, pelo Campeonato Brasileiro. A situação do Sosa é um pouco mais delicada, ele deve perder também o jogo contra o clube carioca, mas Felipe Anderson não deve estar de volta aí para este duelo mais do que importante na briga pelo topo da tabela do Brasileirão. Então, pensando nisso, amanhã um provável Palmeiras contra o Cerro Porteño jogando em casa, tem Carlos Miguel no gol, Augustin Giai, Gustavo Gomes, Murilo e Arthur na esquerda, meio de campo formado por Marlon Freitas, Andrés Pereira, Alan e John Arias, o meio-campo que o torcedor palmeirense já se acostumou aí em 2026. E na frente, Maurício e Flaco Lopes. Essa deve ser, portanto, a dupla de ataque e toda a escalação do Verdão para este confronto. Outra novidade do Palmeiras aí, dá para dizer que o Maurício é uma novidade neste ataque ao lado do Flaco Lopes, é o zagueiro marfinense. Ele mesmo, da Costa do Marfim, Conê, de apenas 18 anos, da base do Palmeiras, que foi relacionado pela primeira vez para um jogo como profissional, vai ficar no banco de reservas aí. Isso porque o Bruno Fuchs e o Benedetti, dois zagueiros aí deste elenco alviverde, os dois estão machucados. Lesões musculares, uma lesão muscular do Bruno Fuchs na coxa direita e o Benedetti que tem um problema no tornozelo direito também. Esses desfalques já certos para a partida também, por isso o Kone ganha uma vaga aí entre os relacionados para o confronto pelo técnico Abel Ferreira. E uma outra novidade envolvendo o departamento médico do Palmeiras é em relação a Joaquim Piquerez, que se machucou em um amistoso contra a Inglaterra, jogando pela seleção do Uruguai, e agora ele tem realizado atividades com bola, né? Mas ainda separado do restante do elenco, ao lado dos atletas das categorias de base, inclusive. Então, o Piquerez tenta se recuperar aí visando a Copa do Mundo pela seleção do Uruguai. É bom destacar que o Uruguai não divulgou uma data específica para anunciar os seus 26 jogadores convocados para a Copa do Mundo, mas já se sabe que os uruguaios disputam um amistoso contra a Argélia no dia 31 deste mês de maio e estreiam na Copa do Mundo no dia 15 de junho contra a Arábia Saudita. Então é a expectativa, a luta do Piquerez para estar recuperado e à disposição para a disputa da Copa do Mundo com o seu país. Ana, de Palmeiras é isso. Repito e faço o convite para você, ouvinte ligado na Bandeirantes. Amanhã, 9h30 da noite, jogaço de bola Palmeiras e Cerro Porteño pela Copa Libertadores. Ana.
11: Obrigada, viu, Agrela? A todos os nossos ouvintes, mais que convidados a curtir

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1: Uma hora e 3 minutos.

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1: Duas horas e três minutos.
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2: Três horas e um minuto.

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1: Quatro horas e dois minutos.
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2: 5 horas em ponto.

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2: Casais de diferentes regiões do Brasil denunciam um esquema de fraudes envolvendo construtoras e financiamentos imobiliários da Caixa Econômica Federal. Mesmo após anos de pagamento e liberação de altos valores pelo banco, muitas obras continuam inacabadas ou abandonadas. Em um dos casos, o casal financiou cerca de R$500 mil para construir a casa própria. 3 anos depois, o terreno ainda está parado e uma perícia apontou assinaturas falsificadas e laudos irregulares. Outro caso, no Rio Grande do Sul, uma construtora recebeu mais de R$200 mil, mas abandonou a obra sem concluir itens básicos da casa. As vítimas relatam dívidas altas, prejuízos financeiros e falta de fiscalização nos relatórios de execução das obras. A Caixa informou que apura eventuais irregularidades e afirma que, em casos de fraude, a responsabilidade contratual é entre cliente e construtora.
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0: Obrigado, Senhor, por mais um dia de vida. Obrigado, Senhor, pela saúde. Obrigado, Senhor, por mais um programa na 107. Hoje é quarta-feira. Hoje, quarta-feira, 20 de maio de 2026. Bom dia, amigo e amiga. Que Deus Todo-Poderoso leve paz, amor, saúde e alegria a toda a família. Louvemos ao Senhor, porque Ele é bom. Louvemos ao Senhor, porque é bom estar com vida. Se dirigir, não beba. Se beber, não dirija. Preserve a vida, porque a vida é um dom de Deus. E lembre-se, amigo, sempre atrás de uma bola, há uma criança. Estamos chegando, iremos com vocês até as 8 da manhã, com muita moda bonita, nesta manhã gostosa. Tempo está meio rusco-fusco, né, prima? É, como se diz na gíria, o céu está todo vestido de noiva. 5 horas, 7 minutos e meio. Amanhã acabamos chegando e começando mais um programa do Zé da Boia. 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Meus amigos, minhas amigas. O Dirceu, a Dona Arlete já estão ligados com a gente, prima. O Dirceu do Presídio, a Dona Arlete, tá ligado no programa Zé da Boia, lá na Vila Rica. Um abraço para vocês. Obrigado pelo carinho, pela audiência no programa Zé da Boia. 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Olha a hora, agora já. Que horas são agora, prima? São 5 horas mais 8 minutos em Pindamonhangaba. Não vai virar para o canto, não, porque hoje é dia de pegar no batente, minha gente. É dia de pegar no batente, viu? 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Um abraço lá para o Alex Gaúcho, Guilherme Castilho. Estão ligados com a gente, viu? Obrigado aí, gente, pelo carinho, pela audiência. Ô, prima, são 5 horas mais 9 minutos em Pindamonhangaba. 5 e 9. Vamos começar a baderna. Ah, hoje nós vamos começar com Gilberto e Gilmar. O abajur, marvada moda bonita demais da conta, viu, prima? Essa moda é chique. É Gilberto e Gilmar, o abajur. 5 e 10.
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0: 5:13.
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0: 5:17.
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4: Prima, calma aí, mulher, vai devagar essa moda aí, prima. Tinha um carreiro de pardinho, um mineiro italiano, foi lá pro meu amigo Sidney, o pai da Raíssa, no Maricá, prima. Prima, o homem tá ligado com a gente lá no Maricá. Bom dia, Sidney. Que Deus abençoe toda a família aí. Uma abençoada amanhã. De quinta, quarta-feira. Que quinta-feira, prima? É quarta-feira. Calma aí, gordona. Calma aí. Ô, Denise, o tricolor nosso, tá feio, hein? Tá feio na foto desse time sem vergonha, hein? Ô, prima, teve 15 acertos a Loto Mania, a Loto Fácil, prima? 3689, né? 3689 o concurso? É a premiação, 15 acertos, uma aposta, prima. Que 15? 15 acertos, uma aposta. Ganhou 4 milhões de reais. O 14 teve 370, deu 1 milhão 800 e pouco. E o 13 acerto ganhou 35 reais e assim por diante. 14 mais 7 reais, né, prima? Os números foram 3, 5, 7, 8, 10. 11, 12, 13, 14, 15, 16, 18, 19, 20, 23. Repetindo a loto, faça então os números aí, prima. 3, 5, 7, 8, 10, 11, 12, 13, 14, 15, 16, 18, 19, 20, 23. A loto fácil agora está acumulada, que entrou o final zero aí, né, prima, hoje? A 7 milhões de reais. Então tá aí, um bom prêmio aí, 3, 5, 7, 8, 10, 11, 12, 13, 14, 15, 16, 18, 19, 20, 23. São os números que deram aí 4 milhões a um safado que não fui eu. Ô, prima, deram 4 milhões e 200 mil, não foi, esse safado não fui eu, prima, foi outro safado. Mas não é possível um negócio desse, 5 e 19... Ô, prima, loto fácil, loto difícil, isso sim. Bom dia, Zé, já tô ligado nas modas que não sai da moda, é o Marcão da padaria do Bosque. Bom dia, Ricardo, tá tudo certo, bom dia, Paulo Beraldo. Louvemos ao senhor porque ele é bom, louvemos ao senhor porque é bom estar com vida. Grande Paulo Beraldo, tá ligadinho no programa Zé da Boia. Bom dia, bom dia, bom dia. Quem mais tá aqui, prima? Que Deus abençoe a todos nós, né, Denise? Ah, o Paulo Beraldo, a esposa Ana Lúcia, Gisélia Camila. A Paulana Otagranete tá lá, prima. Tá lá, prima, onde? Na Pensilvânia. E todos os netinhos. Um beijo grande para toda a família. Que Deus proteja a família Beraldo. Nesta manhã de quarta-feira, o primo Maradona também tá com a mãe aí em Guaratinguetá. Tá lá o Bruno, a Liz, o Luquinha nos Estados Unidos. A nossa amiga Thaís, o Marcelo, a Clarinha e o Oliver no Canadá. Um beijo grande para a família toda aí, Maradona. O primo, a Cristina e o Maurício no Araritama. Bom dia, Zé da Boia. Aqui é o Marião do Cambaré. Que Deus abençoe no seu dia. Amém, Marião. Toda a família aí, viu? Também o Mário, a esposa Roberta, estão no pique no Carinho na Alegria. Jaqueline, o seu Antônio, Gasparinho, o Juarez da Guarda, a dona Rosário, o João Batista, a irmã Maria, o seu Joaquim e a dona Maria. É o Mário do Vila Rica. E quem está aqui é o Zizo Akita, Vilmo, Daniel, José, Ana Lívia. Bom dia, bom dia. É nóis na fita, nós na fita, mano. 5 e 13. Então aí o Zizo Akita, Vilmo, Daniel, José, Ana Lívia, o Luca, a Giovana, João Traninha, Márcio Dino, o povo lá da Ponte Alta, um bom dia para vocês. O Jaime, o Pink Floyd lá no Mandu, tá ligado com a gente também. Bom dia, Jaque. A Jaqueline, bom dia. Que Deus abençoe muito você. Amém. Um beijo grande pra Jaque, tá ligada com a gente lá no Vila Rica. O Paulo tá agradecendo. E também o Dênio Furtado já tá com a gente. Prima, o Darcy do Mariano quer o quê, prima? Canta Pássaro Preto, mandando para todos os ouvintes do programa. Deus abençoe, amém. É o Darcy do Mariara, é o Darcy do Mariara. 5:21, no pique, no carinho, na alegria do programa do Zé da Boia. 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Ô, Prima, o Calazan é cruzeirense, né, Prima? E a Liberta ontem? Classificação aí do Cruzeiro. Põe aí, Prima, a classificação da Liberta aí, Prima, para nós ver como que tá aí o Cruzeiro do nosso amigo Calazan, viu, Prima? Põe aí, Prima. É, empatou ontem lá, foi um bom resultado, né, Prima? Mas se no grupo do Cruzeiro tá onde aqui, Prima? Procura aí, gordo, você também vou te contar, você já prestou, gordo. Olha, já foi boa essa gorda aí. Faz tempo que não presta. Ô, Prima, no pique, no carinho, na alegria do programa da Boia. Vamos lá, o Cruzeiro é o líder. Empatou lá, Prima. 2 vitórias, né? É, o Cruzeiro e Boca empatou ontem, então o Cruzeiro. Mas tem dois times lá que tem. Um já está eliminado, que é o Barcelona de Guayaquil, né, Prima? Eu acho que já está eliminado. Universidade Católica e o Boca Juniors vão brigar outra vaga aí. E o Cruzeiro tem o último jogo em casa, né? Então, o Cruzeiro tá bem na fita. Ô, Prima, e o Tricolor? Tricolor, eu vou te contar uma coisa, viu? O time sem vergonha, antes empatou, Prima. Hein? Empatou. Mas que coisa, hein? Mas não é possível um negócio desse, né, Prima? E o São Paulo, que podia tá bem, pode se dar mal, né, Prima? Tem 9 pontos, o Milionário tem 8, mas tem mais um time com 7 pontos. Então, conforme foi, São Paulo perdeu o último jogo, ele tá fora também, Primo. Mas não é possível um negócio desse. Ô, Primo, mas também se perder em casa no Morumbi, né, ô Diniz, aí tem que fechar o balanço. Aí não tem jeito. 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Olha a hora, 5h24, eu volto daqui a pouco.

0: 5:27.
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2: O governo de Cuba divulgou um guia com orientações à população para caso de uma eventual intervenção militar dos Estados Unidos. O documento foi publicado pela Defesa Civil cubana em meio ao aumento das tensões entre Havana e Washington. Entre as recomendações estão a preparação de mochilas com água, alimentos, remédios, documentos, rádio, lanterna e itens de primeiros socorros. O guia também orienta os cubanos a identificarem abrigos contra ataques aéreos e evitarem áreas abertas em caso de alerta. Segundo o texto, a prioridade é proteger crianças, idosos, gestantes e pessoas com deficiência. A publicação acontece em meio à crise energética do país e ao aumento da pressão dos Estados Unidos sobre o governo cubano.
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5: Cinco horas e 5:35.
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0: 5:38.
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3: No pique, no carinho, na alegria do programa Zé da Boia, 5:39 agora em Pinda Manhangaba. Bom dia a você que está chegando agora. Obrigado pelo carinho, pela audiência. Ô prima, vamos tocar a moda Pássaro Preto pro Darcy do Mariola já, viu? 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Um beijo lá para a Lili e um abraço para nossa amiga Esmeralda. Ô, prima, olha a hora, 5:40, vamos com a moda então vamos com a moda.

Tá aí, Vieira e Vieirinha, lá pro Darcy do Mariáulia, canta Pássaro Preto. Ô, modona bacana, essa do Vieira e Vieirinha, nosso amigo Darcy mandou para todos os ouvintes do programa. Que Deus abençoe. Amém, Darcy. Bom dia. O Dail Pessati também está com a gente, prima. Bom dia, meu amigo Zé da Boia. O Dail Pessati do Santana. Bom dia. Bom dia também para o nosso amigo ligado, o Joaquim, gerentão do supermercado Excelso. Uma ótima e abençoada manhã de quarta-feira. Que Deus leve paz, amor, saúde a toda a família. Bom dia, José. Grande abraço a todos. Irineuzinho, prima, está ligado com a gente lá no Pesca e Truta, viu? Pesca e Truta, Ribeirão Grande, nosso amigo Irineu. Um abraço. Obrigado pelo carinho, pela audiência. Também a nossa amiga Nilceia, o Pedro, a Ana Carolina, o Zé da Barge e também a Carolina. Estão ligadinho com a gente, prima. É a Ana Cecília, né? E a Carolina e o Zé da Barge. E o Pedro, no Pesca e Truta, Ribeirão Grande. Bom dia para vocês. Uma ótima, abençoada manhã. Grande Irineuzinho Canuto. Bom dia. Ana Salles, irmã da Jaque, e o cunhado Sérgio em Guaratinguetá. Também está ligadinho lá o nosso amigo, o Delícia da BR-116, o Cassiano, Angélica e o seu Antônio. Bom dia. Bom dia, Zé. É o Zé Roberto no estacionamento, está lá ligado com a gente. Nosso amigo Zé Roberto, Coxinho, Renan. Também está lá a Jaqueline, o Fabinho e a Juliana, que está com Deus. Um beijo grande. O Valdir Santista também está ligadinho com a gente. Bom dia, obrigado pelo carinho, pela audiência. Nosso amigo Beto Cutuco está ligadinho nesta manhã gostosa de quarta-feira. São 5h46. 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Bom dia, Pinda. Bom dia, Vale. Agora nós dá uma pausa aí com as modas, né, prima? Para que possamos receber aí as bênçãos de Deus Todo-Poderoso nesta manhã gostosa de quarta-feira. Louvemos ao Senhor porque Ele é bom. Louvemos ao Senhor porque é bom estar com vida. Se dirigir, não beba. Se beber, não dirija. Preserve a vida porque a vida é um dom de Deus. E lembre-se, amigo, sempre atrair uma bola a uma criança. Ô prima, no pique, no carinho, na alegria do programa do Zé da Boia, na nossa oração, está aqui o Nelson Felipe e família no Vila Rica. A Marcia Cardoso, filho Cristiano no Goiabal, Benedito Gomes e família no Vila Rica, Ana Cláudia e família,
Luciano Matheus e Celinho no Crispim, o Jonas Perninha e o Nenê Perninha na Vila Cuia, Adrianinha Mãe Maria no Xangri-Lá, a Dona Lucinaia na Água Preta, Jaqueline e Família, a Lucimara Rodrigues e o Floriano no Piracoma, o Igor, a Júlia, o Juninho, a Dona Virgínia, a Sônia, a Ana Paula, a Tetê, a Juliana, o José, o Marcelo, o Seu Gonçalo e o Itoche na Fazenda Floresta, João Ribeiro e Família no Santana, Carlão e Família na Vila São Paulo, Joaquim Serralheiro e Família no Andrade, Paulo Beraldo e Família, Hidalgina e Família, Alexandra Daniela e Família no Vila São Paulo, Adelcio Douro no Jardim Resende, Dalva Cruz e Família, a Vera Índia do Santana e o Pelé, o Kleber, a Patrícia, a Priscila Manu, o Pedro Tiririca, também o Kleber e Daniela, Orlando Dona Cida na Cidade Nova, Francisco e Márcia no Centro, Carlos e Família na Fazenda dos Búfalos na Sapucaia, Arlete Lousada e a Dona Geralda, Maria Aparecida Ferreira e a neta Ana Lívia no Cidade Jardim, Mané Ponte e Dona Zuleika, a Nadine no Azeredo, Ivan Araújo e Família, Tandão e Família, Davi do João do Puri e Família, a mãe Leila, Paula Iris, o Brian, o Diego e o Paulo, Mário e esposa Roberta na Vila Rica, Seu Joaquim e Dona Maria na Vila Rica, Maria Aparecida em Caçapaba, Heraldo e Família na Cruz Grande, Idalina, Alisson, Ayala e Camille, João Ferraz e Família, Major Batateiro e Soraya, Família Maradona, João Arruda e Maria Heloína no Centro, o Paulo Simões e Família, Paulo da Sabesp e Família, também está com a gente. Na oração, a Bernarda Moraes da Silva, no Bom Sucesso, José Carlos e Família no Bom Sucesso, a Denil e Família no Nova Esperança, Ana e Sérgio em Guaratinguetá, Jordelina e Heloína no bairro das Campinas, Huck e Família em Moreira César, Dona Matilde e Jadel no São Benedito, Eliane e Família no Cidade Jardim, Cabeça e Família em Taubaté, a Dona Marisa e Família na Quadra Coberta, Tadeu e Márcia no Tadeu e Margarete lá no Maria Áurea, prima, Bruno Cirino e Alice Monteiro no Maricá, Dona Edna e Família na Fazenda Canegais em Tremembé, Mora Eugênio e Família no Parque São Domingo, Carlão e Família no Parque São Domingo, Jesus e Família na Mombaça, Cobertura e Família no Mariória, Maurinho na Fazenda Canegais e Família, Tobias e Família no Xangri-Lá, Seu Ditinho Conguinho e Família, Ana e o Carlão em Tremembé, João Pedro e Família, Patrícia Custódio e Família no Vista Alegre, o Sidney, o pai da Raíssa no Maricá e Família, Ângela Maria no Parque das Nações, João Barbosa Siqueira e Família no Jardim Princesa, o João de Souza, grande caminhoneiro, e a neta Gabriela na padaria Semear, Luiz Carlos e a Dona Esmerinda no Vila Rica, Bento e Família no Maricá, o Marcela Carina, Tia Inei no Alto do Cardoso, Dito Correria e Família na Boa Vista, também a Lúcia de Fátima Maria Wanda no Santana, o Marco Antônio Torquato e Família, Dona Elaide e Família no Paraguai, o Paulo, a Lúcia, a Dana, Simone e o Gil no Xangri-Lá, Polaco, Polaquim, Farroupilha, S. Porfírio e Palmital, Rubem Val e Família em Porto Alegre, a Anitta e Família em Nova Herte, a Sônia Guiar e Família, Joaquim Sandra na Boa Vista, Tonha, Laura, Vanessa e o André da Caeira em Taubaté, Janaína e Família, o Sidão e a Célia na Alcoa, o Dair Alvarenga e Família em Tremembé, Cristiane, a Cristiane Eugênio, primeiro, a Dailson no Araritama, Regina e Célia no Alcoa, Berto e Família na Alcoa, Bruna e Tadeu na Alcoa, Bruna e Arthur na Alcoa, Rita Solange e Família no Feital, a Carmen Lúcia Ariel lá no Mombaça, Benedito e Família no Vila Rica, o Sérgio e a Dona Ângela Garcia no Lessa, Tadeu e Família no Andrade, também nossos amigos ligadinhos com a gente na oração da manhã, prima, quem está ligadinho com a gente, a Jaira Santo e Família, o Joaquim Genetão do Supermercado Excelso e Família, Maria Aparecida Chinac e Família, a Valéria Geraldo Bocaiúva em Ribeirão Preto, Luiz Antônio e Família no Parque São Domingo, Irineu Alves falou, a Dona Conceição na Boa Vista, o Pedro no Armazém do Pedro, o Seu Zequinha, a Dona Isabel, o Zezinha, a Fran, Davi, Manuel, a Maria, o Cleito, a Cláudia, a Maria Eduarda, o Benjamin na Fábrica de Bloco Socorro, Cabral e Família na Fazenda São José Alto do Piracoma, Mati e Simone em Campo do Jordão, Maria Garcia e Família, Luiz Adriano, Rogério e Maria Fernanda lá no Xangri-Lá, Dona Madalena, Dona Tereza, Dona Zezé no Jardim Imperial, Luiz Maciel, Rei da Sucata na Cidade Nova, Lúcia Vieira e Família no Bem Viver, Dona Dolores, no Assentamento de Tremembé, Luiz Goró, Dona Catarina,
Janaína Salum, Narciso Cassinha, Dona Conceição, a Dama de Vermelho do Caçolila, Marcelinho Chupadeiro, esposa Ana Ruth, Zé Galinha, esposa Maria, Capixaba e Família, Dona Alzira, mãe da Gatona, Lindona Bonitona, Valdos Correio e Família, Baru e Família, Carlão na Vila São Paulo e Família, Almir Sambim e Família no Iaçuda, Ademir Sambim e Família no Vila Cuia, a Val, a Gatona dos Correios e Família, Neguinho do Espetinho e a Dona Tereza, Dona Maria Custódio, Tonho Santo, a nossa amiga Valéria Beraldo e Família, Lucimara Bento Norato e Família, Moreira César, o Luiz Carlos, a Dona Cidinha e a Natasha no Araritama, o Wagner da Conceição e Família no Mombaça, Fortunato e Dona Neuza no Maricá, Luiz Demetri e Família, a Maria, Dona Diva, Casal Carel, Gustavo Mosquito, Rogerinha, Dona Marina, Matheus Santiago e Família na Alcoa, seu Cido Alex Januário e o João Miguel no Bom Sucesso, Isabela e Família no Crispim, o Birajara e Família, a Fátima e Luciano Marioli, Beto Cutuque e Família, Dona Maria Tereza de Freitas e Família, Gina Gonçalves e Família, Alice, o Percival, o Braino Feital, a Lúcia, Zé Luiz e Jardim Rezende, o Lauro, a Dona Augusta no Centro, a Márcio Carlinho na Mombaça, Maria Eduarda, o Cauã e o Alexandre em Londres, Dona Isabel e Família, Rosângela e Família, Roseli e Família, Seu Antônio e Dona Idalina, Renato Boia e Família, Carlos Couto e Família, Roselaine e Família, Didi Pezão e Família no Piracoma, Dito Gordo e Terezinha no Centro, Genelice e Rosângela no Vista Alegre, Eunice no Goiabau. Também está com a gente na nossa oração, prima. A Dona Celi e Família, o Filipinho César Vanessa, Felipe Neto Bisneto, Miriam César e Família, Chicão César, o pai da Maria Grande Santista, Maria Eduarda César, Meire César e Família, Zé Maria e Família no Jardim Loína, também a Mauri Godói e Família, André Beraldo e Família, Rosane Meire e Família no Santana, Hernani Martins e Pouso Alegre, o Flávia Cristina no Andrade, Toninho Bode e esposa Carla no Santana, o Zizo Akita Vilmo, Daniel, a Ana Lívia, o Luca, a Josana e a Giovana, o João Traninha, a Márcia, o Dino, todo o povo da Ponte Alta, o Pink Floyd e o Jaime, lá no Mandu, Flavinho, Mãe Maria e Santo Antônio do Pinhal, Luiz Carlos Café e Família na Boa Vista, a Fátima, Jonas e Carol no Bosque da Princesa, a Áurea, Mãe, Filha e o Silvinho, Mané Gregório, Luiz Gregório, Zezão Gregório e Dona Isabel, Neuza Gregório e Família, Direção do Presídio e Família, Felipe Atleta e Família, Samuel Pintor e Família, João Grandão e Família, João Barbuda, Núbia, minha pai, na Jumar e Piscina, Benedita Godói e Família, Rosana Monteiro e Família, Jair Rodrigues no assentamento em Tremembé, Jairzão e Família lá no Alto do Cardoso, Família Tórquio, a Sueli Ulio, Zé Fernando no Bom Sucesso, Vó Rosa e Família no Alto do Cardoso, Paulinho Quim e Família na Cruz Grande, José Maria e Família no Azeredo. Também tá ligadinho com a gente, viu, prima? Nessa manhã gostosa de quarta-feira, os nossos amigos sempre na oração da manhã também, e está aqui, prima, o Diogo Lucas e a Cristina no Bosque da Princesa, o Baiano e Família no Feital, o Francisco Espouzino, também o Vicente, o Jaguaribe, o Daniel Oliveira, lá no Lar São Vicente de Paula, o Trigo e a Dona Ivone, Coronel Gilberto de Carvalho e a professora Isis no Centro, Irineu, a Nilceia, a Ana Cecília, o Pedro, o Zé da Varja e a Carolina, lá no Pesque Truta, Ribeirão Grande, Maria Aparecida e Família no Andrade, também está na oração da manhã, o nosso amigo, viu, prima, o Henrique Sebastião e toda a família lá no IP2, também na oração, os nossos amigos ligadinhos, o André, o Guizão, a Vaninha e o Davi na Vila São Benedito. A todos meus amigos, minhas amigas, uma ótima e abençoada manhã de quarta-feira. Que Deus leve paz, amor, saúde e alegria a toda a família. Já já, logo após a propaganda da emissora, a nossa oração da manhã, nesta quarta-feira, hoje 20 de maio, 2026. São 5 horas, 59 minutos, mais 20 segundos em Pindamonhangaba, faltando aí 40 segundinhos para que possamos ter aí a propaganda da emissora, em seguida a nossa oração da manhã.

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2: O Paquistão entregou aos Estados Unidos uma nova proposta do Irã para tentar encerrar a guerra no Oriente Médio. Detalhes do possível acordo não foram revelados, mas o governo iraniano confirmou que sua posição foi encaminhada aos americanos por meio do Paquistão. O contexto é de um cessar-fogo frágil após 6 semanas de conflito envolvendo ataques dos Estados Unidos e de Israel contra o Irã. O presidente Donald Trump afirmou que o Irã está louco para fechar um acordo, mas criticou mudanças nas negociações. Os Estados Unidos exigem o fim do programa nuclear iraniano e a reabertura do Estreito de Hormuz, rota estratégica para transporte global de petróleo. Já o Irã cobra indenizações pelos danos da guerra e o fim das sanções e bloqueios econômicos.
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0: Vamos formar agora a grande corrente de fé, elevando o pensamento ao Supremo Criador, para que interceda com sua divina bondade em favor de todos que necessitam de alívio para os seus problemas através da oração. E agora, com o pensamento em Deus Todo-Poderoso, para que Ele receba nossas orações, oremos. Em nome dos anjos, dos santos e das almas, saudemos a Sagrada Família. Em nome do Pai, do Filho e do Espírito Santo.
1: Amém.
0: E neste momento, em que todos se ajoelham e saúdam Maria Santíssima. Ave Maria, cheia de graça, o Senhor é convosco. Bendita sois vós entre as mulheres, e bendito é o fruto do vosso ventre, Jesus.
2: Santa Maria, Mãe de Deus, rogai por nós, pecadores, agora e na hora da nossa morte. Amém.
0: Fazemos todos os dias, louvamos a Maria.

0: agora a todos aqueles que necessitam de uma graça. Rezamos neste momento a oração de São Francisco. Senhor, faça de mim um instrumento de sua paz. Onde existe o ódio,
1: que eu leve o amor.
0: Onde existe a discórdia,
1: que eu leve a união.
0: Onde existe o erro,
1: que eu leve a verdade.
0: Onde existe a dúvida,
1: que eu leve a fé.
0: Onde existe o desespero,
1: que eu leve a esperança.
0: Onde existe trevas,
1: que eu leve a luz.
0: E onde existe tristeza,
1: que eu leve a alegria.
0: Ó Virgem Maria,
1: guarda-nos puro do pecado.
0: Ó Mãe de Deus,
1: abra os nossos corações quando nossos irmãos precisarem de nós.
0: Ó Mãe da Igreja,
1: faça que vivamos unidos e assim sejamos um dos exemplos para que os outros também amem a seu Filho Jesus.
0: Ó Esposa de José,
1: conserve a paz e a união em nossas famílias.
0: Glória ao Pai, ao Filho e ao Espírito Santo.

Ó Senhora Aparecida, eu renovo neste momento a minha consagração. Eu vos consagro os meus trabalhos, sofrimentos e alegrias, o meu corpo, a minha alma e toda a minha vida. Eu vos consagro a minha família. Ó Senhora Aparecida, livrai-nos de todo o mal, das doenças e do pecado. Abençoai as nossas famílias, nossos doentes, nossos velhinhos e as crianças. Abençoai a Santa Igreja. Abençoai a nossa paróquia e o nosso vigário. Ó Senhora Aparecida, lembrai-vos que sois a padroeira poderosa de nossa pátria. Ó Senhora Aparecida, bendito e sagrado coração, abençoai a nossa nação e pedimos de novo, olhai o nosso povo.

bênção da água. Deus eterno e todo-poderoso, que tendo escolhido a água, fonte de vida e pureza, para nos dar a graça batismal, quisestes também aparecer no rio Paraíba a imagem da Virgem Imaculada. Abençoai esta água e fazei que ela nos recorde nosso batismo, para que, purificados de nossas faltas, vivamos como cristãos, membros da vossa Igreja, e cheguemos um dia à vida eterna. Por Cristo nosso Senhor.

Maria Santíssima, que em vossa imagem milagrosa de Aparecida espalhais inúmeros benefícios sobre o Brasil. Eu, embora indigno de pertencer ao número dos vossos servos, mas desejando participar dos benefícios da vossa misericórdia, prostrado a vossos pés, consagro-vos o entendimento, para que sempre pense no amor que mereceis. Consagro-vos a língua, para que sempre vos louve e propague a vossa devoção. Consagro-vos o coração, para que depois de Deus vos ame sobre todas as coisas. Recebei-nos, ó Rainha incomparável, no ditoso número dos vossos servos. Acolhei-nos debaixo da vossa proteção. Socorrei-nos em nossas necessidades espirituais e temporais, e sobretudo na hora da nossa morte. Abençoai-nos, ó Mãe Celestial, e com vossa poderosa intercessão, fortalecei-nos em nossa fraqueza, a fim de que, servindo-vos fielmente nesta vida, possamos louvar-vos, amar-vos e render-vos graças no céu. Por toda a eternidade, assim seja.

0: pela intercessão de Nossa Senhora Aparecida, Rainha e Padroeira do Brasil, a bênção de Deus Onipotente, Pai, Filho e Espírito Santo, desça sobre vós e permaneça sempre. Amém.
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3: No pique, no carinho, na alegria do programa do Zé da Boia, estamos abençoados para mais uma manhã de quarta-feira. Que Deus leve paz, amor, saúde e alegria a toda a família. No pique, no carinho, na alegria do programa do Zé da Boia, quarta-feira gostosa, fresquinha, na nossa região Vale Paraibana. Tá ligado com a gente a Mauri Godoy, lá do Campo Alegre. Bom dia, que Deus proteja todos nós. O Henrique Sebastião no IP2 também, vai Corinthians, bom cafezinho, vai, vamos derrubar o Coringão hoje? Vamos, prima. André, o Guizão, a Vaninha e o Davi, na Vila São Benedito. Ah, bom dia, Zé da Boia, Deus abençoe o seu dia, poderia tocar para mim, César e Paulinho, você é tudo que pedi a Deus. Maria Eugênia do Ouro Verde. Bom dia, Zé da Boia, Marcelinho Chupa Dedo, manda um abraço aqui para nós, a casa, esposa Ruth, Marcelinho, lá o padre Matheus, para Gabi, para o João, para Maria, José, quero mandar um abraço para o Jarbinha e para todo mundo que está ouvindo. Fique com Deus, amém. E não esqueci de mandar um abraço para minha neta também. Fique com Deus, amém. Um abraço para a neta aí do Marcelinho Chupadedo, que está ligado no programa Zé da Boia. E a esposa Ana Ruth lá no Castoleiro, uma ótima manhã para vocês aí. Bom dia, Zé da Boia. Paz e bem, é o Nilton Vinago, Zé Vinago, Laerte Paraguai, o Manjo Binha, tá lá o Adair, o Márcio, nosso amigo Zé Bé, grande sanfoneiro, e o Zé Vinagre, prima. Esse é o cerne da família Vinagre. Bom dia, Zé Vinagre. Uma abençoada manhã a toda a família aí. Grande Nilton Vinagre, ligado na roça lá, ouvindo o programa do Zé da Boia. 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Ô, prima, nesse... Prima, o que que é, prima? Tira esse papel daí, já passou, prima. 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Um abraço aí para vocês. E o Toninho e a Esmeralda no Araritama e também a Fátima. Toda a família Socorro, uma ótima abençoada amanhã de quarta-feira, 6h25, prima. 6h25, pinta manhã, Gaba. 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Ô, prima, vamos com moda na conversa? Então põe moda nessa bagaça aí. Pão Carreiro e Zé Paulo, porta do mundo. Manda lá pro Berto, também pro Marcos Antônio Santiago, tá ligado com o Naucu. Matheus Santiago, bom dia.

0: 6:29.
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0: 6:36.
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0: 6:40.
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4: No pique, no carinho, na alegria do programa do Zé da Boia. Carma e Puma. São 6:41. No pique, no carinho, na alegria do programa do Zé da Boia. Carma. Carma aí, gordona. 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Tá ligado com a gente, Alice? Bom dia, da mãe, que Deus abençoe você. A missa do meu pai é hoje às 19 horas na Igreja do Socorro. Obrigado, Zé, por tudo. Meu, Alice do Feital, prima. Hoje é a missa do seu Pedro, pai da Alice, na Igreja do Socorro, às 19 horas. O seu Pedro que nos deixou esses dias, viu, prima? Então, missa de sétimo dia, intenção da alma de seu Pedro, pai da nossa amiga Alice do Feital, que foi morar com Deus. A partir das 19 horas, na Igreja do Socorro. Noticiamos aí a missa de sétimo dia do seu Pedro, pai da Alice, na Igreja do Socorro. E por aqui a vida continua. Que Deus conforte toda a família aí. Bom dia, meu amigo, você tá bom? É um ótimo abençoado domingo pra você também, Deus abençoe sempre. Manda uma música pro Teodoro Sampaio, é o Matias e a Simone em Campo do Jordão. Bom dia, bom dia, bom dia, que Deus abençoe seu dia, amém. É o Claudemir Palmeirense, o Heraldo na Cruz Grande tá ligadinho na gente. Tá tudo caro, né, Heraldo? Tá caro, né? É, vou mandar pro Heraldo, tá caro tudo. Com o gaúcho aqui, prima. Quem é o gaúcho? É o velho milongueiro. Deixa ele tocar primeiro aí, prima. Manda lá pro Darcy do Marialder. É mentira desse louco, prima. É mentira desse louco. No pique, no carinho, na alegria do programa do Zé da Boia. Mas antes, vamos ouvir um pouquinho aqui, prima. O que que o louco fala aí, né, prima? É? O que que o louco fala? Não, eu não sei lá eu o que que o louco fala.
5: Lula soltou mais uma. Pra falar a verdade, eu não sei se foi um ato falho ou se foi uma confissão. Uma coisa eu sei, se fosse o Flávio Bolsonaro falando isso aqui, a Rede Globo ia ficar o mês todo, cara, o mês todo divulgando. Mas como foi o Lula, só foi um equívoco. Ele escorregou. Foi um ato falho. Assista o vídeo comigo.
6: Tá cheio de jovem na idade de vocês que fica na internet todo dia. Nenhum político presta, todo mundo é ladrão, todo mundo é corrupto, todo mundo. Então eu queria pedir para vocês o seguinte.
5: Agora.
6: Em benefício de vocês, quando vocês estiverem achando que ninguém presta, que eu não valho nada, que o Camilo não vale, que o Romano não vale, que os deputados não valem, que o prefeito não vale, ainda assim, não desistam da política. Entrem na política, porque vocês são as pessoas honestas que vocês querem que eu seja.
4: Prima, vê se pode. Vocês são as pessoas honestas que querem que eu seja. Esse é o pai que falou, prima. Aí você mesmo faz a sua decisão aí, né, prima? Você faz a sua escolha. Ele quer, né? Vocês querem que eu seja a pessoa honesta que vocês são. Prima, mas não é possível um negócio desse, né, prima? No pique do carinho, na alegria do programa de... Depois dessa, é só essa aqui mesmo, prima.

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1: Tá aí, primaz, moda bacana do velho milongueiro. Amo a daiada bacana, secretária de obra, viu, prima? Também, quem tá no pique, no carinho, na alegria do programa do Zé da Boia, nesta manhã gostosa aí. Prima, quem que tá com a gente aqui, prima? O secretário de obra foi o Baitaca, viu, prima? Tá tudo caro, é o velho milongueiro, e é mentira desse louco também, é o velho milongueiro. No pique, no carinho, na alegria do programa Zé da Boia, ô prima, vamos mandar lá pro nosso amigo Sávio, pra Melini e pra Manu, tá ligadinho com a gente? Ah, uma moda bacana pra ele, casa de caboclo, prima, casa de caboclo, com o Rick Rene, né? Daqui a pouco nós manda pra eles lá, que estão ligados aí na nossa programação, uma ótima e abençoada manhã de quarta-feira. Hoje 20, prima, hoje já é 20 de maio 2026. Bom dia, prima, bom dia, meus amigos, minhas amigas. Obrigado pelo carinho, pela audiência aí na programação do Zé da Boia. Uma abençoada manhã para você que está chegando agora, mandando zapa, ligando o radinho. Bom dia. Quem que mandou aqui para nós? A Vera Índia do Santana, prima, e o Pelé. Estão ligadinho com a gente lá. Um abraço para vocês. Opa, Zé, estamos na ouvida, hein? Manda um modão aí para nós. É o Daniel Cursina, a Josana, a Ana Lívia, o Luca, a Giovana, toda a família, né, prima? O Zizo aqui, tá, Vilma? Um beijo grande para vocês aí. O povo lá da Ponte Alta tá ligado com a gente, viu? Bom dia, Zé da Boia. Uma abençoada quarta-feira para você. Amém. Nosso amigo João Ribeiro do Santana. Bom dia, Zé. Daqui para frente, só para trás. É só para trás, meu amigo. É o Odair, prima. É o palmeirense lá da sorveteria Gel. Um abraço aí ao Odair. Tá ligadinho no programa Zé da Boia. Uma abençoada manhã para vocês aí. Mas não é possível um negócio desse, né, Odair? No pique, no carinho, na alegria. Bom dia, Zé da Boia. As crianças todas capotadas e com frio. É, a criançada da PAI tá indo pra escola, mas tá frio, né, prima? Os nossos amiguinhos especial da PAI, um beijo grande pra vocês aí. Obrigado pelo carinho, pela audiência. Também, quem tá aqui, prima, ligadinho com a gente, bom dia, Zé da Boia, pra essa quarta-feira abençoada, com muita moda boa aí pra alegar o nosso dia. Manda aquele abraço aí pra Daiane, pra Júlia, Juliano, Juliana, o Júlio, a Dona Cida, o Tino e todos os ouvintes aí do rádio. Obrigado, meus amigos, meus amigos do Mercadinho do Tino lá, estão ligados com a gente, viu, prima? O Luiz Medela no bairro das Campinas também está com a gente. Obrigado pelo carinho, pela audiência no programa do Zé da Boia. Também está aqui, primo.

daqui a pouco. Olha a hora, 7 horas em Pindamonhangaba. 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

0: 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Você pode ajudar os dois. 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Quando for pagar o seu imposto, esse valor já estará descontado. Lembrando que as crianças e idosos moram no nosso município e quando você não destina, ele pode ser usado em qualquer coisa. Em Pinda, só 3,17% do valor que poderia ficar aqui em 2025 foi destinado. O resto foi para o governo federal.
1: 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Vou repetir.

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11: Agora com vocês, Paulo Henrique David cantando Paçoca no Caneco.

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0: 7:14.
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0: 7:18.
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0: 7:22.
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3: 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Calma aí, guarda. 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

0: 7:29.
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0: 7:37.
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3: No pique, no carinho, na alegria do programa do Zé da Boia, 7:38 em Pindamonhangaba. Tá ligadinho com a gente, a movelaria lá do Juba, tá ligado, mandando uma moda aí pra ele daqui a pouco, viu, primo? Um abraço aí, obrigado pelo carinho, pela audiência, nossos amigos da movelaria do Juba. Também o Tubarão tá com a gente, a Márcia também tá com a gente, viu, primo? A Márcia, Cristina e o Carlinho na Mombaça, bom dia, bom dia. É, também quem tá mais com a gente, prima, a Eunice no Goiabal tá ligadinho, bom dia também lá pro meu amigo Lúcio Flávio, pro Cabo Oliveira, pra dona Rosângela, pros nossos amigos ligados lá na Automec, prima, tamo ligadinho, tomando café na casa da mãe, né, o Lúcio Flávio, o Cabo Oliveira e a dona Rosângela, e um abraço lá pro seu Luiz, que é o pai do Paulinho, tá ligado todo dia com a gente. Seu Luiz, um abraço, obrigado pelo carinho, pela audiência. Bom, prima, quem tá mais aqui? Bom dia, meu amigo Zé da Boia, Almir Sambinho do Iaçuda. Que Deus abençoe você sempre. Amém. Nosso amigo o Almir Sambinha tá ligado com a gente. 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No pique, no carinho, na alegria do programa do Zé da Boia, tá ligadinho com a gente, o Almir Sambinha, perguntando que a foto é lá no bosque. É lá no bosque da princesa. Ô, prima, 7:41. 7:41? Ô, prima, vamos falar agora da onde, prima? 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Vamos com uma moda bacana, prima? Qual é a moda que vem agora, hein, prima? Ah, vai vir aí Rolando Boldrin, hein? Cabocla Teresa na voz saudosa do Rolando Boldrin, prima.
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0: 7:46.
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No pique, no carinho, na alegria do programa da Boia. 7 horas 47 minutos em Pindamonha Gaba, 7h47. A Márcia Cardoso do Goiabal também está com a gente. Bom dia, Márcia. Uma ótima e abençoada manhã de quarta-feira. 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Ô, prima, agora já não tá dando mais tempo para mais nada, né, prima? Já com o Marcelo Santos tá chegando aí, com o Assério Galvão, trazendo aí para vocês, viu? Ah, tá trazendo aí para vocês as notícias do Brasil e do mundo. Para você, amigo ou amiga, ficar bem informado nesta manhã gostosa de quarta-feira.
No Pique, no Carinho, na Alegria, a gente volta, se Deus permitir, às 17 horas com mais um programa do Zé da Boia. Que todos tenham um ótimo e maravilhoso dia de quarta-feira. Que Deus leve paz, amor, saúde e alegria. Louvemos ao Senhor, porque Ele é bom. Louvemos ao Senhor, porque é bom estar com vida. Se dirigir, não beba. Se beber, não dirija. Preserve a vida, porque a vida é um dom de Deus. E lembre-se, amigo, sempre atrai uma bola a uma criança. Bom dia, Pinda. Bom dia, Vale. E até às 17 horas, se Deus permitir.

0: 7:54.
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0: 7:58.
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2: Olá, muito bom dia, agora são 8 horas e 6 minutos, agora 8 e 6, começando mais um programa Perfil na manhã desta quarta-feira, dia 20 de maio de 2026. Daqui a pouquinho a sua participação através do nosso WhatsApp 992245660, 992245660, participe, mande sua mensagem. Agora são 8 horas e 7 minutos, vamos ao nosso momento de fé.
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4: Bom dia a todos, aqui quem vos fala é o pastor Ailton. Gostaria de trazer uma mensagem do coração de Deus para o seu coração. Está baseado no Evangelho de João, capítulo de número 10, versículo de número 4, que está escrito da seguinte forma: depois de fazer sair todas as que lhe pertencem, vai adiante delas. O que o Senhor faz agora por nós? Depois dele nos salvar, depois dele assim nos comprar com o seu precioso sangue, ele agora se compromete em nos dirigir a nossa vida, guiar a nossa vida, levar a nossa vida de uma maneira segura. Ele nos reconcilia com Deus, porque nós estávamos totalmente desgarrados de Deus. A Bíblia diz lá em Efésios capítulo 2, versículo 1 em diante, que nós éramos por natureza filho da ira de Deus por conta dos nossos pecados, mas Cristo traz essa reconciliação com Deus. O mesmo Cristo, ele agora também intercede por nós. O mesmo Cristo, ele pede por nós a Deus. O mesmo Cristo também nos guarda. O mesmo Cristo também nos purifica. E o mesmo Cristo também hoje nos restaura. Então você tem a possibilidade de ser guiado, ser restaurado, ser conduzido e ser purificado por Jesus. Então, entregue a sua vida para Cristo. Esteja a cada dia obedecendo a sua palavra, porque certamente você se tornará um discípulo de Jesus, se tornará uma ovelha querida do Senhor Jesus, onde Deus vai fazer muita coisa pela sua vida. Aí você poderá responder: certamente Deus fez coisas grandiosas na minha vida, e isso é coisa maravilhosa aos nossos olhos. Deus abençoe a sua vida, Deus abençoe a sua casa, Deus abençoe a sua família. Gostaria de...

Olha, agora são 8 horas e 18 minutos. Olha, 8 e 18, falar aqui do tempo e temperatura para esta quarta-feira. Máxima de 20 graus, né? Com sol, com aumento de nuvens e por causa de chuva no fim da tarde, no fim da manhã, né? Fim da manhã e à tarde, viu? Então tem chuva hoje também durante o dia. E friozinho, máxima de 20 graus em Pindamonhangaba e em toda a região. E o tempo deve permanecer frio até sexta-feira, viu?

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8: Olha, agora são 8h37. 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

0: obrigado. Obrigado por tudo. Por esse amor. Por esse carinho. Por terem vindo.
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Olha, agora são 8h54 e por falar em previsão do tempo, né? As temperaturas, céu nublado, pancadas de chuva, temperatura abaixo da média, né? E essa é o tempo, a previsão do tempo para essa semana em Pindamonhangaba e toda a região. A passagem de uma frente fria de origem polar deve manter o tempo instável no Vale do Paraíba e Serra da Mantiqueira e Litoral Norte. De acordo com os meteorologistas, a frente fria que chegou na região formou um corredor frio entre Argentina e Brasil, mantendo o avanço de novas massas de ar frio ao longo da semana. A previsão de temperaturas de 3 a 5 graus abaixo da média para esta época do ano, né? Segundo a previsão de meteorologistas, a quarta-feira, hoje, né, ainda deve ser marcada por céu nublado, chuva em qualquer momento e temperatura baixas em toda a região. Hoje há possibilidade de pancadas fortes e trovoadas isoladas ao longo do dia. E no Vale do Paraíba, Serra da Mantiqueira, a chuva deve perder força gradualmente entre quinta e sexta-feira, embora o tempo continue fechado.

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3: Apesar de chamada de medicina alternativa, a homeopatia é uma especialidade médica reconhecida por vários países da Europa, América do Norte e Índia. No Brasil, está integrada ao SUS e seus medicamentos podem ser encontrados em algumas farmácias do estado. É usada para o paciente e não para a doença e pode ser indicada para todas as pessoas e até para animais, independentemente da idade. A resposta a um tratamento homeopático não é necessariamente mais longo ou mais lento que o alopático. Depende do tempo de doença, dos tratamentos realizados anteriormente e da idade do indivíduo.
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0: Olha, agora são 9:07, 9:07. Recebo a presença dele aqui, do advogado Dr. João Santos, na manhã desta quarta-feira. Doutor, muito bom dia.
1: Bom dia, Marcelo, bom dia a todos os ouvintes. Hoje um diazinho nublado,
0: frio,
1: né?
0: Frio, eu falei que agora a previsão é frio até sexta-feira.
1: Tava ouvindo, vindo pra cá.
0: Eu não gosto de frio.
1: Polar, né?
0: Não gosto de frio. Meu Deus do céu, viu? Ô, doutor, fala um pouquinho hoje sobre... E você é o nosso convidado, a nossa convidada, participa desse bate-papo aqui, né? Doutor João é especialista aí também no INSS, né? Uma das especialidades do doutor. E pode mandar sua mensagem através do WhatsApp 992245660. 992245660. Participe conosco. Doutor, fala um pouquinho sobre um assunto que vai gerar aí alguma confusão, com certeza. O governo enviará pelo WhatsApp quem precisa regularizar a prova de vida. É isso mesmo?
1: Isso, Marcelo. Então, teve uma atualização, né? A gente sempre fala aqui que o governo ele não entra em contato por WhatsApp, por ligação e tudo mais. Então, é importante a gente fazer esse alerta que, a partir de agora, o governo, em alguns casos, ele poderá entrar em contato com a pessoa pelo WhatsApp cadastrado para relembrar a pessoa que ela precisa fazer a prova de vida, tá, Marcelo? Então, o que é importante a gente deixar claro? O governo ele não vai fazer a prova de vida pelo WhatsApp,
0: tá.
1: Ele não vai enviar um link, não envia link, não pede para você clicar em nada, não envia um vídeo para você, ele não vai pedir seus dados, ele não vai fazer nada disso. O governo ele vai mandar uma mensagem no WhatsApp como uma lembrança para aquela pessoa não esquecer a prova de vida, para o benefício não ser suspenso, né? Então, todo ano a gente sabe...
0: É um lembrete.
1: É um lembrete, exatamente. É só um lembrete, porque todo ano a gente sabe que o aposentado ele precisa ir até o banco.
0: Verdade.
1: Ou ali pelo próprio meu INSS e fazer a prova de vida ali para demonstrar que ele continua vivo e continua recebendo, precisando desse benefício, né?
0: Uhum.
1: E aí, desta forma, o benefício não é suspenso. Atualmente, a maioria dos aposentados tem também aquela prova de vida automática, né? Que começou alguns anos atrás, que é assim, a pessoa ela votou na última eleição, a pessoa ela fez alguma coisa que o governo conseguiu confirmar que ela está viva, ela não precisa fazer aquela prova de vida que é feita automaticamente. Mas algumas pessoas, que é o que a gente já falou em outros programas, não está com a biometria atualizada, não foi no eleitoral atualizar o título de eleitor, não tem o RG novo. Então, essas pessoas, o governo acaba não conseguindo confirmar ali que ela está viva, então precisa fazer a prova de vida. E aí, assim, o governo ele vai mandar esse lembrete, tá, Marcelo? Então, como a gente falou, é basicamente um lembrete, não existe ali um link, não existe um contato mais formal. Não existe ligação, tá, Marcelo? Isso é importante também a gente falar, ligação por vídeo, então...
0: Não tem.
1: Não tem, isso não existe. É só uma mensagem de lembrete para você ir até a agência do banco, onde você recebe seu benefício, ou entrar no aplicativo do Meu INSS e fazer essa prova de vida. Então, você recebeu uma mensagem do governo, você vai fazer esse passo a passo. Se for alguém falando para você, olha, a gente vai fazer a confirmação da sua prova de vida por meio de ligação de vídeo... Isso não existe, tá, Marcelo? Então, desta forma não vai fazer. Outra coisa também, quando o governo entrar em contato, o WhatsApp dele vai ter aquele símbolozinho azul, que é mostrando que é uma conta oficial, né? Então, é como se fosse ali um certo, né, em azul. E ele mostra que é uma conta oficial e é uma conta oficial do governo. Então, se entrar em contato algum número com você que não tem esse símbolo, saiba que não é do governo. Qualquer dúvida também, se dirija até a agência do INSS para confirmar, né? Melhor do que estar conversando ali. E evitar tudo isso para aquilo que a gente sempre fala, né, Marcelo? O Astério fala todo dia aqui também, a questão do golpe, né, Marcelo? Eles estão cada vez mais sofisticados nessa questão do golpe, então agora os golpistas, sabendo que vai existir essa possibilidade do governo entrar em contato por WhatsApp, o golpista ele vai tentar entrar em contato primeiro para fazer, e aí ele vai querer fazer uma ligação de vídeo para gravar o rosto daquela pessoa, ele vai mandar link para eventualmente conseguir ali acesso a alguns dados do celular. Então tudo isso o governo não vai fazer, tá, Marcelo? É só uma forma de lembrete essa mensagem que o governo vai enviar.
0: Então, gente, olha, é só um lembrete, né? Olha, você precisa fazer sua prova de vida. Ponto.
1: Isso
0: ponto.
1: Mesmo. Correto, isso mesmo.
0: Não precisa responder, né, doutor? Ah, tá bom, eu vou lá. Não precisa.
1: Isso, não precisa nem responder. E como eu falei algumas vezes aqui, ligação não atenda, viu, Marcelo? É importante a gente reforçar várias vezes, porque na ligação, às vezes, eles filmam o rosto da pessoa, né? Eles gravam a tela e aí, eventualmente, a gente sabe como os golpistas trabalham. Eventualmente, eles conseguem fazer empréstimos e tudo mais, porque tem o rosto da pessoa ali.
0: Doutor, e nós lemos aí essa semana... né, de uma pessoa que teve um prejuízo aí de 191 mil reais.
1: Então, é um absurdo, né, Marcelo? É um absurdo a gente pensar que...
0: porque depois tem que provar que não foi você. Que,
1: exatamente.
0: Né, é um trabalho aí.
1: E é um absurdo a gente pensar a facilidade que os golpistas têm para fazer esse tipo de coisa, né? Essa abertura que eles têm, muitas vezes tem pessoas conectadas ali dentro do banco que ajudam esse golpista. Então, por isso que é importante a gente tomar o máximo de cuidado possível. E isso não só com aposentado, viu, Marcelo? Quem não é aposentado também. Todo mundo tem que tomar cuidado, justamente porque agora com essa biometria facial que é possível a gente fazer empréstimo, a gente pedir cartão de crédito, fazer uma série de coisas confirmando com o rosto, é importante a gente não fazer chamada de vídeo com qualquer pessoa. A gente tem aquela questão do presente também, né, Marcelo, que já foi lido aqui na rádio. A pessoa, ela recebe um presente e aí o entregador fala, para confirmar que o senhor, a senhora recebeu, vou tirar uma foto. Isso também tem que ficar esperto. Então tem que ficar esperto com tudo isso para não ter problema, né?
0: Verdade. Doutor, o doutor citou aí a questão do consignado, né?
1: Uhum.
0: Existe nova regra aí de proteção, prazo, margem do consignado no Executivo Federal, isso?
1: Isso, Marcelo. O que que acontece? Atualmente, até isso começou ontem, tá? Essa nova regra agora no dia 19. Até então, você, por exemplo, eu quero um empréstimo consignado. Você ia até uma financeira, solicitava esse empréstimo, assinava o contrato ou de forma online mesmo e o dinheiro caía na conta da pessoa, né? Agora, além desse procedimento de assinatura de contrato, esse empréstimo ele vai ficar suspenso lá no GOV. A pessoa ela precisa entrar lá no aplicativo e aí ela entrando no aplicativo do meu INSS, ela vai conseguir fazer a confirmação desse empréstimo. Essa confirmação é feita por meio da facial, né? Que, por isso que, como a gente estava falando, é muito importante tomar cuidado com essa questão facial, não atender ligação de desconhecido, não deixar tirarem fotos suas e tudo mais, justamente porque é por meio disso que confirma as informações atualmente, né? Então, a partir de ontem, aí, quando você for solicitar um empréstimo, esse empréstimo ele vai ficar suspenso, você tem até 5 dias para confirmar lá no meu INSS se você realmente fez o empréstimo ou não. Não confirmado dentro de 5 dias, esse empréstimo é automaticamente cancelado. Então, assim, existe esse prazo para confirmação e depois dessa confirmação é que aí você vai receber o dinheiro e tudo mais. Então, assim, agora passou a ter mais essa etapa de segurança, né? Para você fazer o reconhecimento, que é como você diz pro governo, né? Olha, sou eu mesmo que estou solicitando o empréstimo. Justamente para evitar golpes, fraudes e tudo mais que tem acontecido bastante, né?
0: Demais da conta. Ô, doutor, falar um pouquinho sobre a aposentadoria, né? Quando a pessoa faz, entra com pedido de aposentadoria e esse pedido é negado, existe recurso, em algum caso pode recorrer?
1: Existe sim, Marcelo. Se a pessoa ela deu entrada na aposentadoria e esse pedido ele foi negado, a primeira coisa que a gente precisa verificar é o motivo da negativa. Então a gente precisa ver ali se faltou tempo, se faltou idade, se tem alguma coisa que o INSS não considerou. E a gente vendo que tem algum erro, aí são duas alternativas principais que a gente tem. A primeira é fazer um recurso, e aí você faz um recurso dentro do processo administrativo mesmo, tá? Esse recurso ele vai para o Conselho de Recurso da Previdência, ele não fica mesmo na agência, não é o mesmo servidor que vai julgar, né? Feito ali esse recurso, você tem que aguardar o julgamento, ou uma outra hipótese já é entrar com ação judicial. Então a gente verifica que é algo que não é reconhecido no administrativo, que você precisa, ou o administrativo está muito demorado, que atualmente a gente tem enfrentado esse problema, né? O que era para ser rápido tem sido cada vez mais demorado. E aí a gente já dá entrada direto no judicial. Então, quando a aposentadoria ela é negada, existem esses dois caminhos e o principal principal, a principal fato que a gente tem para escolher o caminho, tá, Marcelo? É a gente saber ali o motivo que foi negado. Então, foi negado porque não tem tempo. E aí o INSS não considerou algum PPP ou algum documento de insalubridade, periculosidade que a pessoa trabalhou. Aí a gente tem que ver, é melhor no judicial ou é melhor no administrativo. Então, a gente precisa verificar tudo isso.
0: O doutor, então precisa verificar, né? Precisa sempre procurar um advogado, né, doutor?
1: O ideal é que sempre procure um advogado, Marcelo. E uma outra coisa também, né? Essa análise que o advogado faz de forma mais detalhada, ela é importante, né, Marcelo? Ela é importante porque a pessoa, muitas vezes ali, ela fica sabendo, às vezes, de direitos que ela não tem, às vezes ela está esperando um benefício. Na semana passada eu dei um exemplo aqui de um cliente que ele ia até o INSS, perguntava se já tinha tempo para aposentar, o INSS sempre falando que não. Quando ele foi no escritório, a gente descobriu que já há 3 anos dava para ele ter pedido aposentadoria. Então, assim, perdeu 3 anos da vida dele. Quando, se ele tivesse procurado um advogado antes, feito a análise, ele já teria visto esse direito, né? Então, é importante porque, assim, apesar da pessoa poder pedir sozinha, muitas vezes, se fizer o pedido errado, deixar de juntar algum documento, ela pode acabar perdendo um direito que ela tem mesmo, né, Marcelo?
0: Entendi, doutor. E a gente, quando tem a conta em banco, tem um extrato lá para a gente acompanhar, né, a movimentação financeira. O INSS também tem um extrato, a pessoa pode acompanhar?
1: Tem sim, Marcelo. Tem um extrato de contribuição, a gente chama ele de CNIS, né? Mas ele escreve CNIS, mas a gente chama de CNIS. O CNIS é um documento que vai mostrar ali todas as informações que o INSS tem na base de dados dele. Só que o que é importante a gente falar, Marcela? Essas informações nem sempre estão 100% corretas. Por quê? O INSS vai puxar o que está na base de dados dele de acordo com as contribuições que ele recebeu. Então, por exemplo, se a pessoa trabalhou numa empresa e nessa empresa a empresa não repassou para o INSS as contribuições daquela pessoa, o que infelizmente acontece, o INSS ele não tem acesso a essa contribuição. Então, a gente precisa apresentar a carteira de trabalho da pessoa e pedir uma retificação desse CNIS. Então, assim, existe um extrato, mas esse extrato também precisa de conferência. Se o extrato tiver 100% certinho e tudo mais, aí a gente consegue até acreditar nos dados que o sistema do INSS nos passa, né? Mas agora, se tiver algum erro, se tiver alguma coisa, precisa ser corrigido, porque aí não é o valor real que a pessoa tem de contribuição, né?
0: O doutor, e quando a pessoa, né, ela quer contribuir por conta própria, como faz para contribuir por conta própria?
1: Hoje em dia tem duas alternativas, tá, Marcelo? Tem aquele famoso carnezinho laranja que as pessoas há muitos anos utilizam, desde a década de 90 aí utiliza esse cartãozinho, você vai até a papelaria, pega esse cartão, aí você preenche, você pode entrar no site do governo para ver como preenche, né? Lá tem uma orientação, ou pedir ajuda na lotérica, ou pedir ajuda ali para algum advogado, e aí você preenche esse cartão, vai até a lotérica e você começa a pagar esse carnê, né? Melhor dizendo, você começa a pagar esse carnê. Então tem esse carnezão laranja que muitas pessoas ainda utilizam para ter um controle melhor. A outra alternativa hoje em dia é online, tá, Marcelo? Então a gente consegue entrar lá no site da Receita Federal. Por que da Receita Federal? Porque ela é a responsável pelas contribuições do INSS, né? É ela que recebe. Então lá no site da Receita a gente consegue também, a pessoa ela vai falar assim, eu trabalho, eu sou contribuinte individual, eu não trabalho, eu sou facultativo. Então ela vai ver onde ela se encaixa, né? Eu sou empregado doméstico, seja lá qual for a categoria, vendo onde ela se encaixa, ela vai ali gerar essa guia, né? Imprimir essa guia, e aí ela pode pagar tanto pelo aplicativo do banco quanto indo na lotérica. Tem gente que não gosta muito dessa alternativa porque está acostumado com carnê, e o carnê, querendo ou não, você sempre tem em mãos, né, Marcelo? Online, às vezes você perde o documento, às vezes você tem que ir atrás do extrato lá no seu banco e tudo mais, principalmente quem não imprime essa guia, então tem gente que não gosta, mas são essas duas alternativas principais aí que a gente tem para pagar o INSS.
0: Entendi, eu ouvi te perguntando aqui sobre, ô Marcelo, pergunta o doutor sobre o artigo 29, está sendo pago mesmo, eu vejo na rede social... E sobre esse assunto desse processo, confirma se é verdade isso.
1: Isso, Marcelo, tem um processo do artigo 29 que é referente a uma questão da aposentadoria por invalidez, do auxílio-doença, é uma questão antiga. Isso está sendo pago, mas é um número reduzido de pessoas ali que tem direito a essa é um tipo de revisão, tá, Marcelo? A essa revisão do benefício. Então, a revisão do artigo 29 é uma revisão que veio para aumentar o valor da aposentadoria da pessoa, seja ela por invalidez ou outra aposentadoria que se encaixe, então ela é uma revisão, né? E aí, baseado nisso, tá vindo ali algumas pessoas, mas não são todas que têm esse direito, tá? É importante quem tem direito que não recebeu entrar com processo judicial. Aí procurar um advogado, verificar se tem direito para entrar com processo judicial.
0: Entendi. Então, e sempre buscar aí a orientação de um advogado, né? Porque a gente vê tantas fraudes hoje, né? Uhum. E tantas fraudes de processo. E a pessoa recebe ligação, olha, seu processo saiu, você vai receber tantos mil reais, mas para isso precisa depositar tanto, né? Uhum. E a pessoa, claro, fica naquela ansiedade e o processo que espera há muitos anos, acaba depositando dinheiro quando vê. Foi um golpe, né, doutor?
1: Exatamente, Marcelo. A gente enfrenta isso aí quase que diariamente, né? Não só no nosso escritório, mas todos os colegas aí já passaram por isso, que é o famoso golpe do falso advogado, né? Como a gente já falou aqui, não é algo que a gente concorda, mas o processo ele é público, né? Então, qualquer pessoa ela consegue ter acesso àqueles dados, eles acessam, eles veem os dados daquela pessoa, baseado nos dados daquela pessoa, eles entram em contato e aí já começa a lábia, né, Marcelo? Fala, ó, você tem um processo, por exemplo, de aposentadoria, esse processo está em tal fase, e baseado nessa fase que o processo está, vai ser liberado um dinheiro para você, mas para isso você precisa adiantar tal valor que é referente a custas e taxas do processo. Isso não existe, tá, Marcelo? Não existe essa liberação mediante pagamento, né?
0: Doutor, a participação do Claudemir pergunta ao doutor Marcelo, como funciona a aposentadoria do PCD?
1: Olha, Marcelo, o PCD é aquela pessoa que tem algum tipo de deficiência, mas essa deficiência ela não incapacita a pessoa. Então a pessoa ela consegue trabalhar, né? Ela trabalha ali praticamente normalmente. A gente sabe, inclusive, fazendo um parênteses, que as empresas elas têm até uma porcentagem que elas precisam contratar de pessoa com deficiência e tudo mais. Então aquela pessoa a gente vai pegar o tempo que ela contribuiu como pessoa com deficiência, e aí, baseado nesse tempo, a gente vai ter uma diminuição da aposentadoria. E é interessante a aposentadoria do PCD, Marcelo, muita gente não conhece, mas essa aposentadoria do PCD, ela não teve grande impacto na reforma da Previdência. Então, a aposentadoria ali que você consegue ainda pedir só com tempo de contribuição, você tem uma idade reduzida na aposentadoria por idade. Então é uma boa aposentadoria e para você ter direito a gente precisa somar o tempo que você contribuiu como PCD, né? Então a vida inteira eu nasci com alguma deficiência, trabalhei minha vida inteira com essa deficiência, então você tem todo o tempo de contribuição como PCD. Agora não, eu tenho apenas um ano que eu trabalho como PCD. Então tudo isso a gente precisa verificar, tudo isso a gente precisa ver, mas existe sim essa aposentadoria.
0: Aqui a participação da Ana Maria. Marcelo, bom dia. Perdão, é o Carlos, né? Aqui é o Carlos. Eu tenho 18 anos pago, tenho 63 anos, consigo aposentar?
1: Marcelo, se os 18 anos do Carlos for o período total que ele tem, que ele fala pago, mas às vezes ele trabalhou registrado em outra empresa e tudo mais, a gente precisa somar tudo isso. Mas se o total for apenas 18 anos, ele consegue se aposentar com 65, porque aí ele tem os 15 que precisa, né?
0: Tá.
1: E além dos 15, aí é com 65 de idade. Aposentadoria por tempo de contribuição, aí ele já não consegue, porque todas elas exigem ali pelo menos 35 de contribuição.
0: A ouvinte perguntando, Marcelo, doutor, bom dia. Por favor, repetir o código. Código que ele falou para entrar e saber se foi depositado o valor do INSS.
1: O código que eu falei foi para entrar no site do INSS para ver se é facultativo, se é contribuinte individual. E depende também a questão do valor, depende se aquela pessoa ela vai querer pagar sobre um salário mínimo, sobre dois salários, três salários. Então toda essa questão depende aí para fazer a contribuição ali no INSS, né?
0: Então, isso tem que ver cada caso, né, doutor?
1: Ah, sim. Tem que ver, assim, Marcelo, principalmente quanto aquela pessoa precisa contribuir. contribuir e o quanto vale a pena ela contribuir. Por exemplo, Marcelo, essa semana eu realizei um planejamento previdenciário no escritório e a pessoa ela queria contribuir com o teto da previdência, porque ela queria aumentar o valor do benefício dela quando saísse o benefício e para isso ela queria pagar a contribuição ali no valor do teto. Quando a gente faz um planejamento no escritório, a gente faz de maneira bem detalhada para ver o quê? Além do benefício da pessoa, qual vai ser o valor no futuro e tudo mais, de acordo com a contribuição que ela faz, o quanto ela vai gastar para fazer essa contribuição, né, Marcelo? Porque se a gente pegar ali o valor da contribuição, se ela quiser contribuir pelo teto, ela precisa pagar 20% do teto, né? Dá em torno de R$ 1.700. Então, é R$ 1.700 ela depositando todo mês, né? Então, se a gente for pensar, é uma pessoa que falta, por exemplo, 10 anos para ela se aposentar, são 120 meses depositando R$ 1.700 e isso vai aumentando, porque o teto vai aumentando também, né?
0: Entendi.
1: Então, a gente faz essa simulação de quanto ela vai gastar. Porque, muitas vezes, o valor que ela vai gastar não vale a pena aplicar no INSS, se tiver em situações específicas, porque o benefício dela não vai ter grande alteração, que foi o caso dessa cliente dessa semana. Se ela contribuísse pelo teto até ela se aposentar, faltavam 2 anos no caso dela para ela se aposentar, ela ia gastar ali muito mais do que ela receberia de diferença de aposentadoria, porque ia dar uma diferença de cerca de R$ 300 a R$ 400. Então, o valor do gasto dela ia demorar muito para ser recuperado. Então, a gente analisa, no planejamento, a gente analisa até que ponto isso vale a pena, né? Até que ponto vale a pena eu pagar uma contribuição maior e se eu vou ter acesso a esse benefício maior, né, Marcelo? Porque o cálculo do benefício é algo difícil, não é algo fácil de você alcançar o teto. Então, não é porque eu estou pagando o teto que eu necessariamente vou receber o teto. Exatamente.
0: Doutora, outra pergunta aqui do ouvinte é, Marcelo, se por acaso, durante o processo, o tempo de contribuição ficou afastado por acidente de trabalho, ele tem direito pelo tempo que trabalhou? Sobre o processo 29, acho que ele está falando.
1: Essa questão do acidente de trabalho, a gente tem que verificar se o benefício que ele está recebendo é auxílio-acidente ou se é uma aposentadoria por invalidez ou auxílio-doença. Por quê? Se for uma aposentadoria por invalidez ou um auxílio-doença, se a gente pegar esses dois benefícios, se você cessar esse benefício e você pagar uma contribuição ou voltar a trabalhar, todo esse tempo conta para a aposentadoria, tá, Marcelo? Então, por exemplo, eu me acidentei e aí eu fiquei afastado por 15 anos. Cessado esses 15 anos, eu fiz uma contribuição ou eu voltei a trabalhar. Esses 15 anos, eles entram como tempo de contribuição para mim, tá? Esses 15 anos que eu fiquei afastado, porque ele foi intercalado por duas contribuições. Agora, se é um auxílio acidente, aí não, porque o auxílio acidente ele é uma indenização. Então, se em decorrência desse acidente do ouvinte, ele ficou recebendo um valor de auxílio acidente, aí não vai contar para a aposentadoria dele. Agora, se for uma aposentadoria por invalidez ou um auxílio-doença, aí sim. E uma questão da aposentadoria por invalidez, Marcelo, que é importante a gente falar, ela, apesar de ter o nome permanente, ela pode ser cessada. Porque se o INSS verificar que a situação que causou aquela invalidez para a pessoa não existe mais, ou se a pessoa voltar a trabalhar espontaneamente, a aposentadoria ela perde aquele caráter, porque ela é devida só para quem está incapaz para trabalhar, né? Então a pessoa ela não consegue trabalhar. Se você trabalha, você está capaz para trabalhar e o INSS pode cessar seu benefício. E se você ali tem uma condição que foi reparada, então eu sofri, por exemplo, um acidente e baseado nesse acidente eu fiquei com uma sequela X. Essa sequela ela foi reparada por meio de cirurgia, então atualmente eu não estou mais com aquele problema que me incapacitou. Aí é possível também cessar esse benefício. Então, apesar do nome ser aposentadoria, o INSS eventualmente pode chamar para perícia em alguns casos, tá, Marcelo?
0: Doutor, aqui é o ouvinte perguntando sobre esse caso que o doutor citou aí, que a pessoa foi até o seu escritório e quando viu lá, podia se aposentar 3 anos antes. Ele quer saber mais detalhes, que idade tinha a pessoa, porque quer tirar uma dúvida lá. A Sim. Ana Lúcia.
1: Olha, Marcelo, nesse caso, se eu não me engano, a pessoa ela tinha 55 ou 56 anos. E essa pessoa, ela pôde se aposentar porque ela tinha bastante tempo especial, né? Que é aquele tempo que a pessoa trabalha na fábrica. É um caso que na fábrica, ou enfermeiro, qualquer local que tenha ali insalubridade ou periculosidade, já é um alerta para a gente conseguir a aposentadoria especial, né? E aí, no caso desse cliente que foi até o escritório, o INSS ficava falando que ele não poderia se aposentar porque ele não tinha idade, né? Só que quando a gente fez ali a soma dos períodos para ele, essa soma dos períodos com o PPP ultrapassou ali o tempo necessário para ele se aposentar na regra do pedágio 50%, que é a regra que a gente já falou aqui outras vezes, que não exige a idade mínima. Então, o INSS, quando fazia análise desse cliente, ele não levava em conta o PPP. Então, o cliente ia lá, falava, oh, eu queria saber se já estou com tempo para me aposentar. Aí, o INSS, muitas vezes, a gente sabe que a pessoa é recebida ali na recepção do INSS, né? Então, as meninas que estão ali, geralmente, elas não fazem uma análise muito aprofundada, né? Elas tentam ajudar no que for possível, mas elas nem podem pegar ali o processo e fazer uma análise. Então, o que elas fazem? Elas olham no sistema e falam para a pessoa, você já tem direito ou você não tem direito? Então, nesse caso do cliente que a gente atendeu, ele, apesar de não ter idade, ele já tinha tempo suficiente para se aposentar numa regra de transição, né? Então, por isso que a gente encaixou ele, que foi o grande erro do INSS, que não analisou o PPP dele.
0: Ô, doutor, aqui a participação do Guilherme. Bom dia, Marcelo. Bom dia, doutor. Tenho mais de 36 anos de carteira assinada e 60 anos e 5 meses de idade. Trabalhei sempre no comércio. Dá para aposentar?
1: Olha, depende, viu, Marcelo? Como o Guilherme ele tem mais de 60 anos... Pode ser que seja possível, porque ele já ultrapassou ali os 35 de carteira. O principal que a gente tem que ver é quando ele completou esses 35, né? Dependendo da data, é possível, mas só fazendo a análise mesmo do caso específico ali do Guilherme que a gente vai conseguir responder que sim ou que não com certeza, né? Mas como ele já tem ali mais de 60 e mais de 35 anos de contribuição, pode ser que seja possível encaixar em alguma regra.
0: Bacana. Doutor, então deixe para nós aí o contato do seu escritório, porque muitas vezes tem dúvida, né? E aí a pessoa quer tirar uma dúvida com o doutor lá. O doutor, deixa para nós o seu WhatsApp. Lembrando sempre, né, gente, que o WhatsApp, você do doutor João, pode mandar mensagem por escrito ou mensagem de voz. A ligação não, é difícil, porque às vezes o doutor não está no escritório, o celular está lá no escritório, né, doutor? Quando volta, exatamente, né? Então é sempre importante mandar mensagem de texto ou de voz, né? Para que o doutor possa, quando chegar no escritório, ver lá e responder todo mundo.
1: Isso mesmo, Marcela. A gente, sobre isso, a gente costuma, no escritório, responder todas as mensagens até o fim do dia, né? Então, eventualmente, deixou uma mensagem lá, às vezes a gente não consegue responder na hora, mas até o final do dia a gente responde todas as mensagens aí. Isso que o Marcelo falou também, por exemplo, agora eu estou aqui pela rádio, né? Então, agora aqui na rádio, eu não estou lá no escritório, o celular ele fica lá, então a gente não consegue atender ligação, né? Mas deixando o WhatsApp, a gente sempre vai responder, que é o 9, o DDD é 12 mesmo, né? Então, 99119-0610, 99119-0610. A gente está localizado ali no comecinho do Albuquerque Lins, né, Marcelo? O Albuquerque Lins é a rua da farmácia central da prefeitura ali, do Pinguim, aquela...
0: Em frente à Praça 7 de Setembro.
1: Exatamente, bem pertinho da praça ali, né, na rua da antiga Telesp, bem no início. Então, Avenida Albuquerque Lins, número 27, ali é um sobrado. E o que a gente sempre fala também, né, Marcelo? A minha especialidade é previdência, são benefícios e tudo mais, mas no escritório nós temos mais advogados que atendem também direito de família e tudo mais, então a gente está sempre à disposição.
0: Bacana. 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
0: Bacana. Doutor, obrigado pela participação. Até a próxima quarta-feira.
1: Obrigado, Marcelo. Obrigado a todos os ouvintes. Até a próxima quarta.
0: 9h35.
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6: Hoje a gente fala por aqui no Drops do Pet sobre a raça Malamute do Alasca. É uma raça impressionante, tanto pelo tamanho quanto pela personalidade forte, resistente e muito sociável. Esse cão foi desenvolvido para trabalhar em equipe, puxando trenós em regiões geladas. Isso explica porque ele costuma ser muito apegado à família e gosta de companhia constante. O Malamute tem muita energia e precisa de espaço, exercício e estímulo. Não é o tipo de cão para ficar parado, isolado. Quando tem a rotina adequada, é extremamente leal, carinhoso e cheio de personalidade.
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0: Olha, agora são 9h44, vamos até a Goldfinger falar com a minha amiga Jaqueline na manhã desta quarta-feira. 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
0: Verdade.
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0: Olha, agora 9h54. 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

0: Olha, agora são 9h58. Receba a presença dele aqui, do fisioterapeuta, o doutor Eduardo, na manhã desta quarta-feira. Doutor, muito bom dia, obrigado pela participação.
1: Fala, Marcelo, muito bom dia. Bom dia a quem está nos ouvindo aí hoje.
0: Quem está nos assistindo também. Sim, estamos assistindo ao vivo aqui também no YouTube, no Facebook e também já no Instagram. E a Raíssa já vai fazer a filmagem do Instagram. Ô, doutor, hoje vou falar de um assunto, né, doutor? É fisioterapeuta, com uma vasta experiência aí no assunto, professor universitário, né? É Eduardo Campos, na manhã desta quarta-feira comigo aqui. E um assunto que todo mundo fala: a tão famosa dor nas costas. Ai, meu Deus do céu, acordei com uma dor nas costas hoje, fui abaixar, deu dor nas costas, fui pegar uma sacola, deu dor nas costas, fui subir uma escada, dor nas costas, é isso, doutor?
1: Infelizmente, Marcelo.
0: Muito, né? Muito. Muito.
1: Pra você ter uma ideia, Marcelo, isso é quase que uma endemia mundial. A Organização Mundial da Saúde fala que 80% da população teve ou terá dor nas costas. Aí tem um amigo meu que fala que os outros 20% é mentiroso, que todo mundo vai ter dor nas costas. Mas são coisas que a gente, às vezes, bobeia um pouquinho no dia a dia, de postura, de movimento, e acaba gerando isso.
0: Dando essa dor.
1: Nem sempre as coisas vêm de uma vez só. O corpo, ele vai dando algum sinal, sabe? Uhum. E aí a gente, eu acho que aqui vai melhorar. Toma esse remedinho aqui que daqui a pouco já passa. E aí, de repente, é o que você falou. O cara vai fazer um movimento e trava. Chega pra mim de tudo lá, você imagina. Às vezes o cara, nossa, Eduardo, fui pegar, nunca tive nada, que estranho. Falei, abaixei pra pegar meu cachorro, travei.
0: Eu tava assistindo um filme e a pessoa derrubou uma caneta no filme. E ele deita para pegar a caneta, dali ficou. Travou tudo, Eduardo.
1: E aí, Marcelo, é uma coisa importante. As pessoas acham que a coluna é frágil. Não é. Falei, pô, mas eu fui abaixar para pegar uma caneta e travei. Aquilo foi a gota d'água, você entendeu?
0: Já vinha.
1: Tem postura, tem um monte de coisa que tá vindo errado.
0: Transbordou ali.
1: E aí transbordou. É isso aí.
0: Eduardo, esse tratamento dessa dor da coluna... Muitas vezes a pessoa fala assim, Marcelo, só com cirurgia, ou não consigo fazer mais nada, não consigo fazer mais academia, porque dói. É assim mesmo, doutor?
1: Ô, Marcelo, infelizmente as pessoas acabam tendo uma ideia equivocada, tá? Hoje em dia a gente até sabe que a maioria das patologias da coluna, elas revertem de forma espontânea. É lógico que se você tratar isso, vem mais rápido, tá bom? Mas o que é muito importante? Você ficar atento aos sinais que o seu corpo vai dar durante a sua vida. Porque é o que eu falo, não é uma postura que você ficar agora, por exemplo, né? Tem muita gente me ouvindo e tem certeza que está parado ou numa perna só,
0: verdade,
1: ou está com a perna cruzada.
0: Verdade.
1: Não é 1 minuto, 5 minutos você ficar nessa posição que você já vai ter desconforto. Mas isso vai indo. Chega uma hora, como eu falei, é a gota d'água.
0: Todo dia, né?
1: Todo dia, dia após dia, muitos anos. E pra você ter uma ideia, Marcela, a própria OMS, que sempre me perguntam muito sobre hérnia de disco, que é o grande vilão, né? Eu tenho hérnia. Rapaz, se a gente pegar a pinda inteira hoje e fizer exame aqui, na população inteira de pinda, quase 90% vai ter hérnia, vai ter bico de papagaio, vai ter artrose, vai ter um monte de desgaste na

0: Daqui a pouquinho, se você quiser, tiver curiosidade, você vai lá e você vai entender melhor. Essa é uma estrutura de uma coluna, né? Acho que todo mundo já deve ter visto pelo menos uma vez uma fotozinha aí, né? Essa aqui eu peguei lá no cemitério, tô brincando. Isso aqui é um... é de plástico, tá, gente? Não tem perigo, fica tranquilo. Qual que é o grande porém, tá? Se a gente observar, a coluna ela é dividida por segmentos. E o segmento de baixo, que é a lombar, não à toa, ela é a que mais carrega carga, é onde as pessoas geralmente têm mais problema,
1: tá?
0: Mas normalmente por posicionamento. Então eu vou mostrar para vocês aqui, por exemplo, a gente falou de parar numa perna só. Faça você que está em pé aí nesse momento. Quando você para numa perna só, observem que um lado do quadril da sua bacia, ele fica mais alto aqui, ó. E a hora que ele entorta aqui, o lado mais alto, a base da coluna, que é o sacro, imagina um alicerce de uma casa. Entortou a base, que é o alicerce, a sua coluna inteira vai se adaptar e vai se entortar. E aí você começa a comprimir o disco de um lado e soltar do outro. Então isso, Marcelo, é o dia inteiro, toda hora. As pessoas começam a se observar. Quem para numa perna só, dificilmente você troca a perna. Se você ainda ficar 3 minutos de um lado, 3 do outro, 3 de um lado, 3 do outro, ok. Se você cruza a perna para um lado e daqui a pouco já troca o lado, ok, tá? Mas a maioria das pessoas não faz isso.
1: Não faz.
0: E o outro problema também, que é o mais comum de todos, é muitas vezes na posição dormindo. Por quê? Normalmente as pessoas, é até engraçado, quando eu pergunto o jeito que a pessoa dorme, muita gente dá risada. Ih, doutor, nem vou dar risada.
1: Não vou nem falar.
0: Não vou nem falar, dá até vergonha. Fica muito torto, deita de lado, aí normalmente não coloca os travesseiros nas posições corretas, por exemplo, um travesseiro não vão na perna, tá? Porque um joelho bater no outro incomoda. A perna que tá por cima, ela cai pra frente. Isso que a perna cai pra frente, vamos aqui, ó, deixa eu tirar aqui um pouquinho. A hora que a perna cai pra frente... A coluna, ela acaba torcendo aqui também. E, puxa, imagina quantas horas você fica com a perna torcida assim. Então, é muito comum, por conta disso, você ter dor nas costas, tá? Um outro porém, que é muito importante, nem sempre o seu colchão ele tem a sustentação correta, né? Hoje em dia, a maioria dos colchões que a gente tem no mercado, eles não te dão um alinhamento. Então, a hora que você deita... Você pode perceber, geralmente as mulheres têm um quadril um pouquinho mais largo, os homens o ombro um pouquinho mais largo, e a hora que deita de lado, a cintura ela afunda, e a hora que ela afunda, a coluna entorta. Você imagina todo dia, 6, 8 horas, você naquela posição, e a coluna torta, a coluna torcida. Um momento vai dar problema, e aí é a gota d'água, você entendeu? Então isso é muito importante. Então... Pensar um pouquinho na postura e ajustar ela no dia a dia ajuda demais.
1: Ô, doutor, e falar um pouquinho também se existe aí para a coluna um fortalecimento, um exercício físico que possa ajudar isso.
0: Ô Marcelo, hoje em dia, graças a Deus, tem muita pesquisa já a respeito, né? Pra você ter uma ideia, já tem uns 15 anos mais ou menos isso. Antigamente... abominavam os exercícios de agachamento na academia, que é aquele que você põe a barra nas costas e agacha, sabe? É lógico, tudo tem que ter técnica. Então hoje tem fantásticos professores aí para orientar, para tudo, né?
1: Técnica limite de peso,
0: né, doutor? Isso, técnica limite de peso, claro. Né? Eu brinco que ninguém é guindaste, a gente não é trator, né? Você tem que ir lá para levantar o peso que você consegue da forma correta. Pra você ter uma ideia, o agachamento hoje é considerado padrão ouro para tratamento de dor na coluna.
1: O agachamento.
0: Exercício de agachamento, entendeu? Então o paciente, quando ele sai da crise ali comigo, ele já consegue fazer o movimento sem dor, tá, né? Lógico que no primeiro momento é livre, sem peso, aí ele vai evoluindo na técnica, porque é uma técnica um pouquinho mais apurada, mas nada impossível de ser feito. Depende um pouquinho também de mobilidade, então, né, o alongamento, movimentação, o agachamento é padrão ouro. Então o paciente meu começa a ficar ruim, melhora, opa, vamos agachar. E aí daqui a pouco ele fortaleceu. Por que o agachamento é muito importante? Porque a gente fortalece a musculatura da lombar, das costas, fortalece o glúteo, que é um dos músculos mais importantes que a gente tem, principalmente quando está falando de dor na coluna. Normalmente o glúteo está muito enfraquecido. E o glúteo tem o potencial de ser o músculo mais forte que a gente tem no corpo. Só que as pessoas usam de forma errada e ele não fortalece, tá? Então quando você agacha, fortalece a perna, fortalece, né, o abdômen, as costas, você forma aquela barreira, aquela proteção e aí você se protege na coluna.
1: Entendi. Ô doutor, e aí esse agachamento, lógico, um acompanhamento de um profissional aí.
0: Claro.
1: Né? E também, doutor, nessa época do ano agora, o inverno, né, o frio, a pessoa fica mais encolhida,

0: E precisa, doutor, fazer esse alongamento? Isso é importante?
1: Ô Marcelo, se movimentar é importante, tá? Tem gente que às vezes abomina o alongamento. Num primeiro momento ele é um pouco dolorido mesmo, tá? Então assim, para ninguém ficar triste, esse alongamento ele depende de algumas coisas. Por exemplo, né, todo mundo tem no corpo uma quantidade, que seria o ideal, de colágeno e elastina. É o que nos dá mobilidade, tá, Marcelo? Tem pessoas que têm mais do que o normal, só aquelas pessoas lá do Circo de Soleil, por exemplo, né, põe o pé atrás da cabeça. Ele precisa treinar um pouquinho, mas aquilo lá não é qualquer um que vai conseguir fazer. Tem as pessoas que têm a quantidade normal e tem os que têm menos. Tem paciente que fala para mim, Eduardo, eu nunca consegui abaixar e pôr a mão no chão. Esse realmente vai ser mais difícil, mas o que, que é o importante? Todo mundo que se alongar vai melhorar. Então, e o alongamento é simples, são 30 segundinhos na posição. Então eu dou a dica assim, por exemplo, aquele mais simples, que é o clássico, de você em pé, se abaixar para frente, como se fosse alcançar o chão. Esse alongamento, você alonga toda a cadeia posterior, desde a cervical, passa pela coluna torácica, lombar, glúteo e posteriores.
0: E alguém que tem uma hérnia, pode fazer esse alongamento?
1: Ô Marcelo, então, se o movimento de abaixar fosse prejudicial, fosse ruim, a gente não poderia abaixar. Ele não é lesivo. Só que por muito tempo...
0: Cria-se uma
1: coisa... Não, não pode abaixar. Não é. Tá? É mito. Isso é mito. Qual que é o porém? Quando a pessoa tem medo de fazer o movimento, ela contrai músculos que ela não deveria, para se proteger. E às vezes o movimento fica doloroso. Aí tem maneiras de você fazer, por exemplo, para tirar esse medo. Então qual que é a dica? Ah, doutor, eu tô com medo de abaixar direto e travar. Que às vezes acontece, a pessoa, nossa, eu fui abaixar, travei. Senta numa cadeira, se sente confiante ali primeiro. Sentado, apoiando as suas mãos, você vai tentando abaixar. Aí o que você vai perceber? Que sentado você conseguiu fazer o movimento da coluna. Opa, já consegui fazer. Então qual a diferença do sentado para o em pé? Aí vem a tensão de músculos. E isso não interfere num travamento, por exemplo, entendeu? Então a pessoa ela pode ir evoluindo nesse movimento. Ela começa sentado, começa a ter confiança, e aí vai mostrando para o cérebro dela que aquilo é possível e é viável e tem que ser feito, e ela vai evoluindo do sentado para o em pé.
0: Doutor, ontem eu estava vendo um podcast, né, do Caio Carneiro, com a doutora Maíra Soliani. Ela é uma médica, né, e ela escreveu o livro A Ciência do Desconforto. E ela citava vários casos, né, por exemplo, ela falou assim, numa viagem, tive que fazer aí no avião, fazendo aí várias paradas, eu muito tempo no avião, aí eu preferi subir uma escada lá do aeroporto com a mala, subir a escada ao invés de pegar uma escada rolante, porque eu calculei, falei, bom, eu vou ficar um tempão sentado, preciso me movimentar, aquilo é um desconforto, né, porque todo mundo é claro que o corpo pede o conforto, né, você subir numa escada rolante, mas ela preferiu fazer isso para que dá movimentação no corpo, né. E a gente precisa do movimento, né, doutor?
1: Marcelo, eu sempre brinco com o paciente e falo assim, ó, compra dois carros zero quilômetro, deixa um estacionado na sua garagem e o outro você usa. O que está parado na garagem vai estragar primeiro do que o que você está usando.
0: A bateria já não funciona, o pneu já murchou,
1: a borracha estraga, a borracha ressecou, o pneu, entendeu? Então, assim, o corpo humano ele é movimento, a gente tem que se movimentar. E justamente a falta de movimento, a falta de mobilidade, muitas vezes até por medo, faz com que eu piore a minha situação. Tanto é, Marcelo, quantas pessoas você conhece aí, já ouviu falar que, puxa, eu tava com uma dor, fiz repouso, parei de treinar, fiz repouso, aí a hora que eu voltei, voltou tudo a dor de novo. Ou seja, o repouso não trata ninguém, ninguém vai sarar com repouso, você entendeu? Então a gente precisa de movimento, o corpo humano ele precisa se movimentar para que você tenha uma recuperação, tá? Eu costumo dizer, Marcelo, isso é uma grande verdade, o corpo ele sara sozinho, né? Se você quebrar um osso, por exemplo, ele vai colar. Só que muitas vezes, por exemplo, né, fiz um corte aqui na minha pele, vai sangrar, vai parar de sangrar, vai cicatrizar. Agora, você imagina se todo dia eu venho e corto de novo, nunca vai cicatrizar.
0: Verdade.
1: O que, que seria esse cortar de novo? Essas má posturas do dia a dia. Paro numa perna só, paro e cruzo a perna, durmo numa posição...
0: Não fortalece o músculo.
1: Não fortaleço, não faço alongamento, você entendeu?
0: Porque, Eduardo, a questão da academia, né? Depende, a pessoa ela tem vários, diversos objetivos. Nem sempre a pessoa fala assim, ah, mas vou na academia, quero ficar fortão. Mas não é para isso. A academia, que é o músculo, a musculatura, é sinônimo de longevidade.
1: Muito, Marcelo.
0: Qualidade de vida na velhice. Sem músculo é difícil, a vida...
1: Eu já falei de estudos aqui para vocês. Em 2024 serão vários periódicos, são estudos fortes, apontando que a quantidade de músculo na coxa é o que dá longevidade para a gente.
0: Exatamente.
1: Então, porque se você tem músculo, você anda melhor. Se você tem músculo, você se movimenta. Você tem vontade de fazer alguma coisa. Se você está fraco, a chance de desequilíbrio é muito grande.
0: Para sair de um veículo é difícil.
1: Sim.
0: Né, Eduardo?
1: O Marcelo, em 2015, eu estava na universidade ainda dando aula lá, e foi feito um estudo muito grande dentro do hospital escola. Eles fizeram um levantamento de todos os idosos, eles consideram acima de 65 anos, né?
0: Tá.
1: Por que que morreram num ano? E a grande maioria, Marcelo, você acredita que foi por tombo dentro de casa? Tombo mata mais do que coração e do que câncer.
0: E às vezes a pessoa fala assim, ah, eu caí, aí quebrei. Não, isso. Quebrou, aí caiu.
1: Às vezes também acontece isso. Isso, às vezes também acontece.
0: Eu vi um estudo que mostra muito essa questão de a pessoa tinha uma fratura já, aí ela, essa fratura que levou ao tombo. Daí a pessoa fala, eu caí e quebrou. Mas muitas vezes quebrou
1: das
0: primeiro.
1: Às vezes vai virar, vai fazer um movimento de quebrou torção, primeiro, por exemplo, né? Quebra.
0: O Eduardo, e a gente, ao longo dessa experiência, de tudo que a gente comentou até agora, você citou a questão aí da qualidade do sono, da posição de dormir. Isso tudo são vários fatores, né? O Eduardo está aqui como doutor no assunto, falando sobre a postura de dormir, a postura no dia a dia. Mas se você não estiver aí dormindo no colchão adequado, você vai tentar arrumar, mas vai ficar difícil. Porque você está dormindo num colchão que não tem qualidade. E aí, essa postura vai ser difícil acertar, o colchão não vai acertar a sua postura, você vai acordar com dor nas costas, vai ficar aquela coisa de acordo nas costas, tomo meu corro lá para tomar um relaxante muscular e fica nisso e não resolve, né, doutor?
1: Ô Marcelo, hoje eu tenho 24 anos de consultório, né, já. E de 2 anos para cá, eu tenho trabalhado, né, com a linha Cossete, os colchões, sim, os travesseiros. Sim. E foi um grande achado, porque o que eu percebia muito? O paciente ele passa comigo, sai sem dor nenhuma. Mas às vezes uma sessão ali de uma horinha, e as outras 6, 8 horas, todo dia ele está na casa dele dormindo. E a grande maioria acaba piorando dormindo, por causa de postura e por causa principalmente do colchão.
0: Exatamente.
1: 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Então, por quê? Tem pessoas que têm um quadril mais largo, tem o ombro mais largo, tem gente que não tem muita curva, tem gente que tem mais. Então, o colchão, ele alinha a sua coluna, quando ele prioriza o seu alinhamento. E se você estiver alinhado no colchão, você não vai ter necessidade de ficar virando. Se você tem um colchão, por exemplo, que é muito duro, e o ombro é mais largo, você vai comprimir mais o ombro. Vai trancar a circulação ali, você vai ter necessidade, vai, só de bater, de ficar ali comprimido, já vai, pode ter alguma uma inflamação. E vai fazer você virar. Aí se você vira, você não tem os benefícios do sono. Você entendeu? Além disso, né? Você falou muito aí de longevidade, de osso quebrar. O nosso colchão hoje tem uma tecnologia do infravermelho longo, Marcelo, que ele aumenta a vitamina D no osso. Ele aumenta o cálcio do osso. Então você imagina você deitar num produto que todo dia, né? Por causa do anti-inflamatório do infravermelho, ele está te desinflamando, ele está melhorando a sua circulação e ainda está aumentando o seu cálcio. 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Então eu percebo muita gente, nossa Eduardo, eu até deito bem, mas eu viro a noite inteira. Se você vira a noite inteira, é porque a posição não tá boa, seu corpo tá pedindo para você trocar.
0: Eduardo, e também, né, é a questão da densidade, né? 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
1: É, então, isso é uma outra solução, né? 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
1: Opa, delícia, hein?
0: E a gente toma um cafezinho.
1: Quem
0: lá
1: sabe
0: e faz
1: fazer bolinho de chuva, manda receita aí pra nós, bolinho de chuva.
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1: Isso. 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
0: Minha mãe falava assim, minha mãe tinha uma frase que ela falava assim, nem tudo que reluz é ouro. Né? Então assim, o que quer dizer isso? Nem tudo que parece ser é.
1: Então às vezes
0: emoção... você compra o... Não é, o Eduardo, eu acho que não é do tempo dele, a dona Tânia lembra.
1: Ei,
0: que
1: mãe, beijo, mãe.
0: Que tinha o Denorex. Parece, mas não é. Que era uma concorrente do Neutrox, né? Daí ele falava assim, parece, mas não é. Então, o Eduardo, e o sono é um pilar vital da saúde física, mental, né? Fundamental para a regulamentação do metabolismo, da consolidação da memória. Então, gente, o sono está relacionado muito mais do que simplesmente a parte óssea muscular, né? É muito mais que isso, né, Eduardo?
1: Ô Marcelo, não é sobre vender colchão,
0: é saúde.
1: Qualidade de vida.
0: É
1: investir na sua saúde. As pessoas estão acostumadas, infelizmente, hoje, a investir na doença. E aí, né, eu vejo...
0: Toma remédio.
1: A própria osteopatia. O que seria o ideal? Que as pessoas me procurassem antes de ter dor. Doutor, estou percebendo aqui, estou meio torto aqui está meio estranho, uma tensão. Mas, Marcelo, a grande maioria só vai parar no meu consultório quando já está... travado, infelizmente.
0: É verdade. 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
1: 99137 0143. 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
0: Bacana.
1: Suprema_Colchões.
0: Legal. Eduardo, obrigado pela participação. Um bom dia, bons atendimentos.
1: Marcelo, eu que agradeço. É sempre bom poder ajudar aí.
0: 10:21.
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4: Doutora, criança com autismo tem direito a algum benefício do INSS?
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8: Se o seu carro começou a bater seco ou fazer estalos ao passar em buracos, não ignore. Esse tipo de barulho geralmente indica desgaste em buchas, amortecedores ou outros componentes da suspensão. E o pior é que muita gente acaba se acostumando com o som como se fosse normal. A dica do Auto Motors é investigar qualquer barulho novo o mais rápido possível. Quanto mais cedo você resolve, menor o prejuízo e maior a sua segurança. Carro em bom estado não bate em qualquer irregularidade da pista.
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0: 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Agora com vocês, Paulo Henrique David cantando Pior é Te Perder.

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1: 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Olha, deixa eu atender o pedido aqui da minha amiga Marlene Moassa, de Taubaté. Marlene Moassa, bom dia!

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0: Olha, agora são 10h37, fala aqui o Dr. Sorriso Mais Implantes, cara, clínica linda, amarela, na Praça Monsenhor Marcondes, está lá o Dr. Lucas Bota, que é o Dr. Sorriso de Pindamonhangaba. Não é isso, doutor? Bom dia, doutor!
1: Fala, Marcelo, bom dia. Bom dia mais uma vez a todos os nossos queridos ouvintes, todos os nossos queridos pacientes. E, Marcelo, muito se fala aqui sobre implantes dentários, sobre próteses fixas, sobre dentadura, mas a gente às vezes esquece de falar sobre a importância do alinhamento dos nossos dentes, né? A chamada oclusão também, na odontologia, que seria o encaixe perfeito dos nossos dentes. Então, em preocupação em relação a isso, essa semana nós estamos com uma condição especial aqui na clínica, na parte da ortodontia. Então, você que tem seus dentes desalinhados por alguma forma, ah, doutor, meu dente é apinhado, né? Meu dente é encavalado, ou ah, tem um dentinho aqui que é meio fora de esquadro, né? Vamos falar assim. Então, é importante que a gente faça ali a correta manutenção desses dentes para que eles sejam ali colocados cada um no seu lugar, para ter o encaixe ali, o dente com dente, porque isso gera retração gengival, a má oclusão, né? A falta de encaixe do dente gera retração gengival, gera ali um contato prematuro, que seria a batida de um dente com o outro de maneira errada. Então é muito importante que a gente se preocupe, que a gente se atente, que a gente espalhe também as importâncias dos cuidados com o alinhamento dos dentes. Então essa semana nós estamos com essa condição, e a condição é o quê? Você veio para fechar o seu tratamento com o aparelho, que a gente está numa condição excelente aqui, indicando mais um amigo, você ganha seu primeiro mês de manutenção gratuita. 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E assim em diante. 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
0: 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Olha, daqui a pouquinho tem informações policiais com ele, com a Sérgio Galvão.

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1: 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Boa quarta-feira para você, Marcelo, todos os seus ouvintes. Valeu!
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0: 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Dr. Dal, bom dia aí.
1: Bom dia Marcelo, bom dia a todos os nossos ouvintes, espectadores agora também, né?
0: Verdade.
1: Então, é um prazer sempre estar aqui, espalhando mais a informação sobre saúde bucal, a importância, e sobre a Dr. Sorriso também, que há 6, 7 anos ali, fazendo um grande sucesso no centro da cidade.
0: Legal. Gente, não é só implante não, né, doutor?
1: Não é só
0: 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Tem de tudo lá?
1: Não, tem de tudo. 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Lá, desde uma simples limpeza, né, que nem a gente fala,
0: sei.
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1: Isso, exatamente. 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Então a gente está trazendo esse ponto, esse mês aí de atenção, para que a gente transforme a saúde dos pacientes nessa área também.
0: Legal, né? 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
0: 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Doutor Lucas, obrigado pela participação. Bom dia, bons atendimentos.
1: Obrigado, Marcelo. Tchau, tchau. Um abraço.
0: 11 e 2.
2: Vem chegar.

0: Olha, agora são 11:03. 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Rápido intervalo, volto já.
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4: Olha, agora são 11:06, 11:06, a partir de agora estamos ao vivo aqui na nossa live, no YouTube, no Facebook, faço Ctrl C, viu gente? Compartilhe, comente nossa página e começando aqui nós vamos até falar de coisa boa, vamos falar com ele, com meu amigo Reginaldo, Plenivite, que é saúde, né? 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
0: 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Obrigado a todos, uma excelente quarta-feira, fiquem com Deus e até amanhã, famílias.
1: Obrigado, Reginaldo, agora 11:11.
2: A Receita Federal atualizou os números sobre a entrega da Declaração do Imposto de Renda 2026. Até amanhã da última segunda-feira, 18 de maio, os sistemas do órgão computaram a entrega de 25.342.349 documentos. Isso representa cerca de 60% do total de 44 milhões de declarações que são esperadas até o fim do prazo. Ou seja, praticamente 6 de cada 10 contribuintes que estão obrigados a declarar este ano já o fizeram. Mas pelo menos 19 milhões de pessoas ainda precisam acertar as contas com o leão. Cerca de 65% das declarações enviadas até o momento têm valores a restituir e 20% precisam pagar imposto. Os demais não pagam e nem restituem este ano. Além disso, segundo a Receita, entre os pouco mais de 25 milhões e 300 mil documentos que já foram enviados, 1.410.027 foram retidos em malha fiscal, o que corresponde a 5,6% do total apresentado. Lembrando que o envio da declaração do imposto de renda pode ser feito até o dia 29 de maio. O valor mínimo da multa para quem perder o prazo é de R$ 165,74, mas pode ser ainda maior, chegando a até 20% do valor do imposto de renda devido.
1: Olha, agora são 11 horas e 13 minutos, estamos ao vivo na live aqui do YouTube, do Facebook, lembrando que hoje, quarta-feira, tem um sorteio do Combo do Mac, então lá no YouTube você participa lá do sorteio do Combo do Mac na manhã desta quarta-feira.
3: Velório.
1: 11:13, informações de falecimentos com Astério Galvão.
3: Nota de falecimentos, noticiamos os falecimentos aqui de Benedito Alves, 93 anos, morava no São Benedito, sala 3, o sepultamento vai acontecer ainda hoje, às 15 horas, velório Cessolupe. E também faleceu Maria de Lourdes Alves, 83 anos, morava no Santa Cecília. Está agora, nesse momento, na sala 1 do Santo Expedito e o sepultamento às 16 horas. Lourdes América de Freitas, aliás, Lourdes América de Farias Oliveira, 80 anos, está na sala 2 do velório Santo Expedito, mas ainda não tem o horário do sepultamento. Fica aqui os nossos sentimentos.
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0: Os atuais campeão e vice da Libertadores entram em campo hoje pela quinta e penúltima rodada da fase de grupos. Ambos jogarão em casa 21h30, no horário de Brasília. O Flamengo, que defende o título, encara o Estudiantes da Argentina. Já o Palmeiras, derrotado pelo rubro-negro na decisão de 2025, mede forças com o Cerro Porteño. Os dois brasileiros, se vencerem, garantem a vaga antecipada nas oitavas de final.
1: Gente, Sul-Americana tem Libertadores. Agora são 11h15.

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1: Olha, agora são 11 horas e 15 minutos. Acervo, vou dar início às informações policiais da manhã desta quarta-feira, Sérgio.
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2: Olha, agora são 11h16, Marcelo Galvão, esse caso aí de... Mas antes, Marcelo, queria mandar um abraço também, ela nos acompanha todo dia, agradecer o carinho da audiência, para Adriana. A Adriana é secretária do nosso grande amigo Bruno Ferrares, viu, Astério?
3: Adriana, um grande abraço para você, um grande abraço pro Bruno.
2: Ô, Adriana, bom dia, viu, Adriana? O seu Bruno, abração pro senhor aí. Ô, Astério, esse caso aí de...
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2: Olha, agora são 11h18. Deixa eu mandar um bom dia também. 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Então fale com a Joelma, fale com o Luiz, tá bom? 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
1: Olha, agora são 11h19, Astério, esse caso aí de estelionato, hein, Astério?
2: E não. Olha, para também, viu? Todo dia. A vítima, um rapaz de 27 anos, ele é morador de Jardim Roseli, disse que viu um anúncio no Instagram, né? Um chalé muito pomposo, muito lindo, muito bonito, né? O chalé é conhecido como Estância da Serra, Chalé Estância da Serra. Daí ele entrou lá para dar uma observada, achou bonito demais da conta. Falou, vou dar uma ligada para ver o que tá, qual o preço, né?
1: Um chalé, ficar uns dias lá.
2: Um chalé, ficar lá uns quatro dias. Aí ligou. Quando ele liga, o sujeito, o interlocutor que atendeu o telefone, foi induzindo ele ao erro o tempo todo. Começou a conversação e tal, até que chegou no preço. Falou, mas quanto seria aí? Se eu entrar aí dia 18...
1: Não é nada, não.
2: Até o dia 21...
1: Não,
2: tem que pagar sim.
1: Tem.
2: Ele falou, ó, fica em R$1.700. Quanto? R$1.700. E você pode pagar a metade, né? Você paga a metade. E quando vier pra cá, fica aqui os seus dias, depois paga o restante. Mas tem que pagar a metade. Quantos dias? 18, 19, 20, 21.
1: 4 dias. Não é nada, não.
2: Pouca coisa. Mas tem que fazer o depósito de 850 merréis.
1: Quanto?
2: Tá? 850 merréis. Né? E aí ficou tudo combinado e tal, e birimbau, e cara de foz, aí ele pega e acreditou e fez... Foi, 850 reais. Aí ele está esperando, porque quando faz o pagamento, ele precisa ser enviado um contrato, um comprovante de reserva, né? Um voucher de confirmação. E nada de chegar, essa confirmação, já pagou 850 conto, né? Só que ele precisa da confirmação ali, desse voucher. E nada. Ele falou, vou voltar lá de novo. Aí voltou lá no Instagram, fuçou lá, tinha outros telefones e ligou. Quando ele liga, ele descobre que caiu no golpe. Porque esses vagabundos fedorentos, fedidos, bernento, tá? Eles printam ali aquela propaganda e mudam o telefone. Então, na verdade, ele estava conversando com um estelionatário que induziu ele ao erro. Ele tem 27 anos, a vítima aqui, mora no Jardim Roseli. Acreditou na história, fez o depósito de 850 reais e perdeu esse dinheiro. Entendeu? Foi lá na delegacia, fez um boletim de ocorrência, mas já perdeu, Marcelo. Perdeu.
1: Meu Deus do céu, né? A pessoa pode quer passar uns dias divertidos, acaba tendo dor de cabeça.
2: O detalhe é que eles enganam. De todas as formas, é louco, de viu? Vários segmentos, estão enganando a população do Brasil.
1: Manda um abraço a Dona Elza lá no Crispim, nossa amiga Dona Elza, viu?
2: Dona Elza.
1: A mãe da Isabela, abraço, viu? Elza. Dona Elza, Deus abençoe a senhora aí.
2: Um abraço, viu,
1: Dona Obrigado Elza. Pelo carinho da audiência sempre aí. Ô, Astério.
2: Ou é breque de boi, meu pai que falava.
1: O ouvinte mandou pra cá dizendo o seguinte, ô Marcelo. Vamos acertar aqui, ele falou assim, ó, Marcelo, cadê aqui? Deixa eu achar a mensagem do ouvinte aqui. Ô Marcelo, a prefeitura... colocou nas avenidas com faixas contínuas, estão multando... Tem vários contratados pela prefeitura para fazer as multas.
2: Ah, meu Deus do céu.
1: Então, sério, mas daí é o seguinte, ó. Daí eu peguei essa informação, passei à prefeitura, e a prefeitura está dizendo para mim aqui que não procede.
2: Não procede?
1: É. Então, vou perguntar qual a avenida. Né? Porque a prefeitura tá dizendo aqui que não procede essa informação. Você dá o recado.
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1: Doutor Vitor. Ô, sério, 11h24. 11h24, tá um frio, vou falar a verdade pra
2: você.
1: Ah, Deus o livre. Eu não gosto de frio. Eu não gosto de frio. Ah, eu nasci pro calor. O
2: frio só é bom pra comer e dormir.
1: Comer, beber, dormir.
2: Pra comer, beber,
1: dormir. Tomar um chocolate bem quente.
2: Pra beber. É sério, não tem essa música do AGP? Pra AGP, comer, beber, dormir.
1: AGP não, do. AGP ou é. É GP, não, né?
2: Menina dos cabelos longos. Menina
1: dos cabelos.
2: O nome dessa música, vice?
1: Ô, sério, AGP fez sucesso?
2: Fez muito sucesso. Vi ele várias vezes em vários programas.
1: Bolinha.
2: Ele ia no Bolinha, ele ia no Almoço com as Estrelas. Ele ia em todos os programas, Chacrinha, tá? Ele tinha uma vergonha no rosto. Mas
1: cantava bem,
2: você. Mas cantava muito, viu?
1: Ele cantava bem, viu?

0: Nossa, era um...
1: Antigamente tinha samba gostoso, não era gostoso ouvir, né?
0: Ah, pelo amor de Deus. Hoje em dia
1: só porcaria. Não, olha, eu adoro essas músicas dessa época, viu?
2: Quem sabe indo pro Recife ou então Sergipe, a gente compra um jipe lá.
0: Ei, tempo bom, né, sério? Fala a verdade. Você... Clube do Bolinha.
1: 3:24!
0: Beto Rodrigues!
1: É uma mistura de Beto Rodrigues com Bolinha.

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2: Olha, agora são 11h26, Acero.
3: Olha, quem mandou um abraço muito apertado pra você foi o Chaveiro Amaral. Liberdade, né? O Amaral com aquele chapéu na cabeça lá, véio, ficou lindo, hein? Ficou lindo, Amaral. Chaveiro é Liberdade do meu amigo Laerte. 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
2: Olha, agora são 11h27, casa de furto, sério.
3: Olha, eu vou dar um recado pra população aí, nem pra levar criança na escola, o povo não tá tendo sossego mais. Se você sai da sua casa, nem que seja por 10, 15 minutos, ou 10 minutos que seja, tome cuidado.
2: Por quê?
3: Porque tem lavadras aí, fiscais da natureza, que nada faz e nada vão fazer.
2: Fica só observando.
3: Só observando quem sai, que hora que volta, o cotidiano das pessoas. Olha só o que aconteceu com essa pessoa aqui, ó. É, foi na Cidade Nova, hein? Isso foi ontem, viu? Aliás, deixa eu mandar um abraço para a Yumi.
2: Tá? Yumi.
3: A Yumi está nos ouvindo agora.
2: A Yumi.
3: A Rosângela, tá? O Ataliba, o Wellington, a Zélia Cardoso de Melo, o Zácaro, o Gil e o Samuel.
2: O Samuel, abração pra você,
3: um abraço aí, viu?
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2: Ou é Beck de Boi.
3: Ô Marcelo, esqueci aqui, você esqueceu do povo lá da delegacia, tá? A Rosângela tá falando.
4: Você não falou do André. Andrezão! Andrezão, um abraço pra você, Wellington, um abraço.
3: O Wellington falou que qualquer dia vai levar eu e Marcelo Santos, porque ele é carioca, lá em Cascadura.
2: Tá? A sério, agora 11h29, a sério, esse caso aí de furto, a sério.
3: Olha, quem mandou um abraço pra você também aqui, ô Marcelo Santos, foi a Cristiane e o Anderson, lá do Açougue Vila Gril. Tá?
2: Opa,
3: tem
2: sim,
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5: Thunder! Thundercats!
2: Ah! Louco, você, pelo amor de Deus.
3: Você poderia tocar o maior sucesso da 107 aí? Você poderia colocar pra gente? Porque eu ando pelas ruas e o pessoal falou, quem que é aquele cara lá que tá arrebentando fazer sucesso lá com o Marcelo Santos? Nós estamos lançando esse cantor, tá? Então o Marcelo Santos pegou.
5: Falando esse.

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2: 1-0, agora são 11h32.
3: Esse caso é de furto?
2: É furto, né? Na Cidade Nova. Olha, a rotina de uma mãe, de um pai, né? Trabalho, a mãe faz a comida, limpa a casa, faz o almoço, tem que levar o filho na escola, né? Então aqui, ó, o marido, na verdade, foi lá fazer o boletim de ocorrência, porque ontem, lá na Cidade Nova, o maridão trabalhando, a mulher ficou em casa e ela todo dia arruma o filho para levar para a escola. Meio dia e 50 mais ou menos. Pegou a criança, trancou a casa, trancou o portão. Foi levar o filho na escola. Quando ela retorna, porque foi rápido, negócio de 15 minutos, levou e já voltou. A escola é perto. Quando ela chega na casa dela, na volta, lá na Cidade Nova, o cadeado do portão estourado. O cadeado do portão.
3: Do portão?
2: Ué. Eu cheguei em frente ao portão. O cadeado do portão.
3: Cadeado me sorriu.
2: Estava quebrado. O cadeado do portão estava quebrado.
3: O Nico!
2: O Nico! O Fedorento! Não tem sorte, o Nico!
3: Daí, é sério?
2: Aí ela já deu aquela. Esfuriou, né? Porque você imagina, você chega na volta e vê o cadeadão tudo estourado e o portão aberto. Aí ela foi entrando devagarinho, com medo, meu dia e 53, a luz do dia, esses caras estão atacando, esses vagabundos que trabalhar não quer. Pegar reciclagem não quer, carpinar um quintal não quer, carregar um caminhão de pedra não quer. Esses bandos de vagabundo sem vergonha. Cachaceiro.
3: Ô, louco, sério.
2: Aí o que aconteceu? Ela entrou devagarinho dentro da casa. Cadê a televisão de 32 polegadas?
3: Não. Televisão tubo.
2: Cadê o televisor? Cadê a lavadora de roupa Electrolux?
3: Não.
2: Que lava 13,5 kg de roupas.
3: Ô, louco.
2: Também levaram. O botijão de gás, cadê? Levou também.
3: Louco, Astério.
2: Gente, ninguém tem sossego mais.
3: Mas peraí, se é pra fazer tudo isso aí, o cara parou o carro na porta.
2: Exatamente.
3: Lá. Não, porque não é não,
2: eu ia falar agora
3: do carro. Não é um celularzinho, né, pô? Olha quanta coisa aí, Astério.
2: Eu ia falar agora do carro e parou realmente.
3: Olha lá.
2: Foi visto pelas câmeras depois, posteriormente, viram pelas câmeras que esse fedorento fedido, esse peidorreiro vagabundo.
3: Peidorreiro?
2: Inútil. Seu.
3: Calma, aqui.
2: Esse fresco.
3: Calma!
2: Fresco!
3: Calma.
2: Esse cara entrou, diz aqui, pelas câmeras dá pra ver, cabelos grisalhos, velho fedorento, sem vergonha. Óculos e boné.
3: Esses seus cabelos brancos.
2: Fedidos.
3: Esse seu esse
2: sem vergonha, entrou, parou o carro, marcaram só a placa. Conseguiu, não sabe a marca do carro.
3: Sei.
2: O pessoal não sabe a marca do carro. Mas eu vou falar aqui a placa do carro.
3: Adidas.
2: Não. DZV 7530. Por que que viram a placa através das câmeras e uma vizinha reconheceu o carro? Ah, esse sem vergonha entrou na minha casa há 15 dias atrás. E é a mesma placa desse carro. Tá entendendo? Então esse fedorento aí, ele fica observando quem sai. Já tudo computado, armazenado, tudo bonitinho. Tá? Ele calcula tudo direitinho. Olha, essa pessoa sai, leva a criança na escola e volta a tal hora. Ele sabia disso. A vizinha também saiu quando voltou a casa. Tinha sido levado várias coisas da casa. E o carro, esse carro, dessa placa aqui, estava próximo da casa. E as câmeras viu, colocou lá dentro do carro e vazou. Esse fedorento, fedido, peidorreiro, pioento, bernento, tá? Levou os equipamentos aí da casa do pessoal. Compra as coisas com sacrifício. Compra aí, pagando aí, o ano inteiro pagando. Aí vem um camarada desse, depois vende a qualquer preço.
4: Ô, sério, e é verdade, né,
2: o cara desse tem que enfiar a cabeça dele na lama, deixar lá na lama, tá?
4: Ô, Marcelo, cadê os fiscais da natureza? Alguém com a vassoura na mão pra disfarçar, olhar a vida alheia, é verdade, né? Eu sei que é o fiscal da natureza não faz nada, fica olhando pra...
2: Nada, não faz nada.
4: Ah, louco,
2: viu? Ainda exige ainda.
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2: Olha, agora são 11h39, é sério. Estelionato.
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1: Olha, agora são 11h41, viu? Manda um abraço aí a Vitor Ardito Lerário, mandando um abraço pra nós aqui, meu senhor. Tá aqui Vitão, na audiência, nossa, tá na audiência.
2: Grande Vitão, um abraço aí pro Vitão.
1: Vitor Ardito Lerário,
2: bom dia Vitão.
1: Pro senhor aí, viu? Um abraço aí, daqui a pouquinho vamos trocar uma ideia aí com o
2: Vitor Ardito Lerário. Maravilha.
1: Um abraço ao Vitor Ardito Lerário. Ô, Acerio, 11h41, Acerio, esse caso aí de...
2: Ó, o Serginho já começou a encher o saco aqui já. Pelo amor de ponto Deus. Do óleo, o ponto pegou em pinda. Pelo amor de Deus. Seu desprovido de cabelo. Tá? Nossa,
1: eu vou mandar ele um carro liga aí. 200
2: não,
1: vezes aqui.
2: Não, você fala que vai mandar um carro, ele não liga mais.
1: Aí não liga
2: mais. Eu vou mandar uma placa pra você aí.
1: É isso aí, viu? 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
2: Olha, agora são 11h42.
1: Pode ser esse caso aí de estelionato?
2: É mais um, né? Todo dia tem vários estelionatos e eu fico impressionado. E os próprios policiais lá do primeiro DP ficam em estado de perplexidade de ver a quantidade de pessoas que caem nesses golpes. Não conhece a pessoa por telefone e acaba perdendo dinheiro. Foi até a delegacia... um senhor de 48 anos, morador do Xangri-Lá.
3: Venha, venha junto, venha. Vamos viajar na ponte aérea pra Xangri-Lá.
2: Fica em que lado mesmo, Xangri-Lá? Porque eu sou de Moreira, eu tenho dificuldade.
1: Sentido Rio de Janeiro,
2: sentido fica do Rio de Janeiro.
1: Seu lado direito da Dutra.
2: Lado direito da
1: é
2: Dutra?
1: Isso? É isso?
4: Perfeitamente.
1: Viu, gente? Marcelo. É isso mesmo.
2: Ó, estelionato aí no Xangri-Lá. A vítima é um homem de 48 anos. E isso aqui eu tenho falado, refalado e dito várias vezes aqui. São muitas ocorrências, muita gente de Moreira caindo também, de Moreira César. 60 mil pessoas lá, os caras falaram, aqui tem muita gente, dá pra arrancar um dinheiro aqui.
1: E você conhece todo mundo lá nesse
2: tempo. Quase, tá? Porque eu sou minhoca da terra, sou que nem o Amaral.
1: O Amaral?
2: É o Ernesto Ribas, o carioca Ernesto Ribas, tá?
1: Tá fortão, né, Sté?
2: Um abraço aí pra filha dele, uma seda de pessoa.
1: É verdade mesmo,
2: trabalha
1: doutora,
2: aqui,
1: doutora.
2: A doutora aqui do nosso lado aqui, né? Doutora Letícia.
1: Doutora Letícia.
2: É total, meu amor.
1: Letícia Ribas?
2: É Letícia Ribas, tá?
1: Isso aí. Moça educada.
2: Educadíssima, tá?
1: Você tem missa de sétimo dia. Ô Marcelo, bom dia, pode anunciar a missa de sétimo do meu pai, o Pedro, do Jardim Resende? Hoje, 19 horas... 19h, na igreja do Socorro. A Alice do Feital. A filha dele, né, Alice? Hoje é missa de sétimo dia do Pedro, do Jardim Resende. Uma série, esse caso aí de estelionato, hein, Sério?
2: Olha, ele tem 48 anos, morador de Xangri-Lá. Gente, não é possível que as pessoas caiam nesse tipo de golpe. Continua caindo com toda a divulgação que tem na mídia. Aqui a gente fala constantemente, né? Esse senhor do Xangri-Lá, ele recebeu um telefonema, presta atenção, gente, por favor, presta atenção. Ele recebeu um telefonema do Renato. Não é o Renato Russo.
1: Não?
2: Não é o Renato Urso. Rocha.
1: Urso.
2: Irmão do Rogério Rocha lá do...
1: Sei.
2: Do Pachá lá, tá entendendo?
1: O Cosme conhece o Pachá, o Cosme?
2: Não tem um em Moreira que não conheça o Pachá.
1: Ele conhece,
2: o rei da barriga.
1: Ele conhece o Pachá?
2: Conhece, o Ricardo Rocha é irmão do Pachá. Entendendo? Este homem de 48 anos recebeu um telefonema daquele Renato que aparece lá do... Viva a sorte!
1: Viva a noite!
2: Viva a sorte! Ganhou!
1: Viva a noite!
2: Olha a sua casa, entregar maleta de dinheiro! Aí ele ficou emocionado.
1: Pô, a maleta vítima, de dinheiro,
2: é? Uma maleta de dinheiro, maleta, cheia.
1: Maleta, viu?
2: Tudo bem, bolso, olha, viva sorte presenteando você, vou viva levar aí, viva a noite, viva sorte, viva tudo.
1: Viva,
2: aí, poxa, não, é sério. Você, é melhor que ligar pra minha casa e falar que eu ganhei.
1: Ganhou o
2: quê? Aí eu ganhei uma maleta de dinheiro, falei, nossa senhora.
1: Ganhou o disco do Fernando Mendes.
2: Saí da miséria, ai meu Deus.
1: Ganhou o disco do Fernando Mendes.
2: Fernando Mendes, né?
1: Um show que queria ir, viu?
2: Fernando Mendes agora
1: disse sério, será que o Cosme conhece o Pachá, sério?
2: O Pachá, ele tem um material de construção no centro lá de Moreira. Não abre a mão nem pra jogar peteca, mas a gente sempre fala dele, tá? Já fui lá várias vezes. Pachá, vem comigo, Pachá!
1: Pachá, pô, Pachá!
2: Vem comigo, Pachá!
1: Pelo amor de Deus,
2: viu? Agora, o irmão dele, O Ricardo Rocha, ele não perde um programa. Tá agora ouvindo a gente lá no Vale das Alcácias.
1: O Cosme conhece o Ricardo Rocha?
2: Não tem um que não conheça o Ricardo Rocha.
1: O Cosme conhece o tio Maurinho? Conhecia o tio Maurinho?
2: Tio Maurinho conhecia?
1: Conhecia também.
2: Conhecia?
1: Conheceu muito, conheceu muito.
2: João Bironha, o Cosme conhece?
1: Conhece o João Bironha, o João Cagão.
2: O Cosme?
1: João Cagão é motorista de ônibus. Conhecido lá de Moreira Zé. Viva o Lourdes Barrico, coitado.
2: Sério, o Cosme andava pela Sapolândia, sério?
1: Não saía da casa do Dima. Ele, o Rude e o Amaral.
2: O Amaral conhece também
1: ele,
2: né? O
1: Amaral dormia 6:30, ele ia mais cedo, porque dorme muito cedo. Ele ia pra lá 1 hora da tarde, ficava lá até rasgar.
2: O Cosme nadou na represa do Garcia? O
1: Garcia, né? Infelizmente, a represa do Garcia é muito conhecida por ter morrido várias pessoas conhecidas. É? Vários amigos meus que foram nadar. Porque ali é o seguinte, Marcelo, tinha uma represa grande.
2: O que acontecia ali, né?
1: A pessoa mergulhava lá na época, aí quando coloca, não é fundo, colocava o pé no solo, e aquele solo era tipo uma areia movediça, um negócio grosso. Nossa, um barro grosso.
2: Morreu gente lá? Morreu?
1: Várias pessoas, várias.
2: Misericórdia.
1: Né? Nadar, e ia um pouquinho mais à frente, né, colocava o pé no chão no ali lodo. E afundava no lodo. Como é que você vai sair do lodo se não tiver alguém para te ajudar? Tá? E várias pessoas morreram lá,
2: infelizmente. Sério, e perdeu, a gente perdeu vida lá?
1: Uma vez eu fui lá, então eu vi o Cal lá, com a tanguinha lá, nadando lá. Sabe?
2: O Cal.
4: Eu tô aqui da fundão. Ai, tá bom aqui.
2: Tá lá pra você,
1: viu, Cal? A verdade pro seu, Cal. Abração nosso amigo José Carlos Gomes,
2: o Cal que era a alegria,
1: dos goleiros,
2: viu? Jogador de futebol, a alegria dos atacantes, tá?
1: Porque era uma verdade.
2: Alegria. Você, né? O cara chutar, passar debaixo da perna, muito grande, passar debaixo da perna dele.
1: Aquele assessor dele ficava bravo quando vai falar isso, né?
2: Xingou eu uma vez lá. Xingou, falou, não pode falar isso do Cal, pô. Ele jogou bem na época, jogou nada. Era ruim. Ah,
1: pelo amor, deixa eu mandar um abraço aqui do Clube Levida, gente. 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
1: Olha, agora são 11h48, Marcelo, o povo tem que ouvir vocês para não cair em golpe, a Anja do Parque das Nações.
2: Verdade, né? Você tem que ouvir.
3: Muita gente cai no
2: tem,
3: golpe.
2: Tem que ouvir, gente, pra não
3: o
2: cair.
3: O Ernesto Rios tá perguntando, por que você não faz uma enquete aí pra ver se o povo tá inteirado mesmo? Pergunta pro povo aí, quantas vezes o Vitão foi prefeito de Pinda?
2: É verdade mesmo.
3: Será que o pessoal sabe?
2: Quantas vezes o Vitão foi prefeito de
3: Exatamente,
2: Pinda?
3: Exatamente, o Ernesto Rios tá fazendo essa enquete aqui, viu? Então, será que o povo sabe quantas vezes o Vitão foi prefeito?
2: Manda aqui pra nós.
3: Ficha limpa, viu?
2: Manda pra nós aqui, viu?
1: Ó, sério, esse caso aí de...
3: Vou terminar esse estelionato aqui, que o ligaram lá na casa desse senhor, dizendo que tinha ganhado o prêmio aí do Viva Sorte. Ele ficou emocionadíssimo, é lógico, evidêntico, ficou muito contente. E o cara vendo que ele tinha caído no golpe, né, feliz da vida, dando pulo, gritando, feliz da vida. Aí esse tuberculoso, sem vergonha, vagabundo, estelionatário, fedorento, falou pra ele, só preciso de um detalhinho, senhor, só pra gente concluir aqui, pra me levar a maleta de dinheiro pro senhor. Passa alguns dados pra mim, hein? Alguns dados.
2: Dados?
3: Dados. É dados. Não é aquele dadinho, não, é dados.
2: Dado, viu, gente?
3: Seu nome inteiro, por favor.
2: Antigamente tinha uma balinha que era dadinho, né? Era dadinho, né? Era dadinho, quadradinho, assim, quadradinho,
3: né? Tem guardado lá um monte em
2: casa. Mas tem lá. Dadinho, não, daquele de bala. Era doce, um docinho, chamava dadinho.
3: Dadinho.
2: Quadradinho.
3: Ah, é verdade, senhor. Lembro.
2: Quadradinho.
3: Era chocolate, tá? Era chocolate.
2: Chocolatinho, era um...
3: chocolatinho gostoso.
2: Bom, era bom,
3: você. Bom. Aí ele emocionado, porque achou que ganhou uma maleta de dinheiro, e o fedido, ele é mais fedido que seis gambá dentro de um saco.
2: O que é isso?
3: Se enfiar a cara lá dentro, você desmaia na hora. Aí o que aconteceu? Ele foi passando os dados pessoais dele, até que o fedorento, o Bernento, falou pra ele assim, eu preciso só de algumas fotos suas, você pode mandar pra mim, foto do rosto? Mando sim! Aí tirou várias fotos, mandou pro tuberculoso, mandou pra ele. Resultado, momentos depois, né, tudo ficou calmo, tudo tranquilo, falou, mas ninguém fala mais nada comigo, o que que tá acontecendo? Você já tinha feito o estrago, meu amigo, infelizmente, passou seus dados pessoais, abriu o link, mandou foto do seu rosto, o resultado disso foi isso aqui, ó, tiraram da conta dele R$ 9.500, tá? R$ 9.500. Então, a euforia, achando que ganhou, achando que ia levar uma bolada, uma maleta cheia de dinheiro, o cara, esse cara aqui,
2: sou
3: ligou
2: eu.
3: Pra mim,
2: hein?
3: Ligou pra minha pessoa, pra cara.
2: Sério, Galvão?
3: Eu estava em minha house, estava em
2: viva
3: casa.
2: Viva a noite!
3: Aí ligou, né? Viva a noite! E apareceu o rosto desse sujeito, falando comigo. O pessoal disse que é IA. Tá entendendo? Aí perguntou, falando o meu nome, o senhor Castelo Galvão, sou eu. Castelo
2: Galvão.
3: Você ganhou lá do Viva Sorte e tal, não sei o quê, que papapá. Falou, mas não joguei. Na hora ele desligou o telefone. Na hora.
2: Olha lá.
3: Aconteceu comigo isso aí.
2: Olha lá.
3: Tá entendendo? Então esse aqui levou um prejuízo de R$ 9.500.
1: Olha, agora 11h52, vai falar que Depósito de Gás e Água Santa Terezinha. 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
4: Caiu uma telha na cabeça dele, ele foi atropelado, em frente da escola. Nico foi atropelado, quebrou uma perna. Ninguém queria saber da companhia dele, Nico azarado. Esse eu conheço. Jogava a bola no meu time. Quebrou o braço 3 vezes. Caía. Azarado no amor.
1: Ô, louco, o Nico, fala a verdade pra você.
3: Que jeitinho azarado esse Nico.
1: O Nico é bom de violão, mas olha, azarado, hein? Pelo amor de Deus, ele é bom de violão. Ô, Acerinho, daí tem mais,
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1: Eu vou assistir o jogo do Brasil na casa do Cosmo, quer nem saber.
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1: Olha, 11h55, todo mundo lembrando aqui do Dadinho, Marcelo, Dadinho era de amendoim, era mesmo de amendoim, Dadinho.
3: Gostoso, tá, né?
1: Era bom demais, rapaz do céu, viu? Ô Marcelo, ligaram dizendo que eu tinha ganhado 40 mil reais.
3: O Alan.
1: Desliguei o celular na hora.
3: Fala,
1: ô Marcelo, ontem à noite ligou falando que eu tinha ganhado o Viva a Sorte, Viva a Noite!
3: Ah, aí, olha lá, tá vendo?
1: Um monte de gente caindo.
3: Perdendo dinheiro. Quando ligar pra você dizendo que você ganhou alguma coisa, ninguém liga pra gente dizendo que a gente ganhou alguma coisa, rapaz. Mega Sena liga pra você dizendo, ó, você ganhou, viu? Não liga.
1: Pô, tá? Sério, muita gente acertando aqui, ó. O Vitão foi 4 vezes prefeito, viu, gente? 4 vezes prefeito
3: Pirambuco. 4 vezes aprovado pela população, então.
1: Olha lá, mandato 82. Olha lá, tá mandando aqui certinho aqui, ó.
3: Ficha limpa, viu?
1: Vitor Ardito Lerário, 4 vezes prefeito de Pinda.
3: Parabéns aí, ô Vitão. Grande abraço pro Vitão.
1: Viu? O 4º mandato do prefeito.
3: Vitão, você vai pagar o almoço pra nós de novo? Quando?
1: Quando, viu, Vitão? Quando,
3: paga
1: Vitão?
3: Pra nós. Junto
1: Vitão o dinheirinho. Não tem miséria, não, hein?
3: Não tem.
1: Não tem miséria com ele, não.
3: Junto o dinheirinho, paga um almoço pra nós. A Marisa dando sinal ali já, você fazendo assim no relógio, ó. Vocês não vão terminar?
1: Sai fora, sai fora. Fora, mano.
3: Fala pra você, viu?
1: Mendes esclarece.
3: Isso.
1: Ô, a série daí, a série?
3: O mundo das embalagens aí, mandando um abraço. O Rudy Rolim e a Luana Rolim mandando um abraço aí. 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
2: Olha, agora são 11h57. Mosterio.
3: Olha, nós tivemos aí uma morte suspeita, Marcelo. Foi ao plantão policial, a neta de uma senhora de 80 anos relatou que a avó foi internada na Santa Casa, no dia 22 de março, agora, devido a uma queda na própria altura. Tá? Ela caiu, teve fratura no fêmur, esquerdo, foi submetida a uma cirurgia, ela apresentou múltiplas complicações, disfunção renal, com necessidade, inclusive, de hemodiálise. Tá? Infelizmente, essa senhora teve trombose também e várias infecções. E ontem, por volta das 15 horas, evoluiu para óbito. Acabou falecendo essa senhora de 80 anos, Marcelo Santos.
2: A família e os nossos sentimentos.
3: À família.
2: Pastério, caso de roubo, Pastério.
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2: Olha, agora são 11h58.
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1: Agora eu queria mandar novamente lá um abraço a Dona Elza no Crispim lá, ouvindo
2: dona
1: a gente.
2: Dona Elza.
1: Tá lá o Paçoquinha junto com ela também.
2: Paçoca.
1: Ô, Dona Elza, abração pra senhora aí.
2: Abraço aí.
1: Tem o Paçoca, tem o Snoopy lá também,
2: Snoopy,
1: né, Zé?
2: Snoopy.
1: Bem bonito também, o Snoopy é bonitinho também, né?
2: Conhecemos os bonitinho, dois lá,
1: né? Mas o Paçoquinha amigo da gente.
2: Paçoquinha é coisa mais linda do mundo.
1: Ó, tá? Sério, esse caso aí de...
2: Olha, esse roubo de veículo aqui aconteceu no Araretama ontem, por volta das 22h30, tá? É, o que aconteceu foi o seguinte, ó, foi a delegacia, um homem de 32 anos, dizendo que trafegava com a motocicleta dele por volta das 22h30 de ontem, na Amador Bueno da Veiga, próximo ao acesso a Tremembé, mas já no campo ali do Araretama. Ele reduziu, ele estava indo com a moto Yamaha 2024 preta, placa de Taubaté, ele reduziu a velocidade por conta da lombada. Tava escuro o local, dava para ver muito pouco. Aí sai quatro indivíduos do meio do mato, do nada. Sai os quatro usando arma de fogo e já falando para ele: perdeu! Perdeu, perdeu, encosta! Perdeu! Pode sair de cima da moto! Quatro! Quatro bandidos! Armados! Você vai reagir? Não tem como, gente. Não tem como. A lombada ali, ele diminuiu bastante a velocidade. O cara apontou a arma pra ele. E ele desceu da moto com medo de levar um tiro ali. Entregou a moto pra esses bandidos que se sumiu da poeira com essa motocicleta. Yamaha 2024, preta, SWA8G17, placa de Taubaté. Tá? A polícia está investigando esse caso aí, Marcelo.
1: Boa série, encerramos as informações policiais da manhã desta quarta-feira. Vou fazer um sorteio agora do combo do MEC. Fala em um horário entre 11h05 e 11h55, Astério Galvão.
2: Eu digo, vice, 11h33.
1: 11h33 saiu para Isabela Ferreira de Paiva. Foi a ganhadora hoje do combo do MEC. Vambora, Astério.
2: Obrigado, gente. Boa tarde. Até amanhã.
1: Salmo 91. Aquele que habita no esconderijo do Altíssimo, à sombra do Onipotente, descansará. Direito do Senhor é meu Deus, meu refúgio, minha fortaleza, e nele confiarei, porque ele te livrará do laço do passarinheiro e da peste perniciosa. Não terá medo do terror da noite, nem da seta que voa de dia, nem da peste que anda na escuridão, nem da mortandade que assola o meio-dia. 1.000 cairão ao teu lado, 10.000 à tua direita, mas não chegará a ti. Porque tu, ó Senhor, é o meu refúgio, no Altíssimo fizeste a tua habitação. O Senhor é meu pastor e nada me faltará. Se Deus é por nós, quem será contra nós? Operando Deus, quem impedirá? Que a graça, a comunhão, a virtude, as duas consolações do Espírito Santo estejam presentes em cada vida, hoje e para todo sempre. Que Deus abençoe sua casa, Deus abençoe a sua família, Deus abençoe sua saúde, Deus abençoe a sua saída e a sua chegada, em nome santo e poderoso de Jesus. Vambora, sério?
2: Bye!

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0: Agora, meio-dia e 12, muito boa tarde para você. Eu sou Marisa Bueno e estou chegando para ficar aqui com você no nosso Pergunta que a Doutora Responde, que acontece toda quarta-feira a partir do meio-dia, logo depois aí do programa Perfil. Hoje o assunto muito importante, hein? Pode mudar a vida de muita gente que está nos ouvindo agora. Você sabia que muitas pessoas têm direito à aposentadoria e nem imaginam? Pois é, principalmente pessoas com deficiência, viu? Muitas vezes passam aí anos e anos trabalhando sem conhecer seus direitos. Para esclarecer tudo isso, hoje vamos receber aqui, já estamos recebendo, aliás, a nossa querida doutora Márcia Maia. Ela entende tudo do assunto. Então, já manda aí o seu WhatsApp para o programa 987037458 com a sua perguntinha, com a sua dúvida. 987037458, tá bom? E ó, doutora Márcia Maia, com o tema hoje, aposentadoria da pessoa com deficiência. Doutora, bem-vinda de volta aqui na 107. Conta pra gente o que é a aposentadoria da pessoa com deficiência.
1: Boa tarde, Marisa. Obrigada por me receber novamente. Então, a aposentadoria da pessoa com deficiência é uma aposentadoria criada para o INSS, para pessoas que convivem com deficiência e, em razão disso, enfrentam mais dificuldades no dia a dia no mercado de trabalho. A lei permite umas regras diferenciadas para essas pessoas, podendo diminuir tanto o tempo de contribuição ou a idade, dependendo do caso.
0: Certo. E você que está aí do outro ladinho, de repente você conheça alguém também que está precisando de esclarecimentos a respeito dessas dúvidas aí, desse assunto, gente. Ô, doutora Márcia, e quem pode ser considerado pessoa com deficiência pelo INSS?
1: Qualquer pessoa que tenha impedimento físico, mental, intelectual ou sensorial que cause uma dificuldade na participação plena em sociedade. Então, não basta ter apenas uma doença. Essa doença precisa lhe causar um impedimento, uma dificuldade em alguma coisa relacionada ali ao seu dia a dia.
0: Sim, e existe diferença entre deficiência leve, moderada e grave, doutora?
1: Sim. Para o INSS, tem uma diferença significativa em relação ao grau da deficiência. Isso vai impactar no tempo de contribuição necessário para se aposentar. Isso se a gente for verificar a questão da aposentadoria por tempo de contribuição. Já que nesta modalidade de aposentadoria destinada a pessoas com deficiência, nós temos a aposentadoria por idade e a aposentadoria por tempo de contribuição. E a questão do grau da deficiência vai influenciar nessa aposentadoria por tempo de contribuição.
0: E a pessoa precisa nascer com deficiência para ter esse direito?
1: Não. Pode desenvolver ao longo da vida uma deficiência em razão de uma doença, um acidente, uma doença que já tinha na infância, mas que teve uma progressão. Tudo isso pode causar uma deficiência depois ali de já ter trabalhado, já ter contribuído ao INSS.
0: Quem trabalha normalmente, doutora Márcia, também pode ter direito?
1: Sim, isso é importante, né? Já que acabam confundindo esta aposentadoria com a aposentadoria por incapacidade. Aqui, na aposentadoria da pessoa com deficiência, não é preciso sair do trabalho, pode estar trabalhando. Na verdade, se for verificar, o ideal seria trabalhar, e aí você trabalha ali mesmo com as suas dificuldades, adaptando o seu meio de trabalho, e você vai contribuir ao longo da vida ao INSS, e por isso você vai aposentar mais cedo, porque mesmo com as dificuldades, você trabalhou e contribuiu ao INSS.
0: E a idade mínima para essa aposentadoria existe?
1: Sim, existe. Conforme eu falei, nós temos ali a aposentadoria por idade e a aposentadoria por tempo de contribuição. A por tempo de contribuição não existe idade mínima. Então, você cumpriu o requisito do tempo de contribuição, que é menor ali, dependendo ali, se a gente for comparar com alguns requisitos da aposentadoria comum, você vai se aposentar por qualquer idade. Já a aposentadoria por idade vai exigir 55 anos da mulher ou 60 anos do homem, o que já diminui 5 anos se comparado com uma aposentadoria comum. E, além disso, vai ter que ter 15 anos de tempo de contribuição com deficiência. Ou seja, depois do diagnóstico da deficiência, você contribuiu ainda por mais 15 anos.
0: Gente, olha, é o seguinte, você que está chegando agora, eu quero deixar claro aqui que esse programa Pergunta que a Doutora Responde, a gente tem toda quarta-feira aqui na 107, a partir do meio-dia. Hoje estamos falando sobre aposentadoria para pessoas com deficiência com a nossa especialista, a doutora Márcia Maia. E atenção, você que trabalha, você que tem aí algum problema de saúde, tem alguma limitação física, visual, auditiva, intelectual, talvez você tenha direito e nem está sabendo. Manda então sua perguntinha aqui para o programa, 987037458. Anotou aí? 987037458. Esse pergunta que a doutora responde também está sendo gravado, vai para o YouTube, já está no Instagram também, né, doutora?
1: Isso mesmo.
0: No TikTok, para o pessoal acompanhar. E vamos saber aqui, o Cláudio do Porto de Areia está aqui. Boa tarde, Cláudio.
2: Doutora, boa tarde, aqui é o Cláudio. Eu tenho uma nora, ela trabalhou 1 ano e 2 meses em um restaurante, certo? O salário dela era R$ 1.900 por mês. E ela foi fazer o acerto dela, a patroa dela falou que ela tem direito de pegar R$ 1.500 só, entendendo? E ainda quer parcelar esse R$ 1.500. Eu acho que está errado. Será?
0: Foge um pouco do assunto, né, doutora?
1: Isso, na verdade é uma questão trabalhista, né? Nós temos a doutora Camila ali no Mendes Esclarece, que posta vídeos relacionados ali a essa questão também. Então é algo mais trabalhista, que não envolve a minha área, então eu não vou conseguir tirar essa dúvida.
0: Certo, então você pode mandar também sua dúvida, viu, Cláudio? No WhatsApp aí que a gente está divulgando por aqui, que é o, deixa-me ver aqui, 987037458, tá bom? Adriana Prado, boa tarde, está escrevendo aqui, quer saber, tem uma pessoa que tem 20 anos de contribuição, ela perdeu a audição, será que ela pode aposentar já?
1: Sim, dependendo, se ela já tenha 20 anos ali, esse quadro de perda de audição, quem sabe ela pode estar se aposentando sim. A gente precisa verificar a questão da idade dela, todo esse tempo de contribuição, quando começou o início do diagnóstico para poder confirmar. Mas a princípio é possível sim se aposentar nessa modalidade.
0: Bem dia 19, pergunta que a doutora responde, esse programa de utilidade pública que esclarece todos os nossos ouvintes, aí com questões de direitos, né? Trabalhistas, direitos previdenciários, né, doutora?
1: Isso, consumidor com a doutora Isabelle também.
0: Consumidor. A gente tem lá no Instagram, viu, gente? O pergunta, o Mendes Esclarece, né? Que tem muitas situações também que de repente você vai de encontro aí a sua, né, o seu problema, a sua situação. Então dá uma olhadinha lá no Instagram, arroba Mendes Esclarece. Acompanhe o programa também no YouTube, que é o Pergunta que a Doutora Responde. E temos também no TikTok, tá bom? Agora, 12:20. Doutora Márcia, o tempo de contribuição muda conforme o grau da deficiência?
1: Sim, na aposentadoria por tempo de contribuição, o grau é que vai definir quanto tempo será necessário para se aposentar, tendo diferenciação entre mulher e homem. Então, dependendo do seu grau, pode diminuir bastante o tempo de contribuição exigido para se aposentar. Por isso que é importante a perícia e as orientações relacionadas à perícia.
0: E conta um pouquinho sobre a perícia, doutora Márcia, como é que é? A perícia é decisiva nesse tipo de aposentadoria? Explica um pouquinho para a gente.
1: Sim, a perícia é muito importante nesse tipo de aposentadoria. Por quê? Nesta perícia médica vai ser definido o início da deficiência, se existe uma deficiência para fim de aposentadoria, porque conforme falei, não basta ter uma doença, né? Precisa se comprovar que essa doença lhe causa ali barreiras, dificuldades no dia a dia. E ela vai definir também o início da doença, o que vai definir também a questão do tempo de contribuição que a pessoa tem como pessoa com deficiência, que vai impactar no direito a uma aposentadoria por idade, conforme falei, precisamos de 15 anos de tempo de contribuição com deficiência, e também vai impactar ali na aposentadoria por tempo de contribuição, porque não precisa nessa modalidade de aposentadoria ter tempo apenas de contribuição após o diagnóstico da deficiência. Nesta aposentadoria, o tempo comum que a gente chama, que é o tempo ali que não teve essas dificuldades, teve contribuição sem as dificuldades, ele também vai ser contabilizado ali para se chegar ao tempo total. Então, tudo isso é muito importante e por isso é dessa importância da perícia, porque ela vai definir todas essas questões.
0: Agora, 12:21, excelente tarde aí para você que está na sintonia da 107 FM nesta quarta-feira, hoje, 20 de maio de 2026. tempo aqui é rápido, gente. Então, vamos aproveitar a presença da nossa querida, a especialista doutora Márcia Maia em aposentadoria por doença, né? E a gente tem aqui, então, a sua participação pelo WhatsApp, que eu estou dizendo, mas o pessoal está mandando pelo WhatsApp da rádio. Gente, é para mandar no WhatsApp do Pergunta que a doutora responde, que é o 987037458, por favor, tá? 987037458, doutora Márcia Maia, que está aqui no programa hoje e tão gentilmente, né, está aí à sua disposição para esclarecer as suas dúvidas. Você não precisa aí se, de repente, se colocar o seu nome, né? Você pode também colocar aí a sua dúvida e a gente vai respondendo aí na medida do possível. Não precisa se manifestar aí com o seu nome, não, se você não quiser, tá bom? Olha, tem um ouvinte aqui dizendo, tenho 33 anos e meio de contribuição, já incluindo o cálculo de especial, e vou completar 65 anos. Se eu aposentar por idade, será salário mínimo ou calcula bem a média histórica de contribuição, doutora?
1: Ah, na aposentadoria vai se calcular a média, tá? Não vai necessariamente ir para um salário mínimo, mas vai considerar todo o tempo de contribuição de toda a sua vida de trabalho, tá? E aí, em razão desse tempo, se faz uma média e ainda se aplica um coeficiente. Não é necessariamente a média é o valor que você vai receber de aposentadoria. Tem esse coeficiente que é aplicado ainda neste cálculo.
0: Ok, a nossa ouvinte auxiliadora também está fazendo uma perguntinha, vamos ouvi-la. Oi, auxiliadora, boa tarde.
3: Bom dia, Marisa. Boa tarde, Marisa, tudo bem? Boa tarde, doutor. A minha dúvida é, minha filha, ela trabalha ainda e ela saiu do serviço, ela trabalha em Moreira, saiu do serviço, veio para o centro da cidade e caiu na calçada. Tropeçou, né, no buraco da calçada, ela caiu e quebrou o tornozelo. Passou por cirurgia, já fez cirurgia, já passou pelos procedimentos, tudo, está em casa, né, já voltou a trabalhar também, graças a Deus. E eu queria saber, ela tem o direito de receber alguma coisa, porque ela ficou com uma deficiência. Hoje ela anda, mas ela manca, puxa um pouco a perna, né? E tem dificuldade, porque trabalha como auxiliar de restaurante, fica em pé o dia inteiro praticamente, né? Das 6 da manhã às 3 da tarde. Então, tem direito de algum benefício por essa deficiência ou não?
1: Então, tem sim. Em relação à aposentadoria da pessoa com deficiência, no futuro, se reconhecendo ali desde o início da deficiência, ela pode se aposentar nessa modalidade. Importante até guardar os documentos da cirurgia que ela fez, desse acidente que sofreu. Agora, atualmente, o que ela pode ter direito é um auxílio acidente, porque o auxílio acidente ele não é pago apenas nos casos em que se tem um acidente no trabalho. Também é pago quando a pessoa ali ela é registrada, sofre um acidente em casa, um acidente envolvendo veículos, tudo isso tem essa proteção pelo INSS. Então, ela pode ter direito ao auxílio acidente. O que ela precisa providenciar é comprovar, então, que ela ficou com sequelas mesmo após a recuperação da cirurgia, que ela continua ali com sequelas e isso acaba impactando na capacidade dela para o trabalho, que tem uma redução dessa capacidade de trabalho. Comprovando-se tudo isso, ela pode ter direito ao auxílio acidente, sim.
0: Tá certo, auxiliadora. Gratidão aí pela sua participação, auxiliadora. E para você que está também mandando a sua dúvida, a sua perguntinha aqui no 987037458, muito obrigada aí pela sua participação também. Temos aqui algumas perguntinhas, mas por enquanto você vai também mandando a sua. Você que trabalha aí, tem algum problema de saúde, limitação física, visual, auditiva, intelectual, talvez você tenha direitos que você nem tenha conhecimento, você de repente nem sabe, né? Muita gente acha que a aposentadoria é só para quem está idoso, né, doutora?
1: Sim, temos essas questões. A aposentadoria da pessoa com deficiência não necessariamente precisa comprovar uma incapacidade para o trabalho, mas acaba se aposentando bem antes. É possível aposentar até com menos de 50 anos, dependendo do tempo de contribuição que tem.
0: Então, e a gente vai aprendendo aqui com as nossas queridas advogadas, que estamos aprendendo que informação vale ouro, cada vez mais precisamos buscar conhecimento.
1: Com certeza, é muito importante porque é um direito das pessoas, né? Então, elas precisam saber o que, que elas podem pedir ao INSS, por isso da importância aí da informação.
0: Certo, agora o Jesus também está por aqui, o nosso ouvinte Jesus Rodrigues. Boa tarde, Jesus.
4: Boa tarde, Marisa Bueno. Boa tarde, a doutora. É o Jesus aqui do bairro de Mombaça. Doutora, eu tenho uma pessoa que eu conheço que ela tem um problema intelectual. Eu queria saber como que eu faço para poder estar ajudando essa pessoa a tá recebendo um benefício. Ela é uma pessoa que não sabe, não tem noção de nada, sabe? É uma criança, praticamente. Perguntei a idade minha para ela, ela falou, ah, você deve ter 19 anos. Eu falei, não, eu tenho mais, 16. Nossa, ela nunca estudou, entendeu? E eu acho que também nunca contribuiu com o INSS. Será que ela consegue um benefício?
1: Sim, sim. A forma como você pode auxiliar é orientar ela a procurar um especialista para poder ver o caso dela. Mas, a princípio, se ela nunca contribuiu ao INSS, ela tem o direito ao LOAS por deficiência. Porque o LOAS é pago tanto para a pessoa idosa com mais de 65 anos, quanto no caso de se comprovar uma deficiência. É uma possibilidade de alguém que tem uma deficiência ter ainda o benefício do INSS, mesmo sem contribuir ao INSS. Então, é importante orientá-la, procurar um especialista para poder verificar quais são os direitos dela. Já que no LOAS, não envolve apenas a comprovação da deficiência, também tem a questão da renda, precisa ter ali o cadastro único. Então, a orientação inicial seria procurar um especialista para verificar a situação dela.
0: Ok, Jesus. Gratidão aí pela sua participação também. A Alessandra também está dizendo, obrigada, Marisa, foi esclarecido. Muito obrigada aí pela sua participação. Nosso ouvinte, a Mauri, também está dizendo, Marisa, quem trabalha no Estado, quem trabalhou no Estado, tem 38 anos de trabalho aí, tem problema na coluna, tem direito de se aposentar com integral?
1: Então, em relação ao Estado, verificar primeiro a questão do regime, né? Se ele é seletista ou se realmente foi vinculado ali como servidor público. E aí se aplica as regras, outras regras, não do INSS, se for servidor público. E a questão da integralidade, tem que verificar quando essa pessoa entrou no serviço público, se teve algum período que acabou se afastando e retornando. Tudo isso precisa ser verificado. Então, o que eu orientaria é procurar um especialista para fazer uma contagem, que é o que a gente chama ali do planejamento previdenciário, verificar quanto tempo de contribuição essa pessoa tem, quais modalidades ela pode se aposentar, e até mesmo essa questão da integralidade e paridade que nós temos ali no serviço público, também pode ser avaliada neste planejamento previdenciário.
0: Agora, meio-dia 29, para você que está chegando agora, estamos aí com a pergunta que a doutora responde, hoje com a especialista em aposentadoria por incapacidade, né, doutora? Doutora Márcia Maia.
1: Deficiência, Marisa.
0: Por deficiência também. E você que está aí do outro ladinho, quer esclarecer suas dúvidas? Então, venha para cá também no nosso WhatsApp para você esclarecer aí suas dúvidas, que ainda temos algum tempinho. Ô, doutora Márcia, por que muitas pessoas acabam prejudicadas na perícia, hein?
1: Então, acaba acontecendo isso porque algumas pessoas, principalmente as pessoas que já nasceram com alguma deficiência, elas acabam se acostumando ali com as adaptações do dia a dia. Então, elas nem percebem que tem uma adaptação para que ela realize as atividades da mesma forma que alguém que não tem a deficiência que ela tem. Então, acaba indo para a perícia falando que está tudo bem, que consegue fazer todas as atividades, mas esquece de trazer que faz essa atividade com o auxílio de algo ali que é necessário, que normalmente alguém que não tenha deficiência não precisa, com uma pequena adaptação. Então, por isso que é importante a orientação, para reforçar com essa pessoa que tem essa deficiência, que ela acaba adaptando o dia a dia dela sem nem mesmo perceber. E aí isso acaba impactando na perícia, porque pode reconhecer ou não a deficiência e também a questão do grau.
0: E todo mundo sabe, né, que chegou na perícia realmente é muito complicado, né, doutora Márcia?
1: Sim, com certeza.
0: O que a pessoa deve explicar, afinal de contas, na perícia, hein?
1: Ela precisa reforçar ali as suas dificuldades, as limitações, precisa falar ali se sente dores e principalmente a questão de que se ela tem um esforço maior para fazer alguma atividade, ou se até mesmo ela precisa adaptar ali o seu meio para a realização dessa atividade. Essa é a grande importância na aposentadoria da pessoa com deficiência. Reforçar que convive com barreiras e que precisa adaptar ali o seu meio para conseguir realizar as atividades de forma plena.
0: Agora, meio de 31, o Denis quer saber o seguinte, Marisa e doutora, boa tarde, uma pergunta que não tem nada a ver com o assunto em pauta. O DPVAT que foi suspenso pode voltar ou não?
1: Aí realmente não é um assunto de outro programa.
0: Então, a gente está abordando, Denis. Hoje a gente aborda aqui o tema no Pergunta que a Doutora Responde, a aposentadoria da pessoa com deficiência, que é com a especialista a doutora Márcia Maia, tá bom? E falando ainda em perícia, quem recebe auxílio acidente pode ter direito a essa aposentadoria?
1: Pode sim. Auxílio acidente, se a pessoa recebe, é um grande indício de que o INSS já reconheceu que ela tem uma redução da capacidade de trabalho e limitações, sequelas permanentes. Então, ela pode ter no futuro direito à aposentadoria da pessoa com deficiência, levando em consideração também o fato de que já recebe auxílio acidente. Mas só o fato de receber auxílio acidente por si só não vai gerar automaticamente o direito à aposentadoria da pessoa com deficiência. Vai ter que passar por perícia também para se provar as limitações do dia a dia, tanto para se comprovar que existe uma deficiência para fins de aposentadoria do INSS, quanto a questão do grau da deficiência apresentada.
0: E é sempre importante guardar os documentos, né, doutora Márcia?
1: Com certeza, porque nesta aposentadoria vai definir o início da deficiência, é o que vai definir quando a pessoa vai conseguir se aposentar, tanto na aposentadoria por idade, quanto na aposentadoria por tempo de contribuição. Na por idade, conforme eu falei, precisamos ali de 15 anos de tempo de contribuição com deficiência. Então, o documento médico antigo é o que vai definir o início ali dessa contagem, desse tempo de contribuição. E na aposentadoria por tempo de contribuição, nós precisamos ter ali pelo menos 2 anos de deficiência. E conforme eu falei, também temos ali uma contagem de tempo de contribuição um pouquinho diferente. E vai influenciar nessa contagem o início da deficiência. Então é muito importante guardar toda a documentação, principalmente os documentos antigos.
0: Muito bem, doutora Márcia Maia aqui com a gente no Pergunta que a Doutora Responde. Informação é o direito de todos. Toda quarta-feira a gente recebe aqui profissionais, advogados especialistas aqui na 107 para esclarecer as dúvidas que muita gente teria dificuldade até de perguntar, né, doutora?
1: Com certeza.
0: Em outro lugar, não é mesmo? Então, como a informação é um direito que todos nós temos que ter, muitas pessoas que estão em casa agora, estão em um ambiente de trabalho, estão nesse momento cuidando da família, estão passando por muita dificuldade, né? Às vezes uma orientação correta, né? Uma informação pode mudar completamente a vida de uma pessoa. Então, participe, mande sua perguntinha, porque aqui o espaço é feito para ajudar você de verdade. O WhatsApp aqui do programa Pergunta que a Doutora Responde é o 98703-7458. Anotou? 98703-7458 para você participar toda quarta-feira aqui com a gente na 107, nesse programa que é um serviço de utilidade pública. Doutora Márcia, mesmo um benefício negado pode ajudar futuramente? Se for negado o benefício, aí lá na frente ele pode vir a...
1: Pode sim. O que acontece é, as pessoas acabam procurando ali uma aposentadoria por invalidez, um auxílio-doença, em razão ali de um quadro, uma doença, ou até mesmo um acidente, e acaba tendo a negativa por não reconhecer a incapacidade. Contudo, conforme falei, a aposentadoria da pessoa com deficiência não pode ser confundida com a aposentadoria por invalidez ou auxílio-doença. Aqui, não se busca comprovar que a pessoa não consegue trabalhar, porque nem toda pessoa que tem uma deficiência está incapaz para o trabalho. Então, mesmo tendo a negativa em relação ao benefício envolvendo capacidade para o trabalho, ela ainda pode, no futuro, ter o benefício de se aposentar mais cedo nesta modalidade de aposentadoria da pessoa com deficiência, com os documentos antigos que foram utilizados nesse processo de benefício por incapacidade e também, dependendo de como for, até o laudo que indeferiu pode ter reconhecido uma deficiência, mas não incapacidade. E este laudo já nos ajuda também a iniciar ali as provas para se comprovar a deficiência.
0: Agora, meio-dia, 36 minutos. Doutora Márcia, por favor, responda aqui a perguntinha do ouvinte Fernando, do Centro de Pinda. Qual a principal orientação para quem acha que pode ter esse direito?
1: Acredito que a principal orientação para este público seria a questão de guardar toda a documentação, principalmente os documentos antigos, e também buscar a informação correta para poder verificar se tem direito a este benefício ou não. E principalmente a questão da informação é importante, porque conforme falei, a perícia médica é muito importante neste tipo de benefício. Então procurar ali um especialista que vai te orientar, vai explicar como funciona essa perícia, porque é uma perícia diferente da perícia quando a gente vai passar para pedir o auxílio-doença. É uma perícia totalmente diferente, tem perguntas bem específicas, e um especialista vai poder orientar como vai ser essa avaliação e também reforçar a questão das dificuldades que a pessoa apresenta e o que, que ela precisa estar levando ali para o perito para que ele tenha um pouco de conhecimento de como é o dia a dia dessa pessoa.
0: Nosso ouvinte Luiz, ele diz que tem duas hérnias de discos na coluna. Ele está perguntando se ele tem direito a se aposentar, doutora Márcia.
1: Tem sim, tem como se aposentar tanto na aposentadoria da pessoa com deficiência, comprovando ali que se tem essa deficiência a longo prazo, dependendo do tempo de contribuição que ele tem e da idade também, dependendo da modalidade. E se for o caso de essa questão da hérnia estar causando uma incapacidade para o trabalho, ele não tem tempo suficiente ali para uma aposentadoria da pessoa com deficiência, cabe avaliar se cabe ali um benefício por incapacidade, um auxílio-doença, uma aposentadoria por invalidez. Mas é possível sim.
0: Ok, Luiz, obrigada aí pela sua participação. E o Tony, nosso ouvinte Tony, quer saber o seguinte da doutora Márcia. Quem paga o MEI se tiver um acidente, pode se aposentar por invalidez, doutora?
1: Não, então, o MEI ele não garante então um auxílio-acidente, né? Mas a pessoa pode se aposentar por invalidez e também pode se aposentar nessa modalidade que eu estou explicando, da aposentadoria da pessoa com deficiência. Apenas ali o auxílio-acidente que ele não consegue buscar esse tipo de benefício.
0: Tem a ouvinte aqui também, a Isabel, ela diz assim, meu filho é autista, trabalha registrado, ele pode ter direito à aposentadoria diferenciada?
1: Sim, essa aposentadoria da pessoa com deficiência. A pessoa com autismo já tem a legislação reconhecendo que é pessoa com deficiência para todos os fins. Então, é possível, sim, se aposentar nessa modalidade da aposentadoria da pessoa com deficiência. E também é importante ali guardar, então, esses laudos que comprovam a questão do autismo para se utilizar ali no futuro. Mas é possível, sim.
0: Está acompanhando aí, gente? Está acompanhando? Pergunta que a doutora responde. Então, participa com a gente. Temos mais alguns minutinhos. Vale pergunta aí da sua mãe, do seu pai, do seu vizinho, né?
1: Sim.
0: Muita gente perde dinheiro, né, doutora? Muita gente está deixando dinheiro na mesa por falta de conhecimento, por falta de informação.
1: Com certeza. E algumas pessoas até ali trabalhando sem conseguir, né, se esforçando o máximo ali e acaba já tendo direito a se aposentar em alguma modalidade que não tem conhecimento. Então é muito importante procurar ali orientação e verificar todos os seus direitos.
0: Olha, a doutora Márcia Maia, gente, ela é especialista em aposentadoria. E qual o tipo de aposentadoria? Aposentadoria da pessoa com deficiência, tá? Então, você está sendo bem esclarecido. Para qualquer informação, você também pode enviar sua perguntinha. Se não der tempo de responder, a gente vai dar um jeito que as nossas queridas aí profissionais vão responder para você na medida do possível. O WhatsApp é o 987037458, tá bom? 987037458. Temos aí no Instagram, @MendesEsclarece, que também traz aí diversas situações que podem também e se identificando aí com cada um, né, doutora?
1: Com certeza. Lá temos publicações de notícias importantes que podem impactar no dia a dia das pessoas. Envolve ali previdenciário, temos também a questão do consumidor, inventário, direito de família. Então, lá nós esclarecemos várias áreas envolvendo ali direito. É muito importante estar pesquisando, buscando ali verificar se a pessoa tem direito a algum benefício que não tem conhecimento.
0: A nossa ouvinte Maria também está participando, vamos ouvi-la. Boa tarde, Maria. Olá.
5: Oi, Marisa, bom dia. Aqui é Maria José do Beto. Marisa, meu marido sofreu um acidente de moto alguns tempos atrás, ele ficou com algumas sequelas. Ele quebrou, acho que algumas costelas, quebrou a clavícula, e hoje em dia ele tem muita dificuldade, porque ele trabalha, ele é ajudante de pedreiro, então ele pega muito peso. Mas sempre ele tá se queixando de dor, sabe? Ele até sempre fala para mim que vai procurar um advogado, eu tô vendo a advogada falando, eu quero esclarecer a dúvida. Onde a gente pode ir? A gente tem que ir direto no INSS ou a gente precisa procurar um advogado antes para ver se ele tem para ver se ele consegue esse benefício, algum benefício? Ele não está trabalhando registrado, ele faz alguns bicos.
1: Uhum. Então,
5: obrigada, Deus abençoe.
1: A questão do advogado é que a pessoa vai conseguir orientar a senhora quais são os seus direitos, né? No INSS você já vai ali fazer o protocolo de algum benefício e no momento que se faz o protocolo, aí eles vão dar um retorno ao final, um resultado, negando ou não, e aí sim você vai saber se tem direito àquele benefício ou não. Além disso, dependendo do caso também, o INSS pode estar indeferindo um direito que na justiça conseguimos reverter essa decisão. Então, a questão do especialista é que ele vai verificar todos os direitos envolvendo ali essa questão do acidente e da capacidade de trabalho, tempo de contribuição, se tem direito a algum benefício em razão da contribuição ou se seria um benefício assistencial. Tudo isso será melhor orientado por um especialista.
0: Ok, muito bem. Olha só, agora são 12 horas e 42 minutos. Cadê? Mais participações por aqui. Não estou identificando quem é, mas olha só. Boa tarde, doutora e Marisa. Doutora, meu filho passou por perícia há pouco tempo e um fato é que o médico passou que é muito importante. Quem tiver curatela ajuda muito, mas tem muita gente que não sabe disso, até mesmo que tem que ter a curatela.
1: Dependendo da deficiência, ali da doença, se é intelectual, psiquiátrico, essa pessoa ela é considerada incapaz para as atividades dos atos da vida civil. Então, ela precisa ser interditada. E aí, quem cuida dessa pessoa vai ter a curatela relacionada a essa pessoa ali que não consegue fazer os seus atos da vida civil. Isso pode, sim, ajudar em relação ao benefício, porque se comprova ali as dificuldades que essa pessoa já tem nos atos envolvendo as questões ali do dia a dia. Mas não necessariamente por si só por ter a curatela, já se consegue o benefício.
0: Certo, agora meio-dia 44, já estamos chegando no finalzinho, mas ainda dá tempo, doutora, de mais uma perguntinha?
1: Dá sim.
0: Vamos lá. Nosso ouvinte José, ele disse que o amigo dele perdeu a audição de um ouvido e outro já perdeu 30%. Ele teria essa opção de aposentar, doutora?
1: Tem sim, perda de audição é uma das possibilidades ali de se aposentar como pessoa com deficiência. A questão que vai envolver ali da perda de 30%, a perda total, é em relação ao grau da deficiência, porque isso vai influenciar se vai ser considerado como leve, moderado ou grave. Mas a possibilidade de aposentadoria, ela se confirma, ela é possível sim.
0: Muito bem, gente, meio-dia 45, já faltando 15 minutos para uma, o tempo passa tão rápido, né? Que já estamos aí no finalzinho. Eu quero agradecer aí mais uma vez a todas as pessoas que participaram. Infelizmente, nosso tempo já acabou e agradecer a presença da doutora Márcia Maia aqui no programa. Foi uma conversa muito esclarecedora, muito importante. Com certeza, eu acredito que ajudou muita gente hoje. Doutora, muito obrigada pela sua participação, pelas orientações. Para você que participou com a gente, obrigado pelo carinho, pela audiência. A gente retorna aí com pergunta que a doutora responde próxima quarta-feira, a partir das 12 horas.
1: Eu que agradeço, Marisa. Obrigada a todos os ouvintes que participaram. Fico feliz em compartilhar esse conhecimento, espero ter ajudado. E procurem um especialista para verificar o direito de vocês. Vocês podem estar perdendo o direito a algum benefício previdenciário por falta de conhecimento. Então, a importância do especialista é que vai conseguir orientar em relação a todas as possibilidades envolvendo ali previdenciário. É muito importante essa questão.
0: Muito bem. Até quarta-feira que vem, gente. Muito obrigada. O Pergunta que a Doutora Responde termina aqui. Se é seu direito, você precisa saber. Até o próximo programa.

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4: 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Uma casa mais respirável tem espaços livres, circulação fácil e menos poluição visual. Não significa ter pouca coisa, mas saber o que realmente precisa estar à vista. Quando o ambiente respira, a casa fica mais leve e muito mais agradável.
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1: Você fez tudo certo, entregou os documentos, atualizou o Cad Único e mesmo assim o INSS negou seu pedido de LOAS? Infelizmente, isso acontece diariamente. O erro, normalmente, está numa renda familiar mal calculada, em um cadastro incompleto ou até na interpretação equivocada do que é baixa renda. Quer um exemplo? Se você mora com seu avô, com netos, com tios, sobrinhos, primos ou cunhados, a renda dessas pessoas não entram para a aferição da renda familiar. Filhos casados e separados também não entram para a composição da renda familiar. E é exatamente nessa avaliação que o INSS normalmente mais erra. Mas atenção, o indeferimento não é o fim. Você pode entrar com recurso ou até ação judicial para corrigir essa injustiça.
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14: Como aproveitar melhor o que existe ao redor do hotel? Próxima parada por aqui e com essa super dica. Muita gente passa o dia inteiro rodando a cidade e esquece de explorar a região onde está hospedada. E isso é um erro. Os arredores do hotel costumam esconder cafés interessantes, restaurantes mais autênticos, feiras, praças e até experiências que não aparecem nos guias mais turísticos. Uma boa dica é reservar um momento da viagem para caminhar sem pressa pelo bairro, observar o movimento e descobrir pequenos lugares que normalmente passariam despercebidos. Às vezes, as melhores memórias não estão nos grandes pontos turísticos, mas nas pequenas descobertas do caminho.
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2: Agora é a vez deles.
3: Hoje a gente fala por aqui no Drops do Pet sobre a raça Malamute do Alasca. É uma raça impressionante, tanto pelo tamanho quanto pela personalidade forte, resistente e muito sociável. Esse cão foi desenvolvido para trabalhar em equipe, puxando trenós em regiões geladas. Isso explica porque ele costuma ser muito apegado à família e gosta de companhia constante. O Malamute tem muita energia e precisa de espaço, exercício e estímulo. Não é o tipo de cão para ficar parado ou isolado. Quando tem a rotina adequada, é extremamente leal, carinhoso e cheio de personalidade.
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0: tá chegando, hein, gente? Agora é Rodrigo Campos, sempre dentro do seu radinho, né? O Brasil tá no carinho da audiência. Tá no ar o nosso Top Tunes Meiuca da Semana. Vamos nessa! Hoje eu vou tocar Dilsinho.
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0: Vai ter o Gustavo Moura e Rafael, gente.
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0: vou tocar Mari Fernandes.

0: Lady Gaga e Bruno Mars, Die With a Smile. Ô, gente, Bruno Mars acaba de alcançar uma marca histórica ao igualar um recorde gigante aí nas paradas de rádio e da Billboard. O hit I Just Might agora é o número 1 das paradas por mais de 12 semanas. Feito que o Bruno Mars alcançou também com a música Uptown Funk lá em 2015. Com mais esse sucesso comprovado, Bruno Mars chega cada vez mais longe, mostrando que os seus hits são imbatíveis.
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0: deixa queimar, deixa lagar.
1: Grupo Revelação. Ah, então gosto demais, deixa lagar. Ô, gente, segura aí que eu já volto com a Ana Castela e muito mais.
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10: Já sei, você é MEI e não sabe quais são os seus direitos perante o INSS. Acertei? Se você é MEI e paga aquele DAS todo mês, que é a guia do MEI, você vai ter direito minimamente a uma aposentadoria por idade no valor do salário mínimo quando completar idade e 15 anos de contribuição. Isso mesmo. Mas, se você quiser uma aposentadoria em outra modalidade que não seja a aposentadoria por idade e quiser uma aposentadoria de valor maior, você também pode ter esse direito, desde que você complemente a sua contribuição. Ou seja, aquela guia DAS que você paga todo mês, você tem que fazer uma complementação desse pagamento. Mas, independente de complementação, você MEI também já tem direito a auxílio-doença, salário-maternidade e pensão por morte para os dependentes. Tudo isso apenas depende que você pague o seu DAS, a Guia MEI, pontualmente, sem atraso.
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2: Oba, vamos nessa turma meiuca da semana. Aqui é Rodrigo Campos, eu continuo dentro do seu radinho e agora tem Ana Castela. Essa

Encontre Sorriso Maroto, Guerra, Amor e Paz. Gente, Simone Mendes revelou detalhes sobre o futuro da sua relação e da parceria com a irmã Simaria e mexeu com o coração dos fãs, viu? Ela explicou que apesar de seguirem caminhos separados na música atualmente, o respeito e o amor pela história que construíram juntas, né? Continuam enorme e que cada uma está focada em seus próprios projetos e na carreira solo nesse momento, desmentindo os boatos de uma possível volta da dupla por enquanto.

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2: Luan Santana e Léo Foguete. Luan City Festival São Paulo.

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4: Hora do Aninha na cozinha. E eu, Aninha, vou te ensinar a preparar esse prato que é história em forma de comida. O angu de milho. Vamos precisar de 2 colheres de sopa de manteiga, 2 cubos de caldo de galinha, 1 litro de leite, 4 espigas de milho raladas, 1 xícara de chá de bacon em cubos frito e 1 colher de sopa de cheiro verde picado para polvilhar. Na sua panela, coloque a manteiga, o caldo de galinha, o leite e então o milho e deixe cozinhar por pelo menos 15 minutos. Enquanto isso, vai mexendo sempre ou até engrossar. Por fim, coloque em 1 sopeira e sirva em seguida, polvilhado com bacon bem fritinho e o cheiro verde também, se você gostar. Enjoy!
5: Que delícia!
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0: Brasil!
1: Mais, mais Brasil de hoje chegou, tá no ar por aqui com muita música. Eu sou a Flávia Becker, sempre um prazer ter você com a gente. Obrigada, viu? Você que tá aí sintonizado, curtindo Mais, Mais Brasil. Pode se preparar, porque agora só musicão, tudo que é sucesso no Brasil, a gente traz pra cá pra você. E pra começar, Felipe Rodrigo, Banquinho. Amém.

0: Parceria da Marília Tavares com Murilo Rufi. Agora eu vou pra aquele intervalo, viu? Daqui a pouquinho tem Luan Santana, tem Glória Groove, Gustavo Lima. Tá vendo, né? A programação aqui é caprichada. Então não sai daí, que esse intervalo é rapidinho.
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7: Costumamos associar o colágeno à firmeza da pele, mas essa proteína, uma das mais importantes que produzimos, está presente em vários tecidos, nas articulações, tendões, ossos, órgãos, cabelos e unhas. A partir dos 30 anos, a capacidade do nosso organismo de fabricar começa a diminuir e essa queda se acentua após os 50 anos. Para uma boa produção de colágeno, a aposta são as proteínas magras, como carne, frango, peixe e ovo, principalmente a clara. Para que haja uma absorção adequada da proteína, é necessário o sinergismo entre vitaminas e minerais, como a vitamina C, a vitamina E, beta-caroteno, zinco, selênio e manganês. Esse então foi o Bem Viver de hoje. E eu, Ana Paula Barros, volto muito firme já já com outra dica pra você. Até a próxima.
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6: Você sabia que milhares de aposentadorias são concedidas com valores errados diariamente? 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É sempre bom avaliar se você não está sendo prejudicado. Não perca tempo, não seja vítima dos erros do INSS.
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1: Tô chegando pra gente ficar juntinho, simbora na quarta-feira. Eu sou o Luciano Leão e agora a gente começa, é animação pura, na hora do peão, né, Torinho? O Torinho chega e anima ainda mais a festa, rapaz do céu. Torinho, vamos animar com quem hoje, meu filho? Murilo Rufi, Ana Castela, ô louco! Hugo Pena e Gabriel, bom demais, Torinho! Vamos começar? Vamos já animar esse povão todo? Hugo e Guilherme Maiara e Maraísa, a primeira de hoje. Bora, meu povo!

Rufiana Castela, peça íntima. Agora você vai tacar o pé no barro. É cada história. Saudade com uma clássica do Leonardo.

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3: Chama o pandeiro aí, vai.

0: começou com tudo esse negócio. É bom demais, né, Torinha? Nossa festa diária aqui na Hora do Peão, é, gente? Todo dia tem, viu? Vai ter ainda Zé Neto e Cristiano. Tem pra você, tem modo rodeio. Isso vai ter. Fica aí que a coisa é boa.
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0: 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Modo Rodeio ligado.
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0: Eita coisa boa, Guilherme Benuto, filho da mãe. E aqui continua, e agora continua com muita saudade.
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0: Lembrando uma de Gino e Geno, aqui no Momento Pé no Barro. Nós em Vega, mas não

0: Fechou a hora do peão de hoje. Torinho, acabou, meu filho. Vambora, vamos que tem que ir. Não fica triste que amanhã nós vai voltar. Todo dia nós estamos aqui. Um beijo, minha gente. Amanhã tem mais festa.
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15: Já sei, você tem uma doença, fez o pedido no INSS de benefício, o INSS negou. Acertei. Você sabia que uma mesma doença pode gerar direitos diferentes no INSS? Vou te dar um exemplo, sim. Vamos de hérnia de disco. Dependendo do seu histórico de trabalho, das suas contribuições, ela pode dar direito a auxílio doença, aposentadoria por invalidez, auxílio acidente previdenciário ou acidentário, aposentadoria do deficiente ou até BPC LOAS, no caso de quem não contribui mais para o INSS. Isso acontece porque cada caso precisa ser analisado de forma completa. O tipo de incapacidade, se é temporário ou permanente, se tem relação com o trabalho e se há qualidade de segurado, ou seja, se a pessoa contribui. Então, se o INSS negou o seu pedido, não pare por aí. Essa negativa não é o fim, é só o começo da análise correta do seu direito. Procure sempre uma avaliação técnica completa para que você...
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0: lindo, Ivete. Obrigado.
1: Muito sucesso pra você. 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

do Senhor por mais um dia de vida. Obrigado, Senhor, pela saúde. Obrigado, Senhor, por mais um programa na 107. Hoje é quarta-feira. Hoje é 20 de maio de 2026. Boa tarde, meus amigos, minhas amigas. Uma

nós vamos ao Senhor porque é bom. Nós vamos ao Senhor porque é bom estar com vida. Se dirigir não tem, se beber não dirige, preserva a vida, porque a vida é um dom de Deus. E lembre-se, amigo, sempre pegue uma bola, a mesma coisa.

Também, prima, tira essa moda daí, prima. Como que você vai falar com moda tocando junto? Mas que coisa. Mas não é possível um negócio desse, prima. Agora tá tudo certo, resolvido. Ô, prima, vamos falar do Ribeirão Grande Laticínio. Daqui a pouco nós volta com tudo lá, aquilo lá, prima. Mas que coisa. A gorda tá dormindo. Não é, ela tá apavorada hoje. Coringão joga hoje, né, prima? Ah, sei lá também, nem quero saber se joga. 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Meus amigos, minhas amigas, são 17 horas e 5 minutos. Vamos falar com quem agora, prima? 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

E o diretor proprietário, prima? O Calazans, feliz da vida, o Cruzeirão deu uma empatada legal lá ontem na Argentina e uma vitória aqui, está classificado a Celeste Azul. 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Ô, prima, quem está aqui com a gente? Abra essa bagaça aí, abra a bagaça. Boa noite, ótimo programa, abraço a todos. É o Coronel Gilberto de Carvalho e a professora Isis, no centro de Pindamonhangaba, ouvindo o programa do Zé da Boia. Um beijo grande para vocês aí. Uma abençoada tarde, noite de quarta-feira. O Jander tá lá ligado, viu, prima? O Isaac, a Belinha, o Rafael e a Sueli. É a minhas amiguinhas especial, meus amiguinhos especial da PAI. Um beijo para vocês, criançada da PAI. Também a Tia Nil, que todos tenham uma tarde abençoada. Ô, prima, o Leandro dos Santos também quer participar do sorteio, prima. A voz estava ruim porque estava com moda. Agora está tudo certo, viu, Leandro? Agora está tudo certo. Boa tarde, Zé da Boia. Manda para mim uma música bem bonita. Obrigado, Deus abençoe. Fique com Deus. É Ulisses do Goiabal. Tchau, tchau. Cristina e Maurício do Araritama. Cristina e Maurício do Araritama, bom final de tarde. Amém. Valdir Santista, grande Santista, tá ligado com a gente. E aí, Zé? Ah, vim de espingarda de matar viado na curva, Heraldo. Heraldo, vai pentear macaco. O Tubarão está com a gente, prima. Boa tarde, obrigado pelo carinho, pela audiência. Nosso amigo Tubarão, ele está lá na Cidade Nova, viu, prima? Agora ele vai tomar um gole da mardita. Depois fica brigando com o gato, com o cachorro, com o pato, com o marreco. Esses dias ele estava lá pelado, vê se pode um negócio desse. Falaram que o Tubarão ficou mamado, aí estava pelado no mato lá. Ah, mas que coisa, Tubarão, para de fazer isso, meu compadre, a pinga vai te acabar. Eu falei que o papa de fundo está de zóio no senhor, o senhor não acredita. O prima, o Heraldo está lá na Cruz Grande. O que o Heraldo está querendo, primo? Manda ele pentear macaco. Olha a hora, 17:09, começa essa bagaça aí também, gorda. Mas que coisa, manda lá pro Coronel Gilberto de Carvalho e para a professora Isis. A professora Isis toca sanfona também, meu primo. É boa na sanfona, a professora Isis.

0: 5:12.
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0: 5:16.
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2: Vai devagar, gordona. Vai devagar, gordona. Hoje é quarta-feira, chega o meio da semana. Ah, já tá mais tranquilo. Aí a gorda fica agitada. Ela não vê a hora de chegar sábado, domingo, pra encher o caneco. Comer pé de frango até umas horas. Ô, gordona. E vai relaxar de novo. Já falou, eu voto no papai. Eu voto no papai. E o papai quebrando o povo, quebrando o país. E ela falou, eu voto no papai. Vota, desgraça. Depois você vai ver o que acontece daqui um 10, 15 anos aí. Não vai ter dinheiro para pagar aposentado, só os aposentados pequenininhos, né? Aqueles aposentados que ganham 8 mil, 10 mil por mês, esses aí vão tomar ferro até umas horas. E não vai demorar muito, não. Segundo pesquisa aí dos grandes economistas aí, daqui uns 4 anos já vai estar acontecendo isso no Brasil. Não vai ter dinheiro para pagar aposentado aí que ganha um salário razoável, né, prima? Quem ganha 2 mil conto, 3 mil conto, esses daí vão continuar recebendo. Que é o pessoal aí que ganha o salário mínimo mesmo, né, prima? Que dá certinho para morrer de fome. Mas quem vive mais ou menos, recebe um salarinho aí na faixa de 7 a 10 mil real, esses vão ficar com a barba de molho aí, porque a coisa do jeito que tá indo é só para trás. Mas relaxa, faz um L e chora. 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Então, estou mandando um zap. Hoje é duas caixas de bombom, gente. É duas caixas. Ô, prima, olha lá. Hoje eu vou ser... Vi você no açougue do Ageu. Eu estava lá no açougue do Ageu, o Leandro, primo, tá falando aí, que me viu lá. Fui levar o tempero lá no açougue do Ageu, da dona Dalva, do Ageu pai, Ageu filho, a Raquel, tá lá com o tempero Zé da Boia fresquinho, viu? Um abraço aí pro Ageu pai, Ageu filho, a dona Dalva, no comercial Vale Carne, na Via Expressa, ligada no programa do Zé da Boia. Boa tarde, Zé da Boia, é o Matias Cunha, coloca no sorteio. Um abraço a todos, que Deus nos abençoe. Amém. Darcy do Mariano, boa tarde, Zé. Manda um modão aí pro Mané Mecânico, meu primo, lá no Parque São Domingo. Grande Mané Mecânico, primo aí do nosso amigo Darcy do Mariano. Prima, boa tarde, Zé. Uma ótima tarde a todos. Manda um abraço para a família do Brasil. Muita saudade de todos. Por aqui estou fazendo a janta e já na escuta do melhor da rádio. Ô, Duda, um beijo grande para você. Uma ótima e abençoada noite. Aí no Reino Unido, né, prima? Ela tá lá no Reino Unido. O Reino Unido, prima, engloba todos, né? Que é Escócia, País de Gales, Inglaterra e Suécia. É isso mesmo, Maria Eduarda? Eu acho que é esses países aí que fazem parte lá do Reino Unido, né? É a Escócia, a Inglaterra, País de Gales e Suécia, se eu não me engano. Então, e a Maria Eduarda tá lá em Londres. Um beijo grande para vocês aí, uma ótima e abençoada tarde, noite de quarta-feira. Lá já tá dando quase 10 horas da noite, prima. Tá em horário verão lá. Boa tarde, Zé. Estamos ligados na Rádio das Modas. Manda aquela para top para nós aqui. É o Jonas, a Daiane Kimberly, também a Júlia, a Juliana, a Dona Cida, o seu Tino, todo o povo aí tá ligado com a gente. Um beijo grande para vocês aí. Boa tarde, Zé. O seu programa é bastante ouvido aqui no Jardim Regina. José Arlindo. Obrigado, Jardim Regina. Obrigado, José Arlindo. Boa tarde, Zé da Baia. Gostaria de participar do sorteio. Wilson Rodrigues Pinto, do Castro Lira. Boa tarde, Zé da Baia. Almir Sambino e Assurdo. Um abraço para o Mané Mecânico, no Santa Luzia. Valeu, meu amigo. Ele está na escuta no seu programa. Obrigado. O Almir Sambinha, o Mané Mecânico, todo ligado com a gente. Boa tarde, gostaria de participar do sorteio. Alexandra Daniela Celestino, do Vila São Paulo. Uma ótima tarde. E o Diniz. Boa tarde, Zé da Boia. Estamos ligados no programa no Bar das Pedras, prima. Tá no Bar das Pedras. Lá tem a sexta-feira o bolo para você que é ouvinte do programa Zé da Boia. Aquele bolo saboroso, delicioso, do Bar das Pedras, sexta-feira, para você que está ligado no programa Zé da Boia. Marquinha, Dona Sara. Tá lá o João Grandão, Roberto Mecânico, o Diniz, em frente ao Corpo de Bombeiro, o Bar das Pedras. E um abraço pro Vardi e a Dona Catarina. Onde que eu vi o Vardi, prima? Eu vi o Vardi esses dias, não sei aonde, prima. Eu vi o homem, prima. Aqui no prédio da rádio. É, eu tava chegando para fazer o programa à tarde, foi ontem, né? E eu vi o Valdir, o nosso amigo Valdir, a Dona Catarina. Um beijo grande para vocês, uma abençoada quarta-feira. Ô, Valdir, nosso time tá uma draga. Tá uma draga, não, tá uma droga. Ô, time sem vergonha. Ô, prima, 17h25. Vamos ver quem mandou o zap aqui. A Elaine, prima. Elaine. É, Elaine. Da onde que é a Elaine, prima? Ela não colocou de onde ela é. Coloca da onde você é, mulher. Mas não é possível um negócio desse. Ela tá escrevendo ainda, prima. Carma aí, gorda. Vai devagar. Ô, prima. O que quem tá aqui? É Dona Alzira. Dona Alzira, a mãe da gatona lindona, bonitona, Val dos Correios. Tá tudo certinho com a senhora? Um beijo grande aí pra Dona Alzira, Matheus, Donizete, a Milena, a Maria Alice, Maria Cecília, né, prima? Quem mais tá lá? A gatona, lindona, bonitona, Val dos Correios. Um beijo para todos. Obrigado pelo carinho e pela audiência. Boa tarde. Por favor, me ajude compartilhando. Compartilhando o quê, mulher? Eu não sei, não entendo desses negócios aí, não. Vai escutando música aí que tá bom demais da conta. Olha lá.

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4: As exportações de carne bovina brasileira continuam em alta e mantém o setor pecuário aquecido. O Brasil segue como um dos maiores fornecedores de carne do mundo, com embarques importantes para países da Ásia e do Oriente Médio. A boa demanda internacional ajuda a sustentar os preços e traz mais confiança para o pecuarista. Ao mesmo tempo, o setor segue investindo em tecnologia, melhoramento genético e rastreabilidade para atender às exigências dos mercados mais rigorosos.
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12: Agora com vocês, Paulo Henrique David cantando Pior é Te Perder.
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12: 5 horas e 34 minutos.
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17: Prima, carma aí, mulher, carma aí, prima. Vamos falar da moça lá, prima. Agora ela escreveu pra mim tudo aqui, prima. Agora eu já sei. Ela perdeu o RG da filha, dia 4. Fiquei sabendo da informação que acharam dentro do ônibus. E quem achou, entrega, por favor. Então, você que está com a identidade de uma bebezinha, entrega aí para nossa amiga Elaine, viu? Você não pode ficar com documento de ninguém, ainda mais de uma criança. E se fizer alguma falcatrua por aí, a pena é dobrada. Então, você que encontrou o documento aí de um bebezinho, uma bebezinha, né, prima? Ela perdeu no dia 4. Então, me entrega aí para a Elaine. Ou deixe lá na Gonzaga Som, deixa aqui na rádio, tá bom? Então, um documento perdido de uma bebezinha, você que achou, não vou dar o telefone dela aí, senão o pessoal vai começar a encher o saco dela também, né, prima? Então, ela perdeu o RG da filha, dia 4, aí informaram que acharam dentro do ônibus. Quem achou, entrega, por favor, lá no Gonzaga Som ou aqui na emissora. Ô prima, 17h36, olá Zé da Boia, estamos na audiência, manda uma moda pra nós, vamos mandar uma moda bacana pra vocês aí. Angélica, o homem tá bom hoje, não tá azedo? Nosso amigo Delícia da BR-116, o Castiano, a Angélica, o seu Antônio em Guaratinguetá, um beijo grande pra vocês aí. Também a nossa amiga Eunice no Goiabó tá ligadinha, já falamos aqui da nossa amiga Elaine, a Vera Cristina Índia do Santana que também tá participando. Boa tarde, Zé da Boia, boa tarde, Zé. Para minha mãe Geralda, Arlete, Parque São Domingo, é Luci Ramos Silva do Mombaça. Também a dona Geralda, prima. Arlete do Luci do Mombaça, a filha Luci, a Jardim Roselia, Geralda Maria da Silva Ramos, Parque São Domingo. Então tá aí, no pique, no carinho, na alegria do programa do Zé da Boia. Enquanto toca essas modas aí, prima, eu vou tomar um gole de café e vou chupar a chupeta do capeta e eu volto daqui a pouco. Vai tranquilo, não tenha pressa, gordona. Segura a bronca aí, gorda. Segura a bronca aí, porque nós vamos falar já já da padaria do Bosque. Também nós vamos falar da onde mais, prima? 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Tem tudo pro seu lar, viu? Mas é daqui a pouco, que agora eu vou moer o bico. Vou moer o bico. Depois fica tossindo igual uma desgraça. Mas não é possível um negócio desse. Não tem vergonha na cara. É cigarro, é pingaiada, ô turma danada que não cria vergonha na cara. Mas não é possível um negócio desse, viu? Ô prima, só por causa disso, eu vou mandar pro Berto uma moda bacana. Ah, vou. Ah, tá louco, viu? Que coisa. Esse pessoal fica enchendo o caneco, bebendo até umas horas, fumando. Toma jeito, cidadão. Porque a coisa não tá fácil não, hein? Cuidado que o Papa defunto tá de zóio em muita gente aí, viu? Tubarão, fica esperto, hein?

0: 5:45.
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2: No pique, no carinho, na alegria do programa do Zé da Boia, já são 17h45. Vamos abrir o zapa. Manda zapa aí, gente. Ô Zé, cadê o tubarão? Ah, nem imagino. Sumiu. Tá, deve estar na praia, tá na praia. No pique, no carinho, na alegria do programa Zé da Boia. 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Joelma, boa tarde, tem sorteio hoje? Tem, coloca meu nome. Joelma Maria Marcelo Ribeiro Boa Vista. Desde já, obrigado. Deus abençoe, amém. A Elaine, oi, boa noite, Zé da Boia. Toca o modão aí, vamos mandar uma modona bonita para você. Tá tudo bem? Tudo bem, e você? Tá tudo certinho aí? Então tá bom. Se tiver sorteio, coloca meu nome, tá bom? Eliane dos Santos Gouveia, do bairro Cidade Jardim. Ah, hoje ela tá no Cidade Jardim, primo. Tem dia que ela tá no Jardim Resende. Hoje ela tá no Cidade Jardim. Uma boa noite aí, que Deus proteja toda a família. Boa tarde, Zé da Boia. Estou na escuta, coloca meu nome no sorteio. Maria Aparecida Santos do Andrade. Obrigado, Zé. Deus abençoe sempre. Amém. Boa noite, Zé da Boia. Tudo bem? Tudo? Zé, coloca meu nome no sorteio. Renê Maria de Oliveira, do Campo Alegre, esposa do Jair, tá participando aí com a gente, prima. Aí a Elaine tá toda amarelinha, viu, prima? É, tá aí no ritmo da Copa do Mundo. Ô, prima, 17h49, põe moda na conversa aí, gorda. Põe aí, manda lá pro pessoal do Mercadinho do Tino, viu? Isso, tão ligado com a gente lá. Manda pro povo lá, prima. Manda pro povo lá, prima.

0: 5:53.
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1: É, ué. Eu, quando era pequeno, eu era gago. Eu vendia quitanda pra minha mãe na rua. Eu era gago. Então eu tinha uma raiva. Agora eu sarei, agora eu não tô gaguejando mais, não. Eu vendia quitanda, então eu vendia coxinha, vendia quibe, vendia tudo que a minha mãe fazia. Então, quando eu ia vender coxinha, eu saía, coxinha. O pessoal gostava de ver eu falar, comprava tudo só pra me ver falar. Um dia, quase que eu apanhei, se eu não corro e escondo no mato, eu tinha apanhado. Porque minha mãe fez curau pra me vender. Camarada foi pular de avião, então quando ele olhou pra baixo, lá embaixo, tudo pequenininho, ele voltou, ressabiado. Ei, comandante, como é que faz pra mim abrir o paraquedas? Ah, você, pra abrir o paraquedas, puxa essa cordinha número 1 aí. A hora que ele olhou pra baixo, que ele viu, ele... Comandante, e se falhar? Você puxa a cordinha número 2, que não tem problema. A hora que ele foi pular, ele voltou de novo. E se a número 2 falhar? Aí você vai reclamar na fábrica. A veinha foi levar o casalzinho de neto pra passear no zoológico. Então chegou lá e mostrando pros menininhos, pra menininha. Ah, meu filho, isso aqui é a girafa. Ai, bicho pescoçudo. Que bicho bonito. Esse bicho aí não tem problema pra correr laranja. E esse aqui é o macaco. Olha o macaco, que bonito. Parece gente. Mostra uma coisa, mostra outra. Passaram em frente a uma tela onde tinha uma cegonha bem grande. Aí a veinha falou, ai, meus netinhos, isso aqui é a cegonha. Quando a gente nasce, ela que leva a gente pra casa da gente. Falou isso, as crianças morreram de rir. Aí a menininha falou, quase que eu contei pra avó que jeito que a gente nasce. O menininho falou, não conta nada não, deixa ela viver na ilusão. É, ué, tem uma senhora que tem dois papagaios. Gente, eu nunca vi papagaio religioso daquele jeito. Rezava o dia inteirinho. Do outro lado, uma senhora tinha uma papagaia mulher. Falava cada palavrão que arrepiava até o cabelo do relógio. Aí passou uma veinha na rua, a papagaia xingou a veinha subiu lá brava. Por que a senhora não pega essa papagaia sua, não põe junto com aqueles dois lá? Aqueles dois rezam o dia inteirinho. Essa aqui falando palavrão, onde se viu, envergonhando a gente. Aí a mulher falou, é mesmo, eu vou fazer isso. Foi lá, falou que a vizinha se podia levar a papagaia pra prender alguma coisa. Pode. Então ela pegou, quando entrou no portão, que foi subir no quintal com a papagaia no dedo, os dois papagaios aumentaram a oração. E reza, que reza, e reza, que reza. E a hora que ela soltou a papagaia junto com os dois, um falou pro outro, viu como deu certo a novena? Eu acho que já tem uns 8 papagaios agora.
2: 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Um abraço lá pro seu Nelson, tá ligadinho com a gente, prima. 18 horas em Pindamonhangaba. Agora nós dá uma pausa com a moda sertaneja. Continue mandando seu zap aí, que nós vamos sortear daqui a pouquinho aí. Duas caixas de bombom para você, ouvinte do programa Zé da Boia. É 992-245-660. Que Deus leve paz, amor, saúde e alegria a toda a família. Louvemos ao Senhor porque Ele é bom. Louvemos ao Senhor porque é bom estar com vida. Se dirigir, não beba. Se beber, não dirija. Preserve a vida porque a vida é um dom de Deus. E lembre-se, amigo, sempre atrás de uma bola há uma criança. Coloca aí o copinho de água ao lado do rádio. Logo após a propaganda, receberemos aí as bênçãos de Deus Todo-Poderoso nesta tarde de quarta-feira, noite agora.
3: 6 horas e 1 minuto.
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4: Hoje a gente fala por aqui no Drops do Pet sobre a raça Malamute do Alasca. É uma raça impressionante, tanto pelo tamanho quanto pela personalidade forte, resistente e muito sociável. Esse cão foi desenvolvido para trabalhar em equipe, puxando trenós em regiões geladas. Isso explica porque ele costuma ser muito apegado à família e gosta de companhia constante. O Malamute tem muita energia e precisa de espaço, exercício e estímulo. Não é o tipo de cão para ficar parado, isolado. Quando tem a rotina adequada, é extremamente leal, carinhoso e cheio de personalidade.
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0: este momento em que todos se ajoelham e saúdam Maria Santíssima. Ave Maria, cheia de graça, o Senhor é convosco. Bendita sois vós entre as mulheres, e bendito é o fruto do vosso ventre, Jesus.
1: Santa Maria, Mãe de Deus, rogai por nós, pecadores, agora e na hora da nossa morte. Amém.
0: Fazemos todos

0: agora a todos aqueles que necessitam de uma graça. Rezamos neste momento a oração de São Francisco. Senhor, faça de mim um instrumento de sua paz. Onde existe o ódio,
1: que eu leve o amor.
0: Onde existe a discórdia,
1: que eu leve a união.
0: Onde existe o erro,
1: que eu leve a verdade.
0: Onde existe a dúvida,
1: que eu leve a fé.
0: Onde existe o desespero,
1: que eu leve a esperança.
0: Onde existe trevas,
1: que eu leve a luz.
0: E onde existe tristeza,
1: que eu leve a alegria.
0: Ó Virgem Maria,
1: guarda-nos puro do pecado.
0: Ó Mãe de Deus,
1: abra os nossos corações quando nossos irmãos precisarem de nós.
0: Ó Mãe da Igreja,
1: faça que vivamos unidos e assim sejamos um dos exemplos para que os outros também amem a seu Filho Jesus.
0: Ó Esposa de José,
1: conserve a paz e a união em nossas famílias.
0: Glória ao Pai, ao Filho e ao Espírito Santo.

Ó Senhora Aparecida, eu renovo neste momento a minha consagração. Eu vos consagro os meus trabalhos, sofrimentos e alegrias, o meu corpo, a minha alma e toda a minha vida. Eu vos consagro a minha família. Ó Senhora Aparecida, livrai-nos de todo o mal, das doenças e do pecado. Abençoai as nossas famílias, nossos doentes, nossos velhinhos e as crianças. Abençoai a Santa Igreja. Abençoai a nossa paróquia e o nosso vigário. Ó Senhora Aparecida, lembrai-vos que sois a padroeira poderosa de nossa pátria. Ó Senhora Aparecida, bendito e sagrado coração, abençoai a nossa nação e pedimos de novo, olhai o nosso povo.

Todo-Poderoso, que tendo escolhido a água, fonte de vida e pureza, para nos dar a graça batismal, quisestes também aparecer no Rio Paraíba, a imagem da Virgem Imaculada. Abençoai esta água e fazei que ela nos recorde nosso batismo, para que, purificados de nossas faltas, vivamos como cristãos, membros da vossa Igreja, e cheguemos um dia à vida eterna. Por Cristo nosso Senhor.

Maria Santíssima, que em vossa imagem milagrosa de Aparecida espalhais inúmeros benefícios sobre o Brasil. Eu, embora indigno de pertencer ao número dos vossos servos, mas desejando participar dos benefícios da vossa misericórdia, prostrado a vossos pés, consagro-vos o entendimento, para que sempre pense no amor que mereceis. Consagro-vos a língua, para que sempre vos louve e propague a vossa devoção. Consagro-vos o coração, para que depois de Deus vos ame sobre todas as coisas. Recebei-nos, ó Rainha incomparável, no ditoso número dos vossos servos. Acolhei-nos debaixo da vossa proteção. Socorrei-nos em nossas necessidades espirituais e temporais, e sobretudo na hora da nossa morte. Abençoai-nos, ó Mãe Celestial, e com vossa poderosa intercessão, fortalecei-nos em nossa fraqueza, a fim de que, servindo-vos fielmente nesta vida, possamos louvar-vos, amar-vos e render-vos graças no céu. Por toda a eternidade, assim seja.

0: pela intercessão de Nossa Senhora Aparecida, Rainha e Padroeira do Brasil, a bênção de Deus Onipotente, Pai, Filho e Espírito Santo, desça sobre vós e permaneça sempre. Amém.
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2: Calma aí, gorda. Gorda, vai devagar, tamo abençoado para mais uma noite de quarta-feira, hoje, 20 de maio de 2026. Que Deus leve paz, amor, saúde a toda a família. Ô, prima, quem tá com a gente aqui, prima? Tá ligadinho aqui? Ah, o Jair Dias Ferreira do Campo Alegre, tá participando do sorteio. Também tá participando a Meire César, tá ligadinha lá no Ouro Verde, também no bairro Massaí. A Maria Vicentina tá no Pique no Carina Alegria, também com a gente. O Miguel e também o Miguel Duran e a Esther, viu, prima? Também quem tá aqui, quero participar do sorteio, Antônio dos Santos Jardim Resende, também quer participar do sorteio. Marco Antônio Torquato, tá ligado com a gente. Quero participar do sorteio, Maria Aparecida Ramos Rodrigo Vila, São Paulo. Também, boa noite, que Deus abençoe sempre. Coloca no sorteio, por favor. Ângela Maria de Souza, do Crispim, também está aqui. Boa noite, Zé. Coloca meu nome no sorteio. Débora Camargo, do Bom Sucesso. Também a nossa amiga. Boa noite, Zé da Boy. Tudo bem? Tudo? Como você também está tudo bem? Então tá bom. Nome no sorteio, Luciene Bento da Silva, do Bom Sucesso. O seu Hélio, tá lá na Igreja de Santa Rita, né, prima? Tá lá o Arthur, também o Gabriel, a Débora. Quem mais tá lá? O Zé Pereleca, o Afonso, lá no bar do Hermes. O pessoal também tá ouvindo a gente, viu? Um abraço para vocês aí. Boa tarde, Zé. Cid Chinac do Carangola tá no sorteio também. O Luiz Antônio Ferreira do Massaim também tá participando. O Adriano Rodrigues de Almeida, Jardim Regina, também tá no sorteio. Quem me mandou hoje é da boia Angélica. É a Angélica, dá tudo certo em Guaratinguetá, Angélica? Então tá bom, o homem não tá azedo hoje, nosso amigo Delícia da BR-117, hoje ele não tá azedo. É, o Edson Cassiano, lá em Guaratinguetá, o seu Antônio e a Angélica, um beijo para vocês. Vamos, primo, vamos. 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E dia 30 vai fazer o sorteio de um relógio Oriente para mãe. Então, continue mandando o seu zap aí. Dia 30 está chegando, hoje é 20. Nós vamos fazer o sorteio de um relógio Oriente para a mamãe aí, em homenagem da Casa Oriental, a loja da família, sua casa de compra. 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O quero ganhar hoje, prima, o Leandro dos Santos. Quem quer ganhar também, tá um monte de gente, não é só você não, olha lá. Coloca eu no sorteio, tá ligado aí o Edson no sorteio, e vai em Pinda e pega o brinde se ganhar. Então tá aí a Angélica, o Edson Cassiano, também participando do sorteio. O prima, manda o zap para 992-245-660. 992-245-660. 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Ô, prima, quem que tá aqui, prima? Vai, Corinthians, sujou. O Antônio Jardim Rezende, meu pai, o Leandro Jardim Rezende, meu irmão, a família inteira ligada no programa Zé da Boia. E vai, Corinthians, aí sujou, Eliane. Elaine, pelo amor da madrugada, aí não. O Zé da Boia, aqui no Bar das Pedras, acompanhando a oração, estamos juntos com você. Nosso amigo Diniz, lá no Bar das Pedras, também a Sara, o Marquinho, o João Grandão. Não fala com o homem fofoqueiro, viu, Diniz? O João Grandão é meu amigo. Isso. Ele não presta, mas eu gosto dele. É meu amigo, vou fazer o quê? É, fica falando com o homem fofoqueiro. Ah, para com isso, larga a mão de Wilson. Ô, João, tá tudo certo aí? Então tá bom. Ah, tem o bolo sábado aí, é sexta-feira, prima. Lá do Bar das Pedras, em frente ao bombeiro. Você continue mandando o zap aí, que tem bolo. Ah, tem todo dia, tem alguma coisa aqui no programa do Zé da Boia. Prima, manda brasa, manda brasa.

0: 6:26.
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0: 6:29.
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13: Prima, calma aí, prima. Vai devagar, mulher. 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Ô, prima, vamos falar pro Laerte dar alguma coisa pra nós sortear qualquer hora aqui, prima? Hein? Que tal, né? Sortear alguma coisa aqui. Laerte, abre a mão, homem. Sorteia alguma coisa aí, viu? Isso. Nosso amigo Laerte é bom de jogo, viu, prima? 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Vamos abrir o zap, que tem gente mandando zap, prima. Quem mais tá mandando zap aqui, prima? Ah, tem bastante gente, graças a Deus. A audiência tá fantástica. A Larissa da Silva, do Cidade Jardim, tá no sorteio. Benedito Carlos, vai peixe. O peixe joga hoje, prima. O peixe tá numa draga desgraçada. Também quem tá aqui, prima? O Laísa da Boia. Boa noite, sou Regina do Bosque, eu saí de colocar o nome da minha mãe no sorteio. Maria Benedita do Santo, Altabaú, tá colocado. Também o Eric Gouveia do Cidade Jardim está participando do sorteio, uma ótima noite, obrigado. Dinarte da Silva Júnior, Juninho da Boa Vista também está participando do sorteio, viu, prima? Lá na Boa Vista. Também quem está aqui, prima? Ah, boa noite, Zé da Boia. Feliz quarta-feira, abençoada semana para o senhor. Amém. É a Marlene Amélia do Araritama, um beijo para vocês aí. Oi, coloca no sorteio, Aline Arantes, beijos, adoro você. Obrigado, beijo pra você também, Aline Arantes, tá ligado na gente, obrigado pelo carinho, pela audiência. Boa noite, é tudo bem? Tenha uma maravilhosa noite de quarta-feira, abençoada. André Correardi, prima. A dona Lourdes, o Jorge Nararitama. Ah, um abraço pra vocês aí, obrigado pelo carinho, pela audiência no programa Léo da Boia. Boa noite, Ana Bahia. Coloca no sorteio Miguel Silva, Cidade Jardim. A Mauri Godoy também está com a gente, prima, participando do sorteio. A Carmen. Oi, põe meu nome no sorteio. Maria do Carmo Ferreira, Faustino do Andrade está colocado. Oi, boa noite, Ana Bahia. Coloca meu nome no sorteio. Denis Gabriel Moreira, homem de Melo. Está com a gente no Caçolira. Boa noite, meu amigo Zé da Boia. O filtro que comprei lá é chique, cara. 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É o Ariel Duque que comprou o filtro lá na Casa Continental e está satisfeito com o filtro, viu, prima? O Denis Gabriel, homem de Melo, um abraço aí. Vou pensar em algo para sortear. Manda uma música para mim. Vou mandar uma moda bacana para você aí já, viu? Nosso amigo Laerte lá do Chaveiro Liberdade, prima. Ô, prima, quem que está aqui com a gente, prima? No pique, no carinho, na alegria do programa do Zé da Boia. Ah, nossos amigos ligadinhos também. A Márcio Carlinho na Mombasta está aí ouvindo o programa Zé da Boia. não ficamos sem ouvir o programa. Um beijo grande para vocês aí. O Júlio César, o Tatu da Vila São Benedito também participando do sorteio. O nosso amigo Ariel e a mãe Carmen Lúcia, numa massa, uma ótima e abençoada noite para vocês. Manda para eles também, prima. Lá para dona Alzira, mãe da gatona, lindona, bonitona, Valdos Correio. Vamos mandar lá pro nosso amigo Laerte do Chaveiro Liberdade, para Márcia e pro Carlinho. Gilberto Gilmar, Arpa Cristã.

Prima, travou a moda aí, prima. Calma aí, não tenha pressa, nós não estamos com pressa. Nós arruma de novo, prima. Calma aí, mulher. Não fica nervosa, gordona. Deixa pra lá, nós vamos ajeitar aqui e vamos tocar a moda, que eu quero ouvir essa moda aí. Essa moda é bonita demais da conta. Deixa tocar inteiro, gordá. Agora deu certo? Não vai travar mais? Então tá bom.

Que Madonna bacana. Gilberto Gilmar, exilado. Ou Harpa Cristã, né, prima? Bacana demais a moda. Bacana demais a moda. Ô, prima, agora nós vem com duas modas seguidas aí. Ah, é chique. É da Dulce Lima. Xalana e Colcha de Retalho. Cantado pela Dulce Lima. É bom demais da conta. Viu? A Elaine, prima. Bora encher o bucho, servido? Zé da Boia. Elaine, vai devagar. Olha, tá com um prato aí que vou te contar uma coisa, viu, prima? Pratão bonito, arroz, tem franguinho frito, acho que é franguinho frito, brócolis. É bom demais da conta. Deus abençoe, que lhe proteja e um bom jantar. Ô, prima, vamos lá então, do cinema. Ei, marvada moda bacana. Mas antes, prima, vamos lá, prima. 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E o programa do Zé da Boia, deixa rodar.

0: cantando para os amigos que estão curtindo viola, a minha viola. Du Siriema, quem é que batizou o conjunto, a dupla com este título? Com
1: este nome? Esse título foi Tito Neto, da Gazeta Esportiva na época. Lembra, né?
0: Conheço. Tito Neto. Faz tempo que eu não vejo o Tito Neto.
2: Nós também, faz muito tempo.
1: Infelizmente.
2: Estamos com muita saudade.
0: Quantos LPs o Du já gravou?
2: Nós temos 23 LPs na praça.
0: 23. Os seus grandes sucessos, hein, Irene?
2: Olha, o nosso sucesso foi a primeira música que nós gravamos. É, de Orlandinho e Jeca Mineiro, Não Beba Mais Não. E do outro lado, do nosso querido Nonô Basílio, Mais Uma Lição.
0: Mais Uma Lição. Uhum. Vocês estão se olhando, vê que são bonitas, né?
3: Não.
0: Olha. Ah, então. E agora, o Du Siriema nos apresenta mais um número. Bem do agrado dos fãs dessa dupla simpática. Vamos lá.
2: Nós vamos cantar agora uma música muito bonita, do João Pacífico e Raul Torres, Colcha de Retalhos.
0: João Pacífico, nunca ouvi falar.
3: Não é.
0: Vamos lá. Vou ficar aqui, hein? Ah,

0: poesia. Prima, tá moda é bonita, mas hoje não dá mais. Já são 18h54, gordão. Na hora não para, não, comadre. 18h54, no pique, no carinho, na alegria do programa da Boa. Vamos fazer o sorteio, senão não dá tempo, viu, prima? Isso. Vamos lá ver quem vai levar as duas caixas de bombom. Roda essa bagaça aí, prima. Vamos primeiro falar quem mandou primeiro aqui. A Maria Aparecida Teixeira de Moraes Santos mora no Campo Alegre, está participando. A Rosana Monteiro também está participando. O Benedito Carlos, ô Zé, é Casa Oriental, Casa Continental não, vai peixe. É Casa Continental também, é as duas casas, a de móveis e a de utensílio do lar para cozinha, que é a Casa Continental, viu, João Pedro? João Pedro não, o Benedito Carlos. O João Pedro também, chora sanfona, chora sanfona. O Paulo Roberto também está ligadinho na programação, participando do sorteio. Então, está aí, primo, a Darius Correardi também está participando. A Cristiane Eugênio também, do Horário, também estão participando. Obrigado a todos que mandaram o zap aí. Vamos para o sorteio, então, prima. Roda essa bagaça aí. Vamos ver quem leva o primeiro caixa de bombom. Então vamos lá, rodando essa bagaça aí para ver quem vai levar a primeira caixa de bombom. Atenção, quem ganhou a caixa de bombom, prima, primeira caixa. Vamos lá, roda essa bagaça aí, prima. Vamos ver quem leva a primeira caixa de bombom. Atenção, parou, parou. Meire César Ouro Verde. Atenção, Rosângela Meire Aparecida César Costa, bairro Ouro Verde, tem um minuto para mandar o zap aí, porque se não mandar em um minuto, blau blau, vai pro saco, perde o brinde. Então, Rosângela Meire Mara Aparecida César Costa, Ouro Verde, manda o zap, já mandou o zap, manda a resposta aí, que se não mandar, vai perder. Vamos sortear o segundo o bombom então, prima. Vamos ver quem vai ser o segundo ganhador do bombom. Atenção, rodando, parou. Aline Arantes do Crispim. Atenção, Aline Arantes do Crispim. A Meire César mandou resposta, vai buscar. Então, falta aí a Aline lá do Crispim, prima, que ganhou. É, então tá aí, esperando ela mandar a resposta. Se não mandar, já vai perder também, prima. No pique, no carinha, Aline Arantes. Tá aí, vamos esperar. A Rosângela Meire César vai buscar. Então tá aí. Ela já tá resolvida. É Rosângela, prima. Rosângela, marca isso. Não, amanhã não leu mais. Isto. Ela ganhou o bombom. A Aline Arantes não mandou até agora. Prima. Prima, tá vencendo o prazo dela. Prima, ela não mandou até agora, mas não é possível negócio desse. Mas não, mas que coisa! No pique, no carinho, na alegria do programa do Zé da Boia. Vamos lá, prima, mas tá vencendo e ela não mandou ainda, prima. Puxa lá em cima para ver se ela mandou ou não mandou, prima. Não mandou, acabou de perder a caixa de bombom que ganhou, mas não vai levar. Que é igual na feira. Moça bonita não paga, mas também não leva. Atenção, quem ganhou? Marlene Amélia. Atenção, Marlene Amélia, lá do Araritama. Marlene Amélia tem um minuto para mandar o zap aí, falando que vai buscar na local laticínio amanhã, depois das 10 horas. Amanhã, depois das 10 horas. Atenção, Marlene Amélia do Araritama. Tem um minutinho aí para mandar, prima. Prima, tem um minutinho para mandar aí, prima. Marlene Amélia, lá do Araritama. Estamos esperando ela mandar o zap aí, prima. Até agora não mandou o zap, mas não é possível um negócio desse. Mas que coisa! Tem que escrever. Vai buscar amanhã lá ou não vai? Então, até 10 horas. Depois das 10 horas, prima. Atenção, Marlene Amélia. Vai buscar lá ou não vai, mulher? Mas não é possível um negócio desse. Ô, prima, mandou, vai buscar, prima. Então, a senhora passa lá na local laticínio amanhã, depois das 10 horas da manhã, e retira lá. Marca aí, Marlene Amélia, prima, ela ganhou a caixa de bombom. Isso. Lá, para pegar na local laticínio, no Mercadão, viu? Amanhã, depois das 10 horas da manhã. Ô, prima, olha a hora, 18h58, daqui a pouco tem o jogo do peixe. Nós vamos torcer até umas horas pro Peixão. Hoje vamos torcer pro Coringão, vamos torcer pro Palmeira, todos se ferrarem. No pique, no carinho, na alegria do programa Zé da Boia. Que todos tenham uma ótima e abençoada noite de quarta-feira. Que Deus leve paz, amor, saúde. Ah, ela não vai buscar, prima, que amanhã ela tem compromisso. Então tá bom. Então vamos de novo, prima. Sortear ele rapidinho aqui, prima. Vamos lá, prima. Então roda, roda aí, prima. Quem levou, quem levou? Ah, prima, quem levou é a nossa amiga Eliane. Eliane dos Santos Gouveia, Cidade Jardim. Eliane dos Santos Gouveia, Cidade Jardim. Tem um minuto pra mandar o zap aí, prima. Mas não é possível um negócio desse. A dona Marlene Amélia amanhã não pode ir buscar, prima. Então ela falou aqui, tá certo aí. Ficou certo, então ela não vai buscar. A Eliane deu sorte e ela quer buscar, prima. Ah, já vai buscar lá amanhã, meu bem. Viu? Isso. Uma boa noite, Deus proteja a família. Eu volto amanhã, se Deus assim permitir. Que Deus leve paz, amor, saúde e alegria a toda a família. Louvamos ao Senhor porque Ele é bom. Louvamos ao Senhor porque é bom estar com vida. Se dirigir, não beba. Se beber, não dirija, preserve a vida, porque a vida é um dom de Deus. E lembre-se, sempre atrás de uma bola, uma criança. Boa noite, Pedro. Boa noite, Vale.
1: A Voz do Brasil. As notícias do governo federal que movimentaram o país no dia de hoje.
2: Olá, boa noite.
3: Boa noite para você que nos acompanha em todo o país.
2: Quarta-feira, 20 de maio de 2026.
3: Vamos ao destaque do dia: combate à violência contra as mulheres.
2: Proteção no ambiente digital. Plataformas deverão retirar das redes conteúdos íntimos divulgados sem consentimento.
3: Presidente Lula também sanciona projetos que ampliam o cuidado com as vítimas e endurecem medidas contra os agressores.
4: Todo mundo precisa trazer para si a responsabilidade de que a luta não é dos outros, a luta não é dela, a luta não é feminina, a luta é de ser humano.
2: E ainda, Brasil ganha mais de 500 mil novos professores prontos para a sala de aula.
3: Esse é o resultado da primeira prova nacional docente, Jéssica Gonçalves.
5: Com base nas novas regras para a educação à distância, o MEC informou que todos os cursos de licenciatura EAD não podem abrir novas matrículas e serão encerrados quando as turmas concluírem a formação.
2: Em menos de 24 horas, Move Táxi e aplicativos já tem mais de 160 mil motoristas inscritos.
3: O programa oferece 30 bilhões de reais em créditos para o financiamento de carros zeros, com juros mais baixos. Nazi Brum.
6: As condições de financiamento para homens e mulheres são diferenciadas. Pelo programa, as mulheres podem dispor ainda de 15 mil reais para comprar equipamentos de segurança.
2: Hoje, na apresentação da Voz do Brasil, Mariana Jungmann e Luciano Seixas.
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2: 100 dias de trabalho intenso dos três poderes, executivo, legislativo e judiciário, para combater a violência contra a mulher.
3: Hoje, todas essas esferas se reuniram novamente no Palácio do Planalto para fazer um balanço do Pacto Nacional Brasil contra o Feminicídio.
2: E o presidente Lula anunciou novas medidas que incluem a proteção das mulheres no ambiente digital.
7: Mais proteção à mulher no ambiente digital. O presidente Lula determinou que as plataformas digitais retirem conteúdos íntimos divulgados sem consentimento. E a partir de agora, plataformas digitais serão responsabilizadas, por exemplo, por publicar fraudes, tentativas de golpes e violência contra mulheres e meninas. A medida regulamenta o marco civil na internet. Os anúncios foram feitos no dia em que marca os 100 dias do Pacto Nacional Brasil contra o Feminicídio, firmado entre os três poderes, executivo, judiciário e legislativo. O presidente Lula destacou os avanços que o governo tem feito para combater agressões domésticas e o feminicídio e convocou toda a sociedade para aderir à luta.
4: Todo mundo tem que se sentir agredido quando uma mulher é agredida. Todo mundo tem que se sentir violentado quando uma menina de 12 anos é violentada. Todo mundo precisa trazer para si a responsabilidade de que a luta não é dos outros, a luta não é dela, a luta não é feminina, a luta é de ser humano.
7: Durante o evento, também foram sancionados projetos de lei que criam o Cadastro Nacional de Agressores, ampliam as determinações para afastamento imediato do agressor do convívio com a vítima, endurecem medidas contra criminosos que continuam ameaçando mulheres, mesmo após a prisão, e reduzem burocracias para acelerar a efetivação de medidas protetivas. A primeira-dama, Janja da Silva, destacou a importância do trabalho conjunto que o Pacto Brasil contra o Feminicídio desenvolveu.
8: Proteger a vida das mulheres não é pauta de um ou de outro grupo, de um único governo e de uma só instituição. É uma missão coletiva. Quando convocamos todos por todas, buscamos unir as múltiplas vozes que ecoam pela proteção da vida das mulheres.
7: Nesses 100 dias, o governo do Brasil promoveu um mutirão nacional que resultou em mais de 6.300 prisões de agressores, com 30 mil medidas protetivas acompanhadas e mais de 38 mil vítimas atendidas. Já as Casas da Mulher Brasileira realizaram 148 mil atendimentos neste ano e chegaram a 12 unidades em funcionamento no país. Além disso, mais de 6.500 agressores passaram a utilizar dispositivos de rastreamento e o Ligue 180 ampliou o atendimento para 24 horas por dia, por telefone, WhatsApp, e-mail e videochamadas em Libras. No primeiro trimestre de 2026, foram registrados 301 mil atendimentos. Reportagem Márcia Fernandes.
9: E a gente segue falando desse assunto porque nós temos conosco aqui no estúdio da Voz do Brasil a secretária nacional de enfrentamento à violência contra a mulher, Estela Bezerra.
2: Ela vai nos falar um pouco mais sobre as medidas assinadas hoje pelo presidente Lula na proteção dos direitos das mulheres. Boa noite, secretária, bem-vinda.
10: Boa noite, é um prazer imenso estar aqui com vocês.
2: Secretária, vamos começar falando dessa regulamentação do Marco Civil da Internet para ampliar a proteção das mulheres no ambiente digital. Um decreto assinado hoje pelo presidente determina que as plataformas retirem conteúdos íntimos de mulheres vazados sem o consentimento delas. Quais são os termos dessa determinação e como é que vai funcionar para que as mulheres consigam essa retirada rápido, urgente?
10: Olha, o decreto, ele de imediato obriga as plataformas digitais a se corresponsabilizarem por esses conteúdos, fazendo com que as plataformas criem canais específicos de denúncia, retirem os conteúdos ofensivos até 2 horas, promovam e mantenham as provas e ainda divulguem o canal do 180 para que as mulheres possam ter acesso a outras informações. É o compartilhamento da responsabilidade dos conteúdos veiculados com as plataformas digitais.
9: E aí a expectativa, então, é que com essa responsabilização das plataformas que a senhora mencionou, elas se tornem mais proativas nesse processo, ou seja, elas próprias já façam esse monitoramento, já façam essa retirada e isso resulte em mais agilidade?
10: A proposta é essa, que tenha proatividade, corresponsabilidade. Se os meios de comunicação, que são concessões públicas, são corresponsáveis pelos conteúdos que veiculam, as plataformas digitais também o são. Eles têm tecnologias e filtro para aquilo que é necessário. Então, terá que ser também usar a tecnologia para a proteção das meninas e das mulheres. Isso também se estende às inteligências artificiais, que, por exemplo, retiram as roupas das pessoas, das mulheres e meninas, e que oferecem imagens falsas produzidas sinteticamente. Isso também será vedado pelo decreto.
9: Ah, isso é um ponto que eu acho interessante a gente abordar. Elas também, então, vão ter que se responsabilizar quando há esse uso de inteligência artificial para simular uma nudez,

0: onde é postado, como é reproduzido. Essas 2 horas, inclusive, elas são muito poucas. Em 2 horas você pode ter uma difusão, uma disseminação de informação muito grande. Portanto, ele vai ser obrigado a vedar essa difusão e também a apagar esses conteúdos. Eles vão ter que investir em tecnologias para isso, porque ele já investe isso em termos de mercado. Então, vai ter que investir também para a proteção das mulheres.
1: Agora, secretária, também foi sancionada hoje a lei que cria o Cadastro Nacional de Agressores. Esse cadastro, ele poderá ser acessado pelas mulheres? Ele vai ser uma consulta pública ou ele vai ser de uso exclusivo de autoridades, por exemplo, para a polícia fazer investigações?
0: Isso ainda não está resolvido, isso vai ser regulamentado, né? Essa é uma lei que foi sancionada hoje, ela vai precisar de regulamentação e é necessário que a gente tenha muito zelo, muito cuidado com os conteúdos que vão ser utilizados. O que a gente tem compreensão é que esse cadastro vai reunir estupradores, feminicidas, agressores, tanto físicos como psicológicos, e esse cadastro de imediato será utilizado para investigação, mas há possibilidade de uso específico para usuários também. Isso ainda vai ter uma discussão na regulamentação da lei.
2: Outra preocupação, secretária, é com a proteção das mulheres vítimas de violência que denunciam seus agressores. Hoje também foram oficializadas medidas para oferecer mais segurança a essas mulheres. Que medidas foram essas?
0: Existem 2 situações muito preocupantes. Uma é aquela em que o agressor continua insistindo em ameaçar as mulheres. Acho que vocês acompanharam. Há agressores que são presos e dizem vou matar, e dentro do presídio continuam a agir para que essas mulheres tenham a vida atormentada e às vezes sejam vítimas de feminicídio. Então é um endurecimento das leis dirigida aos agressores que persistem em fazer ameaça, e a outra é o afastamento imediato do agressor do lar. Muitas vezes as mulheres ficam submetidas a voltarem para a residência. Existe 65% das mulheres, elas não têm só dependência emocional, têm dependência financeira, ou total ou parcial. E nesse sentido é preciso afastar o agressor do lar. Então, aumentaram as condições de afastar de imediato o agressor do lar.
1: Bom, para concluir, a gente não pode deixar de mencionar, né, secretária, que a gente está completando aí 100 dias do pacto entre os 3 poderes para esse combate ao feminicídio e à violência contra as mulheres. Queria que a senhora dissesse para a gente o que se pode destacar de avanços nesse período.
0: Olha, a gente avançou muito na ideia de responsabilização do agressor, de não naturalização da violência, porque quando a sociedade diz que um agressor fica solto ou não é punido, a gente está dizendo que ele está agindo comumente, né? Mas existe um grande destaque, né? É a articulação dos 3 poderes, onde o executivo, o legislativo e o sistema de justiça estão agindo coordenadamente, e ainda um desafio muito grande para a sociedade brasileira, que é a gente trabalhar com prevenção. Quando a gente falou em ambiente digital, a gente não está falando só de conteúdos criminosos, a gente está falando de conteúdo de ódio, de ideia de civilidade que está indo aí nessas redes pios ou pílulas vermelhas, né, que são, inclusive com atores que são capazes de ir para a mídia para dizer mentiras, criando situações e factoides que dá a entender que as mulheres são agressoras. Então, nós vivemos um momento em que a prevenção, a ação nas escolas, nos meios de comunicação, nas instituições religiosas, precisam disputar um modelo de civilidade. E eu acho que o presidente Lula fez um movimento muito importante. Quando ele chama os homens para o centro do debate, ele desloca a questão. Então, tem 2 deslocamentos. Os homens estão no centro do debate. Se são agressores, podem ajudar a resolver o problema. O outro é que a vergonha não pode ser da vítima. Então, nós estamos nessa construção de uma sociedade que tem um modelo civilizatório onde as mulheres precisam ser respeitadas e não executadas pelos seus parceiros íntimos. Porque a diferença da violência contra os homens e da violência contra as mulheres é justamente que o seu agressor faz parte da sua relação de intimidade familiar. E isso é insustentável.
2: Muito bem, nós conversamos com Estela Bezerra, secretária nacional de enfrentamento à violência contra a mulher. Muito obrigado por sua entrevista aqui à Voz do Brasil.
0: Eu que agradeço, Luciano.
1: E as empresas de tecnologia Google, Meta, TikTok, Kuai e Microsoft foram notificadas pela Advocacia Geral da União, que solicitou a colaboração no combate e na prevenção de fraudes digitais relacionadas ao programa Novo Desenrola Brasil.
2: A iniciativa tem como objetivo apoiar famílias brasileiras

0: na renegociação de dívidas.
1: Na notificação encaminhada às empresas, a instituição destacou que os golpes digitais, além de explorarem a vulnerabilidade dos beneficiários, fragilizam a confiança em políticas públicas legítimas e representam um dano à credibilidade das ações estatais.
0: Motoristas por aplicativo e taxistas já começaram a se inscrever no Move Táxi Aplicativos para o financiamento de veículos novos.
1: O governo do Brasil acredita que o programa tem potencial para comercializar até 300 mil veículos em todo o país.
0: E o programa traz vantagens para as mulheres, como taxas de juros mais baixas e recursos para a compra de equipamentos de segurança.
2: Em menos de 24 horas, 164 mil motoristas se inscreveram para participar do programa Move Táxi Aplicativos. Podem participar motoristas de aplicativo com cadastro ativo há pelo menos 12 meses, com ao menos 100 corridas na mesma plataforma e taxistas registrados e em atividade. As condições valem para carros novos de até R$ 150 mil, reais, de montadoras habilitadas no programa Mover. O taxista Francisco Neto, de Brasília, acredita que assim todos saem ganhando.
3: Parece que é um projeto bom, né? Todo mundo ganha, né? Porque se a frota está renovada, é tendência que melhora para todo mundo.
2: Para fazer a inscrição no programa, basta acessar gov.br/movebrasil. Como conta Wallace Moreira Lima, secretário nacional de Desenvolvimento Industrial, Inovação, Comércio e Serviços.
4: A partir desse link que o trabalhador se cadastra, ele já vai ter a informação em 5 dias se ele estar apto ao programa. E aí ele já vai saber que ele pode se beneficiar desse programa.
2: E as condições de financiamento para homens e mulheres são diferenciadas, como explica o secretário Wallace Moreira Lima.
4: Para as mulheres, terá uma taxa de juros menor, a carência para o homem e para a mulher são de 6 meses. Para o homem, o financiamento em até 60 vezes, mas para as mulheres em até 72 vezes.
2: Pelo programa, as mulheres podem dispor ainda de R$ 15 mil para comprar equipamentos de segurança. Para a motorista por aplicativo, Karine Trindade, uma oportunidade para as mulheres.
5: Para nós é uma grande vitória e para as mulheres que vai ter os juros mais reduzidos também e esse financiamento mais facilitado para todos os trabalhadores e trabalhadoras de aplicativo.
2: O total de crédito disponível para o programa é de R$ 30 bilhões por meio do Banco Nacional de Desenvolvimento Econômico e Social, BNDES. Os financiamentos devem ser efetivados a partir do dia 19 de junho. De acordo com o Ministério da Fazenda, esse prazo é necessário para definição de detalhes e informações aos bancos comerciais sobre o programa. Com locução de Nazi Brum, reportagem de Luciana Colares de Holanda.
1: Hoje, no programa Bom Dia Ministro, produzido pela Empresa Brasil de Comunicação, Volney Queiroz, da Previdência Social, afirmou que o governo trabalha para reduzir a fila do INSS.
0: Entre as ações para reduzir as filas estão a realização de mutirões e a contratação de novos peritos.
1: Segundo o ministro, a fila de solicitações do INSS caiu mais de 500 mil nos últimos 2 meses e agora está no menor patamar em 16 meses.
6: O nosso desafio, a nossa tarefa é deixar essa fila abaixo de 1.300.000, ou seja, 1.300.000 é só o fluxo do mês, não tem ninguém esperando, e abaixo dos 45 dias. E nós estamos indo bem nessas duas categorias, digamos. Estamos avançando bem. Estou querendo zerar essa fila até o final desse ano.
0: A equipe de meio ambiente do governo do Brasil fez um alerta para os impactos de 5 projetos de lei em tramitação no Congresso Nacional, que, segundo o Ministério, se forem aprovados, vão trazer grandes prejuízos ao ecossistema no país.
1: De acordo com o Ministério do Meio Ambiente, os textos podem permitir, por exemplo, que uma espécie em extinção não faça parte da lista nacional oficial, se houver interesse econômico, reduz áreas protegidas e restringe punições de crimes ambientais.
0: Entre os pontos criticados está a proibição do uso de imagens de satélite para embargos remotos em áreas desmatadas. Segundo o presidente substituto do IBAMA, Jair Schmidt, grande parte das fiscalizações contra o desmatamento depende dessa tecnologia.
7: Hoje eu diria que 2/3 de todas as autuações que o IBAMA realiza, voltada à fiscalização da flora, combate ao desmatamento, né? Não só na Amazônia, nós temos um olhar específico para a Amazônia, mas também nós temos desmatamento nos outros biomas, né, alguns muito sensíveis, que também são afetados por vários desses projetos de lei antiambientais.
1: O ministro do Meio Ambiente e Mudança do Clima, João Paulo Capobianco, informou que vai continuar atuando junto a deputados e senadores para discutir os projetos.
8: Continuamos atuando na Câmara, né? Debatendo, buscando o entendimento, mas está muito difícil, como vocês têm visto. Vamos atuar no Senado e vamos atuar após, caso isso tramite seja aprovado no Senado, vamos também trabalhar em relação a apresentar ao Presidente da República esses fatos para que o presidente possa analisar os encaminhamentos que deverá propor.
0: O Brasil ganha reforço de quase 500 mil professores considerados qualificados para o ensino.
1: É o que apontam os resultados da prova nacional docente realizada pela primeira vez no ano passado.
0: A avaliação integra o exame teórico do ENAD das licenciaturas, que avalia a formação inicial de professores.
1: O Ministério da Educação divulgou os dados hoje e anunciou mudanças nos cursos de licenciatura com base nas novas regras da educação à distância.
9: A primeira edição da prova nacional docente teve quase 1.100.000 inscritos. Criada dentro do programa Mais Professores para o Brasil, a prova nacional docente não é obrigatória, mas pode ser usada por estados e municípios em concursos públicos e processos seletivos para professores. Ao todo, 1.530 redes de ensino aderiram à prova. Do total de participantes, 65% foram considerados proficientes. O ministro da Educação, Leonardo Barchini, destacou que a prova pode ajudar as redes públicas a melhorar a seleção de professores.
10: Temos quase 500.000 de professores proficientes e que estão à disposição das redes municipais e estaduais, e agora elas têm à disposição um instrumento poderoso que vai poder selecionar da melhor maneira possível.
9: Além da prova nacional docente, o Ministério da Educação divulgou os resultados do ENAD das licenciaturas 2025, que avalia a qualidade da formação inicial de professores. Entre os concluintes de cursos presenciais, 73% foram considerados proficientes. Na educação à distância, o percentual foi de 47%. Também houve diferença por tipo de instituição. Nas universidades públicas federais, a proficiência foi de aproximadamente 76%. Nas públicas estaduais, de 73%. Nas instituições privadas, o índice ficou em 46%. Segundo o MEC, 56% dos cursos avaliados ficaram com conceitos 3, 4 ou 5 no ENAD. O ministro da Educação, Leonardo Barchini, destacou o ineditismo dos dados e os desafios para a formação de professores no país.
10: Pela primeira vez temos resultados dessa magnitude. Com esse detalhamento, a gente vai instituir novas políticas e novas ações para que a gente possa melhorar em todas as áreas a formação de professores no Brasil.
9: Com base nos resultados e nas novas regras para a educação à distância, o MEC informou que todos os cursos de licenciatura EAD não podem abrir novas matrículas e serão encerrados quando as turmas atuais concluírem a formação. Os cursos presenciais também terão que se adequar. Até maio de 2027, deverão reduzir a carga horária à distância de 40 para 30%. Reportagem Jéssica Gonçalves.
0: A próxima edição da Prova Nacional Docente já tem data marcada. Será no dia 20 de setembro.
1: Nessa edição, o exame vai avaliar 21 licenciaturas e os resultados serão divulgados em dezembro.
0: Mais rapidez e segurança na hora de fazer check-in em hotéis e pousadas pelo país. Já está valendo a Ficha Nacional de Registro de Hóspedes.
1: A medida do governo do Brasil busca reduzir a burocracia, dar mais conforto aos viajantes e garantir segurança à rede hoteleira.
0: A ficha é obrigatória, 100% digital e conectada ao sistema gov.br.
11: O que antes era feito no papel, agora em formato 100% digital. A Ficha Nacional de Registro de Hóspedes agiliza a identificação dos turistas, evitando filas e reduzindo custos. A iniciativa preza pelo respeito à privacidade e cumpre a Lei Geral de Proteção de Dados. É o que garante o gerente-geral, Jean Nogueira.
12: É um sistema 100% seguro, né? Na verdade, a gente melhora o processo para evitar fraudes, né? A ficha digital, ela é conectada direto com gov.br, você acaba tendo um controle melhor, é uma segurança a mais para o hóspede e uma segurança a mais para
11: o
12: hotel.
11: O novo sistema passou a ser obrigatório desde 20 de abril. Ele parece com os check-ins de aeroportos. O registro digital pode ser realizado previamente ou na hora da hospedagem. Para a hóspede paulista Tayane Garcia, o check-in digital poupa tempo para quem tem pressa.
13: Tudo que dê para facilitar o teu dia a dia é sempre bem-vindo.
11: A plataforma não coleta dados sobre despesas do cliente e nem monitora pessoas. Serve apenas para registrar informações sobre o turismo e também apoiar a segurança pública. Um ganho para hóspedes e para a rede hoteleira, como defende Jean Nogueira.
14: Os dados que o cliente preenchia na ficha antiga, a gente tinha que mensalmente enviar para os órgãos competentes. Isso hoje é feito automaticamente.
11: No caso de turistas estrangeiros, a ficha disponibiliza módulos específicos em inglês e espanhol. O sistema é intuitivo e respeita os padrões globais de hospitalidade. Reportagem Cleide Lopes.
1: E essas foram as notícias do governo do Brasil.
0: Fique agora com o Minuto do TCU. Em seguida, as notícias do Poder Judiciário e do Congresso Nacional. Boa noite.
1: Boa noite para você e até amanhã.
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17: O novo ministro do Tribunal de Contas da União, Odair Cunha, tomou posse do cargo nesta quarta-feira, dia 20 de maio. A cerimônia foi realizada na sede do TCU, em Brasília, e teve a presença do presidente da República, Luiz Inácio Lula da Silva, o vice-presidente Geraldo Alckmin e diversas outras autoridades. Durante seu discurso, Odair Cunha relembrou sua trajetória e destacou que chega à Corte de Contas devido à sua história pública.
18: Hoje estou aqui porque fui escolhido pelo Congresso Nacional, por homens e mulheres eleitos pelo povo brasileiro. Recebo essa escolha não apenas como uma honra pessoal, mas também como um reconhecimento de que a experiência pública, a escuta e o diálogo podem contribuir para a missão dessa instituição.
17: O ministro ocupa a vaga deixada por Haroldo Cedrás, que se aposentou em fevereiro. Saiba mais em tcu.gov.br.
16: 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Você vai ouvir agora notícias do Poder Judiciário.
19: Presidente do STF e do CNJ anuncia avanços na concessão de medidas protetivas para mulheres.
20: STJ identifica habeas corpus com erros gerados por inteligência artificial e comunica caso à OAB.
19: Presidente do TSE destaca a atuação da Justiça Eleitoral no combate à fraude e à cota de gênero.
20: Boa noite, eu sou Marcela Luiza.
19: E eu sou Walter Lima.
20: Mais de 50% das medidas protetivas de urgência são concedidas no mesmo dia em que são requeridas e cerca de 90% são analisadas em até 48 horas.
19: O dado foi apresentado hoje durante cerimônia no Palácio do Planalto, que marcou os 100 dias do Pacto Brasil de Enfrentamento do Feminicídio entre os três poderes. Pablo Lemos.
21: O presidente do CNJ e do Supremo Tribunal Federal, ministro Edson Fachin, afirmou que os resultados iniciais demonstraram avanço na resposta institucional aos casos de violência doméstica e feminicídio.
22: Quando os três poderes caminham juntos, o Estado brasileiro é capaz de proteger quem mais precisa e é capaz de fomentar uma mudança cultural.
21: Fachin também destacou a implementação do Formulário Nacional de Avaliação de Risco, documento eletrônico que permite a tramitação digital dos pedidos de medidas protetivas.
20: Ministro do STJ identifica habeas corpus com erros criados por IA e determina a comunicação à OAB.
19: A defesa pedia a soltura de um preso preventivamente por tráfico de drogas em Minas Gerais. Fátima Uchoa.
23: O ministro Rogério Schietti Cruz apontou que no pedido havia citações fabricadas em série, fenômeno conhecido como alucinação de inteligência artificial, quando a ferramenta cria informações falsas com aparência de verdadeiras. O advogado admitiu o uso eventual da tecnologia, mas afirmou ter feito revisão técnica e jurídica do conteúdo. No entanto, para o relator, os elementos contradizem essa afirmação. Assim, Schietti determinou o envio de ofício à Ordem dos Advogados do Brasil para a Ciência dos Fatos e eventual adoção de medidas cabíveis. Mesmo com as falhas identificadas no habeas corpus, o ministro concluiu que a prisão preventiva estava devidamente fundamentada e negou a liminar.
20: Presidente do TSE destaca a atuação da Justiça Eleitoral no combate da fraude à cota de gênero.
19: Ministro Nunes Marques ressaltou novo pleito em Melgaço, no Pará. Fábio Ruas.
2: Melgaço elegeu 3 mulheres em eleições suplementares para ocupar cadeiras na Câmara Municipal. De acordo com Nunes Marques, a nova eleição teve como destaques a agilidade e a eficiência da apuração em um município marcado por extensas áreas ribeirinhas. O presidente do TSE reafirmou o compromisso da Justiça Eleitoral com a inclusão política das mulheres e de outros grupos da sociedade, o que, segundo ele, é uma verdadeira exigência democrática.
20: A Justiça do Trabalho segue em ação na Ilha do Marajó.
19: Durante a itinerância, juízes estão dando solução a várias pendências judiciais. Luma Soares.
3: Em Melgaço, a Justiça Trabalhista reforça o combate ao trabalho escravo contemporâneo e infantil, além de garantir um protocolo para julgamentos com perspectiva inclusiva. Um outro eixo de apoio aos moradores houve doação de computadores e cursos de inclusão no mercado de trabalho. O mutirão do Justiça Itinerante vai até sexta-feira, dia 22.
20: MPF pede a suspensão imediata de leilões de energia elétrica que podem encarecer a conta de luz em pelo menos 500 bilhões de reais pelos próximos 15 anos.
19: Caso os órgãos não atendem à recomendação no prazo de 48 horas, o MPF poderá adotar medidas judiciais. Tatiana Castro.
4: A investigação do MPF aponta que os preços teto dos leilões, isso é, o valor máximo que o governo aceitaria pagar pela energia, sofreram um aumento repentino, entre 73% e 100%. Além da suspensão imediata do leilão, o MPF também pede que os órgãos refaçam os cálculos com base em premissas neutras e independentes. Caso os órgãos não acatem a recomendação no prazo de 48 horas, o MPF poderá adotar as medidas judiciais.
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20: Uma boa noite.
19: E até amanhã.
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1: Eu sou Paula Groba.
2: E eu sou Humberto Pinheiro.
1: E estes são os destaques de hoje do Jornal do Senado, que começa agora.
2: Senado aprova novo piso para médicos e cirurgiões dentistas. Texto segue para a Câmara.
1: Governo e Senado negociam MP para criar crédito especial a produtores afetados por desastres climáticos.
2: Plenário conclui votação de indicações para embaixadas, CVM e Corregedoria do Conselho Nacional de Justiça.
1: Boa noite.
2: Boa noite.
1: Médicos e cirurgiões dentistas poderão passar a ter um piso salarial nacional definido em lei. Uma proposta aprovada na Comissão de Assuntos Sociais fixa o valor inicial de R$ 13.662, com previsão de reajuste anual.
2: A proposta segue para análise da Câmara dos Deputados. Repórter Patrícia Oliveira.
3: Médicos e cirurgiões dentistas passam a receber um piso salarial de R$ 13.662 para uma jornada semanal de 20 horas. O reajuste de salário foi aprovado na Comissão de Assuntos Sociais. A proposta da senadora Daniela Ribeiro, do Progressistas da Paraíba, atualiza regras da legislação de 1961 sobre a remuneração dessas categorias. O senador Fernando Duarte, do PSD de Pernambuco, também determinou reajuste anual pelo IPCA, adicional de 50% para trabalho noturno e horas extras, além de intervalo de descanso de 10 minutos a cada uma hora e meia trabalhada. Dueire destacou que o congelamento do piso desde 2022 contribuiu para a precarização das relações de trabalho na área da saúde, além da dificuldade de profissionais permanentes em municípios pequenos e regiões remotas.
4: Ao fixar piso concreto com correção anual, contribui para reverter essa tendência, para que as políticas de interiorização de profissionais produzam efeitos duradouros, em vez de depender exclusivamente de programas emergenciais e transitórios.
3: A proposta prevê ainda que o aumento das despesas de estados e municípios seja custeado por transferências do Fundo Nacional de Saúde. Se não houver pedido para votação no plenário, a proposta segue para análise da Câmara dos Deputados.
1: E seguiu para o plenário do Senado a ampliação de direitos para agentes de vigilância sanitária e agentes indígenas de saúde e saneamento. A proposta equipara benefícios já garantidos a outras categorias do SUS e reconhece o papel desses profissionais na prevenção de doenças e no atendimento a comunidades vulneráveis, muitas vezes em áreas remotas.
2: E uma sugestão legislativa transformada em projeto de lei pela Comissão de Direitos Humanos poderá reajustar em até 100% as bolsas do programa Mais Médicos. As informações com Rodrigo Rezende.
5: As bolsas pagas no programa Mais Médicos podem ter um reajuste de até 100%. Uma sugestão legislativa com esse tema, apresentada por meio do programa E-Cidadania, foi acatada pela Comissão de Direitos Humanos e Legislação Participativa e passará a ser analisada no Senado como projeto de lei. O relator, senador Zequinha Marinho, do Podemos do Pará, ressaltou que os reajustes das bolsas desde a criação do programa não acompanharam a inflação.
6: Efetivamente, quando da criação do programa, em 2013, as bolsas pagas eram formação de R$ 10.000, supervisão de R$ 4.000 e a tutoria de R$ 5.000. 13 anos depois, enquanto a bolsa formação é de R$ 14.161,63, as outras duas sequer tiveram os seus valores atualizados.
5: O projeto de lei que será discutido reajusta as bolsas para os seguintes valores: formação R$ 20.000, supervisão R$ 8.000 e tutoria R$ 10.000. A partir da publicação da possível lei, os reajustes seriam anuais baseados no IPCA.
1: O presidente do Senado, Davi Alcolumbre, convocou uma sessão conjunta do Congresso Nacional para analisar vetos à Lei de Diretrizes Orçamentárias que impedem municípios inadimplentes com até 65 mil habitantes de celebrar convênios e receber recursos federais.
2: Segundo Alcolumbre, a votação poderá permitir o acesso de mais de 3 mil municípios a recursos federais. Ele afirmou ainda que a pauta foi definida após pedido apresentado durante a Marcha dos Prefeitos, organizada pela pela Confederação Nacional dos Municípios, realizada nesta semana em Brasília. A sessão do Congresso está agendada para esta quinta-feira.
7: Nós fizemos um compromisso, o Senado e a Câmara dos Deputados, para convocarmos uma sessão no dia de amanhã com apenas 4 dispositivos da LDO que tratam da derrubada dos vetos que viabilizam mais de 3.100 municípios brasileiros acessarem os recursos com convênios federais do Brasil.
1: E o Senado aprovou nesta terça-feira a indicação de 7 diplomatas para chefiar embaixadas e representações do Brasil no exterior. Entre os nomes aprovados estão os novos embaixadores do Brasil no Japão, Vietnã, Omã, Albânia, Belize e Bahamas, além do representante permanente do país na Organização das Nações Unidas, Ricardo de Souza Monteiro.
2: O plenário também aprovou indicações para a Comissão de Valores Mobiliários e para a Corregedoria do Conselho Nacional de Justiça. Otto Eduardo Fonseca Lobo foi aprovado para a presidência da CVM. Os indicados agora poderão ser nomeados pela Presidência da República.
1: E a Comissão de Assuntos Econômicos adiou a votação do projeto que cria uma linha especial de crédito para produtores rurais afetados por eventos climáticos e crises internacionais. Relator da proposta, o senador Renan Calheiros, do MDB de Alagoas, retirou o texto da pauta após pedido do Ministério da Fazenda para novas negociações.
2: A proposta prevê o uso de recursos do Fundo Social do Pré-Sal para financiar agricultores prejudicados por secas, enchentes e impactos econômicos de conflitos geopolíticos. O texto também estabelece juros diferenciados, prazo de pagamento de até 10 anos com 3 de carência, além de regras para atender produtores, cooperativas e associações em situação de calamidade ou com perdas na produção. Após reunião com a equipe econômica na tarde de hoje, Renan Calheiros afirmou que houve avanços nas negociações e sinalização de apoio do governo à medida.
8: Está tudo caminhando bem no sentido de se publicar uma medida provisória com critérios de enquadramento, de juros, de carência e de prazo de 10 anos para pagar. O ministro da Fazenda está fazendo da sua parte tudo absolutamente. Absolutamente tudo para que essa negociação seja concluída na próxima segunda-feira.
1: Enchentes, secas e ondas de calor cada vez mais intensas estarão no centro de um debate no Senado sobre mudanças climáticas. A discussão vai tratar dos impactos de fenômenos como o El Niño e das formas de prevenir e responder a desastres naturais.
2: Para o senador Esperidião Amin, do PP de Santa Catarina, o objetivo é trabalhar para reduzir perdas humanas, sociais e econômicas causadas por eventos climáticos extremos. A sessão está marcada para o próximo dia 28 de maio.
9: Reduzir danos significa salvar vidas, em primeiro lugar, e reduzir o impacto na economia, na sociedade brasileira, especialmente nos estados que venham a ser os alvos maiores desta possível calamidade climática, ou pelo menos desse transtorno climático, a nos prevenirmos.
1: Já o senador Cleitinho, do Republicanos de Minas Gerais, criticou a proposta que permite o parcelamento de dívidas de partidos políticos. O texto foi aprovado pela Câmara dos Deputados e deve ser analisado pelo Senado.
2: O parlamentar defendeu que o Congresso Nacional priorize medidas para melhorar a qualidade de vida dos trabalhadores. Segundo Cleitinho, o alto custo de vida tem dificultado o acesso da população a itens básicos. Ele também cobrou mais debates sobre a escala de trabalho 6x1.
10: Vim falar que não pode discutir essa questão do fim da escala 6x1. Pois tem que discutir sim. Traga a compensação, coloque na balança aqui, equilibra a balança, tanto para o empresário quanto para o trabalhador.
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2: Com edição de Paula Groma e trabalhos técnicos de Eliseu Caires, o Jornal do Senado fica por aqui. Acompanhe agora as notícias da Câmara dos Deputados. Boa noite.
1: Boa noite e até amanhã.
12: 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Câmara aprova mudanças nas regras de prestação de contas de partidos.
13: Plenário aumenta a pena para crime virtual contra crianças e adolescentes.
14: Deputados defendem a descentralização de recursos para os municípios.
15: Boa noite. Gilson Daniel, do Podemos do Espírito Santo, aproveita a marcha dos prefeitos em Brasília para defender a ampliação dos recursos destinados aos municípios. Ele assinala que é nas cidades que a população busca atendimento de saúde, educação e assistência social.
16: Gilson Daniel avalia que a Câmara precisa debater o financiamento municipal para desconcentrar verbas públicas da União e dos estados. O congressista reforça a importância das emendas parlamentares como instrumento de apoio aos mais de 70 municípios capixabas.
15: Gabriel Nunes, do PSD, defende solução definitiva para as dívidas dos municípios com o INSS, principalmente nas pequenas e médias cidades. O parlamentar aponta que, na Bahia, prefeituras enfrentam dificuldades para pagar suas obrigações sem comprometer os serviços oferecidos à população.
16: Gabriel Nunes pede que o Congresso enfrente a pauta diante do peso da alíquota previdenciária nos cofres das prefeituras. Ele propõe o retorno do índice de contribuição a 8%, com o objetivo de aliviar os gastos das pequenas e médias cidades baianas.
15: Daniel Tzerciak, do PSDB do Rio Grande do Sul, comemora a garantia da Agência Nacional de Transportes Terrestres de que este ano não haverá cobrança de pedágios nas BRs 116 e 392. O deputado afirma que o fim do antigo contrato de concessão interrompe um ciclo de tarifas elevadas.
16: Daniel Tzerciak considera que a pausa nas cobranças é necessária para estimular o desenvolvimento econômico, atrair investimentos e gerar empregos nos mais de 100 municípios da mesorregião da metade sul gaúcha.
15: Marcelo Nilo, do Republicanos, critica a gestão do governo da Bahia, afirmando que áreas como saúde, segurança pública, educação e geração de empregos enfrentam dificuldades. O parlamentar também questiona gastos com eventos institucionais diante de demandas sociais da população.
16: Marcelo Nilo relembra o rompimento político com o PT após décadas de aliança e faz críticas ao governo federal. Na visão do deputado, há insatisfação popular com as atuais gestões petistas na Bahia e no país.
17: Trabalho.
15: Benedita da Silva, do PT do Rio de Janeiro, reforça seu apoio à PEC do fim da escala 6x1. A deputada argumenta que a redução da carga horária melhora a produtividade por diminuir o esgotamento físico e mental que afeta os trabalhadores no país.
16: Benedita da Silva afirma que a mudança para o modelo 5x2 viabiliza períodos adequados para o descanso e para a convivência familiar. Ela critica o posicionamento contrário à PEC e classifica a jornada 6x1 como exaustiva para a classe trabalhadora.
15: João Daniel, do PT de Sergipe, defende o fim da escala 6x1 e afirma que a redução da jornada vai garantir mais qualidade de vida aos trabalhadores, com mais tempo para descanso, convivência familiar e cuidados com a saúde.
16: João Daniel também enaltece mobilizações sociais e sindicais em defesa da proposta e sustenta que a mudança pode fortalecer a economia e ampliar a valorização da classe trabalhadora no país.
15: Daiana Santos, do PCdoB do Rio Grande do Sul, defende a adoção da jornada de 5 dias de trabalho para 2 de descanso. Segundo ela, a proposta garante condições mais humanas e combate rotinas exaustivas enfrentadas por milhões de trabalhadores.
16: Daiana Santos critica medidas que condicionam a redução da jornada a mudanças em direitos trabalhistas, como cortes no FGTS e desoneração patronal. Para a deputada, a melhoria das condições de trabalho não deve servir como moeda de troca nas negociações do Congresso.
15: Fernando Mineiro, do PT do Rio Grande do Norte, defende o fim da escala 6x1 com redução da jornada semanal para 40 horas. O legislador sustenta que a mudança tem apoio da maioria da população brasileira por garantir mais tempo de descanso aos trabalhadores.
16: Fernando Mineiro critica a tentativa de mudança na PEC do fim da escala 6x1 que acrescenta o período de 10 anos para a implantação da escala 5x2. Ele pede que a sociedade e as centrais sindicais acompanhem a votação para pressionar o Congresso em defesa da redução do tempo de trabalho.
15: Marcon, do PT do Rio Grande do Sul, condena parlamentares da oposição que não apoiam a PEC do fim da escala 6x1. O deputado afirma que os trabalhadores precisam de mais tempo para cuidar da saúde, conviver com a família e ter acesso ao lazer.
16: Marcon critica a apresentação de uma emenda que prevê, em vez de reduzir a jornada para 40 horas, aumentar para até 52 horas de trabalho por semana. Na opinião do congressista, quem defende esse tipo de mudança trata o trabalhador como máquina, não como ser humano.
17: Votação.
15: Câmara aprova projeto que permite que o trabalhador empregado na safra agrícola continue a receber o Bolsa Família. O repórter Marcelo Larcher tem mais detalhes.
18: O plenário da Câmara concluiu a aprovação de um projeto que garante a continuidade do pagamento de benefícios sociais, como o Bolsa Família, para o trabalhador que se empregar em atividade ligada à safra agrícola. Esse tipo de serviço varia de acordo com a atividade agrária e compreende o período entre o preparo do solo e a colheita. Os contratos para esse tipo de trabalho, de acordo com a lei de 1973, têm um período máximo de 2 anos. Acontece que as regras do Bolsa Família estão atreladas a um valor máximo de renda por pessoa. Esse limite foi definido em R$ 218,00 mensais, o que faz com que o trabalhador perca o direito se obtiver um trabalho com carteira assinada, como é o caso da safra. O argumento é de que algumas culturas agrícolas, como o café, o alho, a batata, a uva, a maçã e a cebola, têm elevada necessidade de mão de obra, o que faz com que o trabalhador prefira manter a Bolsa Família a trabalhar com carteira assinada. O projeto apresentado pelo deputado Zé Vitor, do PL de Minas Gerais, foi aprovado pela Câmara em 2024 e depois foi alterado pelo Senado. A proposta retornou para análise dos deputados e o relator, deputado Evair Vieira de Mello, do Republicanos do Espírito Santo, rejeitou a maioria das mudanças feitas pelos senadores. O texto original, aprovado pela Câmara, retira do cálculo da renda familiar, para efeito do recebimento de benefícios sociais, o salário recebido pelo trabalhador no contrato da safra. O Senado, por sua vez, optou por alterar a regulamentação do programa Bolsa Família para prever a reinclusão do beneficiário excluído no caso da média anual de renda da família superar o limite permitido. Para o relator, Evair Vieira de Mello, a mudança não garante a permanência do trabalhador safrista no Bolsa Família.
19: Entendemos que a proposta do Senado Federal, ela não aprimora significativamente a operacionalização do programa Bolsa Família, na medida em que continua a impedir a contratação de safristas, cuja condição, mesmo após a sua contratação, ainda é de vulnerabilidade social e faz das peculiaridades inerentes à atividade agropecuária que é sazonal. O contrato de safra desempenha papel essencial para a manutenção da produção agrícola e da pecuária nacional.
18: O projeto que garante a continuidade do pagamento de benefícios sociais com o Bolsa Família para o trabalhador que se empregar em atividades ligadas à safra agrícola seguiu para a sanção presidencial e já pode virar lei. Da Rádio Câmara de Brasília, com informações de Antônio Vital, Marcelo Larcher.
17: Agricultura. Tiago de Joaldo, do Republicanos de Sergipe, cobra do governo a conclusão de estudos sobre possível prática de dumping na importação de leite da Argentina e do Paraguai. Ele afirma que a concorrência estaria prejudicando produtores brasileiros e tornando a atividade economicamente insustentável.
15: Tiago de Joaldo também pede ações do governo de Sergipe para fortalecer a cadeia leiteira local. Ele menciona, por exemplo, incentivos tributários, compras públicas de leite produzido no estado e apoio institucional aos produtores do sertão sergipano.
16: Dr. Flávio, do PL, exalta a exposição de produtos do agronegócio do Rio de Janeiro na Câmara, com a participação de produtores da região serrana e do norte fluminense. O parlamentar assinala que a divulgação de produtos regionais amplia mercados e fortalece a agricultura do estado.
15: Dr. Flávio pediu ainda a derrubada do veto presidencial ao projeto que reconhece o norte e noroeste fluminense como região do semiárido. Para o deputado, a medida vai facilitar o acesso ao crédito e ampliar investimentos para os produtores rurais da região.
17: Justiça.
16: Câmara aprova projeto que aumenta a punição para pedófilos quando o crime é cometido pela internet. O repórter Antônio Vital acompanhou a votação.
20: Deputados e deputadas aprovaram um projeto que aumenta penas para crimes relacionados a abusos sexuais de crianças e adolescentes em ambientes digitais, inclusive com o uso de ferramentas de inteligência artificial. A proposta considera a violência sexual de criança ou adolescente qualquer representação de atividade sexual ou nudez que envolva criança ou adolescente real ou fictícia. Isso vai valer para fotografia, vídeo ou imagem digital, mesmo que produzida, manipulada ou gerada com o uso de tecnologias digitais, inclusive inteligência artificial. A proposta também deixa claro no Código Penal que todos os crimes contra a dignidade sexual, como estupro e estupro de vulnerável, também serão caracterizados quando cometidos no ambiente digital. Todos esses crimes passam a ser considerados hediondos, o que significa mais tempo de cumprimento de pena em regime fechado. O projeto também torna crime o simples acesso a conteúdo de pedofilia na internet. Ou seja, isso será crime mesmo se a polícia não encontrar arquivos com conteúdo de abusos sexuais ou violência contra crianças e adolescentes armazenados no computador ou na nuvem do acusado. A proposta também aumenta em até um terço a pena para aliciamento de crianças ou adolescentes por meio de inteligência artificial ou filtros capazes de alterar a imagem ou a voz do criminoso para enganar a vítima. O agravamento da pena vai valer também no caso de perfis falsos em plataformas de jogos online, aplicativos de mensagens, salas de bate-papo e redes sociais. Segundo a relatora, a deputada Rogéria Santos, do Republicanos da Bahia, esse dispositivo foi inserido na proposta após o caso de um criminoso no Rio Grande do Sul que vitimou 127 meninas usando perfis falsos criados por inteligência artificial. Além do aumento de penas, o projeto legaliza a infiltração policial e investigações sobre redes de pedofilia na internet, em especial as chamadas rondas virtuais, com possibilidade, inclusive, de requisição de dados de conexão às plataformas sem a necessidade de autorização judicial. Isso poderá ser feito no caso de risco iminente à vida ou integridade física de crianças vítimas de abusos. Para a relatora Rogéria Santos, a proposta moderniza a legislação.
0: A proposição institui medidas modernas de enfrentamento e repressão aos crimes de violência sexual contra crianças e adolescentes no ambiente digital. Ao regulamentar a ronda virtual e os crimes praticados com o uso de inteligência artificial e da utilização de técnicas de mascaramento de endereço de IP, os números, senhoras e senhores, são alarmantes.
20: O texto também cria novo crime no Estatuto da Criança e do Adolescente, com pena de até 6 meses de prisão para quem deixar de comunicar ao Conselho Tutelar, ao Ministério Público ou à polícia casos de abuso sexual pela internet. A proposta garante ainda à criança ou adolescente vítima de violência sexual o direito a atendimento psicológico e psicossocial especializado no Sistema Único de Saúde, o SUS, e o agressor será obrigado a cobrir todos os custos do tratamento, incluindo ressarcimento ao SUS. Para o deputado Osmar Terra, do PL do Rio Grande do Sul, autor do projeto, a proposta fecha portas que estavam abertas para os criminosos. O projeto, que aumenta apenas para crimes relacionados a abusos sexuais de crianças e adolescentes em ambientes digitais, inclusive com o uso de ferramentas de inteligência artificial, seguiu para análise do Senado. Da Rádio Câmara de Brasília, Antônio Vital.
21: Educação.
15: Lincoln Portela, do PL de Minas Gerais, critica a decisão judicial que condenou um casal do interior de São Paulo por evasão escolar relacionada aos filhos. Ele questiona a medida e argumenta que a família estaria garantindo uma educação domiciliar às crianças.
22: O parlamentar também chama atenção para os índices de evasão escolar no país e defende prioridade no enfrentamento de casos de estudantes sem acesso à educação. Segundo Lincoln Portela, a situação exige foco das autoridades públicas e do sistema de justiça.
23: Segurança Pública.
15: O escolto do PT da Paraíba elogia a atuação da Polícia Federal no enfrentamento às organizações criminosas que se infiltraram no sistema econômico nacional. Ele argumenta que as investigações sobre fraudes financeiras devem prosseguir sem interferências políticas.
22: O escolto salienta que os órgãos de inteligência precisam seguir os rastros documentais de transações suspeitas envolvendo autoridades e empresários citados em CPIs. Na avaliação dele, esse é o caminho para fortalecer a segurança pública e a soberania do Estado brasileiro.
23: Eleições.
15: Câmara aprova mudanças nas regras de prestação de contas de partidos políticos. A repórter Daniele Lessa acompanhou a votação dessa mini-reforma eleitoral.
24: A Câmara dos Deputados aprovou o projeto que altera regras sobre prestação de contas, punições e funcionamento administrativo partidário, modificando diversos pontos da Lei dos Partidos Políticos. Relator da proposta, o deputado Rodrigo Gambale, do Podemos de São Paulo, argumentou que o projeto foi construído a partir das demandas dos líderes partidários, com o objetivo de dar mais segurança jurídica às legendas. Já os deputados contrários ao projeto destacaram que nenhum parlamentar subiu à tribuna para defender a proposta no plenário. O projeto proíbe bloqueios e penhoras automáticas sobre recursos do fundo partidário e do fundo eleitoral, exceto em casos de uso irregular reconhecido pela Justiça Eleitoral, ponto criticado pelo deputado Kim Kataguiri, do Missão de São Paulo.
3: E aqui eu faço chamo a atenção de todos os partidos que dizem defender o trabalhador. Esse projeto está dizendo o seguinte: se um partido contratar um trabalhador e ele der calote nas verbas trabalhistas, se o partido não pagar o INSS, se o partido não pagar o FGTS, esse partido não poderá ser penhorado.
24: A deputada Adriana Ventura, do Novo de São Paulo, criticou a falta de debate sobre o projeto, que foi divulgado publicamente apenas 30 minutos antes da votação. Ela reconheceu que a proposta simplifica a burocracia, mas classificou como aberração o trecho que suspende processos administrativos e judiciais dos partidos anteriores durante fusões entre legendas.
4: Um partido se alimenta de dinheiro público, se é sustentado com dinheiro público do cidadão brasileiro, faz um monte de irregularidade. Aí, o que acontece? Tem uma fusão, então tem um partido podre que funde com outro partido. Tudo do partido podre não passa para o novo, ele não assume responsabilidade nenhuma. Tudo é suspenso. Isso é grave, gente.
24: Segundo o texto, o novo partido responderá pelas dívidas das legendas anteriores, mas não sofrerá suspensão de recursos do fundo partidário por irregularidades em contas antigas que já foram julgadas. A deputada Fernanda Melchiona, do PSOL do Rio Grande do Sul, pontuou que os cidadãos não têm acesso ao prazo de 15 anos para pagarem suas dívidas, ponto que também está na proposta.
4: Digo mais, o aumento das parcelas em 180 parcelas é 15 anos. Os partidos pagar. O pobre do povo pega ali no cheque especial, tem que pagar, senão é o juro, não sei o que. Os partidos vão ter 15 anos, independente do valor.
24: O texto também prevê que em semestre eleitoral não poderá haver suspensão de repasses do fundo partidário ou do fundo eleitoral por irregularidades em prestações de contas anteriores. Outra mudança trata da análise das contas partidárias. O texto determina prazo de até 3 anos para julgamento dos processos de prestação de contas pela Justiça Eleitoral. Se esse prazo não for cumprido, o processo poderá ser extinto por prescrição. O projeto ainda cria regras para uso de aplicativos de mensagem por partidos e candidatos. As legendas poderão registrar números oficiais para envio de mensagens a eleitores, e essas contas não poderão ser bloqueadas pelas plataformas sem decisão judicial. A proposta, que foi chamada de mini-reforma eleitoral, vai ser agora analisada pelos senadores. Da Rádio Câmara de Brasília, Daniele Lessa.
23: Direitos Humanos.
5: Charles Fernandes, do PSD da Bahia, registra o Dia Nacional da Luta Antimanicomial, celebrado em 18 de maio. O parlamentar ressalta a importância da mobilização por um modelo de tratamento humanizado, digno e em liberdade para pessoas em sofrimento psíquico.
6: Charles Fernandes lembra que a data também marca os 25 anos da Lei da Reforma Psiquiátrica. O deputado defende o fortalecimento da rede de atenção psicossocial com ampliação dos CAPs e das residências terapêuticas.
23: Saúde.
5: Otone de Paula, do PSD do Rio de Janeiro, cobra do Executivo Federal o recolhimento de um guia sobre pré-natal distribuído pelo Ministério da Saúde. Ele argumenta que o material descumpre o compromisso do governo de vetar políticas públicas que abordem a interrupção da gravidez.
6: Otone de Paula contesta as diretrizes do documento ao apontar que o texto oficial substitui as palavras mãe e gestante pela expressão pessoas que gestam. Ele reforça sua discordância com a destinação de recursos públicos para informativos que tratam do tema.
5: Segundo denúncia de Marangoni, do Podemos de São Paulo, empresas de auditoria médica estariam negando procedimentos de saúde em larga escala. Ele cita o caso de uma empresa que utiliza algoritmos e planilhas controlados pelos próprios planos de saúde para tomar decisões.
6: Marangoni argumenta que a negativa de cirurgias e tratamentos sem análise médica individualizada desrespeita a lei do ato médico e o código de ética da categoria. O deputado defende uma CPI para investigar as operadoras e cobra fiscalização mais rigorosa da Agência Nacional de Saúde Suplementar.
23: Últimas notícias.
7: As votações de hoje no plenário da Câmara começaram no meio da tarde. A edição de amanhã vai trazer informações sobre a pauta de projetos em discussão ao longo da semana.
8: Termina agora o Jornal Câmara dos Deputados com trabalhos técnicos de Everson Urani e apresentação de José Carlos Andrade e Luciana Vieira. Uma boa noite para você.
7: Uma ótima noite. A Voz do Brasil volta amanhã.
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28: 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Quando o ambiente respira, a casa fica mais leve e muito mais agradável.
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5: Se o seu carro começou a bater seco ou fazer estalos ao passar em buracos, não ignore. 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
12: Tô chegando para te fazer companhia nesta quarta, dia 20 de maio. Tudo certinho com você? Agora começa o No Ritmo do Amor. A gente tem um encontro marcado aqui na rádio todas as noites. E se você ainda não me conhece, eu sou a Ana Paula Barros e você pode participar do No Ritmo do Amor. Sabe como? No WhatsApp, no 3499-136-2203. E essa é a primeira dessa noite. Die with a Smile. Lady Gaga com...

Esse foi o Rod Stewart, It's a Hard Take. Antes, Roupa Nova, seguindo no Trem Azul, a música que a Sandra, final do telefone 3041, nos pediu. Sandrinha, um beijo pra você. Agora um recado especial da Marcilene. Ela mandou avisar ao Juracir que o amor dela tá mais aceso que o letreiro do supermercado Dois Irmãos. Marcilene, muito obrigada pelo bom humor e pelo recado. Uma ótima noite.

0: Falta e usa de trampolim o adversário.
1: É falta! Marcada pelo árbitro às 8h30 da noite em ponto, Éber. Gostei do trampolim do Rony para o adversário agora.
2: Indiscutível, né, Canhão? Ele vai com uma força.
1: Na verdade, é uma plataforma de lançamento, né?
2: E ele vai com uma força para cima do marcador. E o pior, na sequência, ele cai com o cotovelo no rosto do jogador argentino, que segue caído com as duas mãos, inclusive, no rosto, pedindo atendimento. Inclusive, o Gabigol agora faz sinal pro departamento médico da equipe do São Lourenço entrar em campo para atendimento. Mas, por enquanto, ali, levando a pior. Caído no gramado, mas tem falta o São Lourenço.
1: 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Bom, não ia fazer ser o tripite, ele está tomando 2-0 na Cacunda. O Rony usa ele como plataforma de lançamento e ela deixa o cotovelão no cangote. Ela tomou a cotovelada no pescoço. Está sentindo ali o pescoço, ombro direito. Sobreviveu, pronto, está vivo. Falta marcada na meia direita para o São Lourenço. Autorizando a cobrança, instaurado e levanta para Romanha. Arão de cabeça, tira a bola, cai do lado esquerdo para pegar o rebote. Romanha vai atrás da bola, do que domina, recua. Dá Barrios, pé direito, belo drible, sai do bom tempo, vai no fundo. Romanha pede de volta, lançado o zagueirão. Dominou, todo durão, recua a jogada, vira para trás. Guti arremessou, desarrumou, bateu pro gol, toca na defesa. Bate na marcação e sai meio campo, é lateral, bola pro time do São Lourenço. Cobrado, e agora a parada para a hidratação aos 24 do segundo tempo. 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Tem coisas que só acontecem na Série B. Parando por uma água aos 24, segundo tempo, jogo na Vila Belmiro. Santos vencendo por 2-0. Opinião na Rádio Bandeirantes. Opinião Bandeirantes com Leandro Quezada. Santos 2-0. Tá tranquilo, tá sussa o jogo pro Peixe aqui, Quezada?
3: Tá sussa. Esse é um bom termo, viu? Tá sussa. Porque, assim, eu até entendo essa postura do Santos. 2-0, tá administrando, tá ok. Dura é o São Lourenço com esse futebolzinho mequetrefe, pequenininho, né? O que o técnico deve estar falando agora ali, né? Assim, tá perdendo por 2-0, se atira, busca alguma coisa, né? Mostra algo diferente, mas também você olha para uma escalação com a qualidade, né, de um nível muito discutível, né? Aí eu tava lembrando aquele time de 2014 do Balsa, que foi campeão da Libertadores. Aquele era um belo time, né? Torrico, Romagnoli, Piatti, Ortigosa, Mercier, Matos, o Kahneman estava no banco, tinha o Blandi na reserva, Romagnoli, Leandro, meu xará, Leandro Romagnoli. Como o tempo passa, o tempo muda e as coisas às vezes pioram, né? No caso do São Lourenço e do Santos também, não vou falar nem do Santos, os grandes times que o Santos teve no passado. Mas enfim, é uma questão só desses últimos minutos passarem para o Santos ratificar essa vitória e depender só dele para alcançar a primeira colocação nesse grupo da Copa Sul-Americana, o Canhão.
1: O jogo vai ser reiniciado aqui, deixa eu ver o nosso Everton Ramos. Neymar tá dando papinha lá pra filhinha, tá tudo bem, né? Dá uma olhadinha, né? Dá uma pescoçada no camarote lá, vai.
2: Ô, Canhão, vou confessar pra você que desde o início do segundo tempo eu tô olhando pro camarote e não vejo ele mais, viu? Inclusive, já tive aqui do nosso Guilherme Mordente, me trouxe a informação que durante o intervalo ele pegou o elevador e desceu. Então não voltou pro camarote mais, não. Agora só um detalhe pra gente ficar de olho, ó. Cristiano Oliva com a mão na virilha ali na região esquerda, antes da paralisação, preocupando por enquanto a comissão técnica do Santos, viu?
1: Reiniciado o jogo aqui na Vila, Santos vencendo 2-0. Bola recorda com a defesa do São Lourenço para Romanha. Pelo menos que dá aquela olhadinha, entrega para Reira, que joga pela direita. Na Vila, a bola rola, o relógio não para. 26:30 do segundo tempo. Copa Sul-Americana, na quinta rodada do Grupo D, Santos 2, São Lourenço 0, Guilherme Agrela.
4: Canhão, ainda pela Sul-Americana, o Boston River faz 3-1 em cima do O'Higgins, agora com Gaston Ramírez, um frangaço do goleiro da equipe do Chile. Com esse resultado, o São Paulo permanece na primeira posição com 9 pontos, Milionários é o segundo com 8, e o O'Higgins fica em terceiro com apenas 7 pontos.
1: Para a jogada direita, a bola para o São Lourenço, cruzamento na grande área do Lourenço, dá um tapa, o Brazão tentou, Insaurralde subiu, toque de cabeça, gol!

0: do San Lorenzo. Para acordar a imensa torcida do San Lorenzo na Vila Belmiro. O gol de honra do time argentino. A bola veio da direita, atravessada para o outro lado. Frazão tentou, chega dando um tapa, a bola entra. Desconta o San Lorenzo. 26 e meio segundo tempo na Vila Belmiro. Santos 2, San Lorenzo 1. Começa a ficar preocupante o jogo aqui na Vila. A vantagem diminui. Everton Ramos.
1: Até porque esse time, comandado pelo técnico Cuca, é um time que sofre mais gols, 80% pelo menos, no segundo tempo. Por isso a preocupação do torcedor. Jogada trabalhada pelo lado direito e o cruzamento vem para a área. A marcação do Santos tira e ela se oferece para o The Hits, camisa meia dúzia, que testa de cabeça. 1,85m para fazer o primeiro gol dele na temporada e descontar. Agora o Santos perde a liderança por enquanto do grupo, mas segue vencendo 2-1.
0: Domina Gustavo Henrique na direita, linha de fundo com Gabriel Barbosa, que dá a Igor Vinícius, que toca para a jogada. Gustavo tomou do primeiro, depois levou um rapa, falta e vem cartão. Cartão para o jogador do San Lorenzo naquele bolo. Seu Alex faz a coisa errada, ele tira o cara ali, parece o Montenegro. Falta, mas que porrada que toma o Gustavo Henrique Everton.
1: Foi uma falta bem forte do Montenegro e ele sai com a bola em mãos, apontando para o árbitro ali, para o Alex Herrera, que tinha ido na bola. Mas não, uma pegada mais forte. Cartão amarelo para o camisa 55 do San Lorenzo. E segue caído ali o jogador santista, aparentemente o Gustavinho.
0: Caído, já se levanta. Quero ouvir depois da cobrança da falta o Leandro Quesada. Gustavinho continua caído. Tem uma conversa da arbitragem ali com os jogadores. Quesada, o Santos tomou o gol do San Lorenzo. Tomou cedo e chegou a vantagem. É pequena, Quesada.
2: Pois é. E eu falava, o que será que o técnico está falando com a rapaziada do San Lorenzo, né? E aí o San Lorenzo vai lá e ataca com perfeição. Muito bem virado esse jogo da esquerda para a direita. Falha na marcação, no cruzamento. E aí o Adonis dá uma cabeçada que praticamente foi um passe, né? Para o De Hites também de cabeça marcar o primeiro gol do San Lorenzo. É o que você disse, né? O San Lorenzo pode complicar a vida do Santos nessa reta final.
0: Falta curta, entrada na grande área. Arão tentou a defesa, a prensa de bico. Tira, jogada ensaiada rápida aqui. A marcação se antecipa, ela cai no meio campo do pente. Igor Vinícius, sim. Ele amacia no gogó, a pressão do Coelho. Igor devolve a bola. Brazão, pé direito, traz para o pé bom, já dá um bicudo. Toca no ataque, Veríssimo tá aqui com o Romain. O zagueiro ganha de cabeça, bota na ponta, vai tentar com o peito. Conseguiu bater essa bola pela direita, o Alço Mendes. Vira na esquerda, aliás, na direita, linha de fundo ainda. Para chegar a Gulli, para cruzar para o gol, tripite, o escanteio. Quicou fora do campo, escanteio. Que pressão do San Lorenzo. E a torcida se anima e cresce com um gol de honra marcado. É, Belton.
1: Começa a gostar do jogo o San Lorenzo. Vem em busca do empate com a força da sua torcida. Cerca de 1000 argentinos que estão ali, tomando todo o espaço reservado. Agora, neste momento, na jogada de escanteio, o Barreal acaba caindo. E agora está autorizado que os profissionais do departamento médico do Santos entrem para fazer o atendimento no camisa 28, já, no 22, desculpa, e já pronto para entrar daqui a pouco aqui, o camisa 38, Rafael Gonzaga.
0: Menino da Vila, Rafael? Feito aqui?
1: Isso, menino da Vila já teve algumas oportunidades nesta Copa Sul-Americana. Além dele, quem também está tirando o colete nesse momento, eu falei da situação do Christian Oliva há pouco, é o volante da base, camisa 81, Samuel Pierre. Deve fazer a estreia entre os profissionais, jogador de 18 anos, elogiado pelo técnico Cuca, e de fato vai fazer a estreia daqui a pouco com a camisa profissional do Santos.
0: Rafael é sair levado pela marca. E já vem também o menino Samuel Perre. São duas mexidas. César Sampaio nem chega perto do quarto árbitro mais para falar de alteração, né, Everton? Tá sentadinho quietinho o Sampaio, né? Agora que você levantou ali, ó.
1: Depois de domingo, né, Canhão? Depois daquela situação.
0: Agora ele entregou o cartão pro delegado ali da Comembol. Mas primeiro alguém vai lá para conversar com o quarto árbitro. Calma, pera um pouquinho. Vamos primeiro trazer o papelzinho. Barreal levado pela maca. Vai entrar primeiro o Samuel Pierre.
1: Isso, Samuel Pierre, camisa 81, está entrando no lugar do 49, Gabriel Bontempo. Então, jogador estreando como profissional do Santos, 18 anos, neste momento. E a outra mudança, o lateral esquerdo de ofício, Rafael Gonzaga, 38, estava o improvisado Barreal, que foi embora com a 22.
0: Escanteio o São Lourenço, que se anima depois de marcar o gol de honra. 2-1 Santos, 32 e meio. Sai da bola aqui o Ritz. Barrios pra área, pra Romain, Arão de cabeça, tira a bola, fica na esquerda, do outro lado, fecha de Hitz, pra cruzar no meio, só bem dois, passou, arrumou com o braço, hein? Defesa tentou, defesa tocou, Rony tirou, voltou na sobra, Barrios, cavadinha direto no gol, pra fora, teve toque de braço do Guti, mas o árbitro não conseguiu ver, gente, calma, calma, se saísse o gol, o VAR ia avisar. Com 80 caras na frente, como é que ele ia ver o toque de braço do camisa 10, né, Ebel? Aqui da cabine a gente viu aqui do alto.
1: E agora ele faz a sinalização. O que chama atenção é que os jogadores do Santos, alguns pareciam parar na jogada, só que não, a jogada segue, né? Enquanto o árbitro não apitar, no fim dela ele aponta pro braço, dá o lance irregular e a posse de bola pro Santos.
0: 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Guilherme Mordente está mostrando o Sãozão Bandeirantes aqui na Vila Belmiro. Torcedor do Peixe volta a cantar, a do São Lourenço também tenta, mas encoberta pelo torcedor do Peixe, que se anima 2-1 para incentivar o time. Guilherme Bordente com o Marcos Mesquita, time de externas da Bandeirantes aqui na Vila. Você na gente com o YouTube, youtube.com/rádio Bandeirantes Oficial, com Alain Marcel no vídeo, com o Alessandro Albardi no digital. Torcedor do Vila Nova, Alessandro Albardi. Escutou Rafael Gonzaga, defesa corta, vai Romanha, bota no peito o zagueiro, dá um bicudo, mas o Rafael pegando aqui um toque de braço, demorou um pouquinho, mas viu, toque de braço, então achando que ele demorou, né, Everton? Aí é pro Santos a bola.
1: Isso.
0: Ou não?
1: Isso, exatamente, ele demorou pra assinalar pra qual lado era a falta. Primeiro, na verdade, ele sinaliza pro campo de defesa do Santos, como se a posse de bola fosse pro São Lourenço, mas não, paralisando e marcando a falta, posse de bola pro Santos no seu campo de ataque.
0: Quem deu foi o 4, o Carlos Parra, que sinaliza aí pro tripite assim com a mão. Foi você que bateu com a mão, eu vi daqui. Ele que ajudou o árbitro. 34, segundo tempo, 2-1 Santos. 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Terminando na Vila, tem Libertadores, tem Palmeiras e Cerro Porteño. Ulisses Costa, Alexandre Prédio, seu Bruno Miliose. Rony com o peito atrás, essa bola vira para Rafael Gonzaga. Gabigol no comando. Calcar conseguiu devolver a bola para Rony na caneta. Ele domina muito mal, dá uma sorda na bola e manda para fora pela linha de fundo. O Rony foi dominando, deu um coice, mandou ela mais para longe ainda. Tem o toque Bandeirantes para marcar 35 com toda a nossa central técnica. Mesa de som, Rafael Palmeira. Com Beto Rebeque, com Roberto Dias. Com Caiane Martins na central técnica. Na Vila, a bola rola, o relógio não para. Tá aí 5, segundo tempo. Na Sul-Americana, quinta rodada, Vila 2, Santos 1, São Lourenço. Agrela.
3: Canhão no tênis, João Fonseca e Bia Haddad Maia serão os únicos brasileiros representantes do país na chave principal de Roland Garros, torneio do Saibro, que é realizado na França.
0: Bola pra fora, tiro de meta, Brasão cobra sem muita pressa. 35 e 30, segundo tempo, Leandro Quezada, Santos 2, São Lourenço, já com várias alterações dos dois times. Aliás, perdão, só no Santos, por enquanto não trocou o São Lourenço, não. 2-1, Peixe aqui na Vila Quezada.
2: Pois é, um jogo de muita base, né? Você vê a garotada do Santos aí, base e tal. E também do lado do São Lourenço, um time com muita garotada, muita gente da base, né? Curioso realmente esse movimento. Por sinal, dois clubes que estão sem tanto dinheiro assim para investir em grandes reforços. Mas o Santos entrou no jogo do São Lourenço, né? Esqueceu de jogar nesse segundo tempo, tomou esse gol. E se não entrar novamente na partida, não dessa forma como o Rony está jogando, todo estabanado, né? Mas se o Santos não entrar na partida, corre o risco já de tomar o segundo gol. E aí pode tudo ir para o espaço, né? Nessa tentativa de ficar em primeiro no grupo.
0: Mandar um grande abraço para dois ex-jogadores. Acho que o Quezada os entrevistou. Um, pelo menos, eu tenho certeza. Lá em Brasília, o Ney, zagueirão que jogou no Verdão. Lembra dele, que é certo,
2: opa,
0: Ney?
2: Sim. Opa, abraço para
0: lá em Brasília, mandou aqui um alô. Tô ligado aqui, Canhão. Em Andradina, Simval, que fez uma grande dupla com Denner na lousa. Simval tem a marca de maior artilheiro da Copa São Paulo, até hoje ninguém superou, hein? Grande Simval, um abraço grande, em Andradina. Brasão deu um soco na grandeira, a defesa ficou aqui tirando, a defesa tirou, agora voltou, cruzamento do tripite para fora. Brazão deu um soco esquisito, ele saltou de frente pra bola, deu um soco, a galera ficou na bronca, Everton.
1: Torcedor de imediato reagiu ali, porque queria que o goleiro do Santos segurasse, né? Mas não foi o que aconteceu, ele acabou dando um soco, assustou e devolvendo a bola pro adversário. Na sequência, já vinha se arrastando em campo, eu diria, tá? E agora segue com a mão na virilha o Christian Oliva. Maca entrando nesse momento pro atendimento ao jogador uruguaio, não deve dar mais pra ele, viu, Canhão?
0: Curioso é que eu não vejo ninguém conversando com o Cuca ali, nenhum reserva, né? O Arão vem conversar como quem diz, ó, não tá dando pra ele não, troca logo. Ele se levantou, a marca foi buscar, mas ele como foi atendido, ele vai ter que sair aqui, como a marca entrou, ele vai ter que sair de campo. Ah, o Sampaio já tá com a pistinha na mão, ó. Enquanto isso vai trocar o São Lourenço, a camisa 3 aqui, 3.
1: É o Pagano.
0: Fabiano. Vai entrar o Fabiano. Plaquinha na mão do 4-4. O Carlos Parra. Vai o Oliva sai andando.
1: Vai embora o autor do gol. De Hits, camisa número 6, para a entrada do 3, Pagano. Primeira alteração no São Lourenço de Almagro.
0: Peraí, o Oliva saiu contundido, andando devagar, achando que fosse ser substituído. Não foi substituído. Ele está lá fora do campo e o Santos está com 10. O que é certo, se eu disser que foi uma jumentice essa... essa tomada de decisão, eu vou estar sendo assim muito radical, porque foi uma jumentice, né? Pera um pouquinho, pô. Se o Oliva saiu que não tem condição, bota alguém logo pra se aquecer aqui. Não é que é certo?
2: É, tá meio estranho essas alterações aí do Santos, né? Os caras estão meio confusos. É o Theo Pagano que entrou, né? O 3, né? Esse é um lateral esquerdo, outro da base. Por falar em base, outro que começou no São Lourenço de Almagro.
1: O Cuca tá desesperado fazendo o sinal de troca aqui. O Lautaro Dias é quem tá sem colete e deve entrar daqui a pouco no Santos.
0: Pô, mas o saiu se arrastando, gente, o Oliva. Tava na cara que ele ia sair. Santos agora bobeia. Ó, Coelho na área, domina. Sai do Veríssimo, ela bateu no cotovelo do Veríssimo, hein? Bateu no cotovelo do Veríssimo, resta ver se o braço tava bem aberto. Que bateu, bateu. Seguiu a jogada, o VAR pode chamar. Limpou essa bola pela ponta, Gulli. Na área para empatar, os meios de bar...

0: São Lourenço empata. O Santos comete um erro primário de time amador. Tira de campo um jogador contundido, não prepara alguém para entrar. Tá com 10 em campo, o Oliva tá fora. E aí tem um buraco no seu time em campo. Um erro amador. Sem dúvida alguma, empata o jogo. São Lourenço aos meios na cara do Brasil. 2-2. Everton.
1: E dali pra ele é fatal. Bela jogada trabalhada. O São Lourenço que soube aproveitar. Enquanto os torcedores ainda reclamavam de um possível pênalti, um toque de mão dentro da área, a equipe seguiu no ataque com um jogador a mais em campo. E um belo passe do Gulli, encontrando o Osmendi sozinho na área. Dali pra ele é fatal. Bola na rede, o São Lourenço vai buscar. Sexto gol de Osmendi na temporada. Agora tudo igual na Vila. Santos 2, São Lourenço também 2.
0: Aí o Cuca, quando sai o gol, vai pra cima do 4-4 Carlos Parra pra jogar pra galera. Como quem diz assim, tá vendo? Você não deixou entrar. Não, o 4-4 não tem culpa nenhuma, queçada. Isso aí é jogação pra galera. Aliás, jogação pra galera também é um comunicado dizendo que vai pedir os pontos do jogo com o Curitiba. E tem gente que cai, né, queçada?
2: É, a gente tem que tomar cuidado com esses enredos aí, né? Porque assim, é o que você disse. Se o jogador está apresentando algum problema, tem que ter mais agilidade em tudo ali no banco, né? Pode ficar esperando a coisa acontecer. E você matou a charada. A jogada do Gulli foi justamente onde faltou um jogador. Exatamente o Oliva, né? Então poderia ter sido evitado tudo isso e a gente cantou a bola que o São Lourenço empataria o jogo. E o jogo está empatado e o Santos se complica.
0: Rafael Gonzaga volta, peixe para a área. Sai o Gil no alto, defendeu o goleiro. Tem gol, Magrela?
3: Tem gol, ganhou um gol do Olímpia em cima do Vasco da Gama aos 40 do segundo tempo com Hugo Sandoval. Agora Olímpia 2, Vasco 1 pelo grupo G da Sul-Americana.
0: Everton Ramos.
1: Aqui no Santos, depois de muito tempo, a troca foi confirmada. A entrada do Lautaro Dias com a 19 no lugar do Cristian Oliva, 28.
0: Romanho, zagueiro, levanta para o ataque essa bola. Sobe de cabeça, Lucas Veríssimo, rebate. Vai na ponta, ela bate no peito do Tripitio. Rony não pega, Romanho rebate de cabeça. Rafael Gonzaga para Rony. Romanho bota a cabeça, ela bate na cabeça do Gustavo Henrique. Romanho bota a cabeça, a bola grita socorro. Estão judiando dela. Cai no meio, girou. Barros tomou um tranco, é falta. Ele já pega a bola, bateu para frente. Aí não dá, meu filho. O árbitro errou, marcando. Poderia ter dado vantagem. Mas já que marcou, tem que bater no lugar. 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Tem bola rolando em 40 minutos pela Copa Libertadores. Palmeiras, Cerro Porteño na Bandeirantes com Ulisses Costa, Alexandre Pretzel, Bruno Biliosi. Para trás a bola com o peixe ainda. Para girar, Gustavo ficou para trombar a falta nele. Como o tranque cai, Gulli chega cometendo a falta. Leandro Quezada, 43 minutos. Parecia tranquilo o jogo, 2-0. Mas o Santos, sendo o Santos, toma o empate na Vila, 2-2, Quezada.
2: Eu lembro muito bem do comentário inicial, tá? Do segundo tempo. Olha, 4 chutes de um lado, 4 chutes do outro. Aí ninguém mais chutava, o Santos recuou, desistiu da partida, quis administrar muito. E aí as duas finalizações, uma de cabeça e esse chute agora, do Osmendi, foram as únicas tentativas do São Lourenço, porque o Santos ofensivamente acabou nesse segundo tempo. Um absurdo essa postura do Santos, com 2-0 no placar e tomando novamente esses 2 gols. E se bobear, já perde a partida, se não se ligar novamente, se não se religar na partida.
0: Tem o Saurado, cai aqui abraçando a bola, é falta marcada no meio campo do Santos, do lado esquerdo. 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Vai ficar tenso esse fim de jogo aqui. 44, 6 ou 7 com acréscimos. Também graças à paralisação para a hidratação. Aro na ponta, errado, passa para Gonzaga, a bola sai. Vai para fora pela linha lateral, arremesso bola então. É para o time do São Lourenço cobrar. 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Ouça a torcida do São Lourenço. Animada, depois do 2-2. Gulli para a direita, a bola. Cruzamento, alçamento de livre, bateu para fora! Ele enfiou o pé na marca do pênalti. Que bola do Coelho! O Ausmente chutou de canela. Se ele pega direitinho, essa bola vai na direção do gol. É, Milton Ramos.
1: Uma baita oportunidade. O São Lourenço que entra na defesa do Santos como quer. Agora pelo lado direito, com o Coelho fazendo uma bela fila e fazendo um cruzamento na medida para o Ausmente, que manda em cima da meta. Sob o gol defendido pelo goleiro Brazão, quase vira na Vila.
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1: 5.
0: Só 5, opa. E perdeu a bola aqui na ponta, Rafael Gonzaga. Tomou tripítio na área, Coelho, Ausmende. Pra trás a bola, fez esperando o Coelho, a bola. Deu tempo de volta, ele te dera aqui na ponta, Igor Vinícius. Ele arranca na jogada, leva o tranco nas costas, sofre a falta. Igor Vinícius salvou, o Santos ia tomar o 3-2. 45 e 30, a torcida é claro, brava, xingando. Na frente do banco de reserva do Santos, que bobeou, que cedeu o empate aqui. Leandro Quezada, 46. O Santos, infelizmente, sendo o Santos, vem de derrota no campeonato brasileiro para o Coritiba. Tropeça em casa para o São Lourenço. Quezada.
2: É um time desligado.
0: E ó, de novo passe no meio. Tripídio aqui, chegou para o ataque. Essa bola Facundo, o gol e caiu, nada lhe falta. Carrinho toca na frente, belíssimo. Já vira a bola, Rafael Gonzaga, inverteu errado. Rafael, esse aí de azul e vermelho do time adversário, hein? Se der para passar pro de banco, ajuda. Fabinho domina a bola pela ponta esquerda, puxa a marcação com o zagueiro, Montenegro fechando. Ele devolve a bola pelo meio ainda. Mede a frente, Barrios, o Ausmente ficou por aqui. Já toca Facundo Gulli. Me sinto no novo gasômetro. Pra ponta essa bola, tripite, o Tiprite pra trás, a bola vira jogada. Vai tentar o passo para Facundo Gulli. Gulli vira para meia direita para Romero. Romero para Insaurralde, que vira a bola na ponta esquerda. Barrios abre mais na ponta esquerda a bola. Fabiano para cruzar. Cruzou para o gol. Adonis furou. Ficou na área a bola para Barrios com a cabeça. Ele ajeitou baixinho. Ganhou. Cruzou para o gol. Veríssimo tira. Tá aqui dentro. Igor Vinícius pica. Cai no meio para Rony. Gabigol dispara. Rony dá o passo com o Gabigol pedindo de volta. Gabigol driblou para trás. Parou. Brecou. Dominou. Pé direito enfia no meio. Um chute errado. Quadrado. Com o cabeção tira. Fabiano. Dá no meio, Coelho lançado na área, tem Veríssimo, carrinho dele, Coelho insistiu, conseguiu tomar, sai da marcação, Gonzaga manda para escanteio. Que sufoco esse final de jogo, escanteio São Lourenço, Everton.
1: Que pressão do time argentino, Canhão. Santos não consegue sair e na sequência, bola recuperada pelo São Lourenço, lançamento pro Coelho por pouco, ele não ganha na marcação nessa, o Gonzaga aparece tocando por trás, linha de fundo, Gulli nela, que era virar do São Lourenço.
0: 47 e 30, segundo tempo, iremos a 50, o drama do Santos permanece na Vila Belmiro. 2-2, escanteio. Facundo Gulli para bater para a área, todos os zagueiros, os três estão lá, Herrera, Romanha, Montenegro, ao lado de Ausmende e Coelho, fechadinho para o gol, Veríssimo de cabeça, tira a bola, que entra na grande área, em Romanha, disputa o zagueiro, opa, chega em ponto, arbitragem, não pega a falta, agora pegou, ele não viu a vantagem, arbitragem marca a falta. Leandro Quezada, 48 minutos. E a torcida, é claro, fica aqui os poucos torcedores que vieram para cá, são 6.948. Vamos tirar aqui uns 948 que vieram torcer para o São Lourenço. E mais uma decepção. Leandro Quezada, essa torcida não merece esse time.
2: É, o Santos complicou um jogo fácil, né? Basicamente é isso. Se eu tivesse que dar uma manchete do comentário aqui, complicou um jogo fácil. Um jogo que ele poderia ter feito 3, 4, só que tirou o pé. Tentou administrar, puxou o São Lourenço para cima e o São Lourenço com muita garra conseguiu chegar a esse empate. E por pouco não faz com o Ausmende o gol da virada. Olha, na altura do campeonato, do jogo, né? Esse empate já está de bom tamanho.
0: Falta no meio campo, o Brazão cobra curto para o Igor Vinícius pela meia direita. Ele levantou rasteiro, tentou na grande área, a bola do Lissuris de bicicleta, da bicicleta de canela. Ela fica na direita ainda para tirar a defesa, toca para fora de bico aqui na ponta, Romanha. Lateral peixe, vamos fechar 49, caminhamos para o minuto final do jogo. 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Demora para arremessar Rafael Gonzaga. Já enfia na ponta essa bola. Ela bate no peito do Gustavo Henrique de Bico. Tira aqui a marcação com o Herrera. De cabeça rebate Veríssimo. Toca de volta. Herrera vai. Bota o cabeção. Tira. No peito do Mini Sauraldi. Toca a bola para a direita. Para o comando. Posição legal do Osmendi. Ele contra o Vinícius. Igor vai para tomar. Ganhou. Toma o tranco. Vai no ponto para de cada aqui. Ameaçou a driblação. Para o lado errado. Depois comete a falta em Osmendi e Vinícius. E é falta para cartão, Everton.
1: É falta para cartão e sai para o camisa 18 do Santos, Igor Vinícius. Ele estava à frente do Osmendi, mas acabou se embananando, tentou fazer um corte para cima do atacante do São Lourenço. Fez falta na sequência, na bola parada o São Lourenço quer mais um.
0: Vai terminar o jogo, o torcedor do Santos a essa altura torce para que o Alexis Herrera termine o jogo. Vem aí o toque dos 50 minutos, mas ele vai deixar um pouquinho mais. É que tivemos ali paralisações no meio do acréscimo. 50 minutos e o São Lourenço pode ganhar o jogo. Em Sauraldi fica na grande área o Grandalhão, com Coelho, com Montenegro, com Romanha também. Fabiano cobra a falta. É bater a falta e o jogo acaba. Autorizado Fabiano, levantou para Coelho, de cabeça a defesa tira, cai no meio, levanta os braços e para o jogo, arbitragem. Espero o VAR confirmar alguma coisa irregular. Não há nada irregular. Aponta o meio campo e termina na Vila Belmiro. E é claro, com vaias. Um empate com sabor de derrota do Santos. Santos 2, São Lourenço 2. Vamos para o melhor do jogo na Vila Belmiro.
4: O craque do jogo.
0: Leandro Quesada, tivemos craque ou tivemos o menos ruim aqui?
2: Não, o primeiro tempo o Gabigol jogou bem, né? Deu uma assistência e depois fez o gol. No segundo tempo ele sucumbiu com esse time. E aí menos culpa dele e mais do sistema, que simplesmente desistiu de jogar, né? O Santos não atacou mais, chamou o São Lourenço para cima e tomou os dois gols de empate e por pouco não perde. Então, Gabigol, o melhor da partida na minha visão, Caio.
0: Na Bandeirantes, a partir de agora, Libertadores, Palmeiras e Cerro Porteño com Ulisses Costa.